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1: Olá, boa noite.
2: Boa noite para você que nos acompanha em todo o país.
1: Sexta-feira, 14 de agosto de 2026.
2: Vamos ao destaque do dia.
1: Vícios em apostas.
2: 1.200.000 brasileiros decidiram bloquear o próprio acesso às plataformas.
1: E mais de 800.000 pessoas estão impedidas de apostar em bets por participarem de renegociação de dívidas. Dilson Santa Fé.
3: Desse total, aproximadamente 794.200 estão relacionadas à modalidade voltada a inadimplentes.
2: A regulação da publicidade para bets foi tema da entrevista de hoje.
1: Ricardo Morishita, da Secretaria Nacional de Defesa do Consumidor, faz um alerta para quem gosta de jogar.
4: Jogar faz você perder dinheiro. Você perde. A regra é perder.
2: E hoje vamos fazer um passeio por patrimônios históricos brasileiros.
1: O Brasil possui 26 locais com esse título mundial da Unesco.
2: Pela voz de quem vive no local, conheceremos mais sobre três cidades tombadas.
5: Sou nascido aqui em Ouro Preto, sempre fui apaixonado pela história, sempre ficava encantado, né, com aquele centro histórico ali, parecia a cidade que a gente vê naqueles filmes europeus.
6: São Miguel das Missões, que esse ano estamos comemorando 400 anos da história das missões.
7: E as pessoas só conhecem a cidade de Olinda pelo carnaval, mas muita coisa em Olinda aconteceu primeiramente.
1: Hoje na apresentação da Voz do Brasil, Luciano Seixas e eu, Mariana Jungmann.
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1: O governo brasileiro abriu processo para avaliar a adoção de medidas de reciprocidade em resposta às tarifas impostas pelos Estados Unidos.
2: A análise tem como base a Lei da Reciprocidade Econômica, que permite ao Brasil adotar medidas para responder a ações comerciais consideradas prejudiciais ao país.
1: O Ministério das Relações Exteriores também informou a solicitação de consultas diplomáticas com o objetivo de buscar uma solução por meio do diálogo.
2: Enquanto isso, o governo brasileiro seguirá defendendo o multilateralismo e buscando novos mercados para os produtos brasileiros.
1: Uma resolução do Ministério de Minas e Energia define diretrizes para o combate a fraudes e adulterações no mercado de combustíveis e de derivados de petróleo.
2: A norma também apresenta medidas para o fortalecimento da fiscalização pela Agência Nacional do Petróleo, Gás Natural e Biocombustíveis, ANP.
8: O objetivo da norma é fortalecer a fiscalização do mercado de combustíveis. Elaborada pelo Conselho Nacional de Política Energética, o documento estabelece a atuação da Agência Nacional do Petróleo, Gás Natural e Biocombustíveis nas ações preventivas de fiscalização dos agentes regulados, nas atividades de produção, importação, distribuição e revenda varejista de combustíveis e derivados de petróleo. Assim, a ANP poderá fazer a identificação antecipada de falhas e a adoção de medidas corretivas para manter o adequado funcionamento dos equipamentos, contribuindo para o aumento da confiabilidade e segurança operacional. A norma determina ainda um maior intercâmbio de informações eletrônicas com institutos de defesa do consumidor, ministérios públicos, polícias civil e federal e Inmetro. Caberá também à ANP combater as fraudes no setor, com atenção especial para matérias-primas, tipos de petróleo utilizados, os derivados e biocombustíveis produzidos, atestando anualmente que a produção está adequada ao processo produtivo, garantindo uma maior confiabilidade aos consumidores. Nazi Brum para a Voz do Brasil.
1: Quem negociou dívidas de cartão ou de contrato com o FIES não pode realizar apostas nas chamadas bets.
2: De acordo com o Ministério da Fazenda, cerca de 800.000 pessoas estão impedidas por conta das renegociações.
1: A restrição também abrange beneficiários de programas sociais e aqueles que decidiram aderir à plataforma de autoexclusão.
3: Mais de 800.000 pessoas que renegociaram dívidas estão impedidas de apostar em plataformas autorizadas pela Secretaria de Prêmios e Apostas, a SPA. Desse total, aproximadamente 794.200 estão relacionadas à modalidade voltada a inadimplentes e 33.120 ao Fundo de Financiamento Estudantil, o FIES. Também há bloqueios para beneficiários do Bolsa Família e do Benefício de Prestação Continuada, o BPC. Segundo o Ministério da Fazenda, essas restrições seguem uma decisão do Supremo Tribunal Federal, o STF. Outra opção é a plataforma centralizada de autoexclusão, que permite solicitar o bloqueio de acesso às plataformas autorizadas. Já foram registrados mais de 1.200.000 pedidos. A plataforma também oferece cursos gratuitos sobre aspectos comportamentais e financeiros relacionados às apostas. Ainda um autoteste de saúde mental, com informações sobre riscos associados a apostas e pontos de atendimento no Sistema Único de Saúde, o SUS. Para obter mais informações e entrar na plataforma de autoexclusão, acesse gov.br/fazenda. Dilson Santa Fé, para a Voz do Brasil.
2: Pois é, e o vício em apostas, especialmente entre os consumidores que utilizam casas ilegais, vem preocupando os órgãos de controle do governo federal.
1: Para reduzir os prejuízos, uma portaria regulou as publicidades das casas de apostas, as chamadas bets.
2: Entre os órgãos envolvidos na regulação e fiscalização dessas propagandas está a Senacom, a Secretaria Nacional de Defesa do Consumidor.
1: E esta semana o tema foi discutido em oficina promovida pela Secretaria com PROCONs de todo o país.
2: Hoje nós conversamos mais cedo sobre o assunto com o secretário da Senacom, Ricardo Morishita. Acompanhe.
1: Secretário Ricardo Morishita, bem-vindo à Voz do Brasil. Prazer ter o senhor com a gente. Bom, secretário, essa semana a Senacom promoveu duas oficinas voltadas para as entidades do Sistema Nacional de Defesa do Consumidor, né? Uma delas reuniu os PROCONs de todo o Brasil para tratar de crédito ao consumidor, fiscalização e combate ao endividamento. Queria que o senhor falasse para a gente, então, o que foi abordado e como os PROCONs podem ajudar nesses problemas das famílias.
9: Muito bom. Olha, esse é um tema que tem preocupado todos os consumidores, o endividamento. Ele é um tema muito relevante. A primeira medida é trocar informações. A segunda é trabalhar na prevenção, combater tudo aquilo que pode ser combatido preventivamente. E depois verificar os efeitos para que na reparação, na negociação da dívida do consumidor, a gente consiga dar sempre a melhor proteção.
2: Tem uma outra oficina, que a Mariana falou de duas, né? Que seria a capacitação desses órgãos de defesa do consumidor em relação às bets, né? As apostas de cota fixa, chamadas bets, que hoje é um problema nacional, né? Se não mundial. O que foi abordado nessa capacitação, secretário?
9: Olha, basicamente a gente estava bastante preocupado com a questão da publicidade. Essa oficina, ela reuniu, eu acho que isso é importante a gente comentar, os três grandes setores públicos, a área pública que tem poder de fiscalizar e ajuizar ações. Então, nós tivemos lideranças dos PROCONs, das cinco regiões do país, nós tivemos promotores que estão trabalhando com esse tema e também a Defensoria Pública, porque a tutela, a proteção e o acesso dos consumidores carentes individualmente, você tem a Defensoria trabalhando. E os três juntos, além de trocar informações, a gente pôde olhar, sobretudo, para como isso chega para o nosso consumidor. E o foco é sempre o combate à ilegalidade, o combate daquelas que são legalizadas, mas estão cometendo abusos, e o foco é sempre você ajudar nesse mecanismo de prevenção.
1: Inclusive, a gente teve recentemente uma portaria interministerial, né, para tratar dessa questão da publicidade das bets, e a Senacom faz parte dessa, desse grupo aí de organismos do governo que montaram essa portaria.
9: Exatamente, isso é fundamental, né? Você vê o Estado trabalhando junto, coordenadamente, melhora, potencializa os efeitos no dia a dia do nosso consumidor.
2: As plataformas que estão regularizadas, né, junto ao governo federal, estão autorizadas a funcionar, tudo certinho, elas também têm limites, não é isso, secretário? O que as propagandas delas não podem conter, por exemplo?
9: Olha, eu acho super importante, mas eu posso fazer uma observação? O primeiro grande alerta para o consumidor: cuidado com as ilegais. Não há como ganhar com as ilegais. Elas estão descumprindo a norma, não recolhem os valores, não tem segurança para o jogo. É perda certa. Jogar numa bet ilegal é um prejuízo gigantesco para os consumidores, para o bolso dele e para a saúde dele. Então a gente faz esse primeiro alerta: cuidado, consumidor, cuidado com a bet ilegal. Essa é a primeira grande frente. A segunda, Luciano, é aquela para as legalizadas. E aqui acho que tem uma contribuição importante, uma clareza que o Estado brasileiro está dizendo. três frases que ajudam a gente a entender quais as cautelas que o consumidor jogador, o consumidor apostador precisa ter. A primeira delas é o que o Ministério da Fazenda diz: jogar faz você perder dinheiro. Você perde, a regra é perder. Por isso, toda publicidade. Por exemplo, aquela que mostra que houve um consumidor que ganhou, aí mostra lá que aquele foi o premiado, mostra o valor que foi premiado. É enganoso, porque a regra é perder. Em mais de 90% dos jogos, em mais de 97%, 94%, eu tive agora no Espírito Santo, o Ministério Público fez uma mensuração. Pelo menos 94% dos jogos são perdidos. O consumidor perde. Mostrar que ele está ganhando é uma enganosidade. Não pode. Essa é uma questão. A segunda questão: como jogar? A regra é perder. Aquele que vai na internet ensinar como a pessoa ganha é profundamente enganoso. Como é que você ensina alguém a ter sorte? Quando, na maioria das vezes, você vai perder. Porque é essa a primeira frase de advertência que precisa ser observada. Você vai perder. Você joga por entretenimento, é para se divertir, mas não porque você vai perder. Essa é a primeira frase. E toda publicidade que for contrária a essa frase, ela é enganosa. Essa é a primeira regra: você vai perder. A segunda regra, que essa diz respeito à saúde e à segurança dele: pode causar dependência. É sério isso, porque é biológico. Há uma interferência no comportamento biológico. Então, pode viciar. Porque pode viciar, tem uma regra importante. Quando você faz uma publicidade e facilita o jogo, quando você, por exemplo, você, o consumidor entra ali e aí tem, por exemplo, um botãozinho para turbinar a jogada. Olha, turbinar a jogada, você está incentivando ele a jogar mais. São mecanismos que podem causar vício, dependência. Bonificar é proibido. Por quê? Porque a bonificação, você vai entrar na Bet, já ganha bonificação, é objetivo, é proibido. É prática abusiva. A 14.790, que é a lei que regulamenta, proíbe, e a portaria 73 interministerial diz a mesma coisa. Por quê? Porque na hora que você dá o bônus, você está incentivando a pessoa a jogar e está aumentando o risco em relação à sua saúde e sua segurança. Jogar pode causar dependência. Você perde dinheiro, pode causar dependência. É o Estado brasileiro dizendo isso. E a terceira coisa, qual é? É aquela que também machuca muito o consumidor. É quando se diz: apostar não é investimento. Não é. Não pode se dizer que é investimento. Não pode se criar cursos, né? Eu vi uma vez um influenciador dizendo assim: apostar é igual fazer investimento, você precisa ter resiliência, você precisa ter força, mesmo perdendo. Se você não continuar jogando, você vai perder mais ainda. É profundamente enganoso.
1: Então, só pra gente concluir, secretário, quais são os canais de denúncias para quem observar propagandas de bet que estejam aí infringindo todas essas regras? Olha, ou propagandas de bets ilegais?
9: Perfeito. Há sempre o canal do Fala BR, que ele pode entrar e pode fazer a sua denúncia. Mas lembra, se a gente está falando das bets legalizadas, aquelas que são autorizadas a funcionar, essa ela tem o consumidor.gov.br, porque elas são obrigadas a se registrar ali. Agora, tem uma dica que eu acho que é bacana. Como é que você sabe que uma bet é legalizada ou não?
1: Tem um site que você pode conferir,
9: né? Tem um site. Essa é uma boa, exatamente. É o
1: site. Eu já fiz entrevistas antes sobre isso.
9: É isso mesmo. É a Secretaria de Prêmios e Apostas, que tem lá um site, e todas as legalizadas estão ali. Agora, a dica mais prática: veja se ela é bet.br. Ela pode ter qualquer nome, mas tem que ter o nome dela, .bet.br. Se não tem, precisa tomar cuidado. Tem uma exceção também. Tem 6 estados que regulamentam bets: Rio, Minas Gerais, Paraná, Paraíba, Maranhão, Sergipe e Tocantins. Até agora são 6. 21 é fácil, em 21 estados.
1: Bet.br.
2: Muito bem, nós conversamos com o Ricardo Morichita, secretário nacional de defesa do consumidor. Muito obrigado por sua entrevista aqui à Voz do Brasil.
9: Uma alegria estar com vocês, sempre à disposição.
1: Música. Será realizado neste final de semana um mutirão com 10 mil vagas de atendimento em agências da Previdência Social.
2: Para participar, o cidadão deve realizar o agendamento previamente pelo site ou aplicativo Meu INSS ou pela Central 135.
1: E fique atento, golpes e informações falsas sobre benefícios previdenciários têm feito cada vez mais vítimas.
2: Para acessar serviços com segurança e evitar fraudes, aposentados, pensionistas e demais segurados devem utilizar apenas os canais oficiais do INSS.
1: O Meu INSS reúne mais de 100 serviços e permite resolver diversas demandas sem sair de casa.
10: A Ivanilce da Silva Santos é aposentada em Rio Branco, no Acre, e conta que sempre que precisa, usa o aplicativo Meu INSS.
11: Sempre está assim, eu uso qualquer hora, através do Gov, né? Eu consigo entrar no Meu INSS e fazer tudo que eu quero pelo celular.
10: Atualmente, mais de 100 serviços do INSS são oferecidos de forma digital pelo aplicativo ou pelo site Meu INSS. A ferramenta foi criada para simplificar o acesso a serviços e evitar filas nas agências. E hoje, 6 em cada 10 requerimentos já são feitos pelas plataformas, segundo a diretora de tecnologia da informação do INSS, Aruana Espíndola.
12: Os principais serviços, além do requerimento de benefício por incapacidade, que hoje também é feito de maneira digital, além disso, salário e maternidade, pensão por morte e aposentadorias também são efetuados por esse site ou aplicativo.
10: Para acessar o Meu INSS, basta ter cadastro no gov.br. Mas quem ainda não tem, pode usar a própria plataforma para solicitar. Além da senha, o aplicativo oferece o duplo fator de segurança, mas é preciso tomar alguns cuidados para evitar golpes, como não compartilhar senhas e nem confiar em mensagens solicitando dados se passando pelo INSS. Reportagem Gabriela Noronha.
2: Você que é estudante e está escolhendo qual faculdade cursar, uma plataforma do Ministério da Educação pode te ajudar nessa missão.
1: É o Sistema Eletrônico de Acompanhamento de Processos da Educação Superior, o EMEC. A consulta é gratuita e pode ser feita diretamente pela internet.
2: Pelo EMEC, você pode verificar a situação cadastral e conferir as notas de qualidade de faculdades, universidades e cursos de graduação e pós-graduação no Brasil.
13: Estudantes podem verificar se os cursos de graduação e as instituições em que estudam ou desejam ingressar estão devidamente credenciados, reconhecidos ou autorizados pelo Ministério da Educação. A consulta ocorre por meio do Sistema Eletrônico de Acompanhamento de Processos da Educação Superior, o EMEC. O sistema gerencia, regula e monitora as faculdades, as universidades e os cursos de graduação e pós-graduação no Brasil. Instituições sem credenciamento e cursos sem autorização não podem funcionar. Já sem reconhecimento, os cursos não podem ter seus respectivos diplomas emitidos e validados. Ao consultar a instituição, também é possível verificar o índice geral de cursos e o conceito institucional. Eles são indicadores de qualidade do MEC, calculados pelo INEP. Rafael Arruda, diretor de Política Regulatória da Secretaria de Regulação e Supervisão da Educação Superior do MEC, destaca a importância de o estudante consultar esses indicadores.
14: É importante que as pessoas entendam a necessidade de observar essas informações para que possam fazer seus cursos em instituições adequadas, corretas e, ao mesmo tempo, de qualidade, e seus cursos também.
13: Antes de serem reconhecidos pelo MEC, os cursos de graduação passam por diferentes etapas de regulação da educação superior. O curso autorizado é aquele que recebe permissão para iniciar seu funcionamento e ofertar aulas. Já o reconhecimento é a confirmação para que o diploma tenha validade oficial em todo o país. Reportagem Júlio César de Oliveira.
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1: Próxima segunda-feira é o Dia Nacional do Patrimônio Histórico.
2: O patrimônio é o legado do nosso passado, aquilo com que convivemos hoje e é considerado de valor excepcional para a humanidade, como define a Unesco, a Organização das Nações Unidas para a Educação, a Ciência e a Cultura.
1: No nosso primeiro episódio da Voz do Brasil, vamos falar sobre patrimônios mundiais localizados aqui no Brasil. Acompanhe. Identidade, tradição.
15: Cada pedacinho desse país, que recebeu o título de Patrimônio Histórico Mundial, preserva a memória e garante a riqueza da história por gerações. O Brasil possui 26 locais que receberam essa classificação, seja pela importância da arquitetura e da cultura ou pela beleza natural e ambiental. Então, já que estamos pertinho do Dia Nacional do Patrimônio Histórico, vamos conhecer três desses lugares que já ganharam esse reconhecimento mundial da Unesco. Nossa primeira parada é no Nordeste do país. Vamos até Olinda, em Pernambuco, conhecer o Centro Histórico. Ao caminhar pelas famosas ladeiras da cidade, encontramos igrejas centenárias, conventos e casarões coloridos. O guia turístico Júlio de Paula diz que Olinda não se resume aos famosos bonecos gigantes.
7: As pessoas só conhecem a cidade de Olinda pelo carnaval, mas muita coisa em Olinda aconteceu primeiramente. A primeira ordem dos carmelitas do Brasil é em Olinda, primeiro convento franciscano do Brasil é em Olinda, primeira catedral que está de pé, né, nos dias de hoje, de 1537, Catedral da Sé, é antigo, primeira faculdade de direito, primeiro hospital do Brasil, enfim, muita coisa primeiro em Olinda, é o início da colonização.
15: E agora a gente viaja para outro destino. Estamos em Minas Gerais. E o hino do estado vem da gaita do nosso guia turístico Jim Neguinho. Ele vai nos apresentar a cidade de Ouro Preto. O município foi o primeiro do país a ser declarado Patrimônio Cultural da Humanidade pela Unesco em 1980. E aqui o passeio é completo: museus, esculturas e muitas igrejas, com destaque para São Francisco de Assis, feita pelo artista e arquiteto Aleijadinho. Além disso, podemos ver a história do Brasil por toda parte, como as Minas de Ouro, uma importante influência dos africanos, como nos conta Jim Neguinho.
16: Eram pessoas escravizadas, engenheiros, mineradores de regiões específicas do continente africano, que foram trazidos com aquelas condições de escravos para trabalhar na mina de ouro. Os portugueses trouxeram para Ouro Preto mão de obra especializada esse tipo de mineração. Então, eu super recomendo conhecer a mina de ouro e a senzala, conhecer esse legado do povo africano aqui na nossa cidade.
15: E para fechar a nossa viagem, atravessamos o país e vamos percorrer mais de 1.800 quilômetros para o nosso próximo destino. Estamos em São Miguel das Missões, no Rio Grande do Sul. Aqui é possível conhecer os trabalhos dos jesuítas durante os séculos 17 e 18. A principal atração da cidade é o sítio arqueológico de São Miguel Arcanjo. À noite, o turista pode participar de mais um espetáculo. Quem nos conta é a guia Cris Bueno.
17: De noite tem um espetáculo de som e luz, que é um dos espetáculos mais antigos do país, desde a sua criação, que jamais foi interrompido.
15: A Cris Bueno também falou sobre uma famosa tradição na cidade.
17: São Miguel também é reconhecido como a terra dos benzedores. Tem vários benzedores que atendem na sua própria casa. Benzimento era indígena e foi passando de pai para filho.
15: E só de falar desses três lugares, já deu para perceber que o Brasil é muito rico de história e de patrimônios, não é mesmo? Para conferir a lista de patrimônios mundiais reconhecidos pela Unesco, é só acessar o site whc.unesco.org. Aqui é a Raquel Mariano e nos encontramos na nossa próxima viagem. Até lá!
1: Bom, e na próxima sexta-feira a gente traz mais um episódio da Voz pelo Brasil. Dessa vez a gente vai falar sobre folclore e trazer o Boi Bumbá do Maranhão.
2: E essas foram as notícias do governo federal.
1: Uma realização da Secretaria de Comunicação Social da Presidência da República.
2: Com produção da empresa Brasil de Comunicação.
1: Fique agora com as notícias do Poder Judiciário e do Congresso Nacional. Boa noite, um bom fim de semana.
2: A gente volta na segunda-feira. Boa noite.
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19: Prazo para envio de propostas de modernização do sistema de justiça termina neste sábado.
20: STJ mantém multa do IBAMA à importadora que comprou borboletas mortas da China.
19: Amanhã é o último dia para informar sobre o transporte gratuito de indígenas no dia das eleições.
20: Boa noite, eu sou Marcela Luiza.
19: E eu sou Walter Lima.
20: Nesta semana, o presidente do Supremo Tribunal Federal e do Conselho Nacional de Justiça, ministro Edson Fachin, e o presidente do Banco Central, Gabriel Galípolo, revisaram uma portaria conjunta que cria um grupo executivo responsável por desenvolver as bases de Sistema Nacional de Registro, Rastreabilidade e Controle da Cessão de Créditos de Precatórios.
19: Na ocasião, o ministro Edson Fachin destacou que o objetivo da iniciativa é garantir mais transparência e segurança. Vamos ouvir um trecho.
21: O objetivo dessa nova regulação, obviamente, não é impedir a circulação de créditos, mas sim de garantir que ocorra com transparência, segurança jurídica, rastreabilidade e proteção aos credores, especialmente aos credores em situação de vulnerabilidade.
20: A nova regulamentação torna obrigatória a escritura pública na primeira transferência do precatório.
19: A medida busca garantir ao credor informações claras sobre o valor atualizado do crédito, o preço negociado e as consequências da operação.
20: O Superior Tribunal de Justiça restabeleceu a multa aplicada pelo IBAMA a uma pessoa que comprou 158 borboletas mortas da China sem autorização dos órgãos ambientais.
19: Para os ministros, o ato constitui infração à legislação ambiental. Fátima Uchoa.
22: As borboletas mortas seriam utilizadas na fabricação de quadros. A compradora alegou que a proibição de introduzir espécime no país sem autorização só seria aplicada à importação de animais vivos. Após o argumento ser rejeitado em primeira instância, o TRF4 o aceitou. Já a primeira turma do STJ restabeleceu a multa de R$33.600. Seguindo o voto da ministra Regina Helena Costa, que prevaleceu no julgamento, o colegiado considerou que a legislação que proíbe a introdução no território nacional de animais estranhos à fauna brasileira não distingue entre espécimes vivos e mortos. Assim, basta que um espécime animal ingresse no território nacional sem a licença para que haja infração.
20: Termina amanhã o prazo para que instituições públicas, privadas e da sociedade civil possam apresentar propostas para modernizar o sistema de justiça.
19: As sugestões devem buscar mais eficiência, transparência, acesso à justiça e fortalecimento da governança, com baixo ou nenhum impacto fiscal.
20: Cada instituição poderá apresentar uma única contribuição diretamente por meio de formulário disponível no site do STF, com envio de resumo escrito de até 4.000 caracteres.
19: As contribuições serão comprovadas pelo Grupo de Estudos para a Modernização do Sistema de Justiça, criado pelo presidente do Supremo, ministro Edson Fachin, no âmbito do Centro de Estudos Constitucionais do Tribunal.
20: Sábado é o último dia para informar sobre transporte de eleitores de aldeias indígenas e moradores de zonas rurais, quilombos e outras comunidades tradicionais.
19: O prazo é para o transporte gratuito no dia das eleições. Fábio Ruas.
23: Responsáveis por repartições e unidades do serviço público federal, estadual ou municipal devem informar ao juízo eleitoral o número, a espécie e a lotação dos veículos e das embarcações. O dia 15 de agosto também é data limite para informar itinerários, horários e modalidades de transporte que serão ofertados gratuitamente nos dias de votação. Candidatas, candidatos, partidos, federações, coligações ou qualquer pessoa não podem fornecer transporte a eleitoras e eleitores no dia da votação.
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19: Boa noite.
20: E um bom fim de semana.
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5: Eu sou Humberto Pinheiro e estes são os destaques de hoje do Jornal do Senado, que começa agora. Senado aprova sistema de alerta para localizar pessoas desaparecidas. Alcolumbre destaca a produtividade das semanas de esforço concentrado. Cidadania digital pode virar parte da educação básica para prevenir riscos no ambiente virtual. Boa noite. O Brasil registrou 43.828 desaparecimentos só no primeiro semestre de 2026, segundo dados do painel estatístico do Sistema Nacional de Informações de Segurança Pública do Ministério da Justiça. Para mudar esse cenário, a Comissão de Direitos Humanos aprovou a criação de um Sistema Nacional de Alerta para ajudar a localizar pessoas desaparecidas. Repórter César Mendes.
6: O projeto da senadora Damaris Alves, do Republicanos do Distrito Federal, determina que as buscas comecem logo após o registro da ocorrência e classifica os casos como voluntários, involuntários ou criminosos, cada um com seu protocolo específico. Avisos de alerta serão enviados por aplicativo e internet a pessoas que possam ajudar nas buscas com base na localização da ocorrência. Alterações feitas na proposta original ampliam o conceito de desaparecimento involuntário para incluir grupos vulneráveis, como crianças, idosos e pessoas com deficiência, e passam a usar o termo desaparecimento criminoso no lugar de desaparecimento forçado, como explica a senadora Roberta Scioli, do Republicanos de Roraima, que leu o relatório.
8: Essa alteração busca evitar o uso inadequado da expressão desaparecimento forçado, que já possui sentido jurídico próprio no direito internacional e no ordenamento jurídico brasileiro.
6: A proposta vai passar por votação em turno suplementar antes de seguir para a Comissão de Constituição e Justiça.
5: O senador astronauta Marcos Pontes, do PL de São Paulo, criticou a medida provisória que prevê a avaliação pelo Ministério da Educação da proficiência dos médicos recém-formados por meio do Exame Nacional de Avaliação da Formação Médica, o ENAMED. Ele defendeu o projeto de lei de sua autoria que prevê a aplicação do exame pelo Conselho Federal de Medicina como requisito para o exercício profissional. Marcos Pontes destacou que um conceito básico da administração é que quem executa não fiscaliza a própria execução. Assim, para ele, quem executa a formação, ou seja, o Ministério da Educação, não pode fiscalizar a própria formação, o que seria um erro grosseiro.
24: Quem tem que fazer esse exame, quem tem que executar esse exame, tem que ser o Conselho Federal de Medicina, que é o órgão preparado para isso, formado por seus pares, os médicos, são aqueles que entendem do que tem que ser feito para que tenha uma medicina melhor no país.
5: Já o senador Plínio Valério, do PSDB do Amazonas, cobrou a votação da proposta de emenda à Constituição, que amplia a autonomia operacional e orçamentária e financeira do Banco Central. Segundo o parlamentar, a PEC 65 de 2023 também prevê medidas para garantir a continuidade do PIX sob responsabilidade do Banco Central. Plínio lembrou que na época houve um acordo para que a proposta fosse votada em plenário após um prazo de 14 dias, solicitado pelo governo, mas a votação até agora não ocorreu. O senador defendeu o cumprimento do acordo e pediu que o texto seja apreciado logo. Para ele, o período eleitoral não deveria impedir a análise.
25: Há uma disputa econômica mais ampla pelo PIX, só não percebe isso quem não quer. O momento é este. No plano internacional, nós temos uma importante conquista a preservar e ampliar. Na nossa economia, sabemos todos a necessidade de defesa da moeda.
5: Após a semana de esforço concentrado realizado pelo Senado Federal, o presidente da Casa, senador Davi Alcolumbre, defendeu o modelo semipresencial. Alcolumbre reforçou a possibilidade dos senadores conciliarem suas obrigações em Brasília sem deixar de prestar conta nos estados. Mais detalhes com o repórter Douglas Castilho.
26: Com a proximidade das eleições, é prática comum no Congresso Nacional a realização de semanas de esforço concentrado, quando os parlamentares se reúnem em exceção para intensificar negociações importantes e votar matérias prioritárias. A medida é utilizada já que as reuniões para decidir as campanhas demandam presença maior dos parlamentares em suas bases. Os senadores que pretendem a reeleição têm até

0: Iva da semana de esforço concentrado.
1: Nas eleições de 2026, 54 vagas no Senado estarão em disputa.
2: O Senado aprovou empréstimos aos municípios de Maceió, em Alagoas, Águas Lindas de Goiás e ao estado de Mato Grosso do Sul. As operações de crédito vão financiar projetos de mobilidade urbana, saúde e infraestrutura. Repórter Lana Dias.
3: Maceió vai contratar 150 milhões de dólares para financiar parte de projetos e obras de infraestrutura e mobilidade urbana, incluindo o sistema de ônibus de trânsito rápido. O dinheiro virá do novo Banco de Desenvolvimento, o Banco do BRICS. Mato Grosso do Sul também foi autorizado a pedir crédito de 80 milhões de dólares junto ao Banco Interamericano de Desenvolvimento, com o objetivo de apoiar a parceria público-privada do Hospital Regional do Estado. A relatora do texto, senadora Tereza Cristina, do Progressistas de Mato Grosso do Sul, explicou que o empréstimo dará mais segurança ao projeto.
4: A operação de crédito contingente constitui instrumento destinado a conferir segurança financeira à parceria público-privada do Hospital Regional de Mato Grosso do Sul, reduzindo os riscos associados ao cumprimento das obrigações do poder público, contribuindo para a estabilidade da relação contratual.
3: Os senadores ainda aprovaram empréstimo para o município de Águas Lindas de Goiás, que será destinado à infraestrutura, saneamento, mobilidade e demais serviços públicos na cidade. Os textos irão à promulgação.
2: A Comissão de Ciência e Tecnologia aprovou o projeto que inclui a cidade digital como novo eixo da Política Nacional de Educação Digital. A proposta prevê ações nas escolas para prevenir riscos no ambiente virtual. O texto também prevê capacitação de professores e apoio às famílias. A proposta segue para a Comissão de Educação, onde será analisada em decisão terminativa. Mais informações com a repórter Patrícia Oliveira.
5: Com foco no uso de tecnologias digitais por crianças e adolescentes, o projeto aprovado prevê que escolas da educação básica promovam estratégias para prevenir o bullying no ambiente virtual, a superexposição e o uso excessivo de telas, além do compartilhamento indevido de dados e imagens e a desinformação. O texto também prevê a formação de professores e gestores, atenção à saúde mental, campanhas sobre direitos e deveres no ambiente digital e orientação às famílias, aspecto destacado pelo senador astronauta Marcos Pontes, do PL de São Paulo.
6: Às vezes o pai ou a mãe, né, ou os dois, chega e fala assim, deixa lá o celular com a criança conectada, mas não faz ideia com quem essa criança está conversando, não faz ideia o que que ela está vendo.
5: O projeto também estabelece medidas para ampliar a inclusão digital e a educação midiática. A proposta segue para decisão final na Comissão de Educação.
2: Com edição de Paulo Groba e trabalhos técnicos de João Lira, o Jornal do Senado fica por aqui. Acompanhe agora as notícias do Tribunal de Contas da União e da Câmara dos Deputados. Boa noite e um bom fim de semana.
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8: O Tribunal de Contas da União quer ouvir motoristas de todo o país sobre a qualidade dos combustíveis. A consulta faz parte de uma auditoria que avalia a fiscalização da Agência Nacional do Petróleo. Podem participar caminhoneiros, motociclistas, taxistas, motoristas de aplicativo e qualquer pessoa interessada. O questionário pergunta sobre a qualidade dos combustíveis, a fiscalização e o monitoramento realizados pela agência. As respostas vão ajudar o TCU a identificar problemas e auxiliar a auditoria. O objetivo também é melhorar o atendimento às denúncias feitas pelos consumidores. Combustíveis de baixa qualidade podem causar prejuízos aos motoristas, aumentar custos e até comprometer a segurança dos veículos. O questionário pode ser respondido até o dia 10 de setembro. 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
9: Deputados permitem desconto nos salários para pagamento de aluguel.
10: Câmara autoriza porte de arma oficial de justiça e fiscal agropecuário.
9: Plenário garante novas regras para venda e troca de milhas por dinheiro.
10: Boa noite. A Câmara aprovou um projeto que garante o resgate de milhas por dinheiro e a venda para terceiros nos programas de

0: fidelidade. O repórter Antônio Vital acompanhou a votação.
1: O plenário da Câmara aprovou o projeto que garante direitos das pessoas que adquirirem milhas em programas de fidelidade, como a possibilidade de vender o saldo para terceiros. A proposta regulamenta o funcionamento desse tipo de programa e define regras para a venda, transferência e troca de pontos e milhas por dinheiro. De acordo com o projeto apresentado pelo deputado Ricardo Aires, do Republicanos de Tocantins, as empresas que oferecem programas de fidelidade só poderão restringir a venda de milhas pelos clientes se oferecerem uma opção para converter esses pontos diretamente em dinheiro vivo. Se não houver a opção de troca por dinheiro, a empresa fica impedida de bloquear contas, limitar o número de beneficiários ou dificultar a venda ou transferência dos pontos, com exigências como reconhecimento facial ou biometria. Isso vai valer para o resgate de milhas por produtos ou passagens aéreas, por exemplo. De acordo com o autor da proposta, Ricardo Aires, o objetivo é impedir que uma empresa lucre com a venda de pontos e, ao mesmo tempo, crie empecilhos para o cliente resgatar o que comprou. O relator da proposta do plenário, o deputado Paulo Soares, do Podemos de São Paulo, defendeu as medidas. Para ele, as administradoras que vendem pontos ou milhas, que hoje têm valor entre R$ 70 e R$ 80, reais, praticam um monopólio quando dificultam o resgate, a venda ou a conversão de milhas em dinheiro.
2: Um projeto como esse estabelece normas importantíssimas para que o consumidor não seja lesado. São regras claramente colocadas para que nenhum dos lados, na verdade, sejam prejudicados. E o consumidor tenha livre acesso ao que é direito dele, no caso aqui, no que diz respeito às milhas. Muitas vezes elas vêm como um bônus ou como um cashback, mas em outras ocasiões essas milhas são compradas. E naturalmente é fundamental que o consumidor tenha pleno direito de distribuir, comercializar, enfim, fazer o uso que bem entender dessas milhas.
1: O projeto que regulamenta o funcionamento de programas de fidelidade e define regras para venda, transferência e troca de pontos e milhas por dinheiro seguiu para análise do Senado. Da Rádio Câmara de Brasília, Antônio Vital.
3: Consumidor.
4: Juarez Costa, do Republicanos de Mato Grosso, apresentou projeto que determina a retenção do pagamento de compras feitas pela internet até o consumidor confirmar o recebimento do produto. O deputado esclarece que a medida busca reduzir prejuízos provocados por fraudes ou por mercadorias não entregues.
0: Juarez Costa explica que o pagamento poderá ficar retido por até 30 dias. De acordo com a proposta, se o consumidor contestar a entrega, o fornecedor terá 10 dias úteis para comprovar o recebimento ou solucionar o problema. Caso contrário, o valor deverá ser devolvido ao comprador.
3: Habitação.
4: A Câmara aprovou projeto que permite desconto no salário para pagamento de aluguel. Entenda na reportagem de Antônio Vital.
1: O plenário da Câmara aprovou o projeto que autoriza desconto diretamente no salário do inquilino para o pagamento do aluguel. Projeto apresentado pelo deputado Júlio Lopes, do PP do Rio de Janeiro, cria possibilidade de consignação em folha de pagamento para aluguéis residenciais. O sistema será parecido com um dos chamados empréstimos consignados, que permitem desconto em folha para pagar financiamentos bancários. De acordo com a proposta, o aluguel consignado vai funcionar como garantia para as locações, o que pode baratear os custos para o locatário. O projeto estabelece um limite de 30% do salário para o pagamento do aluguel e permite que mais de uma pessoa ofereça essa garantia até alcançar o valor do aluguel. Além disso, prevê que o locatário empregado de empresa pública ou privada ficará dispensado da multa contratual se tiver que devolver o imóvel por conta da transferência para outra cidade. No plenário, o relator, deputado Cláudio Cajado, do PP da Bahia, acatou sugestão de mudança apresentada pela deputada Érica Cocai, do PT do Distrito Federal, que retirou do texto a possibilidade de uso do saldo do FGTS para pagamento do aluguel.
5: Consideramos meritória a emenda de plenário apresentada, vez que preserva a finalidade do FGTS, que é assegurar proteção financeira ao trabalhador em situações específicas, reduzindo-se o risco de comprometimento dessa reserva financeira do trabalhador.
1: O projeto que autoriza desconto diretamente no salário do inquilino para o pagamento do aluguel seguiu para análise do Senado. Da Rádio Câmara de Brasília, Antônio Vital.
3: Justiça.
0: Zé Adriano, do PP do Acre, é autor de projeto que cria procedimento para investigar as causas de incidentes graves em obras e serviços de engenharia contratados pelo poder público. Pela proposta, a análise será obrigatória em situações de acidentes com morte, entre outros.
4: Zé Adriano explica que a proposta prevê investigação técnica independente para identificar as causas do problema e evitar novas ocorrências. O texto também prevê a divulgação de relatórios no Portal Nacional de Contratações Públicas, com as recomendações resultantes da apuração.
3: Votação.
0: A Câmara aprovou o porte de armas para oficiais de justiça e fiscais agropecuários. O repórter Marcelo Larcher traz mais detalhes sobre as mudanças propostas na legislação.
6: A Câmara dos Deputados aprovou o projeto que autoriza o porte de armas de fogo para oficiais de justiça e auditores fiscais federais agropecuários. O projeto altera o Estatuto do Desarmamento para incluir essas duas categorias entre aquelas que já têm direito ao porte de arma no país. Hoje, essa autorização já vale para policiais, militares e outras carreiras ligadas à segurança pública, desde que cumpram os requisitos legais, como comprovação de capacidade técnica e aptidão psicológica. Pelo texto aprovado, esses profissionais poderão portar arma de fogo de propriedade própria ou fornecida pelas instituições, inclusive fora do horário de serviço, com validade em todo o território nacional, conforme as regras previstas em lei. Outro ponto do projeto é a atualização de regras relacionadas à idade mínima para aquisição de armas. A proibição para menores de 25 anos continua valendo, com exceção das categorias que têm autorização legal para o porte, incluindo agora os oficiais de justiça e os auditores fiscais agropecuários. Relator da proposta, o deputado Jonas Donizete, do PSB de São Paulo, argumentou que a medida reconhece o risco enfrentado por esses profissionais no exercício das funções. Segundo ele, oficiais de justiça e auditores fiscais atuam diretamente na execução de decisões judiciais e em atividades de fiscalização, muitas vezes em situação de tensão e exposição a ameaças. No plenário, o relator foi o deputado Coronel Meira, do PL de Pernambuco. Ele justificou a necessidade de porte de arma para oficiais de justiça.
7: O oficial de justiça exerce, sim, uma atividade marcada pelo risco. É o oficial de justiça que sai dos fóruns dos tribunais para fazer com que a decisão judicial chegue às ruas, às residências, às empresas e tantas vezes aos locais de conflito. É ele quem cumpre mandados de prisão, medidas protetivas de urgência, ordens de busca e apreensão, reintegrações de posse, afastamentos do lar, em situação que podem envolver tensão, resistência, violência e risco concreto à própria vida.
6: O projeto que autoriza o porte de arma para oficiais de justiça e auditores fiscais federais agropecuários seguiu para análise do Senado. Da Rádio Câmara de Brasília, com informações de Daniele Lessa e Antônio Vital, Marcelo Larcher.
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3: Segurança Pública.
4: Júnior Ferrari, do PSD do Pará, é autor de projeto que altera a Lei Maria da Penha para obrigar o agressor a ressarcir os custos com o uso da tornozeleira eletrônica. Pela proposta, os valores arrecadados serão destinados a fundos de combate à violência contra a mulher.
0: Júnior Ferrari argumenta que o custo médio mensal de monitoramento de cada tornozeleira varia entre R$ 200 e R$ 300, pagos integralmente pelo Estado. Ele salienta que a cobrança do agressor não será condição para aplicar a medida protetiva.
4: Júlio Arcoverde, do PP do Piauí, é favorável à redução da maioridade penal de 18 para 16 anos. Ele defende ainda a responsabilização de adolescentes entre 12 e 16 anos que pratiquem crimes com violência ou grave ameaça, crimes hediondos e crimes contra a vida.
0: Júlio Arcoverde argumenta que a medida endurece a punição de adolescentes envolvidos em crimes graves e reduz o uso de menores por organizações criminosas. Ele acredita que a proposta adequa a legislação à gravidade desses delitos e amplia a proteção da sociedade.
3: Comissões.
4: A comissão que analisa a redução da maioridade penal iniciou seus trabalhos sobre questionamento de inconstitucionalidade. O repórter José Carlos Oliveira nos traz os argumentos.
9: O deputado Aloísio Mendes, do Republicanos do Maranhão, foi eleito presidente da Comissão Especial da Câmara dos Deputados sobre redução da maioridade penal. Os parlamentares vão analisar três propostas de emenda à Constituição que tratam de plena maioridade civil e penal aos 16 anos de idade, redução excepcional da maioridade penal em casos de crimes hediondos e de extrema crueldade e redução geral da maioridade penal para 16 anos, com previsão de que adolescentes entre 12 e 16 anos respondam criminalmente por crimes cometidos com violência ou grave ameaça, crimes hediondos e crimes contra a vida. Aloysio Mendes escolheu como relator o deputado Mendonça Filho, do PL de Pernambuco, que afirmou foco na construção de uma proposta tecnicamente estruturada nas boas práticas internacionais e moralmente à altura da dor das vítimas e seus familiares.
10: A unificação das PECs que tratam do tema nos permite fazer uma discussão aprofundada sobre como constituir e futuramente regulamentar um sistema prisional juvenil no país, modernizado o sistema de justiça criminal brasileiro para dar uma resposta civilizada à demanda social por justiça.
9: Mendonça Filho apresentou um plano de trabalho para buscar, entre outros pontos, o diagnóstico sobre a promoção da justiça às vítimas, o dimensionamento do impacto civil e o estudo da viabilidade institucional da medida. As audiências na Câmara, os seminários nas 5 regiões do país e as reuniões técnicas com especialistas e entidades vão se basear em 5 eixos temáticos: constitucionalidade, direitos humanos e tratados internacionais, segurança pública, crime organizado e dissuasão penal, infraestrutura e gestão dos sistemas prisional e socioeducativo, impactos jurídicos e legitimidade de eventual referendo popular sobre o tema nas eleições municipais de 2028. Os canais de interação da Câmara com a população, como o E-Democracia, também serão usados para recebimento de perguntas e contribuições por escrito. O relator apresentou um cronograma até a votação da proposta.
10: O debate vai evoluir, certamente numa velocidade reduzida no período eleitoral, mas passada a eleição nós teremos a oportunidade de aprofundar as discussões para que, na minha intenção, até dezembro tenhamos a votação dessa matéria na comissão especial e no plenário da casa.
9: A redução da maioridade penal é tema polêmico na sociedade, com forte oposição, principalmente de entidades ligadas a direitos humanos. Antes do início dos trabalhos, o deputado Tarcísio Mota, do PSOL do Rio de Janeiro, apresentou questão de ordem para tentar barrar a instalação da comissão. Depois, utilizou o mesmo instrumento para apontar nulidades e inconstitucionalidades do tema. Também citou jurisprudência do Supremo Tribunal Federal, desrespeito a tratados internacionais e risco de transferência de adolescente do sistema socioeducativo para o falido e superlotado sistema prisional comum.
11: A inimputabilidade penal até os 18 anos, assegurada pelo artigo 228 da Constituição Federal, constitui um direito individual do cidadão em desenvolvimento. O artigo 60 da Carta Magna proíbe terminantemente a deliberação de qualquer proposta de emenda tendente a abolir, entre aspas, direitos e garantias individuais. A instalação de uma comissão destinada a suprimir direitos fundamentais em meio a um período de funcionamento prioritariamente remoto dessa casa configura grave de cerceamento democrático.
9: O presidente da comissão, Aloysio Mendes, contestou.
12: Os pontos levantados por Vossa Excelência já foram vencidos na CCJ com relação à dissimilibilidade desse assunto e com relação à votação remota, existem precedentes na casa e hoje o plenário da Câmara está funcionando de forma remota e a comissão segue mesmo o caminho.
9: A comissão é formada por 38 titulares e igual número de suplentes. Os deputados Guilherme Derrite, do PP de São Paulo, Benes Leocádio, do União do Rio Grande do Norte e Sargento Faul, do PL do Paraná, foram eleitos para as 3 vice-presidências. Da Rádio Câmara de Brasília, José Carlos Oliveira.
3: Trabalho.
0: Ercílio Coelho Diniz, do MDB de Minas Gerais, propõe a criação do Programa Nacional de Retorno Profissional da Mulher 50+. A iniciativa busca facilitar a reinserção no mercado de trabalho de mulheres com mais de 50 anos que tenham ficado afastadas por pelo menos 2 anos.
4: Ercílio Coelho Diniz alega que essas mulheres enfrentam uma dupla barreira ao tentar voltar ao emprego: o preconceito relacionado à idade e a interrupção da carreira. Para ele, o programa valoriza a experiência dessas profissionais e reduz desigualdades de gênero e de idade.
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3: Economia.
0: O Congresso Nacional instalou a comissão que vai analisar a medida provisória que reduz a chamada taxa das blusinhas. A repórter Maria Neves acompanhou.
14: Deputados e senadores instalaram comissão especial para analisar a medida provisória que trata da chamada taxa das blusinhas. Apresentada pelo governo em maio, a proposta reduz a zero a alíquota do imposto de importação de produtos que custem até $50 dos Estados Unidos, taxa que atualmente é de 20%. Se não for votada até 8 de setembro, a MP perde a validade. O presidente da Câmara, deputado Hugo Mota, adiantou que irá discutir o assunto com o Colégio de Líderes e o presidente do Senado, Davi Alcolumbre, para votar a proposta nas próximas semanas.
15: Para que essa taxação não volte, é necessário que o Congresso Nacional se debruce sobre esse tema nas próximas semanas e eu irei tratar disso no Colégio de Líderes, bem como também com o presidente do Senado, o senador Davi, sobre o que nós iremos fazer juntos, já que é uma comissão mista que depende da participação das duas casas.
14: Para presidir a comissão, deputados e senadores elegeram o deputado Dorinaldo Malafaia, do PDT do Amapá. O vice-presidente será o senador Randolfe Rodrigues, do PT do Amapá, e o relator escolhido foi o senador Eduardo Gomes, do PL do Tocantins. Além de zerar o imposto de importação de produtos de até $50, a medida provisória reduz a alíquota do tributo de compras internacionais com valores entre $50 e $3.000 para 30%. Até a edição da MP, a alíquota era de 60%. Na justificativa da proposta, o governo sustenta que a medida visa simplificar a tributação e incentivar a adesão dos importadores a programas de regularidade fiscal. A tributação das compras internacionais de baixo valor foi criada no Brasil por meio de uma lei de 2024 que vigorou até a edição da medida provisória em maio. Antes da lei, um decreto de 1980 isentava essas compras do imposto de importação. Da Rádio Câmara de Brasília, Maria Neves.
16: Esporte.
4: Wellington Roberto, do PSD da Paraíba, é um dos autores de PEC que concede imunidade de impostos a entidades esportivas sem fins lucrativos. O texto impede a cobrança sobre patrimônio, renda e serviços das organizações que cumprirem as exigências do Código Tributário Nacional.
0: Wellington Roberto ressalta que o benefício será restrito a entidades certificadas dos setores olímpico, paralímpico, clubístico ou educacional. Ele afirma que a proposta busca ampliar os recursos disponíveis para a formação de atletas e manutenção de projetos esportivos com finalidade social.
4: João Carlos Bacelar, do PL da Bahia, também assina a proposta de emenda à Constituição que pretende incluir as entidades esportivas sem fins lucrativos entre as instituições com imunidade tributária. O objetivo, segundo ele, é equipará-las às áreas de educação e assistência social.
0: João Carlos Bacelar justifica que a medida fortalece o esporte como política pública e garante mais segurança financeira às entidades esportivas certificadas. O deputado diz ainda que o texto mantém a exigência de cumprimento dos requisitos legais para acesso à imunidade.
16: Educação.
4: André Fofuca, do PP do Maranhão.
17: Genial, parabéns. Genial. Ali de novo para fechar o programa. Tá ali. Jory Airlines, para você escolhe qual será o próximo destino de Jory. Tchau.
18: Tchau.
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20: 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Notícia na hora certa, 10 horas. Petrobras descobre sinais de petróleo ou gás natural na foz do Amazonas, no Amapá. Estoques de bancos de sangue estão em nível crítico em Porto Alegre e hospitais pedem doações. Dólar sobe a R$ 5,22, com expectativa do mercado sobre cenário eleitoral no país. Céu nublado na capital agora faz 16 graus. A previsão para amanhã é de chuva, com possibilidade de temporais em diferentes pontos do estado. 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
20: A IPTC atende neste momento a um acidente na rua Vicente da Fontoura com a Gomes Jardim, em Porto Alegre, uma colisão entre duas motos com dois feridos. Tem bloqueio na Oscar Pereira, próximo da rua Ivo Fortes dos Santos, devido a uma árvore que está com risco de queda e é aguardada a CE Equatorial para fazer a remoção, né, auxiliar desse trabalho, já que está próximo a cabos de energia. No trecho, passa somente um carro por vez.
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20: Um forte terremoto de magnitude 7,7 graus atingiu a costa da Indonésia na madrugada deste sábado, pelo horário local. O tremor causou estragos e levou as autoridades do país a emitirem um alerta inicial de tsunami. Não há informações sobre feridos até o momento. Segundo o Serviço Geológico dos Estados Unidos, o terremoto ocorreu pouco antes das 6 horas da manhã, a uma profundidade de 10 quilômetros. Ao menos 3 tremores secundários foram registrados depois, sendo um deles de magnitude 6,1. Pessoas que vivem em áreas costeiras foram orientadas a buscar locais mais altos. As autoridades confirmam que, até o momento, o tremor provocou ondas pequenas. Segundo a imprensa local, casas, hotéis e alguns prédios de uma cidade próxima ao epicentro ficaram danificados. Até 11 unidades de saúde estarão abertas amanhã em Porto Alegre e 5 delas no domingo para a campanha de vacinação. Além da imunização contra a gripe, Covid-19 e demais do calendário vacinal, a população poderá acessar consultas, retirada de medicamentos e outros serviços da atenção primária. Estarão abertas unidades em todas as regiões da cidade. 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Da redação, Maria Regina Eichenberg.
16: 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Viviana Fronza.

0: muito boa noite, 10 horas 4 minutos e nós estamos começando o Estúdio Gaúcha dessa sexta-feira, né? A última edição do programa dessa semana, hoje dia 14 de agosto. A temperatura aumentou um pouquinho hoje aqui em Porto Alegre, um pouquinho mesmo, né? Agora nós temos aí os termômetros sinalizando 17 graus aqui na esquina da Ipiranga com a Érico Veríssimo. E ao longo aí das próximas duas horas nós vamos trazer as principais informações de agora, já projetar o que vai ser notícia, claro, nos próximos dias e ainda recuperar tudo que foi destaque, tudo que foi importante no jornalismo ao longo aqui do programa, sempre com reportagens, com os nossos colegas, né, os repórteres, através de entrevistas, através também da participação dos nossos comentaristas e depois, no final do programa, a gente, claro, traz todas as informações do esporte. Tem rodada importante aí para a dupla Grenal nesse final de semana. A produção do programa é da Maria Fernanda Freire, nos trabalhos técnicos o Gilmar Silva, o Lucas Jardim, o Victor Scheid, a Eduarda Brum e também o Pietro Pese. E o nosso WhatsApp sempre liberado à disposição de você que nos acompanha, nos ouve, 996995218. Pode nos contar aí também como é que tá essa noite de sexta-feira aí na tua cidade, na tua localidade, que a gente, na medida do possível, aqui também vai acompanhando, lendo e dando espaço para você que é nosso ouvinte. 10:06. 10:06 e nós iniciamos o Estúdio Gaúcha trazendo informações aí da propaganda eleitoral, ou pelo menos para introduzir o nosso assunto, né? Porque o início oficial da propaganda eleitoral é no domingo. O Ministério Público do Trabalho já contabiliza aí mais de 130 denúncias em 2026, antes mesmo, né, desse início da propaganda eleitoral. A gente sabe que o voto é livre, mas dentro do ambiente de trabalho, essa liberdade pode estar sendo colocada à prova. Citei agora os números, né, dessas denúncias contabilizadas pelo Ministério Público do Trabalho. Aqui, no Rio Grande do Sul, nós estamos entre os estados brasileiros com mais processos por assédio eleitoral no ambiente de trabalho. Para a gente ter uma ideia, entre maio de 2024 e julho deste ano, foram 61 processos aqui no Rio Grande do Sul. E pressionar um funcionário, ameaçar a demissão, prometer vantagem ou exigir apoio a um candidato pode virar caso de justiça. Mas onde termina a opinião política e começa o assédio? É o que nós vamos entender agora com o advogado e professor de direito da PUC, Eugênio Reisenreder Júnior. Professor, muito boa noite, obrigada por nos atender. Será que pronunciei o sobrenome do senhor de forma correta, professor? Boa noite.
1: Certíssimo, Viviana. Boa noite. Boa noite aos nossos amigos do Estúdio Gaúcha. É um prazer falar com vocês.
0: Bom, eu acho que a gente começa pelo básico, né, professor? O que exatamente caracteriza o assédio eleitoral dentro de um ambiente de trabalho, né, dentro de uma empresa?
1: Pois não, Viviana. No âmbito das relações de trabalho, quando a gente fala, Viviana, em assédio eleitoral, a gente pode associar a qualquer tipo de constrangimento, de prática, como uma ameaça, como uma pressão, como uma humilhação, que venha a ser praticado pelo empregador ou até mesmo em outros tipos de relações pelo contratante dos serviços sobre os trabalhadores, exigindo, Viviana, por exemplo, que votem ou deixem de votar em determinado candidato. Assim, de uma forma mais simples, Viviana, para o nosso público, nossos amigos ouvintes do Estúdio Gaúcha entenderem, seria práticas que o empregador objetiva, né, para determinar uma escolha de um certo candidato ou de uma certa candidata, buscando influenciar de alguma forma na relação de emprego, ou seja, uma ameaça de dispensa de emprego, um rebaixamento de função, por exemplo, supressão de pagamento de benefícios, promessas, condicionamento, Viviana, de promoção ou de pagamento de premiação, caso um determinado candidato ou candidata venha a ganhar ou a perder as eleições, por exemplo.
0: Ou seja, uma pressão mais sutil também pode configurar o assédio, ou é só aquela ameaça mais explícita, professor?
1: Na verdade, Viviana, assim, no ambiente de trabalho, né, como nós temos uma relação hierárquica, né, e há um poder de comando, um poder de direção pelo empregador, o limite, às vezes, ele é bastante tênue, né, em relação à manifestação de uma preferência, de uma escolha pessoal, como tu bem colocaste na abertura da chamada do nosso tema aqui. A gente tem a nossa liberdade de escolha, liberdade individual, independentemente do fato de sermos empregado ou de empregador. Agora, no momento em que, numa relação, como é a relação de emprego, né, a gente tem determinados tipos de manifestações, ainda que não sejam de uma forma explícita de coação, isso pode gerar aqui algum tipo de risco à empresa, porque as pessoas, né, naturalmente, pela relação de ser um superior hierárquico, pode se sentir compelidas, né, a agir em determinado sentido.
0: Sim, por exemplo, o senhor falou, né, ameaça de demissão, pressão direta pelo voto, até promessa de benefício, né, professor?
1: Exato, exato. Então, por exemplo, a gente já teve exemplos, Viviana, de situações que a empresa solicitava que os trabalhadores participassem de determinadas reuniões ou eventos para promoção de um determinado candidato, né? Ou, por exemplo, obrigar um trabalhador a utilizar uma determinada camiseta, colar um determinado adesivo de um candidato ou de uma candidata no carro, dizer que, por exemplo, né, se o governo X ou Y ganhar as eleições, 30%, 40%, como a gente já teve um caso bastante recente no Tribunal Superior do Trabalho, né, de que os empregados vão ser dispensados. Sim. São essas ameaças, né, elas podem ser até ameaças não tão explícitas, Viana, mas assim, veladas, né, no sentido que a pessoa, ela vai ter algum tipo de prejuízo, vai ter algum de benefício diminuído, pode sofrer algum tipo de retaliação, enfim, né, essas práticas que se buscam coibir a fim de não interferir na liberdade individual de cada pessoa.
0: E quando não há, por exemplo, uma ameaça explícita ou não há um pedido, né, do patrão, do chefe, para que o funcionário vote em tal candidato, por exemplo, assim, uma situação prática, vamos imaginar, professor, um chefe manifestar aos seus funcionários que determinado candidato seria a melhor opção para a empresa. Ponto. Só essa frase que ele ressoe, né, no ambiente de trabalho, isso já pode ser considerado assédio eleitoral?
1: Eu, como advogado empresarial também, Viviana, jamais recomendaria uma prática como essa, né? Sim. Muito antes, pelo contrário. E hoje, pegaste um ponto assim muito interessante, que na nossa prática hoje, Viviana, é muito comum as nossas piadas, as nossas brincadeiras, principalmente em grupos de WhatsApp, né, ou no e-mail corporativo. É comum colocar um determinado meme sobre um candidato ou outro, mas isso é uma prática que, sob o aspecto de prevenção trabalhista, assim, empresarial, né, a gente orienta as empresas a educarem, a capacitarem os seus gestores, as suas lideranças, né, a se abster de qualquer tipo de conotação, de piada, de brincadeira, porque isso pode, né, de alguma forma, trazer um potencial risco, sim, de caracterização do assédio eleitoral.
0: E vamos pensar numa situação ao contrário, né? Um funcionário que faça isso dentro desse ambiente de trabalho, com os seus colegas, ou até, talvez não chegue até o chefe, né, mas com os seus pares ali, ele também pode se enquadrar nessa questão do assédio eleitoral? Quer dizer, um funcionário pode fazer propaganda política, digamos assim, dentro do ambiente de trabalho? Isso é permitido?
1: Perfeito, excelente. Hoje a legislação, tanto a legislação eleitoral como a própria Justiça do Trabalho, o Ministério Público do Trabalho, tem divulgado cartilhas e campanhas de prevenção ao assédio eleitoral. E principalmente, Viviana, aqui no Rio Grande do Sul, que a gente está com um clima, né, aquele grenalismo, ele acaba se manifestando também nas eleições, né? Quantos casos a gente já viu nos últimos anos, nas últimas eleições, de, inclusive, famílias, amigos de longa data brigando por questões políticas, né? Isso no ambiente de trabalho também é algo que pode acontecer, não apenas com gestores, com lideranças. Então, a meu ver, a empresa, ela deve, bem antes agora, e a gente está, né, dia 16, inicia então esse período, mas, sim, a empresa realizar uma orientação interna muito clara, né, informando que cada pessoa, cada empregado possui a sua liberdade, a sua convicção de política, porém, recomendando que as pessoas, e aí os empregados em gerais, não só as lideranças, né, se abstenham de fazer e de trazer isso para o ambiente de trabalho, né, porque isso pode despertar, né, um tipo de animosidade entre colegas do mesmo grupo, às vezes traz, imagina, uma animosidade com um cliente da empresa que pode ter um entendimento político diferente, e isso não é legal, isso não é saudável para ninguém, né, nem para o empregado e nem para o empregador. Então, o meu entendimento, Viviana, ele é muito claro, né, no sentido de que a empresa ela precisa se organizar e conscientizar, em geral, os empregados a determinadas práticas nos canais oficiais de WhatsApp, no meio corporativo, na intranet, murais, reuniões de trabalho, para não misturar as questões de relação de trabalho com políticos, seja gestor, seja empregado, porque pode representar, né, um terreno muito fértil para conflito no ambiente de trabalho.
0: É, pelo que o senhor acompanha, professor, isso é uma prática comum das empresas de promover essas discussões, repassar essas orientações, quer dizer, conversar com os seus funcionários sobre o que é de bom tom, o que pode, o que não pode, falar sobre assédio eleitoral, ou não é assim tão comum?
1: Melhorou bastante, Viviana, nos últimos anos, mas ainda há uma desinformação muito grande, né? Lá na Fiergs, eu participo do Conselho das Relações de Trabalho e foi feita, inclusive, uma cartilha e está disponível a todos na internet, justamente com esclarecimentos, porque ainda se percebe que há uma falta de educação, educação aqui no sentido de compreensão do que pode e do que não pode, né? Então, imaginamos o empregador tendo esse poder, e é um poder que a lei outorga ao empregador de determinar, de fiscalizar, de controlar o ambiente de trabalho, não pode ser confundido isso com nenhum tipo de prática política, né? Seja qual for o entendimento da empresa em relação a isso. Não se pode misturar isso. E da mesma forma, né, em relação aos empregados. Então, a meu ver, eu tenho acompanhado que o assunto hoje ele está sendo muito mais debatido, principalmente por meio dessas campanhas, né, dessas cartilhas. A Justiça do Trabalho fez cartilha, o Ministério Público do Trabalho, as entidades empresariais, para instruir as pessoas e evitar justamente esse tipo de constrangimento. Porque às vezes a coisa aparece assim, de uma forma inocente, né? Às vezes o empregado vai com um determinado broche, com uma determinada camisa, né? Há uma provocação de um outro colega, há um descontentamento, sim, por parte de um cliente, e a coisa toma uma proporção que não é legal no ambiente de trabalho, né? E o empregador, ele deve zelar por isso, ele deve preservar, ele tem a responsabilidade do meio ambiente de trabalho. E da mesma forma, Viviana, e nossos ouvintes do Estúdio Gaúcha, que pode o empregador determinar, por exemplo, que os funcionários vão trabalhar de uniforme ou não, ele pode e, a meu ver, ele deve, né? E é claro aqui não fazendo, né, uma escolha determinada, né? Não, é uma prática, não pode ele proibir X ou Y, não, é uma prática geral para que não tenham manifestações políticas, né?
0: Sim, agora, professor, até no início da nossa conversa aqui, eu trouxe um dado que é do Ministério Público do Trabalho, que já contabiliza aí mais de 130 denúncias agora em 2026, antes mesmo da gente ter o início da propaganda eleitoral no domingo. Essas denúncias, elas aumentaram porque as pessoas se sentem mais seguras em denunciar, ou porque essa questão da prática de assédio eleitoral mesmo dentro do ambiente de trabalho é uma questão mais que acontece com mais frequência atualmente?
1: Eu vejo isso, Viana, na seguinte situação: acho que as pessoas estão mais informadas, né? Porque até algum tempo não se falava, isso é uma questão bastante antiga, né? Isso desde questão que envolve coronelismo, enfim, né? Então as pessoas hoje elas estão mais instruídas, e na medida em que as pessoas têm o conhecimento, sabem que isso é uma prática vedada e sabem também que pode ser denunciado e onde denunciar, a tendência é que isso realmente aumente, até mesmo porque há pouco tempo atrás a gente não tinha esse grau de animosidade dentro da sociedade, né? A gente não constatava esse tipo de briga que hoje enfrenta dentro da família, de pessoas na internet se cancelando porque são do partido X ou Y. Então, tudo isso faz parte, né, de um contexto nosso e um contexto bastante triste, porque eu acho que a gente acaba aqui estragando um pouco as relações sociais por conta, às vezes, de política e de coisas que sequer influenciariam diretamente na vida de determinada pessoa ou de determinada empresa.
0: Sim, bom, professor Eugênio, o trabalhador que se sentir pressionado, ele deve fazer o quê, né? Precisa ter provas? Que tipo de prova pode ajudar aí numa denúncia, já que estamos falando sobre essas denúncias, né, professor?
1: Sim, no âmbito do Ministério Público do Trabalho, o Ministério Público do Trabalho, ele tem um poder investigativo. Sim. Né? Então, o próprio Ministério Público do Trabalho, ele vai investigar aquela prática que foi trazida ao conhecimento dele. Mas, por exemplo, a título de prova que pode ser instruído, pode ser uma própria mensagem de WhatsApp que foi enviada por parte de um gestor, de um gerente, né? Pode ser alguma gravação, pode ser algum tipo de fotografia, de prova documental, né? Desde que não seja uma prova obtida por meio ilícito, né? Qualquer meio de prova é cabível aqui para demonstrar alguma conduta dessas que nós exemplificamos.
0: Eu acho que para finalizarmos, professor, é importante falar sobre as consequências para quem pratica o assédio eleitoral. Quer dizer, nós estamos falando apenas de uma indenização trabalhista, talvez, ou o responsável também pode responder na justiça eleitoral e até criminalmente. Aí nós estamos falando só de chefes, mas também de funcionários, de toda essa rede que compõe uma empresa.
1: Não, a responsabilização, Viviana, ela vai além da responsabilização trabalhista. Então, a gente está falando aqui de responsabilização trabalhista, então isso pode levar, por exemplo, né, no âmbito do direito do trabalho, a pessoa, e aqui não necessariamente o chefe, o gestor, mas aquele Sim. empregado que praticou alguma atitude equivocada em relação a um par de trabalho, pode receber desde uma advertência, uma suspensão disciplinar, até mesmo a dispensa por justa causa. E além disso, também, né, a pessoa ela estará sujeita a consequências perante a legislação eleitoral e criminal. Nós temos crimes também eleitorais nessa seara. Então, as consequências aqui, elas são consequências bastante severas e em distintas áreas do direito, eu coloquei trabalhista, né, criminal e também na própria seara eleitoral.
0: Tem um questionamento aqui, professor, que ainda eu não havia feito ao senhor, mas que os ouvintes tocaram no assunto agora. É no sentido assim, onde é que termina a liberdade de manifestação política do empresário? O senhor citou brevemente essa questão, porque nós temos, como cidadãos, direito de nos manifestarmos politicamente, né? Ou até o empregado, por exemplo, e quando começa a pressão sobre o trabalhador, quer dizer, tem um limite, né? O empresário ele pode se manifestar politicamente, o empregado também, mas quando é que esse limite é ultrapassado, né? Quando é que começa a pressão sobre o trabalhador?
1: Excelente, nossos ouvintes são muito qualificados e a pergunta é muito boa. Bom, a manifestação, Viviana, política, pessoal, ela é protegida pelo direito, né? Ela tem amparo constitucional, então todos nós temos o direito individual e pessoal de manifestação. Porém, esse limite, principalmente aqui falando no âmbito das relações de trabalho, Viviana, ele é ultrapassado quando a posição hierárquica dentro da relação de trabalho ou da estrutura da empresa, ela é utilizada para vencer, constranger, discriminar ou até direcionar a escolha política da outra pessoa, de um empregado, né? Então, eu enquanto empresário, eu enquanto empregador, ou eu no âmbito da minha própria universidade, da PUC, onde leciono o direito do trabalho, eu sou um cidadão, né? E eu, como cidadão, tenho o direito de ter uma preferência na minha esfera pessoal. Agora, a gente precisa ter muita cautela no ambiente de trabalho, né? Quando a nossa fala, né, ela tenha, né, a parte da posição que a gente ocupa naquele lugar, ela apresenta de alguma forma ou um caráter que pode ser intimidatório, ou quando aquilo, né, de uma forma ou de outra, está dando indícios de que a gente está direcionando aqui um determinado entendimento de apoio a um candidato e assim condicionando, né, a opinião daquelas pessoas que estão naquele ambiente de trabalho.
0: A gente começou a falar, professor, e surgiram aqui muitas interações dos nossos ouvintes, muitos questionamentos. Por exemplo, tem um questionamento assim, o chefe, talvez no dia da eleição, me oferece uma carona para me levar até o local da votação. Isso pode, não pode? Isso também pode ser considerado uma forma de assédio eleitoral, professor?
1: Olha, uma carona por si só eu não vejo como problema, Viviana. O problema é se essa carona ela vem a ser contaminada, né, por algum tipo de lavagem cerebral ou de um condicionamento, né, para aquela pessoa vote ou deixe de votar em determinado candidato. Então, o que não poderia, né, é o empregador, e isso a gente já teve casos, inclusive na justiça, né, obstando, por exemplo, os empregados de saírem para votar, que trabalham no dia da eleição, dificultando, né, a locomoção dos empregados. Isso, obviamente, não é possível, mas possibilitar que a pessoa vá fornecer meio, condução, sem que se influencie de alguma forma a decisão do empregado, é tranquilo.
0: Bom, professor Eugênio, muito obrigada, viu, por conversar aqui com a nossa audiência e responder também gentilmente aqui as dúvidas dos nossos ouvintes. E é um assunto, é um tema que, claro, vai ganhar cada vez mais força agora à medida em que há, né, essa liberação oficial, digamos assim, para o início da propaganda eleitoral no próximo domingo. Então, muito obrigada, viu, professor? Uma boa noite para o senhor,
1: dúvida,
0: e um bom trabalho.
1: Viviana, sempre à disposição. Boa noite a todos e vamos votar conscientes, né, e sem pressões psicológicas, porque a vida ela segue depois das eleições e a gente precisa preservar sempre que as nossas relações, seja no trabalho ou não, sejam saudáveis.
0: Com certeza. Muito obrigada, professor Eugênio.
1: Obrigado.
0: Raizen Heder Júnior, que é advogado e professor da PUC aqui do Rio Grande do Sul. É importante, né, a gente trazer também aqui os canais para quem quiser fazer essa denúncia de assédio eleitoral. Nós temos os canais da Justiça Eleitoral, do Ministério Público, né? É um acesso unificado e no site do Tribunal Superior Eleitoral tem orientações detalhadas, né, de como fazer essa denúncia. Aqui no Rio Grande do Sul, o Tribunal Regional do Trabalho da 4ª Região também disponibiliza um formulário específico de atendimento para esses casos através do portal TRT4. Então é só clicar por lá e seguir as orientações, o passo a passo que é proposto, que é indicado pelo canal. 10h27, 17 graus a temperatura aqui em Porto Alegre. Nós estamos no ar com o Estúdio Gaúcha e a gente vai adiante também trazendo as mensagens aqui dos nossos ouvintes. O Clóvis de Gravataí, ele diz que está retornando ao Instituto de Cardiologia para mais uma temporada e que está sempre escutando este excelente programa. Obrigada, viu, Clóvis? Boa recuperação para você. Tem muita ventania agora no bairro Três Figueiras. É a Rosalva que nos ouve e manda essa mensagem. A Rosalva aqui em Porto Alegre. Quem mais mandou mensagem aqui participando também do programa? Um ouvinte nosso lá de Florianópolis, o Eduardo, ele disse que está chovendo muito na capital de Santa Catarina há 3 dias. Quer mandar um abraço aí para os parentes dele que moram aqui em Porto Alegre. Tá certo, Eduardo, recado dado. Quem mais nos acompanha em Parobé agora? Temperatura de 16 graus, céu nublado. Aqui em Porto Alegre também, céu nublado. Nesse momento, temperatura de 17 graus. 10h28, nós vamos falar agora sobre a revisão que foi feita pela Conab e é uma revisão, digamos assim, para baixo da área plantada com trigo aqui no Rio Grande do Sul. Essa área que deve recuar 31,5% nesse ano. Com o plantio que foi encerrado, a atenção agora está se voltando para a produtividade, enquanto a canola acaba ganhando mais espaço nas lavouras gaúchas. Carolina Pastel, boa noite.
2: Giana, boa noite também aos ouvintes. Bom, desde os primeiros prognósticos, a redução na área de trigo no Rio Grande do Sul vinha se desenhando, mas a atualização dos dados da safra consolida agora esse cenário e é o que mostrou o levantamento divulgado nesta semana pela Conab, a Companhia Nacional de Abastecimento. A Conab que apontou, então, uma revisão para baixo do esperado em relação à safra de trigo aqui no estado. O encolhimento agora na comparação com o ano passado, está estimado em 31,5%, uma área, então, de 794.800 hectares. Para lembrar, no mês passado, o recuo projetado pela Conab estava aí em 24,1%. Como o período de plantio foi encerrado, Viviana, eventuais revisões a partir de agora devem ser mais pontuais. Claro que a Conab acompanha, né, muito de perto a situação recente do Rio Grande do Sul em relação às chuvas, mas o que a gente passa a olhar a partir de agora é uma redução talvez na produtividade, porque é o que vai definir a safra, uma vez que as culturas todas já foram implementadas. Na área, a questão só é de um ajuste fino com base no sensoriamento remoto. Com relação, então, à produção, produtividade, primeiro, do trigo, ela foi projetada pela Conab, nesse momento, está projetada em 2.924 quilos por hectare, o que representa uma queda de 5,6%. Com isso, a produção fica em 2.320.000 toneladas, uma diminuição de 35,1%. Viviana.
0: Obrigada, Carolina Pastel, 10:31. E agora nós vamos, antes da previsão do tempo, trazer um pouco mais da pesquisa de um professor gaúcho sobre os impactos das chuvas aqui no Rio Grande do Sul, que ganhou espaço em um livro de uma das principais editoras científicas do mundo. O estudo do professor Roberto Webel analisa como os eventos climáticos provocaram deslocamentos da população. Vitor Neto, boa noite.
3: Oi, Viviana. Boa noite a ti e a todos os ouvintes. A Spring Nature, uma das maiores e mais importantes editoras acadêmicas e científicas do mundo, publicou nesta semana o livro Crise Climática e Mudanças na Dinâmica Populacional. A obra reúne pesquisas e estudos de caso de especialistas sobre fatores ambientais, econômicos e sociais que impulsionam a migração induzida pelo clima. Entre eles está o artigo do pesquisador gaúcho Roberto Webel. O Webel, que é professor de Relações Internacionais da SPM São Paulo, escreveu o artigo Eventos Climáticos Extremos, Deslocamentos e Fronteiras, a Anatomia das Inundações de 2024 no Rio Grande do Sul. O trabalho aborda como eventos climáticos extremos estão gerando deslocamentos em larga escala e expondo lacunas nas estruturas de proteção e governança existentes, tendo o Rio Grande do Sul como estudo de caso. No artigo, o professor mostra que as enchentes mudaram a rotina da população e a forma como o Estado atua, criando um cenário de grande desigualdade sobre quem consegue se mover ou até mesmo migrar, quem fica excluído e quem consegue se reconstruir. Segundo o estudo, a resposta dos governos foi insuficiente, lenta e desconcentrada entre as esferas municipal, estadual e federal. Ainda aponta que, enquanto políticos discutiam de quem era a culpa, a solidariedade da própria população ajudou a cobrir as falhas do Estado, que também contou com o papel da imprensa. A pesquisa, por fim, defende que é preciso criar normas legais e estruturas oficiais para proteger as crianças que são forçadas a sair de casa por causa das mudanças climáticas, como um plano de ação conjunto e inclusivo. O estudo conclui que a justiça social e o apoio à população vulnerável devem ser prioridade em todas as etapas, antes, durante e depois dos eventos climáticos extremos, para evitar que a exclusão das pessoas vire algo normal após esses desastres climáticos. A pesquisa também apresenta recomendações efetivas para formuladores de políticas públicas. Mais informações o ouvinte pode conferir na coluna de Rodrigo Lopes em GZH.
0: Valeu, Vitor Neto, 10:33. A gente vai trazer agora a previsão do tempo pro final de semana. Como a Maria Fernanda Freire falou ontem, né, Maria? A gente comentava sobre isso. Eu te questionei ontem à noite, o sol, quando vai aparecer? Bom, hoje não apareceu, pelo visto não vai ser amanhã. E será que vem domingo?
4: Não, boa noite, vendo. Maria.
2: Boa noite, Viviana. Olha, pela previsão, não vem domingo também.
0: Caramba.
2: O final de semana será marcado por chuvas no Rio Grande do Sul. Como a gente comentou ontem, o Instituto Nacional de Meteorologia segue com dois alertas de tempestades válidos durante o sábado. O aviso laranja mais grave é para a metade norte e noroeste do estado, pegando até a região metropolitana da capital. Para o restante do Rio Grande do Sul, o alerta é amarelo, mas ainda é importante ter atenção a essas chuvas. Na região central, há risco muito alto de elevação do Rio Jacuí, na cidade de Dona Francisca, principalmente. Temporais isolados podem atingir quase todas as regiões do estado e a Climatempo indica a possibilidade de esses temporais virem acompanhados de granizo de grande porte e rajadas de vento de até 80 km por hora. No norte, nas Missões, no centro e na serra, as mínimas giram em torno de 15 graus e as máximas de 25 durante o sábado e o domingo. O mesmo acontece na região metropolitana de Porto Alegre e no litoral norte. E no noroeste, Viviana, além da chuva, a expectativa é também de calor com máxima de 30 graus no domingo. Mas mesmo assim, não deve ter muito sol por lá, não.
0: Obrigada, Maria Fernanda Freire, né? Inclusive, estava vendo até a previsão do tempo, me chamou a atenção aqui que... É, nós vamos ter uma, em algumas regiões, uma elevação mais significativa das temperaturas. É o caso aí da região central e também da região noroeste. Em Santa Rosa, no domingo, os termômetros podem marcar 30 graus. E aí adivinha o que, que vem depois de uma alta temperatura como essa em pleno inverno. É a chuva, é a instabilidade e justamente o que apontam os institutos de meteorologia. É essa possibilidade de temporais. Então, tão cedo ainda não veremos o sol por aqui. O Celso lá de Glorinha. Boa noite, Viviana. Sabe me dizer quando o Cleocum volta das férias? Eu ouvi hoje que é na quarta-feira, dia 18, é isso? Acho que é na quarta-feira, se não estou enganada. Mas na semana que vem o Cleo tá de volta, viu, Celso? Cleo muito querido, né? Os ouvintes gostam do Cleocum. E aí, claro, quando ele sai de férias, vem sempre esse questionamento. O Célio diz que está ligadito na Gaúcha, em Xanxerê, Santa Catarina.

0: mas já bateu recorde. O evento que vai ser realizado em setembro aqui na capital. Intervalo e nós voltamos em seguida.
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6: A FIFA anunciou a abertura das inscrições para manifestar interesse em ser voluntário da Copa do Mundo Feminina de 2027. O projeto vai reunir 6 mil pessoas para ajudar na organização. Pode participar qualquer pessoa com pelo menos 18 anos que resida no Brasil ou esteja autorizada a entrar no país durante o torneio. As inscrições acontecem pelo site da FIFA e é necessário selecionar a sede onde deseja atuar. As pessoas selecionadas vão ser distribuídas pelas cidades que vão receber os jogos. São elas Belo Horizonte, Brasília, Fortaleza, Recife, Rio de Janeiro, Salvador, São Paulo e também Porto Alegre.
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1: Vinte minutinhos, agora faltando para as 11 horas da noite. 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O Ministério da Fazenda adverte, aposta não é investimento. 10h41, a gente vai falar agora de cultura aqui no Estúdio Gaúcha. O Porto Alegre em Cena, o Festival Internacional de Artes Cênicas, ainda nem começou e já bateu um recorde. Em menos de 24 horas, metade dos ingressos já tinha sido vendida. Hoje são 60%. E a programação reúne nomes como Thaís Araújo, Camila Pitanga, além de companhias do Brasil e do exterior. Um festival que está chegando aí na 33ª edição, mostrando que o público de Porto Alegre continua com muita vontade.

0: De teatro, dança, música e cultura. E para falar sobre essa procura e sobre o que o público pode esperar dessa edição, eu vou conversar agora com a Letícia Vieira, que é a diretora-geral do Porto Alegre em Cena. Letícia, boa noite, obrigada por nos atender.
1: Boa noite, Viviana. Um prazer muito grande estar aqui.
0: Vocês esperam? Tudo bem. Eu queria saber, assim, se vocês estão surpresos, né? Vocês imaginavam que a procura fosse tão grande logo de início? O que esse resultado traz, né, para essa edição do Porto Alegre em Cena?
1: Então, a gente está, antes de surpresa, a gente está muito feliz, né, com essa repercussão. O lançamento foi agora essa semana, né? E a gente já está aí com mais da metade dos ingressos vendidos, com toda a sociedade, um público lindo já procurando e naturalmente isso nos deixa muito felizes. São quase 50 espetáculos. É uma edição para a gente também muito especial, porque é uma retomada também da potência do festival, né? Nesse lugar assim de termos um escopo de projetos em quantidade, em qualidade. É uma curadoria esse ano muito olhada para essa nossa brasilidade, para tantas e tantas obras que estão estreando aí nos últimos tempos e que estão repercutindo tão lindamente, né? Tanto no país como até fora dele. Então a gente está muito feliz mesmo. Agora, prontos para começar essa festa.
0: Que legal. Sim, porque a festa nem começou, né? Só lá em setembro. Tá faltando quase um mês, né? Menos de um mês, na verdade, né? Menos de um mês aí pro início. E o que nos chamou a atenção, Letícia, foi justamente a diversidade dos espetáculos que esgotaram, né? Tem produção gaúcha, atrações internacionais, teatro, dança. O que vocês levaram em conta na hora de montar essa programação? Porque me parece que ela é a principal culpada, digamos assim, para os ingressos já estarem quase esgotados, né?
1: Eu acho que, na verdade, sempre que se busca, né, o Luciano Labassi, que é o coordenador do festival, tem sempre um olhar muito atento para a excelência artística mesmo das obras, indiferente de qual expressão. Mas é uma alegria poder encontrar em todas as expressões e poder estar agraciando dentro do festival, né? Espetáculos que trazem aí, são vários espetáculos de música, de teatro, de dança, alguns de circo, e também trazendo tantas temáticas urgentes para nosso dia a dia, né, do brasileiro, de hoje, de 2026. Então isso nos deixa muito feliz, assim, não só pela grandiosidade também dos nomes que vêm, né? Temos aí espetáculos dirigidos pela Yara de Novaes, Geraldo Thomas, Gabriel Vilela, são muitos nomes. E também uma outra alegria, assim, que a gente tem, que a gente está trazendo espetáculo de Fortaleza, de Recife, do Paraná, Rio, São Paulo, são de muitos lugares, assim, nesse recorte brasileiro, né? Trazendo aí leituras, essas dramaturgias.
0: E destaque também para a produção aqui do Rio Grande do Sul, né, Letícia?
1: Do Rio Grande do Sul, de Pelotas, Ivoti, são também do interior do estado, né, que está se expressando tão lindamente. E mesmo em 2024, quando a gente teve mais de 50 espetáculos do Rio Grande do Sul, em razão, obviamente, né, da questão da enchente, a gente fez uma edição totalmente gaúcha e ainda assim tinha vários espetáculos, mas não tantos, tão bem representados, assim, né? Espetáculos do interior como esse ano. Então, poder ter aí 15 espetáculos locais, mais alguns shows, é muito bacana. Muito bacana, a gente fica muito feliz. Naturalmente, o festival sempre teve, né, representatividade nossa, obviamente, das nossas obras, mas
0: claro,
1: esse ano com 15 espetáculos diferentes, também nessa diversidade de expressões, de dança, teatro e circo, é muito lindo. E até corrigindo ali no sentido de que a gente fala sempre do festival de 10 a 20 de setembro, a gente tem ainda uma ação que antecede, né, que faz um aquece do festival, que a gente chama de o Reside Alegre, que é um projeto muito bonito, que aconteceu ano passado no Centro Histórico. Esse ano ele se repete na Cidade Baixa, na Rua Alberto Torres.
0: Importante
1: totalmente
0: lembrar
1: gratuito, se toma a rua, assim, com diversas ações. É um projeto que ele acontece numa residência de mais de 30 dias, onde o pessoal fica lá escutando as narrativas, as dramaturgias, as histórias da vizinhança, e aí junto com a vizinhança, diversos artistas são convidados para criar ações, né, e cenas, enfim, ações de diferentes formas, para se conhecer, né? Que vizinhança é essa? Que território é esse? Então, é também um projeto muito bonito que faz um aquecimento aí do festival agora, dia 5 e 6 de setembro.
0: Eu acho que tem um ponto importante também nessa questão que vale destacar, Letícia, dessa grande procura pelos ingressos. Me parece que isso acaba mostrando que existe público para a cultura aqui em Porto Alegre. Vocês sentem que o festival, ele de certa forma ajuda a criar ou também fortalecer esse hábito de consumir teatro e dessas outras manifestações culturais que você citaste aqui em Porto Alegre também, Letícia?
1: Não, acho que com certeza a gente tem aí, na verdade, pelo festival, a gente tem aí uma representatividade de 33 anos, o festival ele determinou muito a geografia cultural, até no Brasil, digo, porque é um dos festivais mais fortes e mais longínquos que nós temos, né? E a gente sempre vê no festival essa procura, mas a gente tem notado durante o ano todo muitos e muitos espetáculos nossos, inclusive, com plateias lotadas, está sendo uma repercussão muito bacana dessa retomada do teatro. E acho que um pós-2024 também trouxe aí uma força nesse sentido. E o Porto Alegre em Cena, ele sempre foi isso, né? As pessoas ficam aguardando aquela primavera, assim, que chega floreada de arte, né? E um respiro, uma sensação de festividade. É muito bonito ver assim, pessoas que compram 3 espetáculos no mesmo dia, né? Vão de um teatro para outro, depois acabam lá no ponto de encontro, conversando sobre as obras. É muito, muito festivo sempre, né?
0: Agora eu queria saber de ti, Letícia, é a 33ª edição do evento, né? O que mudou no festival ao longo desses anos e o que vocês consideram que não pode mudar, né? Que tem que ser mantido, que tá legal e funciona e por isso tem que ficar?
1: Ah, eu acho que muita coisa mudou, né, nesses tempos, porque, enfim, muitas muita configuração política, econômica também mudou. E o festival, ele foi responsável por trazer grandes nomes internacionais, né, para o Brasil, inclusive espetáculos que aconteceram em São Paulo e Rio de Janeiro, a partir da vinda para o Porto Alegre em Cena, nomes como Pina Bausch, Peter Brook, Rianne Muschini, Laurie Anderson, muitos nomes fortes, né? E então acho que muita coisa vai mudando nesse sentido, porque existe toda essa configuração política que hoje as coisas elas trazem também algumas dificuldades financeiras também nesse sentido.
0: Sim.
1: Mas eu acho que esse ano ele é muito simbólico, porque a gente retoma, né, essa possibilidade também através, naturalmente, né, do Ministério da Cultura, da Lei de Incentivo Estadual e Federal, de todos os patrocinadores que estão com a gente, da Petrobras, que sempre, né, tem estado conosco e tem possibilitado esse crescimento do festival. Mas acho que o festival ele continua muito, muito forte, assim, e acho que está voltando para um estado de ascensão, inclusive, sabe?
0: Que bacana. Letícia, para a gente encerrar, né? Quem ainda não adquiriu o ingresso, né? Quem não comprou o ingresso, o que está disponível e que atrações aí tu destacaria para quem está nos ouvindo agora, Letícia?
1: Gente, essa pergunta é tão difícil, porque sempre pergunto, quais são os destaques? A gente não. É tudo, tudo é fascinante, fascinante por diferentes formas, olhares, gostos, né? A gente ainda tem aí 40% dos ingressos disponíveis, são realmente cerca de 50 espetáculos, então a gente está falando de, né? Tem espetáculos que tem 2, 3 apresentações, então ainda tem bastante coisa aí para assistir. Eu convido todo mundo a entrar lá no site, pesquisar, estudar, mergulhar lá dentro, porque dá para conhecer um pouco mais das obras, das dramaturgias, né, do que se trata, de quem são essas personagens, né, tão fascinantes aí que estão chegando esse ano. E também, para além de todos os espetáculos, logo em breve a gente vai estar lançando aí todo o eixo formativo, que são diversas oficinas, bate-papos, tudo gratuito para o pessoal poder curtir.
0: Que bacana. Eu acho que uma questão que também chama bastante atenção, né, Letícia, é importante a gente falar, e que faz também com que a busca pelos ingressos seja considerável, além da programação, é que, de certa forma, os ingressos, eles são acessíveis, né, Letícia? Eu acho importante a gente ressaltar isso também. É uma preocupação do festival também, né?
1: É uma preocupação do festival, ele tem um largo programa de democratização, isso desde sempre, né? Então a gente tem aí ingressos a partir de R$25, é um ingresso bastante acessível. A gente trabalha com uma cota de ingressos também gratuitos para instituições públicas, podendo trabalhar em um projeto de formação de plateia, de público, que pra gente é muito importante. Então, realmente, ele é muito acessível. Diversos desses espetáculos não conseguiriam vir se não fosse o festival para outras cidades, outras capitais, se não fosse, né, com recurso através do festival, de um festival ou de projetos financiados, né, por uma lei de incentivo, no caso, para o Ministério da Cultura, aí, que traz com a Lei Rouanet essas possibilidades. Tem também um largo programa de acessibilidade com intérprete de Libras, audiodescrição, né, para poder agraciar todo mundo.
0: Que bacana. Setembro aí nos traz muitas coisas boas, com certeza, com o Porto Alegre em cena. Obrigada, viu, Letícia, por conversar aqui
1: muito
0: com a gente.
1: Muito obrigada. Muito obrigada. Uma boa noite.
0: Obrigada. Letícia Vieira, que é diretora-geral do Porto Alegre em cena. Ocorre entre os dias 10 e 20 de setembro em 13 locais, em 13 palcos aqui da capital. E tem também um pouco antes, né, esse evento todo que esse ano acontece na Cidade Baixa, para quem quiser aproveitar. 10h53, um outro evento muito importante aqui também para o Rio Grande do Sul. Começou hoje em Gramado, a 54ª edição do Festival de Cinema, que deve receber aí mais de 250 mil visitantes. E a abertura foi hoje, mais cedo, né, e marcada pela presença de artistas como Marina Rui Barbosa, Lázaro Ramos, Leandra Leal, todos eles, né, passando pelo tapete vermelho. Quem acompanhou foi a nossa colega da Gaúcha Serra, Renata Oliveira, que tem agora os detalhes. Renata, boa noite.
2: Boa noite, Viviana. Atores globais, tapete vermelho e até neve artificial marcaram a abertura do 54º Festival de Cinema de Gramado nesta sexta-feira, aqui na Serra Gaúcha. A cidade, que respira cinema nos próximos dias, espera receber mais de 250 mil visitantes durante o festival. E a movimentação já começou cedo. Por volta das 15h, os restaurantes da Rua Coberta estavam praticamente lotados, com o público na expectativa pela chegada dos atores. Por volta das 17h, começaram a chegar os artistas do filme Antártida, de Bruno Safadi, escolhido para abrir a programação do Festival de Cinema, mas não estará competindo. Lázaro Ramos foi um dos primeiros a posar diante do tradicional Kikito. Na sequência vieram Leandra Leal, João Vitor Silva e Gero Camilo. A chegada de Marina Rui Barbosa aumentou ainda mais a movimentação. O elenco percorreu o tapete vermelho junto, distribuindo acenos, beijos e atendendo a pedidos de selfies. Lázaro Ramos e Marina Rui Barbosa foram alguns dos artistas mais chamados pelo público. Ainda nesta sexta-feira, Marina Rui Barbosa e Leandra Leal foram homenageadas com seus nomes na Calçada da Fama de Gramado. Depois, o elenco seguiu para o Palácio dos Festivais para a exibição de Antártida. O longa acompanha uma investigação em uma base brasileira na Antártida depois de um episódio de violência que transforma todos os homens do local em suspeitos. O elenco reúne Andréa Beltrão, Marina Rui Barbosa, Leandra Leal, Antônio Calone, Lázaro Ramos e João Vitor Silva. A produção é do Núcleo de Filmes dos Estúdios Globo, em coprodução com a TV Globo, estreando no dia 17 de setembro para o público em geral.
0: Obrigada, Renata. Aqui em Porto Alegre, um espaço que também foi muito utilizado para eventos culturais, sociais, apresentações, shows, espetáculos artísticos. O ginásio Tesourinha, né, que está passando por uma reforma, só que teve um problema agora, né, essa segunda etapa da reforma acabou atrasando e teve inclusive o valor do contrato reajustado. Essa era uma fase que incluía a recuperação das arquibancadas e também da iluminação. O Tesourinha, que foi inaugurado em 1988 aqui em Porto Alegre, tem capacidade aí para cerca de 6 mil pessoas e que estava fechado, né? Um espaço múltiplo. Ele foi inicialmente projetado aí para esportes, basquete, vôlei, futsal, mas depois acabou se adaptando, né? E recebeu, como eu disse, feiras, encontros comunitários, espetáculos artísticos, inúmeros shows, né, foram realizados também no ginásio Tesourinha, que está então passando por obras. O Iatâmbara vai trazer mais detalhes sobre esse atraso e esse valor que foi reajustado do contrato. Ian, boa noite.
3: Boa noite, Viviana. A segunda etapa das obras de reforma do ginásio Tesourinha em Porto Alegre está atrasada. É a fase atual que prevê a recuperação das arquibancadas e da iluminação, além de outras melhorias estruturais, e que deveria ter sido concluída entre abril e maio. Segundo a Secretaria Municipal de Esporte e Lazer, o prazo precisou ser revisto por causa de um aditivo no contrato que incorporou novas demandas no projeto. A secretaria, por meio de nota, não chegou a detalhar quais seriam essas demandas. Em 31 de julho deste ano, agora no final do mês de julho, portanto, o Diário Oficial de Porto Alegre publicou um reajuste no valor do contrato dessa etapa. O montante subiu de R$4,5 milhões para cerca de R$4,7 milhões. Os recursos vêm do Fundo Municipal para a Restauração, Reforma e Manutenção do Patrimônio Imobiliário. Mesmo com atraso, essa obra segue dentro do prazo de contrato com a empresa responsável, que vai até o dia 18 de março do ano que vem. A reforma começou em setembro de 2023 e foi dividida em 6 etapas, 2 delas já concluídas, a fase 1 e a fase 3, e essa fase 2 agora em atraso. A prefeitura mantém mesmo assim a previsão de entregar a área interna completa do ginásio até o final deste ano, incluindo essa segunda etapa atrasada. Lembrando também que depois do fechamento do ginásio para a reforma, Viviana, todas as atividades do município relacionadas a esporte e lazer que eram realizadas ali foram redirecionadas para outros locais, gerando certo transtorno para a comunidade. Por isso, é uma obra tão aguardada.
0: Obrigada, Iatâmbara. Nós vamos agora ao Notícia na Hora Certa, mas antes vamos falar sobre a crise no varejo que levou uma gigante do setor a fechar lojas e também demitir funcionários aqui no Rio Grande do Sul. Isadora Terra, boa noite.
4: Boa noite, Viviana. É uma onda de fechamentos do grupo Casas Bahia que atinge lojas das bandeiras Casas Bahia e Ponto, da antiga Ponto Frio. É um enxugamento que está sendo feito nacionalmente e atinge quase 300 operações físicas no país. Claro, o encerramento dessas operações também provoca uma forte leva de demissões. Segundo o presidente do Sindicato dos Empregados no Comércio, Newton Neco, foram fechadas 3 lojas em Porto Alegre e cerca de 40 trabalhadores foram demitidos. Além das unidades da capital, foram fechadas lojas em Viamão, Caxias do Sul, Cachoeira do Sul, Santa Maria, Canoas, Gravataí, Cruz Alta, Vacaria, Canela e Ijuí, que somam mais dezenas de demissões também. O diretor da Relação do Trabalho da Federação dos Empregados no Comércio do Estado, advogado Paulo Ferreira, diz que a entidade tentará uma audiência de mediação com a empresa. E nós entramos em contato com o grupo Casas Bahia pela coluna Acerto de Contas, mas ainda não tivemos retorno. Recordando que a Casas Bahia entrou com uma recuperação extrajudicial em 2024, com uma dívida de R$4 bilhões. Na época, chegou a fazer acordo com os bancos que estava devendo. A empresa tem ações negociadas na Bolsa de Valores e divulgaria os resultados do segundo trimestre nessa semana, mas adiou a apresentação.
0: Obrigada, Isadora. Notícia na hora certa e nós voltamos em seguida.
5: 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Notícia na hora certa. 11 horas. Terremoto de magnitude 7,7 deixa ao menos 2 mortos na Indonésia. Petrobras descobre indícios de petróleo em poço na bacia da Foz do Amazonas, no Amapá. 2 linhas de lotação deixam de operar em Porto Alegre a partir de amanhã. Céu nublado na capital agora faz 16 graus. A previsão para este sábado é de chuva, com possibilidade de temporais em diferentes pontos do estado. 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
5: O trânsito flui bem no momento na capital e região metropolitana. Não foram informadas novas ocorrências em atendimento pelas polícias rodoviárias nas estradas do Rio Grande do Sul.
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5: A Defesa Civil de Porto Alegre emitiu hoje um aviso de atenção para chuva e possibilidade de granizo, com vigência das 8 horas da noite deste sábado até as 2 da tarde de domingo. A previsão indica acumulados de cerca de 25 milímetros durante o período, que poderão ocorrer de forma concentrada. Conforme o Centro de Monitoramento e Alerta do órgão, pode ocorrer queda de granizo e rajadas de vento em torno de 60 km por hora. O presidente dos Estados Unidos, Donald Trump, afirmou hoje que pretende declarar em breve o Estreito de Hormuz como território norte-americano. A região é uma das principais rotas de transporte de petróleo do mundo e tem importância estratégica para o Irã. O Estreito de Hormuz é dividido entre águas sob soberania do Irã e de Omã. Segundo a Convenção das Nações Unidas sobre o Direito do Mar, os países que ficam às margens dessas rotas não podem impedir ou suspender a passagem de navios. Pelo direito internacional, os Estados Unidos não podem tomar posse do estreito por meio de uma declaração. O governo iraniano afirmou que o Estreito de Hormuz está sob a autoridade do país e que ameaças dos Estados Unidos não intimidam. 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Notícia na hora certa, volta na Rede Gaúcha à meia-noite. Da redação, Maria Regina Eichenberg.
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7: De volta aqui com o Estúdio Gaúcha, 17 graus agora a temperatura na esquina da Ipiranga com a Érico Veríssimo. Também faz 17 graus nesse momento em Santa Rosa e em Passo Fundo. 15 graus em Santa Maria, em Pelotas e em Rio Grande e na Serra, em Caxias. Temperatura um pouquinho menor agora por lá, os termômetros marcam 14 graus. Bom, agora nós vamos trazer mais informações sobre o fato de que Porto Alegre perdeu hoje mais duas linhas das tradicionais lotações. A repórter Isadora Garcia esteve nas ruas para conversar com passageiros dos bairros que ficaram sem o transporte. Isadora, boa noite.
8: A sexta-feira marcou o último dia de circulação das linhas de lotação Jardim Vila Nova e Menino Deus em Porto Alegre. A operação deixa de ocorrer a partir deste sábado. De acordo com a EPTC e a Secretaria de Mobilidade Urbana de Porto Alegre, os permissionários informaram falta de passageiros e inviabilidade financeira. O custeio da operação depende exclusivamente do pagamento da tarifa pelos passageiros, diferente do que ocorre com os ônibus, por exemplo. Dados da Prefeitura indicam que a média de passageiros transportados em dias úteis na linha Menino Deus estava em 500 por dia. Já na Jardim Vila Nova, era 600 por dia. Na avaliação da EPTC e da Secretaria, a demanda das duas linhas tem capacidade de ser absorvida pela oferta de ônibus atual. O município indica as seguintes linhas de ônibus como alternativas: 149.3 Icaraí Menino Deus, 195 TV, 262 Jardim Vila Nova e R1 Rápida Jardim Vila Nova. Na tarde desta sexta, a entrada e a saída de usuários das lotações no terminal da Avenida Senador Salgado Filho, no Centro Histórico, era acompanhada de agradecimentos. Quem cumprimentava os passageiros era o fiscal das linhas, Eugênio da Silva Feijó, de 60 anos.
9: Para mim está sendo triste, porque é uma vida da gente aqui, né? Faz 40 anos que eu tô de fiscal aqui, desde os 22 anos. E a gente faz amizade com todo mundo, os passageiros são nossos amigos.
8: Do lado de fora, a jornalista e professora Laura Maria Gluer, de 52 anos, fotografava a lotação do Menino Deus saindo, com um conhecido dela dentro.
10: Olha, no mínimo há uns 10 anos eu uso a lotação Menino Deus. Lamento muito, acho que a mobilidade da cidade perde, né, com o fim dessa linha da Vila Nova.
8: Ela também explicou os motivos para optar por lotação.
10: Pelo conforto, pelo valor que se assemelhava ao do ônibus e era mais em conta do que o do aplicativo, pela praticidade de parar em qualquer lugar, né? Eu pegava na esquina da minha casa, por exemplo. Então isso tudo eram vantagens, né?
8: Com a perda da Menino Deus e da Jardim Vila Nova, Porto Alegre seguirá com 15 linhas ativas na cidade.
7: Obrigada, Isadora Garcia. 11:09. Agora nós vamos falar de assuntos relacionados à segurança pública. O primeiro deles é de que o Rio Grande do Sul registrou uma queda de 31% no número de vítimas de crimes violentos. No mês passado, agora no mês de julho, foram 119 vítimas contra 172 no mesmo período do ano passado, segundo dados da Segurança Pública. A repórter Gabriela Plentes tem as informações. Gabriela, boa noite.
11: Pois é, o Rio Grande do Sul teve 82 vítimas de crimes violentos letais intencionais em julho de 2026. O número representa uma queda de 31% em comparação com o mesmo mês do ano passado, quando 119 pessoas foram mortas. Os dados foram publicados pela Secretaria da Segurança Pública nesta sexta-feira. O indicador inclui homicídios, feminicídios, latrocínios e lesões seguidas de morte. No acumulado dos 7 primeiros meses do ano, a queda é mais moderada, de 16%. Indo de 842 em 2025 para 706 vítimas até o momento neste ano. Quando considerados apenas os feminicídios do mês, os números apontam para uma redução de 50%, com 5 mulheres mortas no mês passado contra 10 em julho de 2025. No acumulado de janeiro a julho, entretanto, o mesmo número se repetiu nos dois anos. Foram registrados 46 feminicídios, tanto em 2025, entre janeiro e julho, quanto agora em 2026 até o momento neste ano, né, contando aí os dados consolidados até o mês passado. O número de vítimas de homicídio doloso, que quando tem intenção de matar, né, também recuou 33% em julho na comparação com o mesmo mês de 2025. A gente tem ali outros recuos, por exemplo, no número de roubos, no número de roubos de veículos e também no número de estelionato.
7: Obrigada, Gabriela Plentes. Agora a Adriana Irion vai falar sobre os órfãos de feminicídio que, além do luto, enfrentam também impactos que podem se prolongar por toda a vida. É um projeto da Defensoria Pública aqui do Rio Grande do Sul que busca reduzir a vulnerabilidade social e também os traumas de crianças e adolescentes que perdem as mães para a violência. Adriana, boa noite.
12: Boa noite, Viviana. Este ano, o Rio Grande do Sul já teve 48 feminicídios, crimes que deixaram ao menos 76 órfãos, sendo 36 crianças ou adolescentes. Com foco em dar atendimento prioritário a essas vítimas indiretas da violência, a Defensoria Pública do Estado tem, desde o ano passado, o projeto Vidas que Ficam. O trabalho funciona para amparar na busca de benefícios e direitos as famílias que assumem os cuidados com os órfãos menores de 18 anos. Com os atendimentos, a Defensoria notou a urgência de os envolvidos receberem apoio psicológico, já que as situações vividas são de extrema violência e exposição de crianças e adolescentes, que muitas vezes assistem a mãe ser morta. Foi firmado convênio com o Instituto Contemporâneo para esses tratamentos. Ainda no ano passado, o foco inicial foi uma parceria com a Defensoria Pública da União para facilitar o acesso à pensão especial para dependentes de vítimas de feminicídio que sejam menores de idade. A pensão foi criada por lei em 2023, mas só agora os pedidos começam a ser analisados pelo INSS. Outra etapa do projeto é a busca imediata por essas vítimas. Com apoio da Secretaria da Segurança Pública, a Defensoria é avisada sempre que é registrado um caso de feminicídio. Desta forma, já começa o acompanhamento para verificar as necessidades daquele núcleo familiar, como questões de legalização de guarda, atendimentos de saúde e vagas em escolas ou creches. Para a defensora pública Paula Simões Dutra de Oliveira, que dirige o Núcleo de Defesa da Criança e do Adolescente e coordena o projeto, o objetivo é interferir o quanto antes nessas realidades, a fim de reduzir a possibilidade de continuação do ciclo de violência nessas famílias. Já estão em atendimento pelo projeto 19 famílias com 27 crianças ou adolescentes sob acompanhamento.
7: Obrigada, Adriana. Irion tem mais informações sobre a reportagem, sobre esse projeto da Defensoria Pública aqui do Rio Grande do Sul, lá em GZH. E a Isadora Garcia retorna aqui ao Estúdio Gaúcho agora, mas para trazer informações de um advogado que foi preso por suspeita de agressão contra a mulher em Canoas e foi solto depois de uma audiência de custódia. Isadora.
8: A informação foi confirmada pela Polícia Civil. O advogado foi preso na quinta-feira por suspeita de agredir a mulher. Ele foi identificado como Guilherme Vieira, é diretor do escritório Vieira e tem passagens por órgãos públicos como Tribunal de Justiça, Procuradoria-Geral do Município de Canoas e Procuradoria-Geral do Estado. A vítima ficou com ferimentos no rosto. A Brigada Militar prendeu o advogado em flagrante por lesão corporal e ameaça. Nesta sexta, ele passou por audiência de custódia e foi liberado. De acordo com a defesa do advogado, a mulher em questão seria ex-companheira dele e o caso aconteceu quando os dois estavam na residência dele. Ainda conforme a defesa, o exame médico constatou lesões corporais leves e recíprocas. A defesa reforçou que não há qualquer registro policial que indique ocorrência de violência física ou psicológica anterior envolvendo o ex-casal.
7: Bom, a Polícia Civil prendeu hoje um homem suspeito de importunação sexual contra quatro mulheres aqui em Porto Alegre. Segundo a investigação, ele abordava essas vítimas na rua Maria Fernanda Freire.
13: Pois é, Viviana, um dos casos foi relatado nas redes sociais por uma jovem de 23 anos abordada na rua Botafogo, entre os bairros Menino Deus e Azenha. Em outro caso, segundo a Polícia Civil, o homem de 41 anos puxou a vítima pelo braço e tentou dar um beijo, apesar da recusa. As abordagens aconteciam em via pública. Além das quatro vítimas, outra mulher procurou a delegacia para relatar violência doméstica e familiar. Ela chegou a manter um breve relacionamento com o investigado, mas o relato indica que, quando decidiu encerrar a relação, ela começou a ser perseguida por ele. A prisão do homem aconteceu nesta sexta-feira no bairro Vila Nova.
7: Obrigada, Maria Fernanda. Agora 11h16. 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O Ministério da Fazenda adverte: aposta não é investimento. 11h17, a gente vai falar sobre os bancos de sangue de Porto Alegre, que seguem em estado de atenção, e estoques do tipo O e RH negativo atingem um nível crítico, Flávia Simões.
14: Os estoques dos principais bancos de sangue em Porto Alegre ainda estão em estado de atenção nesta sexta-feira. As maiores dificuldades de abastecimento são os do tipo sanguíneo com fator RH negativo, mas os estoques de O, tanto positivo quanto negativo, também estão em estado crítico. Os principais hospitais de Porto Alegre alegaram uma redução nas doações nos últimos dois meses, mas ao menos por hora não há risco de cancelamento ou adiamento de procedimentos por falta de sangue. Apesar disso, na Santa Casa, durante essa semana, foram canceladas transfusões para pacientes que iriam realizar tratamentos ambulatoriais e cirurgias eletivas pelo baixo estoque. Campanhas de arrecadação estão sendo realizadas para aumentar as doações. Neste sábado, por exemplo, o Hospital de Pronto Socorro de Porto Alegre, o HPS, terá atendimento especial a partir das 8 horas da manhã. Todos os tipos de sangue são desejados e a doação deverá ser feita por meio de agendamento prévio no WhatsApp. No Hemocentro do Estado, as doações podem ser feitas de segunda a sexta, das 8 às 4 da tarde, também por meio de agendamento no site. O Hemocentro fica localizado na Avenida Bento Gonçalves, número 3722. No Banco de Sangue da Santa Casa, as doações acontecem também de segunda a sexta-feira, das 8 às 5:30 da tarde, nos sábados, das 8 ao meio-dia. É necessário agendamento pelo site. Vale lembrar que, para doar sangue no Brasil, é preciso ter entre 16 e 69 anos, pesar no mínimo 50 quilos e estar bem de saúde.
7: Agora as principais informações do interior do estado. O presidente da Câmara de Pelotas se manifestou hoje depois da operação do Ministério Público no Legislativo Municipal, Igor Slabão.
15: Michel Promove, do Progressista, se manifestou na tarde de hoje após a execução de mandados de busca e apreensão durante a Operação Expurgo, deflagrada pelo Ministério Público. Em vídeo publicado nas redes sociais, o parlamentar afirmou que a ação buscou recolher documentos e que a casa permanece à disposição das autoridades para prestar esclarecimentos, mantendo as atividades normalmente. Promove, no entanto, não abordou no pronunciamento as suspeitas de rachadinha e possível infiltração de organizações criminosas no Poder Legislativo. Outro alvo da ação, o vereador Cauê Firossolto, do Podemos, também usou as redes sociais para declarar que foi pego de surpresa, mas disse estar tranquilo. O parlamentar nega qualquer envolvimento com práticas de rachadinha, repasse de salários ou ligação com facções. O vereador César Brizolara, do PSB, também foi alvo da ação. Ele foi procurado pela reportagem, mas até o momento não se pronunciou sobre a investigação. A Operação Expurgo cumpriu ao todo 33 mandados de busca e apreensão contra 20 alvos em Pelotas e Capão do Leão. Durante as diligências, os agentes apreenderam R$ 96 mil em dinheiro vivo, com dois vereadores e um assessor, além de documentos e mídias eletrônicas que vão passar agora por perícia.
7: Bom, e no norte do estado, novos desvios e detonação de rochas vão afetar o trânsito na BR-386 em Soledade. Os detalhes, Bruna Scheifler, boa noite.
16: Boa noite. A BR-386 em Soledade, no norte do estado, terá novos desvios a partir de segunda-feira, devido às obras de duplicação da rodovia. A mudança será realizada entre os quilômetros 245 e 246, na região do Trevo da Bandeira. O fluxo de veículos será transferido para as vias marginais implantadas no trecho. No sentido sul, de Porto Alegre para o interior, os motoristas deverão utilizar integralmente a marginal sul. Já no sentido norte, do interior em direção à capital, o tráfego será direcionado para a marginal norte. De acordo com a Via Sul, a alteração é necessária para a execução de serviços relacionados à construção de um novo dispositivo, em formato de diamante, que está previsto para o local. Conforme a concessionária, os desvios devem seguir até o mês de dezembro, período estimado para a conclusão das intervenções no local. A Via Sul também informa que serão realizadas alterações temporárias nos pontos de retorno utilizados para o acesso e saída da área central de Soledade. A orientação é para que os motoristas observem atentamente a sinalização na região e sigam as orientações operacionais, além de respeitar os limites de velocidade e redobrar a atenção ao circular pelo trecho em obras. A concessionária também anunciou mais uma etapa de detonação de rochas na BR-386 para a próxima terça-feira. As atividades serão realizadas no quilômetro 239, em Soledade, a partir das 14 horas. A rodovia será totalmente bloqueada por até uma hora nas proximidades do local. Após a operação, equipes realizarão a limpeza da pista antes de liberar o tráfego. Conforme a Via Sul, o cronograma está sujeito às condições climáticas e pode sofrer alterações. De Passo Fundo, Bruna Scheifler.
7: Obrigada, Bruna. 11:22, temperatura de 17 graus aqui em Porto Alegre. Hoje é sexta-feira, é dia de agenda cultural, é dia de dica de cinema. E a gente começa com a Denise Cruz e o Jax Machado. E a agenda para os próximos dias, boa noite.
17: Boa noite, Viviana. Hora da gente falar de agenda cultural e tem muita coisa bacana acontecendo.
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1: Com edição de Vicente Nolasco, falamos eu, Denise Cruz e Jacques Machado.
2: Muito bem, agora tá chegando aí o Ticiano Osório com a sua dica de cinema. Qual é a dica para esse final de semana, Ticiano?
3: Hoje a minha dica é sobre Amor Tóxico, um documentário de true crime da Netflix que fez meu queixo cair mais de uma vez. Amor Tóxico é o tipo de documentário que reforça uma máxima cunhada pelo escritor Mark Twain. A verdade é mais estranha do que a ficção, porque não precisa se ater às possibilidades, não precisa fazer sentido. A vida real pode ser mais improvável e até inverossímil. Dito isso, pode ficar sossegado. Este comentário não tem spoilers da história real contada em Amor Tóxico, porque eu quero que tu fique espantado como aconteceu comigo. O documentário reconstitui a investigação de um crime cibernético. A coleta de rastros digitais e a revisão minuciosa dos arquivos de áudio da polícia e das imagens captadas pelas câmeras corporais expõem jogos psicológicos, mentiras complexas e reviravoltas chocantes. Os personagens principais de Amor Tóxico são Ian Dias, um agente federal de justiça, sua esposa, a Ângela, e a ex-noiva dele, a Michelle. A Ângela tinha se mudado para o apartamento do Ian após um romance relâmpago. Grávida de gêmeos, ela passou a ser alvo de e-mails cada vez mais ameaçadores. Você roubou a minha vida. Boa sorte ao voltar para o condomínio, dizia uma das primeiras mensagens. Vamos levar seu filho e assistir à morte dele, afirmava outra. Esses e-mails eram muitas vezes acompanhados por imagens de fetos abortados ou de corpos decapitados. A suspeita logo recai sobre Michelle. Daqui em diante, eu paro com os detalhes, porque a partir daí, Amor Tóxico começa a desvendar o que um entrevistado chama de caso monstruoso. O tratamento sóbrio do documentário torna tudo ainda mais horripilante. Assistimos incrédulos a uma sucessão de atos abjetos. É sempre impressionante constatar do que o ser humano é capaz. Também é sempre impressionante observar como nossas percepções são contaminadas, como narrativas podem manipular, como preconceitos e estereótipos estão enraizados na sociedade. Confira em Amor Tóxico, documentário de true crime da Netflix.
2: Obrigada, Ticiano Osório. Baita dica aí para você que vai curtir, né? Ficar em casa nesse final de semana. Pode aproveitar a dica do Ticiano. 11h29, 17 graus a temperatura aqui em Porto Alegre. Nós vamos agora para um rápido intervalo e depois, na sequência, nós voltamos aí para falar de futebol. Tem rodada do Campeonato Brasileiro nesse final de semana e também na segunda-feira. No domingo, o Grêmio enfrenta o Atlético Mineiro e o Inter, na segunda-feira, recebe o Remo no estádio Beira-Rio. Nós já voltamos.
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2: De volta aqui com o Estúdio Gaúcha, 11h32. Mandar um abraço para Neuza, lá de Antônio Prado, está acompanhando o programa. Quem mais mandou mensagem por aqui que também está participando? O Miguel, lá de Fortaleza. Um abraço, Viviana. Obrigada, Miguel. Um abraço para ti também. O Anderson da Restinga na audiência, o Helder de Uruguaiana. Diz que agora está na província de Córdoba, na Argentina. Faz muito frio, ele que está indo pro Chile. Ah, e antes a gente falou, né, do retorno do Cléo Kuhn, e agora o nosso ouvinte aqui, o Jairo, nos ajuda, né? Eu falei que achava que ele voltava na quarta-feira, dia 18, e daí o Jairo disse que ouviu o Macedo falar que ele volta terça-feira. Terça-feira, que é dia 18, né? Obrigada, viu, Jairo? Ele diz que tá sempre ligado na Gaúcha até às 7 da manhã. Ele é vigilante na Vila Jardim e nos acompanha sempre. Obrigada, viu, Jairo? Bom dia, amigas da Gaúcha. Olha só, tempo bom, deu sol e praia hoje em Cidreira, 15 graus. É o Dutra que mandou a mensagem. É que eu e a Maria Regina, Maria Fernanda Freire. Que a Maria Regina deu uma passadinha agora aqui com a gente, né? E aí hoje é o dia de trocar os nomes, né? O Victor, eu acho que eu chamei ele umas 4 ou 5 vezes, né, Victor?
12: O Lucas.
2: De Lucas. Lucas, Victor, tem tudo a ver, né? Só que não. Agora, Maria Regina, Maria Fernanda, Maria Stolting, é tanta Maria nessa rádio.
12: É muita Maria.
2: Me dei um desconto. Mas a gente tava falando, né, Maria Fernanda, que o sol não apareceu, não deu as caras. Claro, aqui em Porto Alegre não deu as caras, mas em Cidreira, né, no litoral.
12: Que bom, deu pra pegar uma prainha.
2: É verdade, teve um pouquinho de sol na praia, segundo o nosso ouvinte Dutra. E quem mais mandou mensagem por aqui? Que eu não tinha lido ainda, deixa eu ver se eu não li. Ah, o Ronaldo, que tá na Costa Rica e sempre tá sintonizado, sempre manda mensagem aqui pra gente também. Não é Ronaldo, é Ronald, perdão, viu? Ó, mais um nome aí que deu uma escorregada. E lá em Cachoeira do Sul, o José Munhoz, que está na audiência. Obrigada, viu, José? Um abraço para ti e para todos os cachoeirenses que nos acompanham aqui no Estúdio Gaúcha. Dito isso, vamos com as informações do esporte? Começando pela dupla Grenal, Maria Fernanda Freire.
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2: Obrigada, Maria Fernanda. A gente começa pelo Grêmio, né? Porque o Grêmio joga antes do Inter, no final de semana, joga no domingo, enfrenta o Atlético Mineiro lá em Minas Gerais. E teremos estreia ou não de novo reforço, Lucas Katsurayama? Boa noite.
14: Exatamente, Viviana. Boa noite a ti, boa noite a todos. Agora a grande dúvida é se iniciando a partida ou não. Filip Krovinovic, o croata, tem condições legais, treina em Porto Alegre há 2 semanas, vai viajar com a delegação para Belo Horizonte.
2: Ah, ele vai?
14: Vai. A questão é, vai sair jogando ou não? Daqui a pouco entra ao longo da partida, eu diria que por uma questão de estar se habituando ao cenário, à equipe, mais provável que entre no segundo tempo, tá? Mas assim, como eu disse, está treinando há 2 semanas em Porto Alegre, então a questão física não deve ser um problema. Ele tem o respaldo do técnico Luiz Castro, com quem ele trabalhou há cerca de 10 anos, e a concorrência com o Nardoni, que não vai bem. Sim. Saiu de campo vaiado na arena, na vitória sobre o São Paulo. Talvez, não sei se o único ponto negativo daquela vitória, ou um dos únicos, não vem num bom momento na Nardoni. Aliás, não confirmou em nenhum momento até agora a sua chegada, o alto investimento. Então tem uma crítica pesada sobre ele, e aí chega uma concorrência de um jogador que conhece o treinador conhece ele. Diria que é por aí, é uma dúvida, vai passar muito pelo...

0: desempenho, de demonstração de esforço dentro de campo. Então é um time que deve ter o Everton no gol, Diego Caíto, Gustavo Martins, Wallace e Marlon. Marlon não havia treinado na quinta-feira por conta de um controle de carga. Hoje ele participou normalmente da atividade, não preocupa, vai para o jogo. Noriega como primeiro volante, Vilhaçante, a dúvida que a gente estava falando agora entre Krovinovic ou o Nardoni do lado esquerdo do meio de campo. Os pontas, Pavon e o Amuso do lado esquerdo, com o Carlos Vinícius mais à frente. Vale lembrar que o TT está recuperado, está treinando normalmente, mas perdeu posição para o Pavon.
1: Bom, e o Grêmio vai enfrentar um Atlético Mineiro que vem embalado, né? Tava vendo ali, até tem uma reportagem que faz 8 jogos que o Atlético Mineiro não perde, né? Ou ganha ou empata.
0: É.
1: Ou seja, vai ser um jogo difícil pro Grêmio também, né?
0: É, conseguiu agora uma vitória importante pela Sul-Americana, fora de casa contra o Bragantino.
1: Ah, então acho que é mais uma.
0: É, conseguiu eliminar o Juventude há pouco aqui no Jacone. Então são jogos importantes que o Atlético Mineiro vem conseguindo desempenhar melhor depois de um primeiro semestre bem ruim.
1: Sim.
0: E agora está se reforçando, não é uma preocupação para o Grêmio para agora, está trazendo Fred, ex-Inter, de seleção brasileira, Copa do Mundo, não vai estar à disposição ainda no domingo, está trazendo também o Kevin Castanho do River Plate, então está investindo pesado o Atlético Mineiro para esse segundo semestre. Para domingo ainda não é uma preocupação, mas agora, Viviana, para colocar num horizonte, o Grêmio daqui a pouco passa pelo Inter na Copa do Brasil, no chaveamento enfrenta o vencedor dos mineiros, Cruzeiro Atlético Mineiro. Então, o Atlético já vem evoluindo, está se reforçando. Daqui a pouco é uma possibilidade. Grêmio e Atlético Mineiro numa semifinal de Copa do Brasil. Estou trazendo 2 reforços importantes.
1: Verdade. Bom, e o volante Danilo Barbosa, hein, que foi anunciado pelo Grêmio, chega quando aqui a Porto Alegre? Qual é a situação, Lucas?
0: Ele chega no CT do Grêmio na segunda-feira. Aparentemente, domingo ainda em Porto Alegre, mas se apresenta na segunda. Isso que importa, né? Segunda-feira no CT do Grêmio. Vai passar pelos exames médicos para aí então assinar um acordo até o final de 2028. O Grêmio já anunciou que tem tudo alinhado com o jogador. Depende mais dessa burocracia habitual de passar nos exames médicos e assinar. Vamos lá, ele não joga, ele estava jogando no Oriente Médio, né? No Al Ula. Ele não joga desde 23 de maio.
1: Faz um tempo, né?
0: É bastante tempo, vai fechar aí 3 meses. Sem entrar em campo. Enfim, fim de temporada por lá.
1: Sim.
0: Era titular, importante, mas tô trazendo isso mais pela condição física, porque a condição legal pro próximo jogo do Grêmio, que aí é contra o Bragantino no dia 23, fora de casa, eu diria que ele deve ter algo normalmente tranquilo de ser resolvido quando o atleta é brasileiro. A gente acompanhou aí nas últimas semanas a burocracia que foi para resolver a questão do Krovinovic.
1: Sim.
0: Visto de trabalho, diário oficial da União. Pro Danilo Barbosa muito mais tranquilo. Então, condições legais lá pro jogo contra o Bragantino ele deve ter. A questão é mais saber como ele tá fisicamente, isso a gente não sabe ainda. Longo tempo parado e vai começar a treinar no Grêmio na segunda-feira. Então, é menos tempo para ele trabalhar, né?
1: Bom, vamos falar um pouquinho agora da tabela do Brasileirão, ou pelo menos de 2 rodadas, né, que a CBF divulgou hoje, e que são rodadas do campeonato, que vão ser disputadas em meio às quartas de final da Copa do Brasil. Até depois eu vou falar sobre a situação, ou melhor, os jogos do Inter com o Felipe Duarte, mas eu quero saber os jogos do Grêmio, do Campeonato Brasileiro, em meio aí à disputa de clássicos grenais pela Copa do Brasil.
0: Jogos importantes, né, a dupla Grenal ainda nesse cenário de luta contra o rebaixamento, e são partidas em meio ao clássico Grenal, elas vão ter um peso, uma tensão diferente naturalmente, né, Viviana? E aí o Grêmio ficou sabendo agora que joga no dia 30 de agosto às 18h30 contra a Chapecoense na Arena.
1: Tem o jogo, me ajuda a recuperar aí, tem o jogo agora Atlético Mineiro, agora no domingo.
0: Domingo. No outro domingo, Bragantino. Os 2 jogos fora de casa.
1: Daí na quinta-feira tem o clássico
0: Grenal pela ida no Beira-Rio.
1: Grenal. E daí dia 30 no domingo,
0: o jogo contra a Chapecoense.
1: O jogo contra a Chape.
0: Aí na quinta-feira seguinte, a volta da Copa do Brasil, jogo na Arena. E aí, o outro jogo que foi detalhado agora, que é a 26ª rodada, fora de casa contra o Vitória no Barradão.
1: No domingo também.
0: Segunda-feira.
1: Segunda-feira,
0: dia 7 de setembro, feriado.
1: Porque o Inter ainda vai ter que entrar em campo no domingo, né? E o Grêmio na segunda daí.
0: Isso, tem essa vantagem, vamos tratar assim, né?
1: Uma comparação. Um dia mais aí de descanso.
0: Talvez. Mas aí também já é pós-definição da Copa do Brasil, o Grêmio já sabendo se passou pelo rival ou se foi eliminado.
1: É uma sequência bem pesada, né? Puxadinha,
0: pesada.
1: Assim.

0: né? Pesada. E aí vamos pegar, vamos meter um pouco no setor do Felipe Duarte, né? Mas, enfim, a termos de comparação, o Grêmio tem a desvantagem de agora ter duas partidas fora de casa, viaja, pelo menos não são viagens
1: longas,
0: Belo Horizonte, né? Bragança Paulista, Sudeste não é um grande problema, mas joga fora de casa, dois jogos passados, uma semana, né? E depois do domingo do Bragantino até a quinta-feira em Porto Alegre, é um bom tempo de separação entre partidas, né? Tem a segunda-feira de trabalho regenerativo, terça de treino normal, quarta num treino mais pré-jogo, que aí é um pouco mais leve, né? E mais focado no adversário. Aí joga o clássico Grenal na quinta, a vantagem pro Grêmio vem aí, que aí joga contra a Chapecoense em Porto Alegre.
1: Isso, não tem que viajar, que nem o Inter vai ter que viajar, né?
0: E vai pro Nordeste.
1: Isso aí.
0: Em meio aos clássicos grenais. Então o Grêmio tem uma desvantagem antes e uma vantagem depois, que vai jogar contra a lanterna da competição na arena, entre os clássicos grenais, enquanto o Inter vai estar no Nordeste.
1: Tá certo. Tem mais alguma informação aí de Grêmio, Lucas? A gente falou de vários assuntos hoje.
0: Pro pessoal conferir em GZH, em Gaúcha Esportes, imagens do terceiro uniforme do Grêmio, lançado nessa sexta-feira.
1: Ah, é verdade, teve isso também, né?
0: Isso. Não vou descrever pro pessoal aqui da rádio, né? Mas é num azul um pouco mais claro, mais vibrante também, com uma gola polo branca. E o escudo e os detalhes da camiseta em dourado, como é do primeiro uniforme desse da New Balance, né? Da marca que entrou esse ano. E tem algumas listras num azul um pouco mais forte para marcar bem o tecido. Então é uma descrição, o pessoal pode confirmar lá em GZH. E com detalhes que homenageiam os 30 anos da Tríplice Coroa de 1996. Título brasileiro, Recopa Sul-Americana e também Campeonato Gaúcho. Modelo à venda apenas o modelo jogador, que é aquele tecido que os atletas usam em campo, então é um pouco mais refinado, vou tratar assim, e aí mais caro, R$600 esse modelo, somente esse. E a estreia desse uniforme vai ser exatamente contra a Chapecoense, esse jogo que a gente estava falando.
1: Tá certo, Lucas. Obrigada, bom descanso para ti.
0: Valeu, boa noite.
1: Valeu, Lucas Katsurayama. E o Inter, Felipe Duarte, que recebe o Remo em casa. Não vai ser no final de semana, vai ser na próxima segunda-feira. Boa noite.
2: Boa noite, Viviana. Pois é, dá tempo pro Inter treinar um pouco mais, recuperar os jogadores e também seguir na batalha por busca de reforços, né? O Inter pode ganhar reforços caseiros, jogadores estão voltando do departamento médico, e reforços também que a diretoria trabalha para agregar, ou seja, contratações. Começamos por onde?
1: Pelos jogadores que estão recuperados aí, que podem voltar a atuar aí, inclusive contra o Remo já, né?
2: Isso. Um deles já era titular, o Vijagra, né? Ficou de fora da viagem para São Paulo, desfalcou o Inter contra o Palmeiras, contra o Corinthians. Não chegou a ter uma lesão muscular, foi apenas um desconforto. Está recuperado dessa questão, participando normalmente das atividades no CT Parque Gigante, deve retomar a condição titular e aí o Paulinho iria para o banco de reservas. Os outros dois é que, de certa forma, agregam no elenco, né? No banco de reservas, na lista de relacionados. Falo do Thiago Maia, que também é volante, ficou de fora desde a retomada do Campeonato Brasileiro, da Copa do Brasil. Depois da parada da Copa, sentiu uma lesão muscular, vinha tratando essa lesão, passou por um processo de retreinamento e nessa semana ele foi liberado para voltar às atividades. E o outro, o atacante João Vitor, também teve uma lesão muscular. Então, liberados pelo departamento médico, treinam com o grupo e, ao que tudo indica, contra o Remo, devem aparecer no mínimo no banco de reservas do Beira-Rio.
1: Que time mais ou menos deve entrar em campo, hein? Mais ou menos é bom, né? Mas qual é a projeção de time que a gente pode fazer ou ainda é muito cedo, Felipe?
2: É cedo, mas mais ou menos podemos projetar o mesmo time que jogou lá em São Paulo. Porque lá o time se repetiu, né, Viviana?
1: Sim.
2: Com exceção, assim, do Gabriel Mercado, que foi preservado contra o Palmeiras. Então, volta ao Mercado, faz a dupla de zaga com o Maripan, o Vijagra retoma a condição titular, o Paulinho retorna para o banco de reservas, e a ideia de repetição daquele time que, entre aspas, deu certo, né?
1: Sim.
2: Empatou com o Flamengo, ganhou do Corinthians na Copa do Brasil. É bem verdade, é um outro recorte de jogo, o Remo talvez venha um pouco mais retrancado, que esses times vieram em Porto Alegre para atacar o Inter. Mas a ideia pode se repetir com Alan Patrick de falso 9, e aí o time poderia ter Matheus Cunha, Bruno Gomes, Mercado, Maripan e Matheus Bahia, Vijagra, Bruno Henrique, Vitinho, Carboneiro, Bernabé e Alan Patrick. Tem mais dois dias de treinamento, sábado e domingo, e aí o jogo na segunda-feira, 8 horas da noite, no Beira-Rio.
1: Bom, tu falou do movimento também fora de campo, né?
2: Sim.
1: Pelas negociações. Pelo que eu acompanhei, parece que está tudo encaminhado para contratar o Niklas Lyason, né?
2: Isso, o termo que eu ouvi é o seguinte, que está tudo engatilhado.
1: Engatilhado.
2: Então a gente está também ansioso, né, para saber se vai ter o anúncio já nesse final de semana, buscando mais detalhes. A informação que recebi é de que o jogador já foi liberado pelo AEK Atenas, que é o clube dele da Grécia, e um indício muito forte disso é de que divulgou uma lista de inscritos para a disputa da Liga dos Campeões da Europa, né? Um torneio equivalente a Libertadores deles, está na fase de playoffs. O clube grego vai jogar na terça-feira contra o Levski Sofia da Bulgária, o jogo de ida é na capital búlgara, e o jogador nem foi inscrito na competição, ou seja, ele já não é mais visto pelo técnico como alguém que possa ser utilizado. Já foi liberado, não tenho detalhes se o jogador vai desembarcar de fato em Porto Alegre, mas está muito próximo de ser anunciado como reforço do Inter. Qual é o negócio? Empréstimo de um ano, o Inter pagaria 300 mil euros, equivalente a 1 milhão e 800 reais, parcelados em 3 vezes. E ao final desse empréstimo, que encerraria na metade do ano que vem, o Inter tem a opção de compra. Pagaria mais um valor para ficar com o jogador em definitivo. 2 milhões e meio de euros, é esse o valor que está fixado no contrato, dá cerca de 15 milhões de reais pela cotação atual. Também esse valor seria parcelado em 4 vezes, né? Salário de 500 a 600 mil reais, não é um salário muito alto para o padrão do futebol brasileiro. E é um atacante de lado de campo, um ponta, canhoto, joga preferencialmente pelo lado direito. Seria um jogador para suprir a lacuna deixada pelo Kaique, que era um jogador que o Inter trouxe inicialmente por empréstimo do Bahia, sofreu uma lesão, o Inter devolveu ao Bahia. Portanto, a busca pelo 9 continua.
1: Ah, mas eu ia te não perguntar é já isso. Eu já ia te perguntar, porque o Inter ainda está interessado, então, em buscar um centroavante.
2: É, não é o Elisson. O Elisson é um atacante. Até um detalhe curioso sobre ele: ele é nascido na Suécia, mas ele é filho de mãe brasileira. Então, ele tem dupla nacionalidade. Não contaria como atleta estrangeiro, mesmo que tenha nascido na Suécia. E não contaria também como centroavante. O Inter segue a busca pelo camisa 9. O Alex Arce segue sendo o sonho de consumo, embora um pouco distante, né? Porque, ao que tudo indica, o Rivadavia pode passar pelo Fluminense na Libertadores. Empatou no Maracanã o jogo de ida. O Fluminense, inclusive, demitiu o técnico Zubeldía. Chega em vantagem para decidir esse confronto na terça-feira, dentro dos seus domínios. Se o Rivadavia passar, dá para dizer que é praticamente impossível, né? Não vai querer se desfazer do seu goleador. Mas o Inter está de olho nisso, segue olhando o mercado, chegou a abrir negociação com o congolês, com o Bacambu. Negócio não evoluiu diante dos valores exigidos, mas o Inter busca ainda um centroavante que chegue e possa ficar à disposição, principalmente para a Copa do Brasil, para os confrontos contra o Grêmio.
1: Vamos aguardar então. Vamos falar um pouquinho desse projeto que o Tinga apresentou hoje de reforma do CT do Inter, Felipe? Bom,
2: foi um evento que aconteceu no Museu do Inter pela manhã, intitulado, né, 23:53. É a hora em que o árbitro apitou a final da partida, da final da Libertadores de 2006, Inter e São Paulo. E por que a campanha é 23:53? Óbvio que tem uma ação de marketing aí, porque também é esses números, só que agora em valor, né, financeiro, R$23,53, que o Inter e o Tinga estão convocando a torcida do Inter para fazer um Pix nesse valor, 23:53. O Pix é novoct@tingacolorado.com.br. É um valor que vai ser administrado pelo Tinga, tem toda uma auditoria, um acompanhamento, não tem nada a ver com a gestão do Inter, embora seja um valor que vai ser investido na estrutura do Inter, né? Na infraestrutura do CT Parque Gigante, que fica ali ao lado do estádio Beira-Rio. A ideia é arrecadar 30 milhões de reais para essa reforma, que vai ser feita em 3 etapas. A primeira, construir um centro de performance. Vai ter academia, área de medicina, área de fisioterapia. Depois disso, um hotel que vai ser construído ali mesmo no CT, que é na área que hoje tem uma churrascaria por ali. E um terceiro momento, que seria trazer de volta a base, que está lá em Alvorada, para Porto Alegre. É um movimento todo, obviamente não vai ser concluído ainda nessa temporada, mas que está sendo encabeçado pelo Tinga, com a ajuda de empresários. Vai ter um churrasco também amanhã. Enfim, o pontapé foi dado nessa campanha hoje no museu, nessa campanha intitulada 23:53.
1: Bom, vamos falar um pouquinho da tabela agora do Brasileirão aí, que a CBF divulgou. Em meio, né, às disputas das quartas de final da Copa do Brasil, e a gente sabe que isso impacta Inter e Grêmio, né, Felipe?
2: Com certeza. A CBF detalhou as duas rodadas, 25ª e 26ª. Falando assim, números frios, não se tem a dimensão, né? O que vai acontecer? Sim. O Inter enfrenta o Remo segunda, no sábado que vem pega o Atlético Mineiro, também no Beira-Rio, e aí na quinta-feira tem o clássico Grenal de ida da Copa do Brasil, das quartas de final, jogo no Beira-Rio. No meio dos dois grenais da Copa do Brasil tem um jogo. A CBF definiu a data e o horário desse jogo, que pro Inter é contra o Bahia, em Salvador, no domingo, dia 30, às 19h30. Então o Inter joga o clássico Grenal em Porto Alegre na quinta. Domingo tem que estar lá em Salvador, para enfrentar o Bahia fora de casa pelo Brasileirão, volta para Porto Alegre para o jogo da volta contra o Grêmio, que vai ser numa quinta-feira, dia 13 de setembro, 8 da noite na Arena, e depois disso recebe o Santos no Beira-Rio num domingo, 6 de setembro, 4 da tarde.
1: Tá apertado esse calendário, hein?
2: Muito apertado. E por isso que é tão importante a divulgação dessa tabela, porque agora a gente tem a dimensão disso. O Inter pega o Bahia fora de casa entre os Grenais e o Santos após ser eliminado ou avançar de fase na Copa do Brasil.
1: Fechamos então, Felipe Duarte?
2: Fechamos, são essas informações do Inter, seguimos acompanhando a movimentação de mercado e a oficialização da chegada desses reforços, Viviana.
1: Um abraço para ti, bom descanso. Um
2: abraço, boa noite.
1: 11:53, a dupla Caju, Caxias e Juventude chegando agora com o Eduardo Costa. Eduardo, boa noite.
3: Boa noite, Viviana, e a todos que acompanham o Estúdio Gaúcha. O Juventude enfrenta o Fortaleza neste sábado às 6:30 da tarde no estádio Alfredo Jaconi, 22ª rodada da Série B. Jandrei, goleiro, está fora por conta de um problema muscular na coxa. Com isso, Pedro Rocha será o titular, ele que atuou em 2 jogos da Copa do Brasil pela última vez com a camisa do Juventude, ou seja, quase 100 dias sem atuar por uma partida oficial, foi contra o São Paulo nas oitavas de final, inclusive fez boa partida, foi um dos destaques da equipe. O zagueiro Rodrigo San retorna de suspensão. O provável Juventude com Pedro Rocha, Gabriel Pinheiro, Rodrigo San, Marcos Paulo, Aderlan, Lucas Mineiro, Raí Silva, Patrick Lanza, Fábio Lima, MP e Alisson Safira. O Caxias joga no domingo às 4 da tarde contra o Figueirense, 17ª rodada da primeira fase, a antepenúltima. Portanto, faltam 3 jogos para finalizar esta etapa da competição e o Caxias, que está no G8 e segue brigando pela classificação. O técnico Marcelo Cabo segue sem contar com o centroavante Salatiel e não tem prazo de retorno. Ele continua em recuperação de uma pubalgia. Salatiel não atua desde o dia 11 de julho, na 14ª rodada, no empate em 0-0 com o Floresta. Roberto, lateral esquerdo, volta de suspensão e o técnico Marcelo Cabo deve mandar a campo a seguinte formação: Busato, Felipe Albuquerque, Ianson, Moraes e Roberto, Breno Santos, Marcelo Freitas, João Lucas, Calisson, Jonathan Ribeiro e Quirino. Da Gaúcha Serra, com a dupla Caju, Eduardo Costa.
1: Ai, pra gente fechar, Nicolas Lira, Esportes Internacionais, boa noite.
4: Boa noite, Viviana. Boa noite para quem nos acompanha aqui no Estúdio Gaúcha. Vamos falar de tênis no espaço de esportes internacionais, porque está definido o adversário do João Fonseca na estreia do Masters 1000 de Cincinnati. Ele vai enfrentar o holandês Bott van de Zandschulp, que venceu o seu jogo de primeira rodada agora de tarde e avançou no torneio. Lembrando que o João é cabeça de chave, por isso já entrou diretamente na segunda rodada. A partida do João contra o holandês deve ser no domingo, com horário ainda a ser definido. Caso ele avance, o possível adversário na terceira rodada é o norueguês Casper Ruud, que ele já venceu nesse ano lá em Roland Garros. Lembrando também que esse é o último torneio antes do US Open, que é o último Grand Slam da temporada. Vamos ver como o João vai se sair nesse último teste pro Grand Slam norte-americano. 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
1: Bom, e assim nós fechamos o Estúdio Gaúcha de hoje. Vem aí o Rafael Collin e o Esporte Companhia para Esponqueado, Chevrolet na Esponqueado, a revenda que não perde negócio. Um excelente final de semana para todo mundo. A gente se reencontra, não na segunda, porque segunda tem Internacional e Remo, mas na terça-feira a partir das 10 da noite. Até lá. Tchau, tchau.
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6: A FIFA anunciou a abertura das inscrições para manifestar interesse em ser voluntário da Copa do Mundo Feminina de 2027. O projeto vai reunir 6 mil pessoas para ajudar na organização. Pode participar qualquer pessoa com pelo menos 18 anos que resida no Brasil ou esteja autorizada a entrar no país durante o torneio. As inscrições acontecem pelo site da FIFA e é necessário selecionar a sede onde deseja atuar. As pessoas selecionadas vão ser distribuídas pelas cidades que vão receber os jogos. São elas Belo Horizonte, Brasília, Fortaleza, Recife, Rio de Janeiro, Salvador, São Paulo e também Porto Alegre.
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1: 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Montagem dos últimos piquetes do acampamento Farroupilha começa neste sábado em Porto Alegre. Preso suspeito de importunação sexual contra 4 mulheres na capital. Donald Trump diz que vai declarar Estreito de Hormuz como o território dos Estados Unidos, apesar da fala, direito internacional não permitiria ação do tipo. Céu nublado em Porto Alegre, agora faz 16 graus. A previsão para este sábado é de chuva, com possibilidade de temporais em diferentes pontos do estado. 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
1: Trânsito tranquilo neste momento nas rodovias gaúchas. Não foram informadas novas ocorrências pelas polícias rodoviárias.
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1: Duas linhas de lotação deixam de operar em Porto Alegre a partir deste sábado.
3: São as linhas Jardim Vila Nova e Menino Deus. De acordo com a EPTC e a Secretaria de Mobilidade Urbana de Porto Alegre, os permissionários informaram falta de passageiros e inviabilidade financeira. O custeio da operação depende exclusivamente do pagamento da tarifa pelos usuários. Em dias úteis, juntas, as duas linhas tinham pelo menos 1.100 passageiros por dia. A prefeitura afirma que o transporte coletivo por ônibus tem capacidade de absorver essa demanda. A indicação são os ônibus 149.3 Icaraí Menino Deus, 195 TV, 262 Jardim Vila Nova e R1 Rápida Jardim Vila Nova. Da redação, Isadora Garcia.
1: O Conselho Regional de Medicina do Rio Grande do Sul abriu uma sindicância para apurar a morte de um paciente com obesidade mórbida ocorrida em Capão da Canoa, no litoral norte. O homem de 49 anos morreu na última quarta-feira enquanto aguardava transferência para uma instituição de alta complexidade. Ele estava internado no Hospital Santa Luzia, em Capão, desde 25 de julho. A investigação apura as circunstâncias da demora na transferência hospitalar e possível falha no sistema de regulação de leitos. 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Da redação, Maria Regina Eichenberg.
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2: 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Rafael Collin.
8: Vamos nessa, meus amigos. É sábado, é dia de Esporte e Companhia aqui em mais uma madrugada. Vamos juntos até as 3 horas da manhã. Hoje sim é véspera do jogo do Grêmio, né? Eu digo isso porque ontem eu abri o programa dizendo que era véspera do jogo do Grêmio. E na minha cabeça... tava que o jogo era no sábado e não sei por que motivo eu insistia que o jogo era sábado, mas o jogo é neste domingo às 4 horas da tarde. Agora sim, véspera do jogo do Grêmio e antevéspera do jogo do Inter, que na segunda-feira enfrenta o Remo às 8 horas da noite no Beira-Rio. Vamos nessa então, né? Porque assunto é o que não falta. Grêmio, Inter, Campeonato Brasileiro, divisão de acesso do futebol do Rio Grande do Sul, que começou e tá fervendo, né? Tá parelha pra caramba, cheio de times querendo disputar a elite do futebol gaúcho do ano que vem. Hoje nós vamos conhecer a APAFUTE, Associação de Pais e Amigos do Futebol, que é um time de Caxias, que tá na frente do Brasil de Pelotas, tá na frente do Pelotas, só para vocês terem uma ideia. E tá na quarta colocação. Então, e a CEO da APAFUTE, com quem eu vou conversar, é irmã do lateral esquerdo do Botafogo, ex-Grêmio, Alex Telles, ex-seleção brasileira também. Alex Telles. É a Ellen Telles que a gente vai conversar daqui a pouquinho. Um papo bem bacana aí sobre a... esse time, né, que para muitos é ainda muito novo, ou para outros até desconhecido. Então vamos conhecer esse trabalho que está sendo feito, porque daqui a pouco, né, tá na quarta colocação, sobem dois. De repente engrena, sobe, e aí tá pegando dupla Grenal aí no Campeonato Gaúcho, né? O Monson, quando surgiu, e é também um novato aí no cenário do futebol gaúcho. Quando surgiu, ninguém conhecia, ninguém sabia direito como é que era o trabalho e tal. De repente foi subindo, terceirona, divisão de acesso, elite do gauchão, e conseguiu permanecer na elite do Campeonato Gaúcho, né? 8:08. Vamos lá, então. Tem futsal, tem automobilismo, tem previsão do tempo pro fim de semana. A chuva deu uma trégua nesta sexta-feira, mas parece que vai voltar, então por isso que teremos a previsão aí na madrugada para deixar todos vocês bem informados. Tá certo, meus amigões da madrugada? Vamos lá então, com Murica Matos na mesa de áudio. Murica, por gentileza, apresenta o cartão de visitas da trilha sonora de hoje. Em ritmo de Perdidos na Noite. É, com Faustão aos sábados à noite na Bandeirantes, rodando esse som aí na abertura. Vamos nessa! Música.

O Esporte Companhia tem Morica Matos na mesa de áudio, Rubens Silva na central técnica e Pietro Pezzi nas gravações. A produção do programa é do João Calegari e da Isabelle Castro. Você participa mandando mensagem no 996995218 e também no meu Instagram, só chegar lá no @rafael.colin, @rafael.colin no Instagram, tá bom? 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Sobe o som, Murica!

0: Na linha para conversar comigo agora na nossa madrugada esportiva da Rádio Gaúcha, Ellen Telles, CEO da APAFUTE, que é a Associação de Pais e Amigos do Futebol. Equipe que está disputando a divisão de acesso do futebol do Rio Grande do Sul, está na quarta colocação e no momento tem inclusive o melhor ataque da divisão de acesso. Ellen, prazer conversar contigo, tudo bem, tudo certo, obrigado por nos atender.
1: Oi, Rafael, boa noite, tudo bem? Prazer falar contigo também, especialmente porque eu cresci escutando muito a Rádio Gaúcha e todos os seus programas, inclusive o teu. Então, para mim, é um privilégio, uma satisfação estar aqui conversando contigo nesse momento e para falar desse projeto tão novo e tão visionário, eu posso dizer, como alguém que faz parte dele numa questão estrutural, que é a APAFUTE. Estou à disposição, obrigada pelo convite.
0: Que legal, bom saber que você já acompanhava o programa, fico feliz, fico muito, muito satisfeito, né? De saber que você também é uma ouvinte aqui do Esporte e Companhia.
1: Não, muito, muito, principalmente por conta do meu pai. Meu pai escuta a Gaúcha desde sempre, né? E aí uma das heranças que a gente recebeu, tanto eu quanto meu irmão, é de escutar rádio, especialmente a Gaúcha, por sermos gaúchos, escutar o rádio sempre como uma forma de referência, né? E acaba que isso não estou falando justamente por estar aqui contigo, mas é realmente uma herança de família, a gente escuta bastante rádio.
0: E o irmão da Ellen, que ela acabou de citar, foi quem fez uma bucha no fim de semana de falta, uma cobrança de perna esquerda pelo Botafogo, no empate em 1-1 com o Fluminense, que golaço! Já falei isso ontem aqui na nossa programação, é o Alex Telles, é isso, né, Ellen?
1: Exato, exato. Eu costumo dizer que ele é meu irmão porque eu vim antes, né? Mas ele é o que levou o sobrenome pro mundo, então sim, meu irmão Alex Telles.
0: Que legal, que bacana e realmente que golaço no fim de semana, né?
1: Foi um belo gol, na verdade, para coroar um momento, né? Um momento de renovação de contrato, um momento de marca de 100 jogos. Eu acho que o gol veio justamente para coroar tudo isso. Foi muito bonito.
0: APAFUTE, Associação de Pais e Amigos do Futebol. Tem que idade esse time? Como é que surgiu a ideia da criação da equipe? Você que é CEO da APAFUTE.
1: Então, a APAFUTE, como o próprio nome já diz, ela nasceu 15 anos atrás, em Caxias do Sul, dentro da Universidade de Caxias do Sul. Porque na época, a universidade, ela tinha pretensão de destinar, né, o trabalho com os esportes dentro da universidade para associações. Então, se criou várias associações dentro da universidade. Associação de Pais e Amigos do Futebol, que é a APAFUTE. Associação de Pais e Amigos do Vôlei, que é a APAVôlei. E assim foi, com handebol, com basquete, com atletismo. E um desses braços era a APAFUTE, que é a Associação de Pais e Amigos do Futebol. Ela nasce lá em 2011 como uma escolinha, viu, Rafael? E era uma escolinha que, literalmente, ela tinha a pretensão de ter um escudo próprio, mas usar toda a estrutura e toda a parceria com a Universidade de Caxias do Sul para promover o futebol na cidade de Caxias do Sul em forma de escolinha. E durante muitos anos ela foi somente uma escolinha, até que em 2015 existiu um movimento, né, muito focado em avançar, em evoluir com o projeto, em que a gente consegue se tornar um clube federado, né? Então a gente vai à Federação Gaúcha, faz o protocolo de registro e a gente consegue o registro na Federação Gaúcha lá em 2015, e nesse momento a gente oficialmente se torna um clube. Curiosamente, foi nessa mesma época que eu também me aproximo do clube. Na época eu ainda era, trabalhava pouco com futebol, né? Fazia educação física e acabei me aproximando muito por conta do desejo de trabalhar com futebol, que posteriormente se concretizou através do Alex. E nesse momento eu conheci, estive perto e participei dos primeiros movimentos do clube lá em 2015. E a APAFUTE vai desenvolvendo, depois de ser um clube federado, ela vai se desenvolvendo dentro das categorias de base. Ou seja, ela joga competições sub-15 do Campeonato Gaúcho, sub-17, sub-20. E todo esse período, até o ano de 2023, desenvolveu muito trabalho com categorias de base. E esse trabalho de categoria de base começou a surtir efeitos, no sentido de criar, gerir, né, e desenvolver atletas. E o fato de desenvolver atleta e a gente começar a exportar os atletas muito para o interior do Rio Grande do Sul, interior de Santa Catarina, interior do Paraná, alguns do interior de São Paulo, despertou o desejo do clube em, e nesse momento, já fazendo um recorte aqui, antes que eu perca o fio da história, em 2015, quando eu conheço a Pafute, eu fico com eles durante um período de um ano, e depois eu vou pro mundo, né? Eu vou acompanhar o Alex no Manchester United, vou fazer a minha carreira internacional durante esses anos. Em 2023, vendo que estavam desenvolvendo muitos atletas de categoria de base, surge a vontade de ter um departamento profissional justamente para proporcionar a esses atletas uma oportunidade de finalizar o processo de formação, que chegavam no sub-20 e muitas vezes a gente buscava destinar ele para outros clubes e a Pafute poderia começar a ser uma opção. Eis que em 2023 a gente monta o primeiro departamento profissional com atletas sub-23, sub-20, sub-23, joga a primeira vez pela terceirinha, um campeonato ok, equilibrado. Vamos para o segundo ano de jogar a terceirinha e eis que existe o acesso para a divisão de acesso. Então, é um projeto que ele é muito novo, ele tem 15 anos. Ele, como clube, ele só existe há 11 anos como clube registrado. E como departamento profissional, ele só existe há 3 anos. Então, é tudo muito novo, mas ao mesmo tempo nos proporciona ter uma grande oportunidade de construir algo que a gente acredita como um novo futebol, né? Um futebol organizado, um futebol com uma gestão moderna que visa a formação integral do atleta de uma forma mais íntegra. Então, isso é um resumo rápido, fazer da longa história curta, é um pouco do resumo do que é a Pafute, como ela surgiu e porque hoje também as pessoas dizem, né, por que a Pafute? Porque ela surge justamente de uma associação sem fins lucrativos dentro da Universidade de Caxias do Sul, que era uma escolinha e hoje se tornou um clube e que está aí desenvolvendo, desempenhando um papel, de certa forma, curioso, né, na divisão de acesso para muitas pessoas que acompanham a divisão há muito tempo e a Pafute acaba sendo uma grande novidade.
0: Exatamente, despertou a minha curiosidade, inclusive assim que começou a rolar a bola na divisão de acesso, primeiro conversando com o técnico do Pelotas, Daniel Franco, e ele disse assim, olha, eu perguntei, e a Pafute? Ele, olha, é um dos novatos e tal, e é um time forte, e aí eu comecei a acompanhar as 4 primeiras rodadas, vi que a Pafute agora está na 4ª colocação, está na frente, por exemplo, dos tradicionais Brasil de Pelotas e Pelotas, só para o ouvinte ter uma ideia. E como eu disse na abertura da entrevista, no momento é o melhor ataque da competição. E aí, no momento que profissionalizou, de 2023 em diante, vocês aproveitam quantos por cento das categorias de base e daí tem que começar a pensar em contratar bastante gente de fora para dar uma encorpada no elenco e para poder enfrentar uma divisão de acesso que a gente sabe que não é fácil?
1: Sim, esse é um processo que ao mesmo tempo que ele é necessário e a gente valoriza muito e nós temos no DNA do clube que a formação e a utilização de atletas da base é o nosso grande, nossa grande identidade vem daí, a gente entende também que isso é um processo que precisa ser construído com muito cuidado, né? Porque ao mesmo tempo que tu precisa oportunizar, tu também precisa fazer com que isso sustente o lugar que é para eles é importante. Vou exemplificar. Desde o momento que a gente estava desenvolvendo isso na terceira divisão, tinha sim e tem sim o espaço muito para os atletas da formação da casa, justamente porque sempre foi o nosso objetivo, oportunizar para os atletas da casa a opção de estar jogando um campeonato profissional e finalizar a sua formação. Como a subida para a divisão de acesso ocorreu, de certa forma, eu posso dizer rápida, né? Com 2 anos só, a gente sobe para a divisão de acesso, nesse primeiro momento os jovens eram basicamente a nossa principal estrutura. Para te ter uma ideia, no ano passado a gente sobe para a divisão de acesso com 9 atletas caxienses. E muitos, e a grande maioria, não vou saber agora te precisar exatamente o percentual, mas a grande maioria dos atletas gaúchos. Que é algo que a gente gosta muito de enfatizar, porque hoje olhando para os projetos e a grande massa de maioria de projetos de categoria de base, importa e exporta de outros estados muitos atletas, porque busca muito talento, né? E dificilmente hoje a gente tem clubes que tenham identidade gaúcha de formação de atletas gaúchos. E a gente se apegou muito nisso, porque acabou se tornando um espaço para realmente revelar e dar oportunidade para aquele atleta gaúcho que muitas vezes, né, disputa espaço com atletas de outras regiões, por óbvio, por questão de performance, de talento, mas que muitas vezes ele precisa ter um chão para ele poder se desenvolver e ter um espaço seguro para isso. Então, o nosso DNA busca, sim, dar oportunidade e botar o espaço para o atleta, mas, ao mesmo tempo, eu preciso que essa vitrine seja sustentada. Então, quando eu subo para a divisão de acesso, eu preciso dar uma base, um lastro e uma experiência para esses atletas mais jovens para poder sustentar esse lugar até que isso se torne algo estabilizado e estabelecido, né? Então, nos primeiros 2 anos de terceira divisão, a gente teve muitos atletas jovens, muitos atletas da Serra Gaúcha, caxienses, gaúchos de uma forma mais geral. Neste ano, quando a gente sobe para a divisão de acesso, a gente tem também atletas oriundos da nossa categoria sub-20, a gente tem atletas remanescentes da campanha do ano passado, mas precisou sim trazer alguns atletas que pudessem dar lastro de experiência. E aqui eu posso já citar alguns que fazem parte do elenco, como o Pará, o Caion, Marcos Paulo, que é um atleta também que é extremamente experiente dentro da divisão, né? E alguns outros atletas para poder dar sustentação para esses jovens. A gente pretende, como projeto, ser referenciado e ser identificado como um projeto que oportuniza muito aos jovens, mas ao mesmo tempo eu preciso garantir essa vitrine para esses mesmos jovens. Então, esse primeiro ano ele é muito mais de uma consolidação, que eu consiga dar essa estrutura para esses atletas, para que depois sim eu consiga fazer com que a minha categoria de base ela se estruture e consiga alimentar de uma forma mais volumosa o meu elenco principal. Mas nesse momento eu preciso que a experiência venha, dê o lastro, porque o clube é jovem, os atletas são jovens, então eu preciso botar essa experiência aí, mas eu já posso garantir para vocês, como projeto e como alguém porta-voz do projeto aqui, que o nosso grande objetivo sempre será oportunizar o máximo possível de espaço para os atletas jovens, porque dessa forma a gente consegue se correr por fora de um mercado que ele é tão concorrido nessa parte do futebol e do desenvolvimento de atletas, a gente consegue trazer um pouquinho de identidade própria para essa história.
0: Perfeito. Só que ao mesmo tempo que vocês vão valorizando os jovens que jogam na APAFUT, e ao mesmo tempo que a APAFUT vai subindo degraus, talvez até sonhando numa elite do futebol gaúcho, daqui a pouco a APAFUT pode estar enfrentando Grêmio, Inter, numa elite do futebol estadual. É uma pretensão também de vocês? Acaba sendo um sonho de vocês, que inicialmente começa com a valorização dos jovens e pode se manter sempre assim, mas daqui a pouco, né, quem é do mundo da bola começa a curtir, a gostar bastante e talvez até buscar competições em cenário nacional, que muitos times do interior buscam, Copa do Brasil, Série D também.
1: Claro. Então, se a gente for botar assim como metas, e a gente tem que trabalhar, como eu te disse, passo a passo, porque ao mesmo tempo que eu construo um projeto que eu acredito que ele possa trazer uma ideia diferente de fazer formação e de fazer futebol, eu também preciso fazer parte desse sistema para que isso se consolide. Então, esse passo a passo, ele é importante. Hoje, quando a gente entra na divisão de acesso, a gente sabe do nosso ineditismo, a gente sabe que nós somos os novatos da divisão, que a gente está enfrentando clubes centenários e com gigante tradição, tanto do futebol gaúcho, como inclusive em outros campeonatos nacionais, e com muita história, com muitos títulos. Então, a gente tem consciência disso, que a gente é hoje o clube mais novo e mais novato mesmo, né, dentro da divisão. E quando a gente entra ali, a gente vai atingindo etapas. Então, a nossa primeira etapa, por obviedade, o nosso primeiro objetivo, e eu não te digo que é a nossa meta, o nosso primeiro objetivo nessa caminhada é não descenso. Então, quando a gente não desce, tem o objetivo de não descenso, a gente quer garantir o espaço que foi conquistado no ano passado. Mas quando eu te digo não descenso, é porque essa não é a minha meta. Esse é o meu primeiro objetivo, que inclusive essas primeiras quatro rodadas já me colocam muito próxima desse meu primeiro objetivo. E claro, depois o campo responde, né, Rafael? Então, à medida que as coisas estão sendo bem feitas, os resultados começam a coroar a performance de campo, que é o que aconteceu. A gente tem uma primeira partida contra o Passo Fundo de um equilíbrio muito grande, e que o gol aconteceu do Passo Fundo, né, da nossa primeira rodada com a derrota. Ele aconteceu quase que com um gol realmente muito bonito, assim, de uma criatividade muito inteligente ali do atleta. Mas que no final o jogo era muito equilibrado. E depois a gente vai para um segundo jogo contra o Sportivo, também um jogo muito equilibrado. Depois joga contra um gaúcho em casa e faz a primeira vitória. E vai para Bagé e conquista, como foi a vitória de ontem, um jogo bem disputado, num ambiente de um gramado, né, que também tinha suas peculiaridades. Quando a gente começa a ver isso, o segundo objetivo já fica muito próximo, que é a questão de buscar a classificação. Então, quando a gente fala em passo a passo, eu nunca vou colocar barreiras para onde a gente pode chegar. Claro que a gente tem os pés muito no chão, né? A gente sabe do nosso tamanho, a gente sabe da nossa história, que ela é muito recente, mas ao mesmo tempo a gente também não vai travar nada que o futebol nos proporcione pelo nosso trabalho. Então, o trabalho dentro de campo está sendo muito bem feito pelos Anela, os atletas compraram muito essa identidade de realmente mostrar que a gente é um projeto que merece um espaço, que merece ser visto. Os atletas que vieram, eles construíram isso, e por que não a gente sim buscar um espaço maior, um reconhecimento maior, alcançar uma classificação? Talvez hoje a gente está num espaço, claro que o campeonato ainda é muito, muito nas primeiras rodadas, mas a gente já está num espaço de fase de classificação, já está numa posição de tabela de classificação, e a gente não sabe o que pode acontecer amanhã. Depois a gente pode sim estar chegando muito mais alto, e a gente está trabalhando para isso justamente, ou seja, fazer com que a nossa performance nos coloque aonde os resultados vão poder ser muito positivos. Então, Não vou te dizer que não é uma pretensão nossa, a gente mira sempre lá em cima, sempre entregar o melhor. Se o entregar o melhor nos levar para uma primeira divisão, que assim seja. Mas o trabalho vai ser feito jogo a jogo, objetivo a objetivo. O primeiro deles é manutenção, o segundo deles é classificação. E por que não chegar num mata-mata? E a partir do momento que é mata-mata, tudo pode acontecer, e a gente vai trabalhar para poder entregar a melhor performance possível.
0: Eu estou conversando aqui no Esporte e Companhia com a CEO da APAFUTE, Associação de Pais e Amigos do Futebol, Ellen Teles. A APAFUTE disputa a divisão de acesso do futebol do Rio Grande do Sul, e após quatro rodadas realizadas até o momento, está na quinta colocação. Estrutura, Ellen, a sede é em Caxias do Sul, mas me fala um pouco mais de campo ou campos de treinamento e o local onde a APAFUTE manda seus jogos da divisão de acesso.
1: Pronto, a gente, hoje a APAFUTE, ela é a sua sede, né? Ela está dentro da Universidade de Caxias do Sul, então isso desde 2011. Então, a gente tem uma parceria de longos anos com a universidade, e ela se torna hoje um personagem fundamental nessa nossa história, e na possibilidade da gente estar vivendo essa divisão de acesso passa muito pelo apoio da universidade, e um apoio que ele é, num primeiro momento e de forma mais principal, que é estrutural, né? Ou seja, o campo da universidade a gente usa para treinamentos, a academia da universidade a gente usa para os atletas, piscina de recover a gente consegue utilizar para recuperação, mas mais do que isso, a gente consegue ter acesso a uma gama de serviços através do ambiente acadêmico, que muitas vezes até a gente tem uma estrutura que muitos clubes, tá claro, por questões financeiras e até de montagem, né, não conseguem ter. Então, hoje a gente tem acesso a nutricionistas, estagiários de nutrição, estagiários de fisioterapia, estagiários de direito, de administração, e todos eles conseguem vivenciar o ambiente do clube dentro do ambiente acadêmico. Então, hoje a universidade é um dos nossos grandes parceiros, né? E fora a universidade, tirando a estrutura da universidade, a gente tem o complexo do SESI, que é onde a gente manda os jogos, né? Não é uma estrutura própria nossa, ela é uma estrutura que é do sistema SESI-FIERX, mas que a gente já tem uma parceria há algum tempo com ele, mandou os jogos da terceirinha lá com eles, e agora está mandando os jogos da divisão de acesso também, todo com uma... De uma certa forma, a gente tem o apoio institucional muito forte da comunidade caxiense, por ser um clube que ele é carismático, né, com a comunidade, então a gente consegue ter esse acesso. Mas hoje, vou te dizer que a gente tem uma estrutura que ela consegue proporcionar para os atletas uma qualidade de performance, recuperação, desenvolvimento, rotina, que ela é muito positiva, tanto por conta da universidade, quanto pela estrutura do SESI, e acaba que a gente pode proporcionar isso para os atletas e acaba refletindo diretamente na performance, né? Claro, quero enfatizar que, aproveitando, antes que eu seja leviana em relação a isso, agradecer muito a oportunidade dos fundadores, né, que é o Jefferson Borges e o Josué Romero, que são os fundadores da PAFUT lá em 2011 e que hoje são muito bem assessorados e estruturados pelo presidente Tomás Veleda, que é um dos também principais pilares dessa construção nesse processo todo. Além, claro, da Universidade de Caxias do Sul, o pessoal do Complexo do SESI, que nos proporcionam viver essa experiência hoje como divisão de acesso. Então, hoje a PAFUT, estruturalmente, ela tem essa composição, e a gente tem o benefício, né, de poder fazer parte desse ambiente acadêmico e ambiente da cidade universitária, que nos dá uma estrutura que muitas vezes é o que faz o diferencial do dia a dia da organização e dos processos.
0: O teu irmão, o Alex Teles, participa de alguma forma, consegue acompanhar os jogos, ou ele tem que focar muito lá no Botafogo, ou acaba conseguindo fazer as duas coisas? Como é que é a participação dele, assim, é um simples torcedor ou não?
1: Não, ele torce bastante. Na verdade, o Alex, desde o início que eu comecei a participar da PAFUT lá atrás, nos meus primeiros movimentos, sempre foi um cara que esteve presente com nós nesse processo, né? Claro que a distância geográfica e principalmente de agenda também, muitas vezes não proporciona que esteja tão presente fisicamente nem temporalmente. Mas sempre que tem os jogos, ele eu mando o link, né? A gente tem um grupo da família, então eu acabo mandando o link, ele acompanha, ele torce. No último jogo contra o Gaúcho, eu estava trabalhando no jogo aqui em Caxias, e ele e meu pai estavam no Rio de Janeiro assistindo durante o churrasco de domingo o jogo. Então, assim, é uma figura de apoio, é uma figura importante para nós também de estar perto, de estar podendo construir com nós essa identidade do clube. E claro que no futuro, assim, hoje ele ainda está lá com o projeto dele principal, que é o projeto de ser capitão do Botafogo, muito mais hoje que um personagem técnico dentro do clube, desportivamente. Ele é um personagem de personalidade, né, de liderança. Então, hoje ele tem uma demanda que é muito grande dentro do clube, principalmente nessa parte de gestão de grupo, de liderança, por ser capitão e pela responsabilidade que ele tem hoje dentro do Botafogo. Mas ele sim se faz presente, torce pela gente e tem uma ligação muito próxima com os meninos aqui também, que fazem a gestão de futebol. Então, para nós, ele é uma figura que sempre vai ser importante nesse processo.
0: Que bacana, que legal. E em relação à torcida, como é que é a quantidade de público dos jogos da PAFUT?
1: Olha, no ano passado, o movimento, ele acaba, por ser terceira divisão, ele acaba sendo um pouco menor, principalmente pela visibilidade da competição. Eu te confesso que está me surpreendendo muito a presença de público, principalmente no estádio do SESI, nessas duas rodadas que a gente fez em casa, né? Que foram duas rodadas em casa. No primeiro jogo girou em torno de 250 pessoas, nesse último jogo 350 pessoas, e que pra gente, assim, que é um clube novo, que é um clube que também teve jogo durante meio de semana, no meio da tarde, nos surpreendeu muito a presença de público. A gente tem uma gama muito grande de pessoas envolvidas no projeto, principalmente porque hoje a Pafute, ela tem a sua categoria de base, que envolve quase 500 crianças entre projeto social, escola e categoria de base. Então, a gente tem uma comunidade de pais e familiares que é muito grande, que nos proporciona estar nesse momento hoje de divisão de acesso, também faz parte muito dessa construção. Então, a gente está bem surpreendido positivamente com a presença do público em Caxias, principalmente porque a gente, como eu te disse, né, a gente acaba sendo um clube democrático. Como a gente tem as polaridades, como é em Porto Alegre, né, Inter e Grêmio, aqui em Caxias a gente tem os torcedores do Juventude, torcedores do Caxias, mas a gente acaba sendo o clube carismático da cidade. Então, a gente recebe torcida e profissionais do Juventude, torcida e profissionais do Caxias para acompanhar os jogos. Então a gente acaba se beneficiando dessa, de ser essa, não estar na polaridade, nos beneficiando nesse processo.
0: Vocês vão pegar o Brasil e o Pelotas em casa. Eu tô olhando aqui a tabela de classificação, inclusive o Brasil é agora ainda em agosto, 26 de agosto. É dia para bater recorde de público, até pela presença da chavantada também, né?
1: É dia para bater recorde de público. Ele vai ser no meio de semana, né? No meio da tarde. Então tem também as suas peculiaridades por conta de agenda, né, das pessoas de trabalho e tudo mais. Mas a gente vai fazer o possível para ser um grande espetáculo, principalmente porque vai ser, de novo, tudo que acontece.

0: espetáculo, tanto por parte do campo quanto da torcida.
1: Por exemplo, esse negócio de tudo ficar na história, tudo sendo momento histórico, vocês ganharam de um campeão gaúcho, não sei se já tinham vencido um campeão gaúcho. Ao vencerem por 3-0 o Grêmio Bagé, vocês ganham, inclusive na casa do Bagé foi esse resultado, né? O Bagé foi campeão gaúcho em 1925.
0: Eu ontem eu estava acompanhando, eu não estava em Bagé ontem, porque inclusive até é mais um detalhe que eu queria depois contar para vocês, mas enfim, eu estava no Rio de Janeiro fazendo uma visita à CBF, mas assistindo pela internet, pelo site da Federação Gaúcha, eu vi esse detalhe sobre campeão gaúcho 1925. Eu não saberia te dizer se foi a primeira vitória contra um campeão gaúcho, eu teria que até me informar na parte de estatísticas. Mas realmente, são feitos que a gente vai guardando na memória e são noites que vão ficando marcadas, né? Até ontem o nosso grupo de comunicação do clube colocou que era uma noite mágica, e realmente foi uma noite mágica, porque tudo que a gente se propõe dentro de uma ideia muito nova, né? Então, qualquer movimento como esse, principalmente sabendo que o clube está sendo bem treinado, o clube está coeso e tudo mais, tudo pra gente é movimentos históricos. Então, é algo interessante de considerar.
1: Na terceirona, vocês ganharam do São Paulo de Rio Grande?
0: Ganhamos do São Paulo de Rio Grande, sim, na semifinal.
1: Ah, então já. Então ali vocês ganharam do campeão.
0: Já não é a primeira. Já não é a primeira.
1: É verdade. É, deve ter
0: sido. E, Rafael, aproveitando que a gente entrou nesse assunto ali, eu falei sobre a viagem do Rio de Janeiro. Ontem eu estive com o reitor da Universidade de Caxias do Sul, com o presidente do clube e com um dos nossos conselheiros, que é o Jones Biglia. A gente teve na CBF, no Rio de Janeiro, justamente porque a gente tem alguns objetivos que são muito claros dentro da formação de atletas, e um deles é a busca do selo de clube formador. Hoje, por a gente estar próximo à Universidade de Caxias do Sul e tendo eles como grande pilar de sustentação, a gente tem a possibilidade de galgar esse selo de formador e se tornar talvez o quarto clube no Rio Grande do Sul com o selo. Hoje só tem Grêmio, Inter e Juventude, né? Tem a certificação de qualidade de formação de atletas. Então, hoje a gente tem, quando eu falo que a gente tem um objetivo de se tornar referência de formação e construir algo que é um pouco fora da curva, e que o departamento profissional jogando a divisão de acesso é a ponta de um grande iceberg, de um projeto maior, passa muito por isso também. Passa pelo fato da gente estar buscando excelência, estar buscando se posicionar como um clube referência de formação. Então, a gente fez essa visita ontem, foi recebido pelo Departamento de Seleções da Confederação Brasileira de Futebol, o CEO, o Helder, o Enio Guardeni, que é o do Registro de Transferências. Então, todos os movimentos são focados para que a gente possa estar construindo algo que se posicione realmente como algo de qualidade, trazer isso para o Rio Grande do Sul. Acho que é de extrema importância para todos os envolvidos.
1: Perfeito. Outra curiosidade, quando a PAFUT viaja aí para jogar a divisão de acesso, consegue chegar um dia antes para os atletas descansarem? Porque a gente sabe que isso aí é fundamental para o atleta, mas nem todos os times conseguem fazer isso sempre, porque é custo, né?
0: Sim. Não, a gente tem um planejamento que ele é muito focado na responsabilidade, né? Então, a gente, quando planejou jogar a divisão de acesso, a gente sabia que a gente tinha algumas coisas que a gente precisava considerar e outras, em algum momento, a gente precisaria, né, ajustar, e dependendo, para ser responsável financeiramente. A gente fez a viagem para Passo Fundo, a gente fez a viagem para Bagé agora. Amanhã a gente está indo viajar para Vacaria, então vai fazer um pernoite em Vacaria, e a gente vai administrar essas viagens de acordo com as possibilidades. Claro que sempre que for possível, a gente vai querer sim proporcionar para os atletas essa estadia anterior nas viagens fora de casa. Talvez não vai ser todo o calendário que a gente vá fazer isso, mas sempre que a gente sentir necessidade, sentir que for importante, a gente vai fazer o esforço que for necessário para que eles possam ter acesso a isso, porque a gente sabe o quanto é importante. A gente tem um planejamento inicial, né, de proporcionar essas viagens anteriores, um pouco, né, sempre nas viagens mais

0: longas, mas se em algum momento isso for importante, tanto para desempenho, para performance, quanto para recuperação, a gente vai fazer um esforço sim, a gente vai tentar proporcionar para os atletas sempre que possível.
1: Muito obrigado pela entrevista, Ellen Telles, CEO da APAFUT. Além de educação física, o que mais tu tens de formação, Ellen?
0: Então, sou formada em educação física pela Universidade de Caxias do Sul. Depois eu fiz um curso de... Eu já tenho curso de gestão de clubes pela CBF, gestão de direito esportivo pela FGV. Eu fiz o curso de gestão de clubes do Real Madrid, eu morei um ano em Madrid e fiz esse curso presencial lá em Madrid. E atualmente eu estou indo agora, final do mês, eu estou indo para Nyon, na França, para pegar o diploma de gestora de clubes pela UEFA. Então a ideia é buscar esse conhecimento, além do que eu já tenho de gestão de carreira com o Alex, é buscar esse conhecimento dentro de clube e poder usar todo esse ecossistema em favor do projeto da APAFUT.
1: Ellen Telles, CEO da Associação de Pais e Amigos do Futebol, a APAFUT, que disputa a divisão de acesso do futebol do Rio Grande do Sul, e nesse início de campeonato começa muito bem na quinta colocação, na quarta colocação. Ellen, muito obrigado pela entrevista, sucesso para ti, sucesso pro teu irmão Alex, abraço pro teu pai, que acompanha sempre a Rádio Gaúcha, e sucesso para a APAFUT também.
0: Perfeito, Rafael, muito obrigada pelo convite, sempre é um prazer, e as portas do clube estão sempre abertas para que a gente possa estar compartilhando toda essa história aí, a gente pretende daqui para frente. Muito obrigada pelo convite, enviarei um abraço para todos, porque todos são muito fãs aí da Rádio Gaúcha, do teu programa, e a gente vai estar sempre por perto acompanhando.

Meia-noite, 46 minutos. Tá então conhecendo um pouco mais o trabalho da APAFOTE, que disputa a divisão de acesso. Nós vamos ao intervalo comercial e voltamos em seguida com mais Esporte e Companhia aqui na Gaúcha. Pois

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0: 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Temos 00:52, vamos registrar aqui algumas mensagens dos ouvintes no 996995218 e também no meu Instagram no @rafael.colin. Chega a mensagem aqui que diz o seguinte, ó. O amigo não se identificou, mas é uma mensagem curiosa. Boa noite, Colin. Temos que fazer a remada da Noruega no Beira Rio segunda-feira, se quisermos ganhar do Remo. Não vai ser fácil. O Inter adora se atrapalhar com esses times debaixo da tabela. Não, se identificou sim. Tá, desculpa. É o Laerte de Porto Alegre que mandou essa mensagem aí, que ele quer a remada na segunda-feira para ganhar do Remo. Que mais? O Osmar Birk também tá com a gente. Osmar Antônio Birk, grande abraço, Osmar. Obrigado sempre por acompanhar o programa. O Fernando Boltman é a mesma coisa, tá com a gente aqui. O Gerson Luiz Benedetti também, grande abraço pro Gerson. O Paulo Siqueira, ele diz o seguinte, ó. Ele fala o seguinte, ó. Dessa vez acho que o Grêmio vai ter bom desempenho fora de casa. O time vem melhorando, vem encorpando, jogando com mais dedicação. E a tendência é que consiga um resultado positivo. E acho que ganha. Acho que o Atlético Mineiro vai partir para cima e o Grêmio vai saber segurar e sair nos contra-ataques. Dessa forma, o Grêmio coloca mais 3 pontos na tabela e vai tranquilo para o Clássico Grenal. Ele só está esquecendo também que tem um jogo contra o Bragantino. Mas tudo bem, se ganha do Atlético Mineiro fora, ele certamente vai ficar numa posição bem, bem boa para enfrentar os Grenais, né? Se ganha do Galo, acho que até não, matematicamente já nem tem mais. Mesmo perdendo pro Bragantino, não deve ficar na zona do rebaixamento, porque o Grêmio já criou uns pontinhos ali de gordura. O Rogério Brito, torcedor do São Paulo. Volante para o Campeonato Gaúcho da Primeira Divisão tem que ter 14 times. Os últimos 4 cairiam para a segunda divisão e os 4 semifinalistas da segunda divisão subiriam. É muito difícil retornar para a primeira divisão do jeito que é a divisão de acesso. Abraço, Rogério Brito, torcedor do São Paulo de Rio Grande. Quando eu falei São Paulo, dava a entender que era o tricolor paulista, mas não, é o Leão do Parque, São Paulo de Rio Grande. Que é difícil, não sei qual seria a melhor fórmula, tu sugeriu uma aqui, né? Mas é muito time de tradição. É que daí mais 2 times, aí é mais data e a dupla Grenal já não quer. Aí é que tá, né? Por isso que tem aquela outra ideia que muitos defendem, que a dupla Grenal só entre nos momentos decisivos do Campeonato Gaúcho. 00:55. O que mais aqui, ó? O Paulo André, ele é torcedor do Internacional, e ele diz o seguinte: segunda-feira, lugar de Colorado é no Beira Rio. Já estarei no entorno do estádio no meio da tarde com a minha turma de amigos. E depois estaremos a partir das 8 incentivando o Inter do início ao fim. Chega de críticas. O que temos no elenco é são esses jogadores que a direção oferece. Paulo Pezzolano está tirando leite de pedra e resta a nós, torcedores, apenas incentivar, torcer e dar confiança para esses atletas. Interessante aqui o que diz o ouvinte Paulo André sobre a relação torcida, jogadores, né? Porque se depender do que Inter e Grêmio tem nos elencos, sempre vai ter vaia, vai ter torcedor chiando, porque não são elencos assim para empolgar torcedor, né? Então, o negócio é incentivar, é torcer, é dar confiança. Às vezes a gente conversa com jogadores, e eu tava, na noite desta sexta-feira, eu tava conversando com o Anderson Polga, que nada mais, nada menos, é pentacampeão mundial com a seleção brasileira. Todos vocês conhecem, né? O Anderson Polga, que é um cara espetacular, e jogamos um futebol junto em Canoas, na região metropolitana, na Orla Sports Bar, em Canoas, onde eu jogo toda sexta-feira, e o Polga, de vez em quando, joga com a gente, né? O que me dá muita satisfação, muita alegria, uma honra sempre receber o Polga no time dos amigos do Barão da Madrugada. Fico sempre muito feliz, e os amigos, meus amigos, mais ainda, né? Tanto gremistas como colorados, né? Sempre respeitando muito o Polga. E aí, na resenha, depois, no churrasquinho que a gente comeu depois do jogo e no bate-papo, o Polga, que é um cara experiente pra caramba, ele disse o seguinte: olha, 90% é confiança. Futebol, 90% é confiança. Claro que o cara tem que ter técnica, tem que ter preparo, mas um atleta confiante, ele vai longe, ele consegue dar voos maiores, saltos maiores na carreira. E então, assim, ó, por que eu tô tocando nesse assunto? Porque o cara tá lá no Beira-Rio. Eu entendo, sim, o torcedor que vaia. Eu entendo, ele tá cansado de ver jogo ruim. Ele tá cansado, ele tá no direito também, se quer vaiar, vaia. Mas esse é uma outra forma de olhar. Por isso também foi boa a mensagem desse ouvinte. Porque, assim, tchê, meio ano já de vaia, de crítica, de torcida chiando com razão. Mas quem sabe agora, já que o clube tá precisando, não é o jogador, mas o jogador também, porque ele precisa de confiança, né? Então, assim, apoiar, o torcedor jogar, isso é o torcedor jogar junto, é isso que é jogar junto. Apoiar, incentivar, não sei o que vocês acham dessa ideia aí. Ou realmente, se tá mal, tem que vaiar, criticar todo jogo, ir lá no portão reclamar, ir no estacionamento reclamar, abordar jogador na saída, criticar, ou apoiar do início ao fim, torcer, vibrar, dar esta confiança ao jogador que ele tanto precisa e que os próprios jogadores sabem disso, né? Essa é uma outra forma também do próprio torcedor agir, ainda mais agora em fase de quartas de final de Copa do Brasil. Bom, vem aí o Notícia na Hora Certa e eu volto em seguida com muito mais atrações na nossa madrugada esportiva da Gaúcha.
1: 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Linhas de lotação Jardim Vila Nova e Menino Deus deixam de operar em Porto Alegre. Bolsonaro pede ao Supremo Tribunal Federal autorização para sair da prisão domiciliar e ir à dentista, esposa de Flávio Bolsonaro. Terremoto de magnitude 7,7 atinge a Indonésia, deixa estragos e pelo menos 2 pessoas mortas. Céu nublado na capital agora faz 16 graus. A previsão para este sábado é de chuva com possibilidade de temporais em diversos pontos do estado. 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
1: Movimento tranquilo em Porto Alegre, sem registros de acidentes pela EPTC. Nas rodovias da região metropolitana, o trânsito flui normalmente.
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1: Um homem de 41 anos, investigado pela prática de importunação sexual em Porto Alegre, foi preso preventivamente na tarde de sexta-feira no bairro Vila Nova. A primeira delegacia especializada no atendimento à mulher de Porto Alegre apurou casos envolvendo 4 pessoas. Segundo a Polícia Civil, ele abordava mulheres em via pública e insistia na aproximação mesmo com a recusa das vítimas. O Brasil notificou o governo dos Estados Unidos na sexta-feira sobre o início do processo de adoção de medidas de reciprocidade, em razão das tarifas impostas a produtos brasileiros pelo governo norte-americano. O processo aberto pelo governo do Brasil não significa, neste momento, a aplicação imediata de novas tarifas contra produtos norte-americanos. O pedido ainda precisa seguir as etapas previstas na lei da reciprocidade. 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Da redação, Stephanie Soares.
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0: De volta com Esporte Companhia aqui na Rádio Gaúcha, madrugada de sábado. 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A Maria Freire está chegando agora com mais informações da previsão do tempo.
1: O final de semana será marcado por chuvas no Rio Grande do Sul. O Instituto Nacional de Meteorologia segue com dois alertas de tempestades válidos durante o sábado. O aviso laranja, mais grave, é para a metade norte e noroeste do estado, pegando até a região metropolitana da capital. Para o restante do estado, o alerta é amarelo, mas ainda é importante ter atenção com essas chuvas. Na região central, há risco muito alto de elevação do Rio Jacuí, na cidade de Dona Francisca. Temporais isolados atingem quase todas as regiões. A Climatempo indica a possibilidade desses temporais virem acompanhados de risco de granizo de grande porte e rajadas de vento de até 80 km por hora. No norte, nas Missões, no centro e na serra, as mínimas giram em torno de 15 graus e as máximas de 25. O mesmo acontece na região metropolitana de Porto Alegre e no litoral norte. No noroeste, além da chuva, a expectativa também é de calor, principalmente no domingo, quando a máxima pode chegar a 30 graus.
0: Muito obrigado, Maria Freire. Agora 1:08, 1:08 da manhã. Esse é o Esporte e Companhia aqui na Gaúcha. Estamos na madrugada do dia 15 de agosto de 2026. Vamos lá, vamos em frente. Já já tem as informações da dupla Grenal. Já já não. É agora que teremos as informações da dupla Grenal. Como é que a dupla tá se preparando, né? Para os jogos aí. O Grêmio joga no domingo contra o Galo e o Inter na segunda contra o Remo. Começando com o Grêmio, Lucas Katsurayama, e o Inter com Felipe Duarte.
2: Fala, Cole, muito bom dia para ti, muito bom dia para todos. Grêmio que está na reta final da preparação para a volta aos gramados. Sábado pela manhã, o último treino, e aí a viagem para Belo Horizonte, onde no domingo, às 16h, na Arena MRV, tem Atlético Mineiro e Grêmio, Campeonato Brasileiro. E é importante, né, Colin, para o Grêmio seguir vencendo, conquistar mais 3 pontos e aí se distanciar da zona de rebaixamento, onde já abriu 3 pontos de vantagem, né? Tem isso com aquela vitória importante sobre o São Paulo. E destaco essa importância porque depois tem o Bragantino também fora de casa, a gente sabe que é difícil por lá. E aí vem a Copa do Brasil, que a gente sabe que vai ter uma mobilização maior. Então foco agora no Campeonato Brasileiro para depois focar com mais atenção ainda no Clássico Grenal. Sobre o jogo de domingo, sem grandes mistérios. O Marlon, que foi preservado da atividade de quinta-feira por conta de um controle de carga, ele treinou normalmente na sexta, não preocupa, vai para o jogo. E tem uma dúvida entre Krovinovic e Nardoni, puramente técnica. Talvez física, dependendo da condição do croata. Isso porque ele não joga há 4 meses, mas vem treinando no CT do Grêmio já há 2 semanas e vinha se cuidando também antes. Então vamos ver se ele, com o respaldo do técnico Luiz Castro, vai já começar fazendo sua estreia de titular ou não. Se espera, começa o Nardoni. É a única dúvida. No mais, time do Grêmio deve ter o Everton no gol, Diego Caíto, Gustavo Martins, Wallace e Marlon, Noriega, Vilhaçante e a dúvida entre Krovinovic ou Nardoni, Pavon, Amuso e Carlos Vinícius. Colin, o Grêmio lançou nesta sexta-feira o terceiro uniforme para a temporada, parceria com a New Balance. Tem as imagens em Gaúcha Esportes, nas redes sociais, tem em GZH lá no nosso site, para o pessoal conferir as fotos. Um azul um pouco mais claro, mas também um pouco mais vibrante, numa gola polo branca, com um escudo e detalhes em dourado, como é no primeiro uniforme, e com listras num azul um pouco mais forte, marcando o tecido. tem uma homenagem para os 30 anos da Tríplice Coroa, 1996 Grêmio campeão brasileiro, da Recopa e do Campeonato Gaúcho, e modelos à venda apenas no, na versão jogador, que custa aproximadamente R$600. A estreia desse uniforme vai ser no dia 30 de agosto, Grêmio Chapecoense na Arena, exatamente o jogo do Brasileirão entre os clássicos grenais da Copa do Brasil. Inclusive, já trago esse outro ponto do boletim, que é o desmembramento de outras duas rodadas do Campeonato Brasileiro, tudo anunciado pela CBF na sexta-feira. A 25ª rodada, que é esse jogo contra a Chapecoense na Arena, num domingo, dia 30, 6:30 da tarde. Aí o clássico grenal naquela quinta-feira, de novo, né, a volta. E na sequência, o Grêmio joga na segunda-feira, dia 7 de setembro, feriado, fora de casa, contra o Vitória na Barradão. Portanto, mais jogos do Grêmio com data marcada. Para fechar, sobre Danilo Barbosa, a informação do Lucas Arruda é que ele chega no CT gremista na segunda-feira, vai passar pelos exames, vai assinar, se der tudo certo, até o final de 2028. E aí a burocracia para que ele esteja à disposição para o próximo jogo, que é no outro domingo contra o Bragantino, não deve ser um problema, né? Afinal, o atleta é brasileiro, passagem por aqui não é uma grande questão. Vai depender mais da condição física, da parte técnica também, mas é outro atleta que chega com respaldo do técnico Luiz Castro e deve disputar posição principalmente com Noriega como primeiro volante. Valeu, Colin, um abraço.
3: O Inter está próximo de acertar a contratação do atacante Niklas Eliasson. Jogador de 30 anos foi liberado pelo AEK Atenas da Grécia e sequer foi inscrito pelo clube grego nos playoffs da Liga dos Campeões da Europa. Na próxima terça, o time enfrenta o Levski Sofia na Bulgária. A transferência é por empréstimo de um ano e vai custar 300 mil euros, equivalente a 1 milhão e 800 mil reais aos cofres colorados, parcelados em 3 vezes. A opção de compra é de 2 milhões e meio de euros, equivalente a 15 milhões de reais aproximadamente, em 4 parcelas. O jogador de 30 anos é filho de pai sueco com mãe brasileira e, por isso, tem dupla nacionalidade, não ocuparia uma vaga de estrangeiro no Beira-Rio. Bom, enquanto não chegam os reforços para o ataque, o técnico Paulo Pezzolano já pode ter reforços caseiros para o meio-campo na segunda-feira contra o Remo, no Beira-Rio. Os volantes Vijagra e Thiago Maia, que desfalcaram o time em São Paulo contra Corinthians e Palmeiras, estão recuperados e treinando normalmente no CT Parque Gigante. Vale o mesmo também para o garoto João Vitor, atacante, também recuperado de uma lesão muscular. Ainda sobre Inter, nessa sexta-feira, no Museu do Inter, o ídolo colorado Tinga lançou um projeto intitulado 23 e 53, que faz referência à hora em que o clube conquistou o primeiro título da Libertadores, lá em 2006, contra o São Paulo, e prevê a arrecadação de dinheiro, de fundos, para a reforma do CT Parque Gigante. Até a próxima segunda-feira, os torcedores podem fazer um Pix no valor de R$23,53 para novoct@tingacolorado.com.br. Foi um pontapé inicial, né? Um pontapé de largada dessa campanha de arrecadação de fundos. São esses os destaques do Inter aqui no Esporte Companhia. Aquele abraço.
0: Aquele abraço, valeu, Felipe Duarte e Lucas Katsurayama, com as informações da dupla Grenal. Serão dois confrontos difíceis. O Grêmio tem um confronto mais complicado, né? É fora de casa, é contra o Galo, é difícil. Agora, nada impede aí que o Grêmio consiga fazer um bom enfrentamento, né? Tá com uma marcação mais aguerrida, um time mais pegador. E o Inter em casa, a dúvida é o seguinte, é que o Pezzolano tem feito tem priorizado mais o sistema defensivo, uma marcação forte também, assim como o Grêmio, e muitas vezes espera o adversário. É que não tem como ficar esperando o Remo no Beira-Rio. Ele vai ter que fazer um jeito aí do Inter jogar, propor jogo e tal, e sem abrir mão da marcação qualificada. É isso que ele vai ter que entrar na cabeça dos jogadores, passar isso para eles, né? E óbvio, todo jogo no atual momento do Inter e do próprio Grêmio, todo jogo é perigoso, né? Todo jogo acaba sendo perigoso. mas o Inter tem plenas condições de vencer e de sair da zona do rebaixamento. Agora nós vamos às informações da dupla Caju, vamos para Gaúcha Serra. Alô, Eduardo Costa.
4: Fala, Colin, aquele abraço para você, para toda a audiência do Esporte e Companhia aqui nas madrugadas da Gaúcha. O Juventude entra em campo às 6:30 PM contra a equipe do Fortaleza no estádio Alfredo Jaconi, 22ª rodada da Série B. O Ju que inclusive pode assumir a liderança se vencer o jogo e o Criciúma tropeçar contra o Goiás. O técnico Maurício Barbieri terá que mudar a equipe. Jandrei, goleiro titular, está fora por conta de um problema muscular na coxa. Pedro Rocha inicia a partida, ele que foi titular do Juventude nos dois jogos contra o São Paulo, na classificação do Juventude nas oitavas de final da Copa do Brasil. Inclusive, o Pedro Rocha fez ótimas atuações. O zagueiro Rodrigo San retorna de suspensão e volta também ao time. A provável formação do Juventude com Pedro Rocha, Gabriel Pinheiro, Rodrigo San e Marcos Paulo, Aderlan, Lucas Mineiro, Raí Silva e Patrick Lanza, Fábio Lima, MP e Alisson Safira. Este é o provável time do Juventude. O Caxias encara o Figueirense no domingo às 16:00 PM, 17ª rodada desta primeira fase, antepenúltima, faltando aí 3 jogos para encerrar essa etapa da competição. O técnico Marcelo Cabo deve mandar a campo a seguinte formação, com Busato, Felipe Albuquerque, Ianson, Moraes e Roberto, Breno Santos, Marcelo Freitas, João Lucas, Calisson, Jonathan Ribeiro e Quirino. O centroavante Salatiel, artilheiro da equipe na Série C, continua fora, está em recuperação de uma pubalgia. Ele não atua desde o dia 11 de julho, há mais de um mês que fica fora aí sem poder atuar o centroavante por essa questão da pubalgia. O lateral esquerdo Roberto volta de suspensão, ficou fora da última partida contra o Itabaiana pela questão do terceiro cartão amarelo. É o Caxias buscando a classificação nesta reta final de Série C para o quadrangular ou os quadrangulares decisivos da competição nacional. São esses os destaques da dupla Caju. Aquele abraço, Colin.
0: Aquele abraço, Eduardo Costa. Obrigado pelas informações. É isso aí. O próprio Ipiranga também tá nessa briga, assim como o Caxias, para passarem para a próxima fase da Série C do Campeonato Brasileiro. Tá mais do que na hora do Caxias frequentar a B, né? Tá sempre tentando. E o Ipiranga, os dois. O Ipiranga, então, nem se fala. O que tem batido na trave é um negócio impressionante. Agora é hora do automobilismo. Agora é hora de chamarmos Douglas Weber aqui na nossa madrugada esportiva da Gaúcha.
5: Bom dia, Rafael Collin, bom dia aos ouvintes do Esporte e Companhia, carrinhos velozes, baratinhas furiosas, o mundo do automobilismo, aqui neste programa maravilhoso, Esporte e Companhia. Collin, vamos começar no automobilismo, vamos começar com o futuro da Fórmula 1, porque o nome do brasileiro da Fórmula 2, o Rafael Câmara, piloto da Academia de Pilotos da Ferrari, um piloto aí que tem, a gente tem uma expectativa muito grande por um futuro na principal categoria, né? Ele foi, ao longo do mês que passou, especulado em algumas equipes, entre elas a Haas e a Cadillac. Cadillac é a equipe americana que estreou esse ano. Inclusive falei ontem ali sobre o desempenho abaixo do esperado, né, para a Haas e a mudança da chefia de equipe. Bom, o CEO da Cadillac, ele falou sobre o possível interesse sobre o Rafa Câmara, né? E ele botou uma água do chope, assim, para quem esperava que o Rafael Câmara fosse para a Fórmula 1 em 2027. Pelo menos não na Cadillac, né? O CEO falou de uma forma um pouco protocolar, é verdade, Colin, assim, mas deu confiança para os dois pilotos atuais, que é o Valtteri Bottas, piloto finlandês, e o piloto mexicano Sérgio Checo Pérez. E esses dois pilotos, então, segundo ele, estão entregando a experiência que a equipe precisa nesse momento. A verdade é que a Cadillac é uma equipe que nasceu esse ano, praticamente, né? Entrou na pista pela primeira vez com um carro esse ano, e é uma equipe que precisa de experiência justamente para colocar eles num voo de cruzeiro, né? Criar uma cultura e tudo mais. E talvez dois pilotos seja exagerado, né? Dois pilotos aí com experiência e talvez com filosofias de trabalho diferentes, né? Mas um que não dá para fazer, o que não daria para fazer é colocar um piloto sem experiência na categoria com um outro piloto sem experiência ou pouca experiência na categoria. Então a aposta talvez no Rafa Câmara fosse interessante para a equipe, mas a Cadillac ela está aparentemente comprometida com um projeto de colocar um piloto americano, né? Com uma equipe americana ter um piloto americano. E a aposta para esse lugar seria do Colton Herta, que é um piloto que correu na Fórmula Indy durante algumas temporadas e fez aquele passo atrás e está correndo na Fórmula 2. Isso porque correr na Fórmula 1, tu precisa de pontos, né, de uma superlicença, e ao longo da tua carreira tu tem que acumular pontos para ter a superlicença. Acontece que a Fórmula Indy dá muitos poucos pontos, né, dá poucos pontos para conseguir essa superlicença, e na Fórmula 2 é mais fácil, né, se consegue mais de uma forma mais tranquila, e também com os treinos de Fórmula 1 também consegue experiência para Fórmula 1 para conseguir essa superlicença. Acontece que o Colton Herta tá bem abaixo do esperado na Fórmula 2, tá? Ele precisa terminar o campeonato pelo menos em oitavo lugar, e se ele continuar no ritmo que está, pode ser que não consiga, e daí isso seria um pouco até vergonhoso para um piloto mais experiente, para um piloto aí que está disputando contra jovens de 18, 17, às vezes 19 anos, um piloto de 25 mais não conseguir essa pontuação, pode ser um pouco vergonhoso para uma carreira de alguém que já tem tantas horas de pista, né? Essa é a posição do Colton Herta. Então ele precisa realmente mostrar. Ele já fez algumas boas corridas, mas ele tem momentos de boas corridas na Fórmula 2. Ele vive ali, vamos dizer que a corrida de um 100%, que é uma corrida no final de semana da Fórmula 2, ele vive ali 75% de um bom momento, mas os 25% é muito abaixo do esperado. Não é nem a média, é muito abaixo do esperado. E por isso aí que se cria essas dúvidas aí a seu respeito na Cadillac, e daí surgem essas especulações. Às vezes essas especulações é um pouco para agitar o mercado, né? Um pouco para, que nem acontece no futebol, que é um pouco para, quem sabe, dar uma ideia para quem tá no paddock. Às vezes é uma coisa séria, às vezes é mais uma especulação nesse sentido. Enfim, é o que a gente tem que esperar aí para ver. Aparentemente o caminho do Rafa Câmara, o piloto brasileiro, é realmente pela Ferrari, e daí o caminho natural pela Ferrari é uma vaga na Haas e depois ir para a equipe principal. Acontece que o seu rival ali é o Oliver Bearman, né, que é um piloto um pouco mais, já está no seu terceiro ano de Fórmula 1, se for juntar aquela vez que ele substituiu o Carlos Sainz na Ferrari em 2024. E então tá no seu terceiro ano aí de Fórmula 1, vamos dizer, e ele quer muito a vaga no time principal, que é a Ferrari, mas essa vaga foi postergada porque o Lewis Hamilton teve uma renovação, enfim, tem uma expectativa muito grande aí sobre a temporada do piloto inglês. Inclusive Hamilton, que ainda sonha com o oitavo título, né? Ele é o segundo lugar do campeonato, o principal desafiante do Kimi Antonelli na Mercedes. Se a Mercedes e o Kimi Antonelli marcarem toca, vamos dizer no vocabulário coloquial, né? Ele pode conseguir então, com a sua experiência, com uma regularidade, conseguir os pontos necessários para ser campeão mundial. Hamilton foi o único piloto do grid nesse ano de 2026 a terminar todas as corridas e pontuar em todas as corridas. Então ele tem ao seu lado a regularidade. Kimi Antonelli, por outro lado, tem o melhor carro do grid, tem também grandes altos, né? Fez 5 vitórias em sequência ali no começo da temporada, e agora pode só administrar para ser campeão mundial nesse ano. Por outro lado, Kimi Antonelli tem também um outro rival, que é o seu companheiro de equipe, o George Russell, e essa rivalidade interna pode ajudar o Lewis Hamilton para conquistar o seu oitavo título se a Mercedes se atrapalhar ali internamente. Falando de outro piloto do grid, o Max Verstappen, né, a Fórmula 1 volta no final do mês, no final de semana do final do mês, ali em 23 de agosto, e é a última vez que Zandvoort, na Holanda, vai estar no calendário, pelo menos pelos próximos anos. E o Verstappen, então, como piloto da casa, divulgou o seu capacete especial, uma tradição aí recente, né, da Fórmula 1, é que os pilotos têm capacetes personalizados personalizados para eventos, né? E o Verstappen então divulgou um capacete especial e com tons mais claros, né? Com o seu tradicional leão no topo da cabeça, a marca, claro, dos seus patrocinadores, e aí flores desenhadas no casco. É um casco bem, um capacete bem parecido com os seus tradicionais, né? Os dos anos anteriores, enfim, das outras corridas, com detalhes em especial ali para esse grande prêmio da Holanda, um capacete tão em tons claros, né, em branco, na base branca, com as listras azuis e, claro, os patrocinadores ali da Red Bull e Heineken e tudo mais nos coloridos. Bom, Colin, é isso, fico por aqui e volto na próxima semana agora com os carrinhos velozes, as baratinhas furiosas e um mundo do automobilismo projetando, daí sim, uma semana de corrida, o chamado Race Week. E finalmente, Colin, a gente vai poder ver, falar, especular, fazer tudo o que a gente gosta de fazer no mundo do automobilismo, tá certo? Um beijo no seu coração, tchau!
0: Tchau, tchau. Obrigado, Douglas Weber, com o automobilismo aqui no Esporte Companhia. 1:27, mais mensagens dos ouvintes. Abraço pro Thiago Balaca, de Gravataí, na região metropolitana, tá na escuta. Grande Thiagão, ligado. Obrigado pelo carinho, obrigado pela audiência. Isso aí. A ouvinte Paula, que é de Viamão, ela diz o seguinte: estou na escuta também, sou torcedora do Grêmio e acho que o tricolor ganha do Atlético. Tem bastante torcedor do Grêmio confiante, viu? Tem muitas mensagens aí de torcedores confiantes. Boa madrugada, tá muito bom o programa, Eliane Michelon. Eliane, obrigado, querida, pelo carinho também, pela audiência, por acompanhar o Barão da Madrugada. Quem mais aqui? O Fernando de Albuquerque, ele é torcedor do Internacional e diz o seguinte: esse jogo de segunda-feira não tem nada de perigoso. O Remo é um dos piores times do campeonato. Se o Inter não vencer o Remo, tem mais é que cair para a segunda divisão. Tá aqui a mensagem do ouvinte, ó. Não admitindo outro resultado senão a vitória do Inter na segunda-feira contra o Remo. 1:29, 1:29. Quem mais está chegando aqui? Agora é hora do futsal. É hora do quadro Goleiro Linha. Por falar em futsal, né? Por falar em futsal, vou jogar a Copa SEG esse ano. A Copa SEG já começou. Vou jogar pelo Barril Dobrado. Para quem acompanha a Copa SEG aí, Barril Dobrado é o atual campeão. Colega Rafael Pfeiffer me fez o convite e o Barão aceitou, né? Eu disse pro Pfeiffer, reserva um espaço no banquinho de reservas aí pro Barão, com 53 anos, que o Barão pode, é tipo o Kahneman no Grêmio, assim, pode ajudar no vestiário, pode ajudar no banco de reservas. E aí, se precisar 2 minutinhos, bota o Barão ali pra fazer uma confusão, tentar um chute, alguma coisa. E era isso. Uma confusão, que eu digo, uma jogada boa, uma bagunça na defesa adversária, nada de briga, nada de confusão. Eu fora. Eu sei que é bem pegado esse campeonato da Copa SEG, mas confusão, tô fora. E então é isso. Então, estamos fazendo parte do super organizado time do Barril Dobrado, que tem Lucas Arruda também, do nosso colega aqui da Gaúcha, também faz parte desse time. Tem o colega jornalista Paulo Nunes, Nicolas Wagner, tem vários colegas, eu não vou citar mais gente aí porque eu vou esquecer, né? Eu lembro. Conheço mais os dois aqui, o Paulo Nunes, o Nicolas, o Lucas Melo, também goleiro, enfim. É uma turma muito legal, muito querida. Eu tô fazendo parte já do grupo da, de WhatsApp da equipe, né? Escolhi o time certo. Essa que é a grande verdade. Escolhi o time certo. Muito bom saber disso. E aí, quando der, né, o Barão vai estar presente, porque tem vezes que os jogos são nos domingos e normalmente o Barão trabalha nos domingos. Então já são duas rodadas que eu não consegui comparecer, mas vamos tentar ajudar, participando. E fazia muito tempo que eu não jogava um campeonato, né? Eu, depois que a idade pegou, joguei bastante campeonato interno aqui da RBS, campeonatos muito bons, inclusive. Mas depois que a idade pegou, fica difícil, né? Então, mas aí voltei. Aproveitei que dei uma boa emagrecida aí, né? Saí de 101 quilos para 86 quilos. Então tá melhorando aí a capacidade do Barão física. Então vamos encarar esse desafio aí. Certo? E conto com a torcida de vocês. Barril Dobrado tá lá no Instagram, inclusive, quem quiser seguir. É aqui, ó. Vamos colocar aqui no Instagram pra dizer a conta certinho pra vocês. Vamos ver aqui. Barril Dobrado Futsal. Barril Dobrado Futsal. O Thiagão disse que tá na torcida. Fica lá, vão ter, viu, Thiagão, para comparecer nos jogos, no Sesc. Fica lá, vão ter. Aqui, ó. Tá ali bem bacana, um uniforme bonito pra caramba, muito bonito. Camisa verde, tem a camisa verde e a camisa branca, né? Tá aqui todo o elenco, ó. Todo o elenco aqui, ó. Lucas Melo, Lourenço Marquesan, o Renan Ferreira, o Lucas Garski, o Paulo Nunes, o Natan Bisotto, Gabriel Campos, Lucas Arruda, que eu falei, Nicolas Wagner, Matheus Ramos, colega também da RBS, Thiago, tem uma mistura aqui de vários veículos, né? Thiago Stormovski, o Bruno Oliveira, o Barão. Aí perguntaram que número tu quer, Barão? Pega a minha idade aí, bota aí minha idade, sim, número 53 é a minha camisa. Diego Ariel e o Marcelo Stodoni. Técnico Alexandre Vatsenko. Auxiliar técnico Thiago Kampf. Preparador de goleiros Baltazar de Moura. Presidente Rafael Pfeiffer. Campeão de 2025 com muitos méritos. Com muitos méritos. 1:34. 1:34. Quem mais? Abraço pro Gabriel também, tá ligado no programa. Muita gente ligada, eu deixo sempre meu abraço, meu carinho, minha gratidão aí por estarem acompanhando. Vamos lá, vamos pro futsal então. O mundo da bola pesada, o mundo da bola pequena. Quem traz as informações é o Antônio Oliveira.
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5: Fala, Colin, tudo certo? Um ótimo dia pra ti, pra toda a audiência ligada aqui no Esporte Companhia. Chegou o sábado e chegou então o dia que nós temos a maior quantidade de jogos no futsal gaúcho. Tem jogo na Liga Gaúcha, tem jogo na Federação Gaúcha de Futebol de Salão e nós vamos começar então pelo gauchão de futsal da Liga Gaúcha, que tem 5 partidas a serem disputadas hoje. A primeira delas às 18 horas, a MF Futsal enfrenta o Filtradores de Bom Princípio em Marau. Depois são 4 jogos às 20 horas. Cerca de Casca contra a Uruguaianense em Casca. Camaquã Futsal contra Entre Juiz em Camaquã. Guarani de Espumoso contra Atlec de Três Passos em Espumoso. E Ibira Futsal contra a AGF de Agudo em Ibiraiaras. Passando também pela tabela de classificação do gauchão, que neste momento tem a Uruguaianense liderando com 21 pontos. Filtradores de Bom Princípio em segundo lugar com 17. Atlec de Três Passos em terceiro lugar com 15. E o Cerca de Casca tem 14, é o quarto colocado. Em quinto vem o Ibira Futsal com 13. Santa Rosa é o sexto também com 13, mesma pontuação do Atlântico, que é o sétimo. Camaquã Futsal é o oitavo com 9. AMF Futsal tem 8 em nono. Depois
6: tanto em décimo a AGF quanto em décimo primeiro Horizontina também tem 8 pontos. O Lagoa Futsal é o 12º com 7 pontos. Guarani de Espumoso em 13º tem 7, abrindo, né, os 3 últimos colocados que vão neste momento disputando o torneio da morte. Age Guaporé em 14º com 6 pontos e Entre Juiz é o lanterna com 4. Gauchão de Futsal, que tem um novo formato neste ano, como eu falei, os 3 últimos colocados vão disputar esse torneio que vai definir os 2 rebaixados. Os 4 primeiros já garantem vaga direta nas quartas de final e do 5º ao 12º colocado, esses times avançam para a disputa de playoffs em jogos de ida e de volta para definir os últimos classificados para as quartas. Passando agora para a Série Ouro da Federação Gaúcha de Futebol de Salão, que tem mais jogos, né? Além desses 5 da Liga Gaúcha, temos mais jogos na Federação Gaúcha. Começando às 19 horas com 2 partidas, Ijuí Futsal e Russo Preto de Nome Toque em Ijuí, e Passo Fundo Futsal e Atlântico, reeditando a final do último gauchão, em Passo Fundo. Depois os jogos às 20 horas. Ser Alvorada e Barcelona de Júlio de Castilhos em Alvorada, Jaguarão Futsal e UFSM Futsal em Jaguarão, AVF de Manuel Viana contra Figueira de Tupanciretã em Manuel Viana, Cerro Largo Futsal contra Campo Bom Futsal em Cerro Largo, Independente de Lavras do Sul contra Cercesa de Carazinho em Lavras do Sul, ATF de Pelotas contra ACBF em Pelotas, e para fechar, o Peñarol Lyon recebe a Ser Santiago em Guaíba. No caso da federação, são 3 grupos, com na primeira fase todas as equipes se enfrentando dentro do próprio grupo em turno e retorno. Os 5 primeiros colocados dos grupos A e B e os 6 primeiros do C

0: Tchau, tchau. Valeu. Obrigado, Antônio Oliveira. 1:38. Nós vamos ao intervalo comercial e voltamos em seguida.
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De volta com o Esporte e Companhia. É a madrugada esportiva da Rádio Gaúcha. Abraço pro educador físico Gabriel Carlos, na escuta do programa em Canoas, na região metropolitana. É colorado, tá confiante, acha que o Inter vai conseguir ganhar o Grenal, o jogo de ida, depois consegue superar o Grêmio no jogo da volta, fazer o resultado com o regulamento embaixo do braço, e acredita que o Inter vá para a semifinal da Copa do Brasil. E sobre o jogo de segunda-feira, ele diz o seguinte aqui, ó: jogo difícil, mas o Inter ganha do Remo e se começa a caminhada para se distanciar da zona do rebaixamento. Gabriel Carlos, educador físico de Canoas, na região metropolitana. O JR9 de Canoas, olha só, JR9 Júnior, né? Ele diz o seguinte, é torcedor do Grêmio, e ele diz o seguinte, curto bastante o futebol do Vila Sante, mas de quem eu sinto muita saudade no momento, no meio de campo do Grêmio, é o Monsalve. Esse era o jogador para resolver os problemas do meio de campo do Grêmio. É o que diz o JR9, o Júnior de Canoas, na região metropolitana. Ele completa aqui a mensagem dizendo: sou fã assumidaço

0: Março de Monsalve. 1:43. 1:43. O Héctor de Porto Alegre, torcedor do Inter, ele diz o seguinte: no Grenal não tem pra ninguém, quem manda é o Inter. 2 vitórias, 1 no Beira-Rio, 1 na Arena, e cada um no seu lugar. Quem manda no Rio Grande do Sul é o Colorado, diz o Héctor, que é de Porto Alegre. Em seguidinho o sinal vai marcar 1:45, né? Faltando 15 minutos para as 2 da manhã. Depois das 2, tem mais informações da previsão do tempo. Teremos também os pitacos do Sala de Redação e muito mais, tá bom? Aqui, ó, quem mais está mandando mensagem aqui? O Derico. Derico também é de Porto Alegre. E ele diz o seguinte: ô Barão, jogo meu futebol nos finais de semana e sei muito bem ver quando um jogador é bom ou não. Em poucas partidas eu consigo identificar. E falando da minha posição, que jogo no futebol de várzea, digo o seguinte: Maripan é um excelente zagueiro. Anotem o que eu estou dizendo. É o Derico aqui de Porto Alegre. Ele diz assim: anotem o que estou dizendo. Maripan vai dar muitas alegrias ao torcedor colorado. Tenho gostado muito deste jogador e acho que alguns se precipitaram em fazer críticas exageradas por antecipação nos primeiros jogos. Tá aí, ó, elogio ao Maripan. Agora 1:46. 1:46. Temos mais informações da reportagem. Vamos lá então, né? Vamos acionar a nossa reportagem também. A Isabelle Castro faz um giro pelo futebol brasileiro.
1: Bom dia, Colin. Bom dia também aos ouvintes do Esporte Companhia. Eu tô chegando aqui no programa neste sábado com as novidades do futebol brasileiro. O Corinthians empatou 100 gols com o Rosário Central no jogo de ida das oitavas de final da Libertadores, mas o assunto da entrevista coletiva do técnico Fernando Diniz foi a não renovação com Memphis Depay. O treinador falou publicamente pela primeira vez sobre o assunto e revelou ter sido surpreendido com a decisão do presidente Osmar Stabile.
2: Fiquei muito triste com o desfecho. É um jogador que eu tinha uma vontade muito grande de poder trabalhar com ele. E o meu contato com ele, os meus contatos, mas principalmente desde o primeiro contato, foram contatos muito, de muita qualidade, de entendimento, de que a gente podia fazer alguma coisa muito boa juntos. E eu, de fato, fiquei muito triste e decepcionado com o desfecho, porque era uma coisa que eu esperava. Para mim, era uma coisa. Para mim, naquele estágio que estava, era uma impossibilidade. E do ponto de vista intramuros do CT, era uma coisa que estava praticamente para nós estava fechada. Era uma questão só de resolver detalhes pequenos para ele poder se apresentar e treinar com a gente. É uma pena, assim, para mim, para o Corinthians, para a torcida do Corinthians, não poder contar com ele. Eu tinha muito gosto de poder trabalhar com o Memphis. Eu acho que a gente podia fazer uma dupla muito interessante, assim, era uma vontade muito grande que eu tinha. Infelizmente, não foi dessa vez.
1: Com o empate sem gols no jogo de ida, o Corinthians vai jogar por qualquer vitória na próxima quinta-feira na Neoquímica Arena para chegar às quartas de final da Libertadores. Antes disso, no entanto, a equipe tem compromisso com o Cruzeiro no próximo domingo pela 23ª rodada do Campeonato Brasileiro. E falando sobre contratações, o Atlético Mineiro anunciou oficialmente a contratação do volante Fred. O jogador de 33 anos acertou a rescisão contratual com o Fenerbahçe da Turquia. Ele assina um compromisso de 3 anos e meio com o Galo. Pelo clube turco, ele defendeu a equipe por 4 temporadas, disputou 125 jogos, marcou 12 gols e 19 assistências. O clube também anunciou o volante Kevin Castanho, do River Plate, que disputou a Copa do Mundo pela Colômbia. O jogador de 25 anos assina contrato com o Atlético de empréstimo por um ano com opção de compra no final do vínculo. E agora, falando sobre o Santos, Neymar cobrou os torcedores depois da vitória por 2-1 sobre o Macará do Equador em duelo pelas oitavas da Sul-Americana. Camisa 10 destacou a necessidade de incentivo da arquibancada e a dedicação do elenco para seguir abrindo vantagem na disputa por uma vaga.
3: O torcedor santista está muitos anos sofrendo, a gente sabe disso, eu sei disso. Eu sou santista, então eu sofro junto. Mas a gente está num momento que é muito importante para nós. Obviamente que no brasileiro a gente está perigando ali, a gente vai sair dessa situação se Deus quiser. E nas outras competições a gente está ali. Brigando pelo título, são umas 5 jogos, outras 7, se eu não me engano, de ser campeão, trazer o título do Santos. Então, eu acho que o incentivo da torcida é válido demais, até o final. Não vai ser fácil pro Santos, não vai ser fácil pro Santista. A gente não vai ganhar os jogos de 3-0 todo jogo, 4-0, não vai. A gente vai sofrer, vai ser isso aí, mano, é isso aí. Nosso time é isso aí, infelizmente, por tudo que aconteceu com os anos, nos últimos anos, o Santos virou isso. É sofrido, vai na raça, na vontade, mas é Santos. É Santos. Se a gente se incentivar e nos unirmos juntamente com a torcida até o final, tenho certeza que a gente vai longe.
1: Agora, basta um empate para a equipe avançar às quartas de final e enfrentar quem passar do duelo entre Atlético Mineiro e Bragantino. Os mineiros que venceram o primeiro jogo por 1-0 em Bragança Paulista. Com o giro no futebol brasileiro, Isabelle Castro.
0: Muito obrigado, Isa, pelas informações. Meu amigo Murica, o que mais temos da nossa trilha de hoje para esse povo do fim de semana que está na escuta?

0: 1:52. Já tem a previsão do tempo, também vou atualizar as temperaturas para vocês. O Nicolas Lira tá chegando com os esportes internacionais.
1: Bom dia, Rafael Collin, bom dia para quem nos acompanha aqui no Esporte Companhia. Vamos falar de tênis no espaço de esportes internacionais, porque está definido o adversário do João Fonseca na estreia do Masters 1000 de Cincinnati. Ele vai enfrentar o holandês Bott van de Zandschulp, que venceu o seu jogo de primeira rodada agora de tarde e avançou no torneio. Lembrando que o João é cabeça de chave, por isso já entrou diretamente na segunda rodada. A partida do João contra o holandês deve ser no domingo, com horário ainda a ser definido. Caso ele avance, o possível adversário na terceira rodada é o norueguês Casper Ruud, que ele já venceu nesse ano lá em Roland Garros. Lembrando também que esse é o último torneio antes do US Open, que é o último Grand Slam da temporada. Vamos ver como o João vai sair nesse último teste pro Grand Slam norte-americano. 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
0: E a 1:53, o João Calegari chega com as informações de Copa.
2: Muito bom dia, Rafael Collin. Bom dia a todo mundo que acompanha a Rádio Gaúcha. Tô aqui para falar sobre Copa do Mundo. E a gente vai falar sobre Copa do Mundo masculina e Copa do Mundo feminina, Colin. Eu explico por quê, começando pela feminina, tá? Há pouco mais de 300 dias da Copa do Mundo Feminina de Futebol, que acontecerá no Brasil, cerca de 750 mil pessoas já se inscreveram no site da FIFA demonstrando interesse por ingressos para o torneio. Além disso, já são mais de 100 mil os interessados em atuar como voluntários do torneio. A meta, até então, era chegar aos 40 mil cadastrados para cerca de 7 mil vagas que serão abertas para o campeonato. Aproveitando o momento, a entidade usou o SP2B, evento de cultura, inovação e empreendedorismo que acontece em São Paulo, para unir patrocinadores, executivos e nomes que cercam o torneio. O Summit da FIFA debateu a presença das marcas no evento e deu mais números da grandeza do Mundial, que acontecerá em 8 cidades brasileiras: Rio de Janeiro, São Paulo, Brasília, Belo Horizonte, Fortaleza, Recife, Salvador e, claro, Porto Alegre. Entre os dias 24 de junho e 25 de julho de 2027, os dias dos jogos em cada uma das cidades serão anunciados ainda este mês e está previsto para acontecer no dia 20 de agosto. Das 32 seleções que estarão presentes, 18 já estão confirmadas. Além do Brasil, já garantiram vaga a Espanha, Alemanha, França, Dinamarca, Argentina, Colômbia, Argélia, Marrocos, Camarões, Malawi, Austrália, Nova Zelândia, China, Coreia do Norte, Filipinas, Japão e Coreia do Sul. Por enquanto, ainda são poucos os anunciantes que começaram suas ações de marketing relacionadas ao torneio. A Rexona, por exemplo, promoveu o encontro entre Marta e Ronaldo Nazário para simbolizar a transição de sua plataforma de comunicação do torneio masculino de 2026 para a Copa do Mundo Feminina de 2027. Falamos agora sobre a Copa do Mundo Feminina, vamos falar sobre a Copa do Mundo Masculina. Porque o Paris Saint-Germain da França acertou a contratação de Ferran Torres, do Barcelona. De acordo com o Mundo Deportivo, a transferência será por 50 milhões de euros, cerca de 300 milhões de reais. O atacante agora precisa passar por exames médicos antes de assinar um contrato que deve ser de 5 temporadas. Autor do gol que deu a vitória à Espanha por 1-0 sobre a Argentina na final da Copa do Mundo, o atacante de 26 anos não se representou ao Barcelona na quarta-feira, data prevista para o retorno dos atletas que foram campeões do mundo com a seleção. O Barcelona tinha recusado a primeira proposta do PSG de 40 milhões de euros. Os números subiram para os 50 milhões de euros e o Barça topou liberá-lo, já que Ferran está em seu último ano de contrato e poderia sair sem custos em junho de 2027. Hoje jogador histórico da seleção espanhola, Ferran chegou ao Barcelona em dezembro de 2021. Soma 207 jogos, 65 gols e 22 assistências pelo clube espanhol. Além de 7 títulos, 3 campeonatos espanhóis, 3 Supercopas da Espanha e 1 Copa do Rei. 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Com informações de Copa do Mundo para a Rádio Gaúcha, João Calegari.

Tá chegando na sequência notícia na hora certa. Você fica um pouco mais com a nossa trilha sonora. Eu volto depois, vou fazer um giro pelo interior com os jogos da divisão de acesso marcados para esse fim de semana. E também teremos os pitacos do Sala de Redação.

0: 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Montagem dos últimos piquetes do acampamento Farroupilha começa neste sábado em Porto Alegre. Rio Grande do Sul tem queda de 31% no número de vítimas de crimes violentos em julho. Donald Trump diz que vai declarar Estreito de Hormuz como território dos Estados Unidos. Céu nublado na capital agora faz 16 graus. A previsão para este sábado é de chuva, com possibilidade de temporais em diferentes pontos do estado. 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
0: Movimento tranquilo em Porto Alegre, sem registros de acidentes pela EPTC. Nas rodovias da região metropolitana, o trânsito flui normalmente.
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0: A sexta-feira marcou o último dia de circulação nas linhas das lotações Jardim Vila Nova e Menino Deus, em Porto Alegre. A operação deixa de ocorrer a partir deste sábado. De acordo com a EPTC e a Secretaria de Mobilidade Urbana de Porto Alegre, os permissionários informaram falta de passageiros e inviabilidade financeira. O custeio da operação depende exclusivamente do pagamento da tarifa pelos passageiros, diferente do que ocorre com os ônibus, por exemplo. Um forte terremoto de magnitude 7,7 atingiu o leste da Indonésia e deixou ao menos 5 mortos na sexta-feira. Segundo o Serviço Geológico dos Estados Unidos, o terremoto aconteceu por volta das 5h58 no horário local, a uma profundidade de 10 quilômetros. Ao menos 3 tremores secundários foram registrados depois, sendo um de magnitude 6,1. 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Da redação, Stephanie Soares.
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0: 8, 2:06, o Sport Companhia está de volta. É a terceira hora do programa, nós vamos até as 3 da manhã. Depois das 3 tem o Madrugada Gaúcha com o comando do Frederico Feijó. 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Agora nós vamos saber mais informações da previsão do tempo. A Maria Fernanda Freire traz os detalhes.
1: O final de semana será marcado por chuvas no Rio Grande do Sul. O Instituto Nacional de Meteorologia segue com 2 alertas de tempestades válidos durante o sábado. O aviso laranja, mais grave, é para a metade norte e noroeste do estado, pegando até a região metropolitana da capital. Para o restante do estado, o alerta é amarelo, mas ainda é importante ter atenção com essas chuvas. Na região central, há risco muito alto de elevação do Rio Jacuí, na cidade de Dona Francisca. Temporais isolados atingem quase todas as regiões. A Climatempo indica a possibilidade desses temporais virem acompanhados de risco de granizo de grande porte e rajadas de vento de até 80 km por hora. No norte, nas Missões, no centro e na serra, as mínimas giram em torno de 15 graus e as máximas de 25. O mesmo acontece na região metropolitana de Porto Alegre e no litoral norte. No noroeste, além da chuva, a expectativa também é de calor, principalmente no domingo, quando a máxima pode chegar a 30 graus.
0: Obrigado, Maria Freire. Agora 2:08. Eu vou atualizar as temperaturas agora para vocês. Vamos ver aqui como é que tá a situação. Começando pela capital gaúcha, Porto Alegre, 16 graus, céu nublado. Nada de chuva nesse momento e a tendência é que não chova no restante da madrugada. Canoas, na região metropolitana, 16 graus. Só repetindo, Porto Alegre também 16, tá? Caxias, na Serra, 13. Pelotas com 14 nesse momento, Santa Maria 14, Vacaria 13, Bagé 13, Uruguaiana 14, Capão da Canoa 16, Rio Grande 14, Passo Fundo 16, Carazinho 16. Chove em algumas cidades do norte do Rio Grande do Sul. Passo Fundo eu tenho aqui como uma chuva fraca nesse momento. Mas chove bastante em Santa Catarina. Santa Catarina chove bastante em grande parte do estado nessa madrugada. São 2:09. A partir de agora a gente ouve as informações do futebol feminino. A Carol Freitas é quem chega aqui no programa. Alô, Carol.
2: Bom dia, Colin. Bom dia a quem nos ouve. O nosso destaque vai para a penúltima rodada do Brasileirão Feminino, que já teve o Grêmio em campo. Então, na noite desta sexta-feira, as mosqueteiras entraram em campo precisando de uma vitória simples para se garantir dentro do G8 a uma rodada do final da classificatória. O Grêmio enfrentava o Atlético Mineiro, um time que já não tem mais pretensões no campeonato. Então, não tem mais chances de ser rebaixado, já se salvou matematicamente e também não tem mais como avançar às quartas de final. Parecia fácil, né? A gente falando assim, olhando o enunciado desta partida, mas não foi bem assim, o contexto não foi esse. O Grêmio perdeu pro Atlético Mineiro por 2-0, gols da Anne Marabá, atacante que pertence ao Inter, mas está emprestada ao Galo, e também um gol contra da zagueira Mônica Ramos. Com este resultado, o tricolor permanece com 24 pontos dentro da zona de rebaixamento. Momentaneamente, né? Porque essa foi a primeira partida da rodada, mas com os jogos do final de semana, o Grêmio pode cair para a 10ª colocação, ficar fora do G8. No final de semana, teremos ainda o Juventude e o Inter em campo. As gurias coloradas entram em campo com o mesmo objetivo do Grêmio. Se vencerem, permanecem entre as 8 primeiras equipes da competição. Elas jogam neste sábado, às 7 horas da noite, contra a Ferroviária no Sesc Protásio Alves, em Porto Alegre. Já o Juventude entra em campo apenas no domingo e tem outro objetivo. Estando na 15ª posição com 10 pontos, o Ju busca vencer ou empatar para se garantir na elite do futebol feminino com uma rodada de antecedência. Depois destes jogos, as equipes elas se preparam para a última rodada, que vai acontecer no próximo final de semana, então no dia 22 de agosto, com todos os jogos simultâneos acontecendo às 6 horas da tarde. Então o Grêmio vai ter sua última chance de entrar ou de permanecer no G8 contra o Botafogo, o Inter vai fechar o Brasileirão contra o Corinthians e o Juventude vai ter sua última rodada contra o Bahia, a 17ª rodada dia 22, mas esta que estamos, a 16ª, já teve a derrota do Grêmio pro Atlético Mineiro por 2-0 e vai ter no sábado, 7 horas da noite, Inter e Ferroviária e no domingo, às 11 horas da manhã, Palmeiras e Juventude. 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

0: São 2:19. Agora no Esporte e Companhia, nós vamos falar da rodada da divisão de acesso do futebol gaúcho. É a quinta rodada da divisão de acesso do futebol do Rio Grande do Sul. Neste sábado, hoje, 3 da tarde, aqui pertinho de Porto Alegre, em São Leopoldo, no Cristo Rei, Aimoré versus Bagé. Jogo bom para acompanhar, hein? Aimoré e Bagé, quem curte o nosso futebol do interior, é em São Leopoldo, no Cristo Rei, às 3 horas da tarde. Também às 3 da tarde, em Vacaria, tem Glória e Associação de Pais e Amigos do Futebol, APAFUTE. Às 11 horas da manhã de domingo, Santa Cruz e Gramadense. Às 3 da tarde de domingo, União Frederiquense versus Esportivo de Bento Gonçalves. Às 3 da tarde, também de domingo, Brasil de Pelotas versus Brasil de Farroupilha no Bento Freitas. Também às 3 da tarde de domingo, em Veranópolis, Veranópolis e Pelotas. Às 13:30 do domingo, tem Lajadense e Passo Fundo. Passo Fundo fazendo uma excelente campanha com a vice-liderança e o Lajadense tentando marcar o seu primeiro pontinho na divisão de acesso do futebol do Rio Grande do Sul. E fechando aqui, deixa eu ver aqui, eu saí da tela aqui, deixa eu só buscar aqui de novo para destacar o último jogo da quinta rodada da divisão de acesso, que é às 4 horas da tarde de domingo. Deixa eu ver aqui, ó. É Guarani de Venâncio Aires versus Gaúcho de Passo Fundo. E a classificação tem Veranópolis em primeiro com 8. O jogo Veranópolis e Pelotas também é jogo bom, hein? Porque o Pelotas tem 7. Veranópolis 8, Passo Fundo 8, União Frederiquense 7, APAFUTE 7, Pelotas 7, Brasil 6, Esportivo 6, Santa Cruz 6, Brasil de Farroupilha 5, Guarani de Venâncio 5, Aimoré 5, Gaúcho 4, Gramadense 4, Bagé 4, Glória 1 e Lajadense nenhum ponto. Essa é a classificação, todos os times com 4 jogos disputados até o momento, tá bom? Então é isso sobre a divisão de acesso e os detalhes da quinta rodada da competição. São 2:23, 2:23. É hora de ouvirmos os pitacos do Sala de Redação.
1: O ônibus parou a alguns metros do elefante e o elefante, então, estava apertado, resolveu urinar. E o membro do elefante, para urinar, ele é do tamanho maior do que a minha perna. E o Pedro Ernesto ficou encantado, ele só dizia, mas olha só o tamanho do tico do elefante.
2: Fiquei imaginando o sucesso que eu faria se eu tivesse 10% daquilo. Aí eu entro na guerra com guerrinha, como tu diz.
1: Tu ganhava o mundo, Pedro Ernesto.
2: Ganhava o mundo. Claro. Pitaco do Sala.
3: Só esportivo?
4: Mas aqui a gente tá em casa, né? Só parceiro aí de anos, né?
5: Também, né?
4: É, não, mas...
5: Não esquece disso.
4: É, a gente também viveu um pouquinho, né? Então...
5: Eu gostava muito de ver com o Carlinhos do Grêmio.
2: Né? Depois?
5: Depois eu não posso falar, eu não sei porque que eu me dou com ele ainda. Pior é que a gente tem uma ótima relação, eu não sei porque.
6: Mas nada impede de ter uma ótima relação
7: com o Tinga. Não, mas o Tinga é um exemplo, um rival contigo.
8: Olha que exemplo.
7: Assim, quando der, tu nos conta se você tem.
9: Mas eu quero fazer um elogio, que seria óbvio, como diz o Pedro, porque eu lembro de um Grenal, uma das maiores rodas que o Grêmio deu no Inter.
5: 4-2.
9: Xis, treinador 4-2, o Tinga faz 2 gols e comemora como se tivesse nascido dentro do Olímpico. Sabe o que ele comemorava? Não, não, nascido, parto. Sabe o que comemorava? O prato de comida dele.
8: Eu comemorava a
9: sobrevivência, o prato de comida de fazer o seu ofício pelo prazer de fazer. Aí, pronto, tava lá comemorando gol contra o Inter.
10: Era ruim aquele meu meio campo, teve uma época que o meu meio campo abria, depois tinha o Tinga na direita e o Ronaldinho na esquerda, bem ruimzinho.
4: Bem ruimzinho. Pô, galera, uma boa tarde a quem tá nos escutando, nos vendo. Sempre é bom voltar aqui, né? A gente é do tempo em que a gente fazia isso na frente do vestiário, saía do vestiário, bom, já botava o microfone.
8: Era bom,
4: né? Lembro uma vez do Léo, já contei essa história várias vezes, de pegar uma entrevista e eu, na época o Celso era o treinador, eu entrava, quando o torcedor, eu não entrava, o torcedor começava a criticar e, né, começava a pedir o meu nome, e aí muitos treinadores se incomodavam com isso, né? 15 minutos de jogo, 0-0. Os caras porrada no treinador, o treinador ficava bravo comigo, mas não tinha nada a ver, a torcida que ficava pedindo. Eu lembro que um dia eu saí pra uma entrevista ali, e o Léo Oliveira me entrevistando ali, e eu falei na emoção de me empolgado ali com a torcida, falei até umas besteiras, e o Léo, cara, isso aqui eu não vou escrever, porque isso aí não vai ser legal pra ti. Então essas coisas tinha no jornalismo, né, de, pô, eu sabia que era um cara quinta série, não sabia nem como é que ia responder as coisas e de repente, então não esqueço dessas coisas, né?
9: Isso é bonito.
4: Hoje, se o cara fala uma coisa mais ou menos sem intenção, vai ser aquilo ali, vai ser
8: já tem um recorde, 5 segundos
4: aquilo ali que a gente vai explorar. Então acho que vivia um pouco o futebol, essa proximidade também de erros e acertos, mas também de compreensão. Então acho que por isso que a gente tem essa.
2: Eu já não tenho prazer nenhum de estar com o Léo Oliveira aí. Mas enfim, botaram, eu sou obrigado a aceitar. Mas enfim, Tiga, fala do teu projeto.
11: Sai o CT ou não sai?
4: Cara, tem que sair, né? Mas tem que pensar que todas as coisas grandes, elas não são feitas de uma hora para outra, né? O Beira-Rio foi feito em mais ou menos 15 anos, né? Então, toda vez que a gente. Isso é uma coisa, né? Vocês estão todos os dias falando de futebol, de processo, de continuidade. Tudo que é certo, correto e que vai ser bem feito. Feito leva tempo, tem que ter consistência, né? Então por isso que eu tenho na minha mente que depois que eu criei essa associação, né? Que é o Ser Torcedores, que é nosso, né? Meu, eu só criei, mas hoje torcedor, todos aqui estão envolvidos, a gente vai ter pequenas vitórias, com várias pequenas vitórias, a gente vai chegando ao objetivo que é juntar os 30 milhões e a gente está aqui para falar de
9: 30
4: mais.
9: Milhões é o preço final do CT tal como ele está concebido, é isso?
4: É, eu penso que se consegue com menos a partir do momento que tu tem o dinheiro, você tem poder de compra, né? Mas é um número que a gente tem estimado para.
8: Hoje já tem um valor arrecadado por doações, assim, de torcedores?
4: Tem. Inclusive até tem um projeto ali, quando eu falo de 30 milhões, eu também já busquei alguns parceiros, né? Porque eu penso que o CT, ele tem que ser feito da mesma forma que foi feito o Beira-Rio. Essa é a história nossa do Inter. É tijolinho.
8: Que é aquela campanha do cimento.
4: Pessoas, é como sempre foi feito, né? Não, não, a história do Inter não é vir um empresário comprar, vir um ASAF, como é se falado. Até porque não, isso, com todo respeito, não funciona dessa forma. Eu acho que a maior vantagem que o Brasil tem é de ser grande e todos os clubes terem muitos torcedores. Então, quando a gente fala 30 milhões, parece um grande número, mas se tu pegar 300 mil colorados, cada um der 100 reais, está feito. Né?
10: 300 mil milhões, para as pessoas terem ideia do que representa, é praticamente o contrato do Vitinho com o Inter.
4: Então, mas a gente criou todo um projeto, várias ações, né? Inclusive aqui amanhã a gente vai fazer um churrasco, né, comemorativo dos 20 anos da Libertadores, né, vai ser convidando o nosso colorado Maurício Saraiva
9: pra ir, porque vai
8: já me chamaram samba, de coisa pior,
4: porque também vai ter um samba, né, da
9: negada tiver um surdo, colorada, tiver um surdo,
4: né, a gente vai fazer. Então isso tudo é movimento pra falar do 23-53.
8: Como é que o torcedor participa do churrasco amanhã?
4: A gente convidou 1.000 pessoas, né, porque vai ser grátis para essas 1.000 pessoas. Quem são essas 1.000 pessoas? A gente tem a tradição de fazer o churrasco no Marinha, né? Normalmente a negrada colorada que faz o samba ali, que é sensacional. E tem pessoas que já fazem ali tradicionalmente.
8: É um grupo
4: ali
8: que se reúne, né? Eles têm esse nome, né?
10: Pessoas, é bastante
4: gente. Mas a gente tem os amigos.
9: E
4: aí,
9: é no Parque,
4: né,
9: da Harmonia mesmo, sim, ali mesmo, no Parque Marinha do Brasil, perdão. Marinha do Brasil.
4: A gente ia fazer ali, mas hoje, quando tu pensa, tá programado pra fazer ali, mas quando tu pensa no Rio Grande do Sul, tu sempre tem que pensar na chuva. A chuva virou um parceiro nosso em tudo que tu for fazer hoje, tu tem que sempre pensar pensar. Se for construir uma casa, tem que pensar sobre a chuva. Se for fazer um boteco, tem que pensar sobre a chuva. Isso aí, infelizmente, isso faz parte da nossa história daqui para frente. Então, pensando nisso, a gente se reúne ali com o Imperador do Samba ali. Então, a gente está fechando ali a quadra do Imperador.
0: Ah, vai ser
4: Imperador.
0: E o que é a campanha dos R$23?
4: É isso que eu.
0: É isso.
4: A gente foi campeão da Libertadores às 23h53. Enquanto o jogo não acaba, a gente não ganhou o jogo, né? Uhum. O juiz apitou 23h53, 16 de agosto. Então, essa campanha de 23h53. Como eu estou fazendo vários projetos para chegar a esses 30 milhões, o que a gente está provocando é que todo colorado que estiver nos escutando agora, que ele vá lá na associação e faça o depósito de 23,53.
0: E
12: como é que faz o depósito? É no site?
4: A gente tem uma chave Pix, que é, tá aqui, que é a minha associação. Dá aí para nós aí. Que é
0: novoct@tingacolorado.com.br.
4: Esse mesmo.
0: Esse é o Pix, tá? novoct@tingacolorado.com.br.
4: É o novo Pix, é o mesmo Pix, na verdade.
10: Esse aí?
4: Já pagou, não precisa.
0: Ele é muito rápido. Garotinho é muito ligeiro.
4: Mas o pai ajuda, porque, né? Não, mas assim.
0: O Tinga é muito rápido.
9: Sabe uma coisa importante pra você deixar claro, Tinga? Tem muita gente. A gestão do Inter é claramente ruim, a ponto de nem colocar um candidato de situação na próxima eleição. Tem muito colorado que está ouvindo você falar e lá pelas tantas está achando que esse dinheiro vai para uma conta do clube, que também pode acontecer de, em vez de virar CT, vir um lateral direito nota 5. Essa conta é absolutamente desvinculada de gestão, seja ela do Maurício, do Alessandro, do César, se fosse colorado, é desvinculada do poder atual do clube.
4: Totalmente. E até a própria execução. Ela é toda, a gente tem uma associação com um conselho fiscal, nós vamos ser auditados pelo Netinho, nós estamos tudo que a gente imagina. Eu sou do futebol, né?
0: Claro.
4: Sou do futebol e também hoje eu sou mais empresário que do futebol, né? Então tudo.
0: Se
4: que
0: fosse gente, executivo de futebol.
4: Então tudo que eu penso da minha vida, né? De transparência, de processo, é o que a gente está colocando ali. Então a gente tem grandes parceiros, grandes empresários que também tem essa visão. Uhum. E principalmente cuidando do dinheiro do povo. Quem mais está botando, 90% do dinheiro que entra aqui é R$20.
12: Para quem está na live.
4: Por pessoa. Tá. Então quem mais está colocando aqui é quem sempre colocou, claro, que é a massa, que claro, é o povo, né? Então a gente tem uma responsabilidade muito grande. Então, muito, muito pertinente essa pergunta, porque isso, muitos empresários, quando eu procurei, também pessoas na rua, perguntam: Tinga, é tu que está cuidando ou é o Inter? Eu falo: não, é eu. Ah, então eu estou dentro.
12: Tinga,
4: infelizmente,
12: eu tenho duas perguntas.
0: Léo, tá na tela lá, tá? Isso. A gente colocou na nossa live a imagem da divulgação do 2353, né, que o Tinga falou, e o Pix ali, novoct@tingacolorado.com.br. Nação Colorada, vamos lá, que é por nós.
12: Tinga, quando tu fala do 30 milhões, porque ele é por etapas. A primeira etapa seria para fazer a parte mais de ciências de saúde, nova academia. O 30 milhões é para fazer alojamento, trazer a base para cá também. Dá uma esmiuçada. Boa, e depois tem uma outra pergunta para te engatilhar.
4: Não, esses 30 milhões faz toda a parte do profissional. Quartos e centro de performance.
9: É a concepção ideal do projeto.
4: É,
9: do 30 ideal, milhões faz
4: do
9: tudo.
4: Do profissional. Quando a gente fala que tu consiga, por exemplo, ter 30, 35 quartos no profissional, automaticamente você consegue hoje trazer, por exemplo, uma sub-20. Eu tô falando eu sem estar no clube, tá? Uhum. Falando porque eu trabalhei no Cruzeiro e se fazia isso na hora que queria. Você consegue hoje ter uma sub-20 próximo? Porque hoje, se tu chamar 10 jogadores para treinar ali 2 turnos, ele não tem onde dormir. Ele vai ter que treinar e voltar lá para Alvorada. E isso não é possível quando tu não tem uma estrutura. Então, nesses 30 milhões, ele contempla toda a parte do profissional, mas que naturalmente tu consegue
12: deixa, Pedro, só emendar uma segunda. Tu falaste da chuva, né? Que é algo que está presente na nossa vida. Porto Alegre, hoje tu marca, né, por causa da chuva, e enfim, a chuva nos assombra. A área do Beira-Rio é uma área na beira do rio. E ela alagou muito, e antes mesmo da grande enchente ela já tinha alagado. Essa obra, ela está prevendo meios de blindar um pouco, de tentar proteger, porque o rio sobe e sobe rapidamente, e a gente tem problemas sérios com isso.
0: E aproveita e não diz exatamente onde vai ser.
4: Primeiro que não protegendo pouco, protegendo tudo. Acho que qualquer pessoa que for fazer qualquer coisa na beira do rio tem que pensar, né? Uhum. É obra resiliente, como estão falando hoje, né? Construção resiliente. Tem que fazer do...
8: Seria ali onde é o Parque Gigante, isso?
4: Onde já tem toda a operação já do Inter ali.
8: Uhum. Ali, onde é o CT. O
4: portão pro lado esquerdo. Xinga. É ali mesmo. Então, certamente, por isso que é esse valor. Senão, não seria esse valor. Se tu não pensasse em fazer fundação, a gente tem que entrar ainda, tem vários processos que a gente tem que estar buscando ainda.
8: De liberação para construir.
4: Liberação, meio ambiente, a gente sabe como é que funciona essas coisas. Então, essa estimativa e é para que faça tudo.
12: E já prevê essa precaução
4: tudo,
12: de uma área
4: que pode alagar. É a primeira coisa que a gente pensa nisso.
8: Os quartos seriam onde era a Montana Grill, né? Churrascaria.
4: Não, tudo pro agora.
9: A esquerda
8: mudou. Mudou.
9: A entrada na churrascaria.
8: Tinha ideia de fazer ali na.
4: Chega até ali. Termina ali.
3: Tinha duas coisas. Tu tem já um número das doações que foram feitas?
4: A gente passou de R$1 milhão, né, há 20 dias atrás. E o que, que eu fiz também? O que, que eu estou buscando, Pedro? 30 milhões é o valor final. Mas eu tenho buscado alguns empresários, provocando que a cada R$1 que a massa torcedora colocar, eles botem R$1. Então eu já consegui 3, né? Que a cada R$1 milhão ele bota R$1 milhão. Então 3 eu tenho. Então contando, se nós chegar a 3 milhões, eu já tenho 6 milhões.
8: Sim.
4: Então, quando eu falo de 30 milhões, eu tô pensando que se a gente conseguir 15 milhões, eu tenho que correr atrás de 15 empresários que deu.
8: Eu ouvi ali na tua entrevista lá no Museu do Inter hoje que tu tem uma ideia de fazer uma ação específica, assim, mais massiva, até o jogo com o Remo, essa dos 23,53.
4: É isso? 23. Por exemplo, se a gente conseguir chegar a 1 milhão de pessoas depositando 23,53, tem 23 milhões, praticamente está feito o projeto. Porque tu tendo 23 milhões em dinheiro, não, você tem poder. Tem o poder de compra de 30 milhões, né?
8: Então tá lançado um desafio, digamos assim.
3: Normalmente o banheiro.
8: Não, tá, entupiu, tava fechado, velho.
3: Tava fechado, tá. Claro, algumas coisas acontecem. Teve aquele problema.
8: Não tinha nada
3: aquele
8: entupido. Problema.
12: Essa é a pior situação.
3: É, eu sei.
12: Teve aquele problema. Na portaria, mas
8: aí chega lá e não dá
3: pra na portaria.
13: Pitaco do Sala.
3: Hugo Souza ontem reclamou que também teve racismo contra ele. Tu não acha que as punições são muito brandas? E que deveriam tirar a vitória, não, tirar do campeonato?
9: Na Argentina não tem punição. E, infelizmente, para os meus amigos argentinos, que podem até ficar bravos comigo, isso acontece de uma forma muito recorrente em território argentino.
8: Só tem um detalhe aqui.
9: Isso não é uma opinião.
8: Eu não consigo entender também. Não,
9: só tem um detalhe.
8: Saindo da altitude para o.
9: Não, é que a gente está buscando.
3: Você gostou do assunto, eu estou
9: dizendo. Não, é que
8: não. Esse é mais grave.
9: É que a gente não.
8: Mais do que isso, mais do que.
9: A gente não tem jogo durante a semana, a gente está pensando.
8: Mais do que isso.
3: Eu quero te lembrar que o Grêmio acabou de jogar contra o Bolívar lá em La Paz.
9: Perdeu.
3: Tomou 2, poderia ter tomado 4 ou 5.
8: E eu achei, eu achei baixo a altitude. Achei baixa a altitude. O Grêmio tinha que jogar 5 mil metros.
9: Não, olha só, gente, sobre
8: O tema do racismo, ele é muito importante. E eu acho que a gente tem que cobrar, e todos têm que cobrar, uma manifestação dos grandes nomes do futebol argentino. Grandes marcas do futebol argentino. Não só o Messi, que hoje é a maior marca, melhor jogador do mundo, que não se manifesta para absolutamente nada.
9: O Messi na Copa, ele
8: Messi
9: falou
8: vegetal
9: antes da final, porque foi perguntado. Porque foi perguntado antes da final, porque perguntaram para ele. Mas quando aconteceu o episódio de injúria racial, claro, escancarado lá depois do jogo com o Egito, se não me falha a memória, aí nenhum jogador argentino falou.
8: É que
9: e outra, não é crime na Argentina, Maurício, mas para a FIFA... A FIFA faz campanha. E para Comebol tem de ser.
14: A Comebol bota aquele círculo, as pessoas ficam todas de mão dadas, entra uma voz bonita dizendo que não se deve ser racista. Isto é tudo que a Comebol faz.
9: Não, é pior. A Comebol transforma em multa, o que é o incentivo à injúria racial.
14: Claro, ela ganha dinheiro com a injúria racial.
9: Claro, exatamente. E grandes clubes que têm dinheiro, tudo bem, então tá certo.
15: Futebol,
9: então
15: é um absurdo. Futebol poderia ser, no caso da Argentina especialmente, futebol poderia ser um grande regulador. Né? O futebol tá perdendo a oportunidade de regular.
3: Podia dar uma contribuição,
15: né? Tá perdendo a oportunidade de regular. Mas na Argentina, eu, com todo respeito, eu já estive na Argentina, não tem nenhum jogo que não tenha isso.
14: É um território, e aqui não é opinião, César, é um território onde isso se repete, não é com frequência só, é com regularidade.
9: Todo jogo tem.
15: E tem uma,
9: todo
15: e
9: jogo
15: tem uma tem. Relação.
9: E não acontece relação, absolutamente nada.
15: Tem uma relação que para mim é mais séria ainda, que é a relação com o brasileiro.
9: Sim.
15: Tá? Porque a gente tá falando aí da Argentina.
2: Sim,
15: não, é a
2: relação.

0: racismo. Aí quando isso se repete sempre nos mesmos lugares, sempre com as mesmas pessoas, não acontece absolutamente nada, porque ela lucra em dinheiro com a multa da injúria racial.
1: É legal pegar essa informação, qual foi a multa no último caso?
2: Que a legislação da Conmebol, ela multa, ela transforma tudo em multa.
1: Não, mas eu
2: não sei quanto é o valor, não importa.
1: Quando tu coloca um crime de injúria, de racismo,
2: não importa.
1: No mesmo lugar de uma expulsão,
2: Mas se o valor for maior, dá na mesma, César. Não é uma questão monetária, entendeu?
1: Mas é exatamente o que eu tô falando, Gil. Se tu coloca na mesma linha o dinheiro como solução para uma expulsão e para um crime de racismo.
3: Olha aqui, esse é o problema. A última grande punição financeira por racismo aplicada pela Conmebol ocorreu em 25 de maio de 2026. A grande punição é o Google que define, tá? Não é o Vaguinha que tá dizendo.
2: Uhum.
3: O Boca foi multado em $100 mil, cerca de R$500 mil na cotação da época, tá? Sim. A sanção foi motivada por gestos racistas de um torcedor argentino direcionados à torcida do Cruzeiro.
0: $100 mil que vão parar.
2: É que eu fiquei pé da vida durante a Copa, porque a FIFA faz campanhas fortíssimas contra o racismo. Aí quando acontece descaradamente na Copa,
1: aconteceu naquele jogo.
2: Não aconteceu nada, não vi uma frase. Tem que fazer alguma coisa, só falar não adianta.
0: Eu sei que o Messi vive um momento especialmente doloroso, que qualquer um de nós ou já passou ou passará, que é a perda do pai. Mas anterior a isso, o Vaguinha tem toda a razão. Na sua figura, que é universal.
3: O pai dele com muita saúde lá, ele não se manifestou.
0: E as crianças, Vaga, são apaixonadas pelo que o Messi produz no campo e pela idolatria. Elas são apaixonadas pelo ídolo. Falta ao Messi uma frase que a inteligência artificial criasse dizendo: eu condeno com toda a minha energia o racismo. Da voz do Messi, dito pela IA, mas com a cara do Messi, tá bom, mas nem isso tem.
2: Isso é um prejuízo. Antes da final da Copa do Mundo, perguntado sobre o assunto, ele falou, assim, mecanicamente: olha, eu sou contra, sempre fui contra tal. A questão é que na Argentina ele não é cobrado disso. Não se cobra do Messi, de nenhum outro jogador argentino, esse tipo de conduta, porque é uma questão que é mais distante para os argentinos.
0: Isso teria força dito na Argentina, Diogo.
2: Não, eu tenho certeza. Mas ele não diz porque ninguém cobra dele que ele diga lá.
4: Não, eu acho que não é o Messi, são as federações que teriam que tomar providências. Por exemplo, a UEFA faz uma frase bonitinha aqui, outra frase bonitinha ali,
0: não, mas
4: os caras fazem racismo em relação ao Vini Júnior, não acontece nada. Então, a coisa ganha corpo porque não tem punição. Tem que ser punição forte. O que que é? Perdeu o jogo, saiu do campeonato, sei lá, faz alguma coisa, tenha consequências, que aí, quando o torcedor for fazer de novo, ele já sabe que ele vai prejudicar
5: o time. Se a Conmebol pegasse um caso como esse, claro que tem que, ela teria que Tem que estar isso presente nos seus regulamentos.
4: Tem que ter um representante para provar isso.
5: Hoje provar e gravar é a coisa mais fácil que tem. Tem a câmera. A gente vive num grande Big Brother.
4: Exato.
5: Mas o que a Conmebol teria de fazer, e eu acho que isso seria um grande ato, inclusive para conscientizar a sociedade do racismo, da mudança de comportamento, é tirar o time. Tem um ato racista? Deu, tá fora. Tá fora, tá eliminado, não tem jogo de volta. Corinthians avança e acaba.
1: Isso aí tem que fazer.
5: Acaba. Só que a Conmebol, ela multa, ela vai fazendo jogo político.
0: Porque o dinheiro pra ela.
5: O racismo.
0: Lá no orçamento, ao final, tem o dinheiro que
2: é. O árbitro podia ter suspendido o jogo, porque lá no jogo do Corinthians foi feito o protocolo, o gesto aquele que ativa o protocolo de racismo. O árbitro poderia ter feito isso, mas aí entra naquela discussão que a gente tem historicamente. Na Argentina não tem esse tipo de cobrança. O cara faz isso na Argentina, cai o mundo na cabeça dele.
5: O racismo no Brasil, a gente evoluiu muito nisso, e a gente está só no começo. Eu vejo ainda muita resistência, ainda vejo muitos setores ainda resistentes, mas o racismo no Brasil, ele virou crime.
0: Na Espanha e na Argentina,
5: Na Argentina, por uma história, a Argentina teve... Tem uma coluna que foi feita
4: Pode não ser crime, mas lá na UEFA ou na Sul-Americana aqui, eles podem botar no
0: regulamento. Crime esportivo, né? Se não é no Código Civil, no crime esportivo é.
1: O sujeito não vai ser preso pela lei do país dele, mas o filho dele não vai jogar.
0: Exatamente.
5: É que no Brasil, a gente conseguiu dar alguns passos à frente. E o racismo é tratado como crime. A gente já tem prisões, embora a gente viva numa sociedade racista. com racismo estrutural.

0: cultural absurdo, mas aí é uma questão muito mais profunda que merece um debate bem maior. É o racismo do dia a dia, que a pessoa, que eu, branco, não percebo, mas que o negro percebe, que o negro sente, de entrar numa loja, de não ter acesso, de viver relegado às periferias, enfim. Mas a gente está conseguindo evoluir em alguns passos, muito lentamente, mas evoluindo. O que não acontece num país como a Argentina. A Argentina teve, no século XIX, 30% da sua população negra. Quando veio o peronismo industrializa o país e eles trazem as pessoas do norte da Argentina, principalmente, em que tinha uma miscigenação dos guaranis com os negros, porque os negros foram também para a Argentina. Os negros que foram libertos, e da forma como foram libertos, claro. Porque quando se assinou a abolição da escravatura, se disse assim: tu tá livre agora, meu querido.
1: Dá teu jeito.
0: Dá teu jeito. E o que que aconteceu? Eles seguiram presos aos senhores, porque eles não tinham como se virar sozinhos de um dia para a noite. Não houve um preparo. Sendo que a escravidão é um crime absurdo, nojento, e isso é uma mancha na nossa história. Mas a Argentina também teve negros.
2: E a escravidão no Brasil fez com que os negros fossem soltos, mas aí não tinham habilidade para fazer coisas, e tiveram que voltar e pedir
0: foram trabalhando para Argentina tirar os negros. Nas batalhas, os negros foram usados nas linhas de frente. Quando no peronismo eles industrializaram o país, trouxeram as pessoas do norte e eram negros com índios guaranis, e eles eram chamados na época de cabecitas negras. E o Maradona reivindicava ser um cabecita negra por essa miscigenação. Só que na Argentina é ensinado na escola, é levado na escola, principalmente na região mais central, mais da capital, nas principais regiões do país, que é um país que não tem negros. Não, e tem negros na sua história. Não,
1: isso, a Argentina teve um goleiro. Vantagem, isso é mais cruel, Léo. Se você ensina isso com um certo ar de orgulho. Você não está dizendo ao menino ou à menina, criança, seja racista, mas se no seu semblante, quando você diz isso, a Argentina é um país que não tem negros. E aqui mas tem um tom de orgulho,
0: isso,
1: você está ensinando isso.
0: Isso é permeado, Diogo.
3: No final do século XIX, do século XIX, teve uma política de Estado argentina que incentivou a imigração europeia. Ali foi em 1870, acho que não chegou a dar 1900. Teve uma epidemia de febre amarela que pegou muito fortemente em bairros pobres de Buenos Aires, onde tinha uma concentração grande de afrodescendentes, enfim, e ali muitas pessoas morreram. E depois disso teve uma política de Estado para incentivar a imigração europeia. Então tu teve assim quase que um embranquecimento da Argentina. O goleiro esse que o Léo vai referir agora, reserva na Copa de 78, né?
0: Héctor Bale.
3: O Héctor Bale.
1: Qual é o seu nome?
0: Héctor Bale.
3: Ele era reserva. Agora tem um menino, Kiki.
0: Kiki Ramos.
3: Kiki Ramos. Ele tá aparecendo, ele é negro, ele é filho de haitianos. Acho que a mãe é haitiana, e ele foi trazido muito jovem pra Argentina.
1: Não, o ponta esquerda do Boca, o Vija.
3: E ele tá aparecendo, ele é negro, e aí como é que vai ser?
0: É colombiano.
1: Sim, mas ele
3: vão chamar ele de macaquito? Vai acontecer? Vão chamar
1: o lateral de macaquito? Jogou no Vasco e depois foi pro Boca, Jorge Luiz, Baiano. Pode ser? Não. Era um lateral esquerdo.
0: Não, Jorginho. Mas é que o Kiki Ramos, ele, assim como muitos haitianos chegaram ao Brasil, a família dele chegou com ele bebê para a Argentina, e ele está fazendo toda a trajetória dele no Vélez Sarsfield, que é uma das grandes canteiras do futebol argentino. Já está participando de seleção sub-17, um jogador que está se destacando. São Lourenço tem um jogador também negro argentino. A questão é que
4: teve o baiano também que eu falei aqui.
1: Lembra do baiano? Lateral direito daí.
0: A questão é que na Argentina, César, se tu não leva isso para a base, para a escola, se tu não consegue fazer essa interação, se tu não consegue trazer a comunidade negra para dentro do seio da sociedade, fazer com que as pessoas brancas da sociedade entendam que sim, é um país miscigenado, tu nunca vai mudar esse comportamento.
2: Não, tem que ter punição, senão não adianta. Vamos lá. Vamos, depois dessa aula de história aí,
5: Eu tive, falando de futebol especialmente, uns anos atrás, eu fui conhecer as estruturas dos clubes argentinos, né, nesse aspecto de escola junto com futebol. E eu fui no estádio do Vélez. É espetacular o que eles têm lá.
0: Tem, a base deles é espetacular.
5: Eles têm uma escola. Visualiza uma escola que tu conhece, o Rosário, tá? Pegar o Rosário aqui como exemplo. Eles têm um Rosário dentro do estádio deles.
3: O New estádio tem
5: do,
3: também.
5: O estádio do Vélez tem um Rosário dentro. Dentro, Pedro.
3: Em Rosário,
5: tu tem a arena e tu tem embaixo da arena uma escola gigante.
0: O River Plate tem
5: de
0: mais
5: jogadores jogos.
0: O River Plate dentro do estádio. O River Plate tem uma escola. O Newell's, todos os clubes argentinos são clubes de futebol e clubes sociais. O Vélez, eu tive lá naquele jogo em 97 que o Grêmio jogou contra o Vélez do Chilavero, o Vélez campeão da Libertadores recentemente. E embaixo da autopista são quadras, porque é do lado da autopista. Sim, sim. São legal, quadras, né? De basquete, vôlei, e tem uma confeitaria dentro do clube. É um clube social em que a base convive.
5: Só que tem uma escola,
0: antes da gente entrar já no futebol, César, deixa eu sugerir, durante a Copa, publiquei uma coluna em GZH. Na verdade, a pesquisa toda foi feita pelo João Vitor De Biasimo, ele fez uma pesquisa profunda, e a pergunta é: por que não há jogadores negros na seleção argentina? E o João Vitor fez um trabalho sensacional, e eu assinei com ele, desse resgate. Muitas dessas informações que eu trouxe, que o Diogo complementou, estão ali. A gente entende um pouco dessa maneira de o argentino lidar com os negros, e não só com os negros, os bolivianos, os peruanos.
1: Sim, a pele escura em geral,
0: os paraguaios sofrem muito pele escura. Tem muitas colônias em Buenos Aires de peruanos, principalmente peruanos e bolivianos, que vão lá para trabalhar. Buenos Aires é uma grande cidade, eles sofrem muito com o preconceito.
3: É que teve um processo assim institucional ali, de uma tentativa de embranquecimento da Argentina, não só com pretos, negros, mas com povos indígenas também.
1: Mas qual é a diferença para o europeu clássico? A cor da pele. O Vija pode não ter a origem negra, mas é indígena. Indígena é uma pele escura. O negro é uma pele escura, negra. E aí, se você acredita nojentamente, e aí não vale só para argentino, vale para brasileiro, para alemão, para suíço, para quem seja. Se você acredita nojentamente que por ter a pele branca você é melhor do que quem tem a pele escura, eu tenho nojo disso.
4: Quanto tempo faz o vai na missa?
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9: Pedro, tudo bem? Boa tarde a todos. O Grêmio que está praticamente fechando a sua preparação para o jogo contra o Atlético Mineiro. Neste sábado, mais uma atividade antes da viagem a Belo Horizonte. E o Grêmio nos bastidores trata como um bom momento na temporada de 2026, depois da classificação na Copa do Brasil e da vitória contra o São Paulo. Para esse jogo de domingo, e eu sei que o César está atento ao que eu estou falando aqui, a gente está buscando informações a respeito da situação do Krovinovic, tá? Talvez seja...
5: Que é a grande novidade.
9: A grande novidade, né? A grande dúvida para esse jogo, né, César? Sim. Porque a base de equipe se mantém, o Krovinovic já tem condições legais de jogo, já apareceu no BID, e ao mesmo tempo em que ele tem condições, o Nardone cada vez mais perde o apreço do torcedor, né? Foi muito vaiado no último jogo... na medida em que o Grêmio fez um grande investimento na sua contratação, e o Krovinovic pode ser esse terceiro homem de meio campo. Então está estabelecida talvez a grande dúvida para esse jogo, nessa disputa entre o croata e o argentino. A questão aqui que a gente está apurando hoje é sobre a minutagem, né? Isso impacta na ideia de começo de jogo ou não sobre o croata. Ele já está aqui em Porto Alegre há pelo menos 3 semanas, trabalhava na Croácia na pré-temporada do clube. Então, há uma ideia de que o Krovinovic pode, de fato, fazer a estreia nesse domingo e também pode começar o jogo contra o Atlético Mineiro.
2: Ele treinou o tempo todo aqui, né?
9: Aí é que tá, Pedro. Treinou, os relatos de atividades são bons, né? Tecnicamente falando.
5: E
9: também do ponto de vista físico, exatamente. É a grande dúvida para esse jogo, e a expectativa é que o Grêmio tem em campo o Krovinovic começando ou então entrando ao longo da partida.
5: O Grêmio teria, Pedro, se jogar o Grêmio.
2: O Grêmio tá começando a montar uma equipe, finalmente.
5: Né? A gente sabe a escalação, né? A gente vai dizer a escalação na ponta da língua. É algo que a gente não falava. Isso. Agora, a dúvida pra mim é essa, né?
9: Isso.
5: O Everton, o Kaito, o Gustavo Martins, Wallace e o Marlon, a abertura de meio campo com o Noriega, o Vijaçante como volante pela direita, o Krovinovic como volante pela esquerda, o Amuso na esquerda, o Pavon na direita e o Carlos Diniz.
9: Perfeito.
5: O time do Grêmio tá montado.
9: Posso ir embora, Pedro? Posso ir embora?
5: Não, não vai, porque nós vamos mostrar a nossa camisa aí do Grêmio.
1: Muito bonita a camisa do Grêmio.
9: Que achou?
5: O Grêmio, Pedro.
1: Muito bonita.
5: O Grêmio lançou a sua terceira camisa, Pedro. Terceira camisa. Uma camisa numa linha retrô da New Balance, muito bonita a camisa. Que se dá para pegar aí nas imagens. 1986, o ano imortal, Trips Coroa.
3: 96.
5: O título da Comebol, né, da Recopa contra o Independiente, tu narrasse lá aquele 4-1, lembra, Pedro?
2: Em Kobe, no Japão.
5: Isso, o Campeonato Gaúcho daquele ano e também o Campeonato Brasileiro, né? O último título brasileiro, do Campeonato Brasileiro do Grêmio, em 80 e 96. E aí, então, uma camisa referente a isso, com algumas relações e tal, para quem, quem tá vendo aí na live, tem essa camisa aqui. Legal. Esse é o lado bonito dela. Ela é muito bonita.
2: Tem lado feio?
5: Tem, Pedro. Tem, infelizmente.
9: Mostra as costas aí, o...
5: E eu jamais, jamais deixaria de falar aqui. O preço dessa camisa aqui é proibitivo.
10: R$600, né?
5: R$600 a camisa é pra não vender. Jogador. Ah,
9: meu Deus.
5: É pra não vender. E o preço da camisa torcedora é um pouco mais barato.
9: Deve ser R$399.
5: Teria que olhar.
1: E quando acontece um lançamento assim, César, a primeira coisa que me vem à cabeça é que quem faz, quem pratica esse preço, não é do jogador, que é a mais cara, que é aquela que o cara vai pro campo, ou do torcedor, que tá R$499. Ele está ou 399, vai ver agora que ele está incentivando a pirataria. O pirata já é bandalho porque vai fazer pirataria de algo que ele não tem direito. Agora, o torcedor que vai fazer a conta para pagar, diz assim: eu adorei a camisa, eu sou gremista, mas o meu salário não me deixa pagar 400 pila. Ele foi incentivado ao pirata pelo produtor da camiseta.
5: Mas ninguém. É preciso dizer o seguinte, tá? A gente conhece a indústria do futebol e estuda isso todo dia aqui, até pelo nosso trabalho. Eu não vou chegar aqui e dizer que não pode cobrar, tá? Eu não posso dizer isso. Porque para cobrar 600 ou 399 a torcedor, é porque eles fizeram um negócio de patrocínio com o Grêmio, que eles se obrigam a cobrar caro para poder tirar o investimento que fizeram. Eles têm que ganhar dinheiro. O negócio da New Balance é ganhar dinheiro. Então eu não vou aqui diminuir. O que eu quero colocar é...
3: Mas ela ganha dinheiro vendendo tão caro assim?
1: Será que vende a quantidade que venderia?
5: Como é que é o funcionamento? Não, eu parto do princípio que ela ganha, porque senão ela não faria. Não, senão ela não faria o negócio.
10: Se uma custa 399, a outra 600, ele está ganhando.
0: É que a de jogo.
9: A questão é, está vendendo?
1: Não, se está vendendo. Se tem público para consumir, a 400 pilas.
5: Seja como for. A indústria que patrocina os clubes, né? No modelo de negócio que patrocina a New Balance, o que ela faz? Ela te dá um valor fixo anual, ela te dá um número de peças X do clube, que é necessário, base, feminino, enfim, ela te dá isso dentro do contrato e ela cobra, ela tem a autonomia para vender as camisas, vendeu para os produtos licenciados dela para tentar recuperar o investimento que fez. Esse é um negócio desse mercado. Então ele te dá, vamos lá, 20 milhões, ele tem que ter de lucro 22 milhões, senão ele perde dinheiro. Se ele perde dinheiro, ele não faz
1: sim,
5: negócio.
1: Mas você entendeu, por claro que sim, que o Diogo não estava atacando o mensageiro.
9: Não estava.
1: A pergunta é, a este preço, você consegue vender o suficiente para lucrar? Porque se você vende no atacado mais barato, ou seja, mais gente comprando, mais gente compra, você sobe o valor.
5: Dizem, Maurício, que esse mercado, de um modo geral, ele é muito bom. Esse mercado deles aí é muito bom. Todos vinculados a grandes clubes ganham dinheiro nas
0: partidas. O que chama a atenção é que a camisa de futebol, ela é cara na Inglaterra, ela é cara na Alemanha, ela é cara no México, ela é cara
1: em oficial, chamada oficial, né?
0: A de jogo, que é igual, é a mesma que o jogador usa, que tem uma padronagem diferente, tem uma tecnologia diferente, que é pro atleta mesmo, ela é mais cara por causa do material diferente. Isso. Mas a de torcedor, ela tem um preço que está na média do mercado. É caro ainda assim, porque o nosso país é um país com dificuldades financeiras. Eu só queria fazer um registro, Cezinha, e parabenizar a comunicação do Grêmio, porque o vídeo de divulgação ficou sensacional. Pegam um torcedor, uma torcedora, fazem a conexão temporal, e aí tem o Kahneman, e me chamou a atenção.
5: Uma funcionária histórica do Grêmio, a primeira, que ela serve o café no...
0: Dona Regina.
5: E ela serve o café. E é uma pessoa maravilhosa, Pedro. É bom de tu visitar a presidência do Grêmio por causa dela, de tão querida
0: que ela. E aí, ela é uma pessoa muito tempo no Grêmio. E aí vai chegando, vem o Dinho, que estava em 96, aí tem o Kahneman, que é a grande liderança hoje do Grêmio, e aparece o David Brendo, o zagueiro da Sub-17, o David Brendo, apontando para o futuro. Então ficou muito legal.
5: Perfeito o material, tem
1: razão. E outra, não é só a New Balance que cobra esse valor estratosférico impagável.
9: Todas, né?
1: As fornecedoras praticam esse preço. Se fazem assim e vendem, é mais ou menos como na Copa do Mundo o preço era móvel, né? É. Você tinha preços escandalosos, quando você vê o estádio estava cheio. Por quê? Porque pagaram. O preço está lá naquela altura, só porque
5: que,
1: pagam.
5: Só que o interessante é
8: na Copa do Mundo, no jogo final, cobraram no mínimo $9,000 isso. Por um ingresso. Aí dá para vender pelo preço que quiser.
5: Só que, comprou. Só que essa relação que eu acho que é interessante a gente falar, é que ela está afastando as pessoas do produto. Evidente. Eu concordo. Só que é o jeito.
11: E com os pitacos do Sala, o Esporte e Companhia vai ficando por aqui. Tchau.
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0: 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Defesa Civil emite alerta amarelo para risco de tempestade com granizo e vento forte no norte do Rio Grande do Sul. Petrobras anuncia descoberta de petróleo ou gás na foz do Amazonas. Justiça equipara violência doméstica a acidente de qualquer natureza e garante auxílio do INSS à vítima. Céu nublado na capital agora faz 16 graus. A previsão para este sábado é de chuva, com possibilidade de temporais em diferentes pontos do estado. 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
0: Movimento tranquilo em Porto Alegre, sem registros de acidentes pela EPTC. Nas rodovias da região metropolitana, o trânsito flui normalmente.
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0: Artista mais ouvido do Brasil, segundo o Spotify, MC Ryan SP, foi condenado por violação de direitos autorais ao não acreditar Lucas Vieira, o verdadeiro autor de 34 músicas do cantor, segundo a justiça. A decisão ainda cabe recurso. Lucas, que utiliza o nome artístico Lusca, disse à justiça que enviava as composições ao funkeiro sob promessa de divisão de lucros e inclusão de créditos, o que não aconteceu de fato. O ex-presidente Jair Bolsonaro pediu permissão ao ministro do Supremo Tribunal Federal, Alexandre de Moraes, para deixar a prisão domiciliar e ir ao dentista. A defesa do ex-presidente pediu autorização para o deslocamento do atendimento odontológico às 14h da próxima sexta-feira. A dentista indicada é Fernanda Antunes Figueira Bolsonaro, esposa do senador e pré-candidato à presidência Flávio Bolsonaro. 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Da redação, Stephanie Soares.
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0: Olá, muito bom dia. Você ligado aqui na Rádio Gaúcha, 3h04, está no ar o Madrugada Gaúcha. Este sábado, dia 15 de agosto de 2026, chegamos oficialmente já na primeira quinzena de agosto, dia 15. É um mês mais longo, de 31 dias, né? E agosto tem essa característica de parecer que é um mês maior do que realmente é, né? Mas já estamos aí no dia 15. Um início de madrugada, um início de manhã com tempo seco, pelo menos aqui na Avenida Ipiranga com Érico, na sede do Grupo RBS. Temos a temperatura agora na marca dos 16 graus em Porto Alegre, 14 graus em Pelotas, 14 em Rio Grande, 13 graus a temperatura em Caxias do Sul, 14 em Santa Maria, 16 em Passo Fundo. Temos algumas regiões até do estado com instabilidade, com chuva neste sábado. Não é o caso, pelo menos, de algumas regiões aqui de Porto Alegre. Na nossa trilha musical hoje, um convite para uma brincadeira, um desafio com os nossos ouvintes. Nós vamos hoje com sucessos da música popular brasileira, da MPB, de variadas décadas. E o convite para os nossos ouvintes é para acertar qual a década da música que vamos ouvir ao longo do Madrugada Gaúcha. Nós começamos com Elis Regina, Como Nossos Pais. E na nossa interatividade, 51996995218, também no meu Instagram, arroba Frederico Feijó, valendo o desafio, qual a década? E a primeira pessoa que acertar, a gente fala aqui na nossa interatividade. É o desafio aqui do Madrugada Gaúcha neste sábado, valendo então a década. Sucesso da Elis Regina. Primeira pessoa que acertar, a gente fala aqui no Madrugada Gaúcha. Já tivemos aqui um acertador, pessoal, é rápido no gatilho, o André Sardi. Ele diz década de 70. Tá aí, começou acertando. É, Elis Regina, Como Nossos Pais, sucesso na voz de Elis Regina, gaúcha Elis Regina, música gravada nos anos 70. Vamos até a redação de GZH, por lá está a Stephanie Soares, nesse que é o seu último dia aqui na madrugada, né, Stephanie? Tá terminando a tua jornada na madrugada e terminando aí neste sábado, né? Bom dia. Daqui a pouquinho a gente conversa com a Stephanie Soares, que está conosco aqui nessa madrugada. Lembrando que Gustavo Gossen hoje de folga, Marcelo Drago de férias, Cléo Kuhn de férias, Lucas de Oliveira de férias. Nós temos aí um período, né, de muitas ausências. Marcelo Drago está viajando, está aproveitando e com certeza tá descansando, assim como Lucas de Oliveira, né? Lucas de Oliveira, que também tá de férias, volta lá no, acho que volta na outra semana, ali no final do mês de agosto. Cléo Kuhn também daqui a pouquinho já está de volta. Agora sim, vamos falar com a Stephanie. Stephanie, muito bom dia.
1: Bom dia, Fred. Sabadou?
0: Sabadou, tava falando aqui que tu tá no teu último dia aqui na madrugada, né?
1: É isso mesmo, meu último dia. Eu, assim, quando começamos essa semana, eu tava bem animada pra ter novas experiências, trabalhar com colegas novos. E olha que surpresa, eu já tô triste que eu vou ter que voltar pro meu horário e me despedir aqui dos ouvintes da madrugada.
0: Queria saber como é que foi esse processo, tu conseguiu te adaptar em relação ao sono, que é o principal desafio de quem trabalha na madrugada, né?
1: Exatamente, esses foram os alertas que me deram, né, que tinha que dormir. Por mais que seja difícil, a gente não pode deixar de lado o nosso sono, porque aí sim, né, a rotina de trabalho, ela fica muito difícil, né? A gente não pode trabalhar com sono, né? A gente tem que estar sempre atento, de olho nas coisas. E pra mim foi tranquilo até. O que eu sinto falta é de dormir naquele breu. Sabe aquela coisa que tu não enxerga nada quando tá dormindo? A minha janela tem umas frestinhas ali. Então não é 100% escuro. Uma coisa que pode funcionar é um tapa-olho, né? Talvez eu compre isso numa próxima temporada na madrugada.
0: Pode ser.
1: Pode ser.
0: E também tem a questão do silêncio, né? Que muitas vezes, morando em alguma avenida, em alguma rua mais movimentada, não tem aí o silêncio extremo, né? Que a gente tem na madrugada. Né?
1: Exatamente. Eu moro numa avenida, moro na Zona Sul, e aí é o barulho de carro o tempo todo. Eu tenho sono bem pesado, assim. Pode ligar uma furadeira no meu lado que eu sigo dormindo. Eu sinto falta de quando eu morava numa Zona Sul, mais Zona Sul, Vila Nova, Campo Novo, que aí sim, é o barulho de galinha acordando, sabe? 5 horas da manhã. Isso daí é uma coisa que eu sinto falta.
0: É, mas que bom que tá concluindo com sucesso, né, essa trajetória na madrugada e, inclusive, sucesso para ti, né? Esteve aqui conosco durante essa semana. Na próxima semana vai ser a Carol, né?
1: Caroline Garsky, exatamente.
0: Caroline Garsky.
1: Exatamente, ela tá animada também para vir conhecer os ouvintes da madrugada, que são extremamente engajados, né? É uma coisa diferente aqui a madrugada, é um programa participativo que os nossos ouvintes, eles fazem o programa junto com a gente, né, Fred?
0: Com certeza, nossos ouvintes são figuras importantíssimas aqui no Madrugada Gaúcha, tanto no WhatsApp quanto no Instagram, todo mundo participando e tem esse calor diferente, né? O Madrugada Gaúcha, ele tem essa característica de ser um programa que faz muitas vezes a companhia, né? Para quem está trabalhando, para quem está iniciando o dia, para quem está iniciando a madrugada e quem, ou até também está, de certa forma, com insônia, né?
1: Exatamente.
0: Então, nós somos muitas vezes a companhia. Mas que bom que tu conseguiu te adaptar, viu, Stephanie? Seja sempre muito bem-vinda aqui ao nosso Madrugada Gaúcha. Aparece de vez em quando, a gente vai seguir conversando durante a madrugada.
1: Com certeza.
0: Mas, de vez em quando aparece aí, seja no Bom Dia Segunda-feira ou também no Madrugada Gaúcha com o Drago, viu?
1: Já tô pronta pra próxima temporada na madrugada, então, Fred, é só me chamar que eu venho.
0: Tá pronta, já tá bem treinada. Aliás, Drago que volta na terça-feira. Eu faço Bom Dia Segunda-feira, tradicional, e Drago volta na terça-feira. Também já tô encerrando essa jornada aqui nas madrugadas. Também tive essa questão da adaptação. Eu, se bem que eu já faço férias do Drago já desde 2020, né? Então, e é um desafio, né?
1: É um desafio.
0: Porque tem que... O sono é o principal desafio, porque muitas vezes tu acaba mudando a tua rotina, né? E até a questão de horários, de coisas, de alimentação, de tudo, né? É uma adaptação. Mas eu consigo me adaptar bem, assim, né? Os primeiros dias, claro, mais difíceis, mas depois a adaptação vem.
1: É, exatamente. Me falaram também que, enfim, qualquer mudança mais brusca na nossa vida, ela vai mexer um pouquinho com a gente, né? Dizem que também a volta pro horário, o que seria o habitual, também mexe um pouco. Então, enfim, eu nunca deixo de ver, assim, o pessoal da madrugada. Quando eu tô indo embora, meia-noite, eles estão chegando. Então, a gente faz a passagem de bastão. Então, eu vou, infelizmente, me despedir no final do plantão dos nossos ouvintes, mas convido eles a continuar nos acompanhando também em GZH, né? Eu tô sempre das 4h à meia-noite em GZH e dá pra continuar acompanhando as notícias pelo site, pelo aplicativo e, é claro, que sempre na Rádio Gaúcha, Fred.
0: Stephanie, que é muito ativa também no Instagram, né? Passa teu Instagram aí pros nossos ouvintes.
1: Exatamente, Stephanie Soares no Instagram. O meu nome é um pouco chatinho, mas colocando EST dá pra achar lá no Instagram.
0: Tá aí, então. Stephanie Soares conosco nesta madrugada. Agora são 3h14. O ouvinte Ricardo aqui mandando a sua mensagem. Muita gente participando do desafio aqui, mandando a década. Todo mundo acertou, né? Década de 70, mas o primeiro acertador foi o André Sardi. E agora nós vamos com mais uma, valendo o desafio aqui no nosso Madrugada Gaúcha. 996995218, DDD51. Estamos ouvindo a música e a primeira pessoa que acertar a década dessa música leva um abraço aqui do Madrugada Gaúcha.

0: 3:16, nós estamos ouvindo Velha Infância, Tribalistas, e a primeira pessoa que acertou a década foi o Roger Pereira dos Santos, lá de Novo Hamburgo, década de 2000. Tribalistas que voltaram agora, né? Voltaram a ser assunto depois do lançamento do filme que conta a história, né, dos Tribalistas. Filme lançado que tem a direção de Dora Jobim, roteiro do Pablo Ribeiro e da Cristiana Albuquerque, e no elenco Arnaldo Antunes, Carlinhos Brown e Marisa Monte. Eles fazem Tribalistas, o Baú da Hora Fértil, contando a história deles, do grupo, né, do trio, que fez muito sucesso no início dos anos 2000, os três ali no auge, né? Imagina, Arnaldo Antunes, Titãs, Carlinhos Brown, percussionista nato e também aí muito ligado ao carnaval da Bahia, né? Percussionista do Caetano Veloso, e Marisa Monte, um dos maiores nomes femininos da música popular brasileira, os três se unindo em torno de um novo projeto que deu muito certo, que é os Tribalistas. Eles que não descartam voltar, inclusive, né? Marisa Monte disse, olha, vai além da gente, faz parte das nossas histórias. Ela falou isso ao ser questionada por Pedro Bial durante a gravação do Conversa com Bial para a Globo sobre um possível novo projeto do trio. Tribalistas 3 está aí, está sempre presente. Não há nada que nenhum de nós faça na vida, no futuro, que não seja os três juntos. É a minha vida, afirmou Marisa Monte. E os fãs, logicamente, ficaram muito empolgados, né, com a possibilidade da volta dos Tribalistas. Eles que até o Murica Matos há pouco trouxe, né? Eles participaram do Conversa com o Bial, foi muito legal a entrevista, vale a pena recuperar lá no Globoplay, assistir, porque eles tocam, né? E o Bial, o Pedro Bial, ele se emociona até. E eu acho que todo mundo que tá ali se emociona ao ver os três cantando juntos essa música que inclusive estamos ouvindo, que é a Velha Infância, que é o principal sucesso dos Tribalistas. 3:19, temperatura agora em Porto Alegre na marca dos 16 graus. Nós vamos agora com a previsão do tempo, a informação chegando da nossa previsão do tempo aqui no Madrugada Gaúcha com a Maria Freire.
1: O final de semana será marcado por chuvas no Rio Grande do Sul. O Instituto Nacional de Meteorologia segue com 2 alertas de tempestades válidos durante o sábado. O aviso laranja, mais grave, é para a metade norte e noroeste do estado, pegando até a região metropolitana da capital. Para o restante do estado, o alerta é amarelo, mas ainda é importante ter atenção com essas chuvas. Na região central, há risco muito alto de elevação do Rio Jacuí, na cidade de Dona Francisca. Temporais isolados atingem quase todas as regiões. A Climatempo indica a possibilidade desses temporais virem acompanhados de risco de granizo de grande porte e rajadas de vento de até 80 km por hora. No norte, nas Missões, no centro e na serra, as mínimas giram em torno de 15 graus e as máximas de 25. O mesmo acontece na região metropolitana de Porto Alegre e no litoral norte. No noroeste, além da chuva, a expectativa também é de calor, principalmente no domingo, quando a máxima pode chegar a 30 graus.

3 horas 23 minutos, estamos ouvindo Sina Djavan na nossa trilha musical que traz hoje, neste sábado, o desafio para os nossos ouvintes acertarem a década da música que estamos ouvindo. E a primeira pessoa que acertou já na largadinha da música, na parte, acho que Djavan nem havia cantado a primeira palavra. O Roger de Novo Hamburgo novamente acertou, década de 80. Década de 80, música Sina do Djavan, uma das grandes canções do Djavan, que também foi regravada pelo grupo Revelação. Tem essa música na versão de samba, também foi regravada, claro, com direitos autorais, né? E fez muito sucesso também na voz de Xande de Pilares no grupo Revelação. Aliás, depois de 12 anos separados, Xande de Pilares e grupo Revelação voltam a dividir o palco neste sábado aqui em Porto Alegre. A apresentação será na Fly 51, marca passagem pela capital da turnê, que reúne novamente o cantor Xande com os antigos companheiros de grupo. Xande, que deixou a Revelação em 2014 para seguir carreira solo, desde então o grupo passou por diferentes formações até chegar o atual vocalista Mamute, que é sobrinho do Xande. E junto com os outros integrantes da banda, voltam a tocar juntos nesse espetáculo, nessa turnê que está passando aí por diversas capitais e hoje chega a Porto Alegre. O repertório é muita, tem muita coisa no repertório do Grupo Revelação, muitos sucessos, né? E tanto o Xande quanto os outros parceiros disseram que foi muito difícil a construção do repertório, principalmente para definir qual que entraria no espetáculo previsto para ter cerca de 3 horas de duração. Segundo os integrantes, além das músicas que ganharam espaço nas rádios e também na televisão, o show recupera canções que se tornaram populares entre os fãs, mesmo sem terem sido trabalhadas como grandes singles. A proposta é explorar a memória afetiva construída entre o público Xande e o grupo Revelação. Xande, que em 2024 conquistou o Grammy Latino de melhor álbum de samba e pagode com Xande Canta Caetano, projeto que revisitou composições de Caetano Veloso e agora fazendo essa turnê com o grupo Revelação, que musicalmente é muito bom. O grupo Revelação, a banda, realmente eles tocam muito bem. E para quem conhece de música sabe que eles ali, tanto questão de parte de percussão quanto de cordas, enfim, é uma banda muito boa, né? E o show, então, acontece neste sábado a partir das 8 horas da noite na Fly 51, aqui em Porto Alegre. Os ingressos estão à venda na Ticketmaster. 3 horas 26 minutos, interatividade 51999995218. Bom dia, pessoal, sou José Mohamed, moro em Barra Velha, Santa Catarina, bairro Quinta dos Açorianos, sempre ligadinho na Gaúcha. Fiquem vocês aí na paz. Tá certo, obrigado pela mensagem. Também o ouvinte Jazir mandando o seu bom dia, a ouvinte Kátia também participando, direto de São Leopoldo, o tio Grilo de Novo Hamburgo na audiência da rádio mais ouvida do planeta, um abração. Também aqui a mensagem, bom dia, o Marcos aqui do bairro Rubem Berta, direto de Porto Alegre, a ouvinte Sheila, ligada direto de Rio Grande, direto da Noiva do Mar. Tá friozinho e tempo seco por aqui. Ouvintes participando através do 51999995218.

0: Agora 13h28, ao fazer a trilha musical, montar, né, essa trilha musical de música popular brasileira com desafio de décadas, né, eu fiz alguns testes. E entre as pessoas testadas, a Stephanie foi testada enquanto eu fazia a lista ali. Acertou algumas, né, Stephanie?
1: Acertei algumas. O meu erro foi vergonhoso, por favor, não vamos citar, né, Fred? Vamos deixar esse daí em off. Mas sim, eu quero saber como os nossos ouvintes estão se saindo. Olha, tem muita gente acertando? Como é que tá aí?
0: A maioria dos palpites são assertivos, né? Até por uma questão de justiça, eu tô falando o nome só do acertador, né?
1: Perfeito.
0: Que é o prêmio, né? Ganha um abraço aqui da nossa equipe da Rádio Gaúcha. Mas todo mundo tá acertando, claro. Alguns mandam antes, outros enviam depois, né?
1: Tem gente que tem esse dom de, nas primeiras notas da música, já identificar qual é a música. Tem gente que é muito bom nisso, né? Eu acho que tem os nossos ouvintes que estão, além de adivinhar a música, já sabe a década. É muita especialidade.
0: Sabe que aqui no Madrugada Gaúcha eu já fiz alguns desafios, mas você também costuma fazer bastante no Gaúcha Hoje. Eu já fiz aqui de filmes, e aí aqueles viciados em cinema vêm, né? E vêm muito.
1: Sim.
0: Também de novelas. E aí os noveleiros também vêm em peso. E agora a de década é a primeira vez que a gente tá. Que eu tô fazendo aqui, pelo menos, no Madrugada Gaúcha. Não sei se o Macedo já fez no Gaúcha Hoje em alguma oportunidade. Já fez, Murica? De década? Já fez? Macedão já fez. Mas no Madrugada Gaúcha, acredito que seja a primeira vez.
1: Ontem no Macedo eram os desenhos animados, né?
0: As desenhos
1: trilhas
0: animados.
1: Dos desenhos animados.
0: Exatamente. Então, vamos lá, vamos ver. Vamos pra próxima, ver se os nossos ouvintes vão acertar. Stephanie não pode concorrer, viu? Até porque essa daí passou pelo teste. Som na caixa, Murica.

3:32 na nossa trilha musical aqui do Madrugada Gaúcha, o desafio dos nossos ouvintes para acertar a década. Tem muita gente mandando aqui o nome do intérprete, o nome da banda ou a música, o nome da música, mas o desafio é para acertar a década. E a primeira pessoa que acertou foi algo impressionante, porque só a introdução parecia que já estava digitado, né? E chegou aqui, foi o ouvinte Charles, década de 90, Cássia Eller, fez muito sucesso na década de 90, essa música foi gravada nos anos 90, Malandragem, Cássia Eller, na voz inconfundível e na interpretação inconfundível de Cássia Eller.

0: Xandão do Cassino, adoro a música popular brasileira, grato a todos e a todas, abraços Frederico Feijó, também o ouvinte Oscar, direto do bairro Santo Antônio, mandando seu recado aqui no Madrugada Gaúcha, o Pereira lá do bairro Santana, também em Porto Alegre, ligadinho no Madrugada Gaúcha, também boa noite, o Beto de Taubaté, São Paulo, sou ouvinte da Gaúcha, excelente programação, é o nosso ouvinte Beto, ligado aqui também no Madrugada Gaúcha. 3:34, nós começamos a fazer o giro com a nossa reportagem, trazendo as informações também aqui na madrugada. Nós vamos com informação chegando agora com a Carolina Pastel. A Conab revisou para baixo a área plantada com trigo no Rio Grande do Sul, que deve recuar 31,5% neste ano. Com plantio encerrado, a atenção agora se volta para a produtividade, enquanto a canola ganha espaço nas lavouras. Carolina Pastel.
1: Bom, desde os primeiros prognósticos, a redução na área de trigo no Rio Grande do Sul vinha se desenhando, mas a atualização dos dados da safra consolida agora esse cenário e é o que mostrou o levantamento divulgado nesta semana pela Conab, a Companhia Nacional de Abastecimento. A Conab que apontou, então, uma revisão para baixo do esperado em relação à safra de trigo aqui no estado. O encolhimento agora, na comparação com o ano passado, está estimado em 31,5%, uma área então de 794.800 hectares. Para lembrar, no mês passado, o recuo projetado pela Conab estava em 24,1%. Como o período de plantio foi encerrado, revisões a partir de agora devem ser mais pontuais. Claro que a Conab acompanha, né, muito de perto a situação recente do Rio Grande do Sul em relação às chuvas, mas o que a gente passa a olhar a partir de agora é uma redução talvez na produtividade, porque é o que vai definir a safra, uma vez que as culturas todas já foram implementadas. Na área, a questão só é de um ajuste fino com base no sensoriamento remoto. Com relação então à produção, produtividade primeiro do trigo, ela foi projetada pela Conab, nesse momento está projetada em 2.924 quilos por hectare, o que representa uma queda de 5,6%. Com isso, a produção fica em 2.320.000 toneladas, uma diminuição de 35,1%.
0: Obrigado, Carolina Pastel, trazendo as informações aqui no nosso Madrugada Gaúcha. Informação internacional, um terremoto de magnitude 7,7 atingiu o leste da Indonésia na madrugada deste sábado. Pelo menos 5 pessoas morreram, segundo as autoridades do país, que ainda trabalham para dimensionar os danos provocados pelo tremor. O terremoto que foi registrado pouco antes das 6 horas da manhã na Indonésia, ainda no começo da noite de sexta-feira aqui no Brasil. O epicentro ficou no mar, próximo à Ilha das Flores, a cerca de 68 quilômetros da cidade de Ende. De acordo com o Serviço Geológico dos Estados Unidos, o tremor ocorreu em baixa profundidade, o que pode aumentar a intensidade percebida na superfície. Depois do terremoto principal, a mesma região registrou pelo menos 2 fortes réplicas de magnitudes 5,6 e 5,9. A agência responsável pelo monitoramento de terremotos da Indonésia chegou a emitir um alerta para a possibilidade da formação de ondas de tsunami. Até o momento, as autoridades confirmaram então essas mortes. As equipes de emergência ainda trabalham para verificar a situação nas localidades próximas ao epicentro e identificar possíveis novos feridos, além dos danos provocados em casas e outras edificações. A Indonésia registra terremotos com frequência porque está localizado no chamado Círculo de Fogo do Pacífico, uma extensa região de encontro de placas tectônicas e intensa atividade sísmica e vulcânica. Esse cinturão ele atravessa diferentes áreas da Ásia e do Oceano Pacífico. O país tem, inclusive, né, um histórico de terremotos de grande intensidade. Em 2018, um tremor de magnitude 7,5 seguido por um tsunami, atingiu a região do país, provocou a morte de cerca de 2.200 pessoas. Mais recentemente, no início de julho, outro terremoto, mas de magnitude 6,2, atingiu o leste do arquipélago, mas sem registro de mortes ou danos significativos. Deve ser uma tensão intensa, né? Os moradores desse país, né? Que está localizado nessa região, né? De encontro de placas tectônicas e para quem entende, né? As placas tectônicas e também, né, essa atividade sísmica e vulcânica é a causadora dos tremores, né, dos terremotos e, consequentemente, dos tsunamis. Então, é uma situação realmente tensa para essa população

3:42, estamos ouvindo Maria Maria, Milton Nascimento, e a primeira pessoa a acertar foi o Marino Rolim. Mandou aqui década de 70, música que foi gravada nos anos 70. Claro, tiveram algumas regravações dos anos 80, né? Talvez até a versão principal ficou conhecida nos anos 80, mas a versão, primeira versão, foi gravada nos anos 70. Milton Nascimento, Maria Maria. Frederico Feijó. 3:43, é isso, é o nosso Madrugada Gaúcha. Agora a temperatura em Pelotas na marca dos 14 graus, Rio Grande com 14, Caxias com 13, Santa Maria com 14 graus. Temperaturas até amenas, né, neste sábado, 16 graus a temperatura aqui em Porto Alegre. Bom dia, Fred. Zé Luiz Sanches, direto de Pelotas, ligado na Gaúcha. Obrigado, querido Zé, ligado aqui no Madrugada Gaúcha. Também o ouvinte Luciano de Viamão, mandando aqui a sua mensagem. Luciano de Morro Grande, Viamão, aqui 16 graus. Queria pedir a você a possibilidade de colocar no Bom Dia Segunda-feira a música do João Gilberto. Pergunta também onde é que está o Gustavo Goscossen, tá hoje de folga, tá aproveitando, né? Com certeza, será que o Gustavo Goscossen agora tá dormindo ou tá acordado? Acho que tá dormindo, né? Tá aproveitando o tempo para descansar. Querido Gustavo Gossen, que volta conosco aqui no Bom Dia Segunda-feira, também na próxima segunda-feira, dia 15, já na segunda-feira, dia 17 de agosto. É o Madrugada Gaúcha, vamos com mais informação chegando, informação que chega agora com a Renata Oliveira. Gramado deu início hoje na 54ª edição do Festival de Cinema, que deve receber mais de 250 mil visitantes. A abertura foi marcada pela presença de artistas como Marina Rui Barbosa, Lázaro Ramos e Leandra Leal no Tapete Vermelho, lá em Gramado. E a Renata Oliveira traz os detalhes no Madrugada Gaúcha.

0: atenção, lá em GZH os nossos ouvintes conseguem assistir a chegada da Marina Rui Barbosa com direito a uma neve artificial, né? No tapete vermelho, chamando atenção, chamando todos os holofotes, né? Para a presença dela, uma das grandes atrizes da atualidade aqui no país, a Marina Rui Barbosa, que esteve presente na primeira noite do Festival de Cinema de Gramado. Andréa Beltrão cancelou a vinda ao Festival de Cinema, motivo a realização de um procedimento de cirurgia. Ela receberia presencialmente o troféu Oscarito hoje, neste sábado, mas segundo a assessoria de imprensa do festival, a ausência dela foi confirmada por conta desse problema de saúde. Lembrando que haverá transmissão ao vivo do Palácio dos Festivais para a entrega simbólica do prêmio. O horário ainda não foi confirmado. Ela que é uma das estrelas do filme Antártida, que estará nos cinemas no dia 17 de setembro. Agora são 13h46, agora sim a gente vai com as informações da primeira noite do Festival de Cinema de Gramado. Informação chegando com a Renata Oliveira.
1: Atores globais, tapete vermelho e até neve artificial marcaram a abertura do 54º Festival de Cinema de Gramado nesta sexta-feira aqui na Serra Gaúcha. A cidade, que respira cinema nos próximos dias, espera receber mais de 250 mil visitantes durante o festival. E a movimentação já começou cedo. Por volta das 15h, os restaurantes da Rua Coberta estavam praticamente lotados, com o público na expectativa pela chegada dos atores. Por volta das 17h30, começaram a chegar os artistas do filme Antártida, de Bruno Safadi, escolhido para abrir a programação do Festival de Cinema, mas não estará competindo. Lázaro Ramos foi um dos primeiros a posar diante do tradicional Kikito. Na sequência vieram Leandra Leal, João Vitor Silva e Gero Camilo. A chegada de Marina Rui Barbosa aumentou ainda mais a movimentação. O elenco percorreu o tapete vermelho junto, distribuindo acenos, beijos e atendendo a pedidos de selfies. Lázaro Ramos e Marina Rui Barbosa foram alguns dos artistas mais chamados pelo público. Ainda nesta sexta-feira, Marina Rui Barbosa e Leandra Leal foram homenageadas com seus nomes na Calçada da Fama de Gramado. Depois, o elenco seguiu para o Palácio dos Festivais para a exibição de Antártida. O longa acompanha uma investigação em uma base brasileira na Antártida depois de um episódio de violência que transforma todos os homens do local em suspeitos. O elenco reúne Andréa Beltrão, Marina Rui Barbosa, Leandra Leal, Antônio Calone, Lázaro Ramos e João Vitor Silva. A produção é do Núcleo de Filmes dos Estúdios Globo, em coprodução com a TV Globo, estreando no dia 17 de setembro para o público em geral.

51 minutos. Qual será o palpite dos nossos ouvintes no desafio? Nós estamos ouvindo, né, a música Palpite, de Vanessa Rangel. Quem acertou foi o Giovanni Sardi, lá de Capão da Canoa, 1990, é a década de 90. É a Vanessa Rangel, na essa música que fez muito sucesso, foi um dos hits. E uma história muito curiosa em relação a Vanessa Rangel, ela que dominava as paradas nos anos 90, fez sucesso com essa canção, a Palpite, mas a cantora decidiu que a vida pública e a intensa rotina de shows e compromissos de uma grande artista não era para ela. Ela, que nasceu em 1971, fez sucesso com essa música Palpite, que foi escolhida como música tema do casal Milena e Naldo na novela Por Amor, de Manuel Carlos. E a Vanessa Rangel se formou em Direito pela Universidade Federal Fluminense e fez um concurso na Petrobras e atualmente é servidora advogada da Petrobras. Isso é uma das histórias muito curiosas, né, do cenário artístico. Ela, uma linda canção, né, essa que estamos ouvindo, Palpite, na voz de Vanessa Rangel, que saiu da vida pública e hoje atua como advogada da Petrobras.

0: Isso é uma história muito curiosa mesmo, né? Imagina só, né? Largou o sucesso, largou o momento ali do auge da carreira, né? Pra estudar direito, mudar de áreas completamente, né? E hoje atuando como advogada, a Vanessa Rangel. 3:53, vamos com mais informação, chegando aqui no Madrugada Gaúcha. Segunda etapa da reforma do ginásio Tesourinha em Porto Alegre está atrasada e teve o valor do contrato reajustado. A fase inclui a recuperação das arquibancadas e também da iluminação, e a Tâmara traz os detalhes aqui no Madrugada Gaúcha.
1: A segunda etapa das obras de reforma do ginásio Tesourinha em Porto Alegre está atrasada. É a fase atual que prevê a recuperação das arquibancadas e da iluminação, além de outras melhorias estruturais, e que deveria ter sido concluída entre abril e maio. Segundo a Secretaria Municipal de Esporte e Lazer, o prazo precisou ser revisto por causa de um aditivo no contrato que incorporou novas demandas no projeto. A secretaria, por meio de nota, não chegou a detalhar quais seriam essas demandas. Em 31 de julho deste ano, agora no final do mês de julho, portanto, o Diário Oficial de Porto Alegre publicou um reajuste no valor do contrato dessa etapa. O montante subiu de R$4,5 milhões para cerca de R$4,7 milhões. Os recursos vêm do Fundo Municipal para a Restauração, Reforma e Manutenção do Patrimônio Imobiliário. Mesmo com atraso, essa obra segue dentro do prazo de contrato com a empresa responsável, que vai até o dia 18 de março do ano que vem. A reforma começou em setembro de 2023 e foi dividida em 6 etapas, 2 delas já concluídas, a fase 1 e a fase 3, e essa fase 2 agora em atraso. A prefeitura mantém mesmo assim a previsão de entregar a área interna completa do ginásio até o final deste ano, incluindo essa segunda etapa atrasada. Lembrando também que depois do fechamento do ginásio para a reforma, todas as atividades do município relacionadas a esporte e lazer que eram realizadas ali foram redirecionadas para outros locais, gerando certo transtorno para a comunidade. Por isso, é uma obra tão aguardada.

3:57 na nossa trilha musical aqui do Madrugada Gaúcha. Estamos ouvindo, né, músicas de diferentes décadas da música brasileira. E o desafio, a brincadeira, é acertar qual a década da música que estamos ouvindo. Nós estamos ouvindo agora Lança Perfume, Rita Lee. E a primeira pessoa a acertar a década foi o Marino Rolim. Ele acertou em cheio. Década de 80. Essa é fácil, né? Lança Perfume foi um dos grandes sucessos da carreira de Rita Lee. Música gravada nos anos 80. Todo o ritmo, todo o balanço de Rita Lee.

6:59, lança perfume Rita Lee na nossa trilha musical. Temperatura agora em Porto Alegre na marca dos 16 graus. Temos tempo instável em algumas regiões do estado, tempo seco em outras. Na maioria das regiões do estado, tempo seco. Neste começo de sábado, estamos no dia 15 de agosto de 2026. O Madrugada Gaúcha vai para um rápido intervalo. Nós temos agora o Notícia na Hora Certa, no marcar das 4 horas. E depois do intervalo, voltamos com mais Madrugada Gaúcha. Nesse comecinho de sábado, sábado dia 15 de agosto, intervalo aí rapidinho, já voltamos com mais Madrugada Gaúcha.

0: 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Terremoto de magnitude 7,7 deixa ao menos 20 mortos na Indonésia. Campanha para as eleições de 2026 começa oficialmente neste domingo. Controlador aéreo evita desastre após identificar dois aviões com o mesmo número de voo nos Estados Unidos. Céu nublado na capital agora faz 16 graus. A previsão para este sábado é de chuva, com possibilidade de temporais em diferentes pontos do estado. 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
0: Movimento tranquilo em Porto Alegre, sem registros de acidente pela EPTC. Nas rodovias da região metropolitana, o trânsito flui normalmente.
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0: O Rio Grande do Sul teve 82 vítimas de crimes violentos letais intencionais em julho de 2026. O número representa queda de 31% em comparação com o mesmo mês do ano passado, quando 119 pessoas foram mortas. O indicador inclui homicídios, feminicídios, latrocínios e lesões seguidas de morte. A segunda etapa das obras da reforma do ginásio Tesourinha, em Porto Alegre, atrasou e só deve ser entregue até o final do ano. A fase atual previa a recuperação das arquibancadas e da iluminação, além de outras melhorias estruturais, e deveria ter sido concluída entre abril e maio. Segundo a Secretaria Municipal de Esporte e Lazer, a previsão inicial precisou ser revista devido a um, abre aspas, aditivo contratual que incorporou novas demandas ao projeto, fecha aspas. 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Da redação, Stephanie Soares.
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6 minutos, Madrugada Gaúcha de volta com a nossa trilha musical, que convida os ouvintes a participarem e a concorrerem, né? Aí a disputarem nessa competição na madrugada e dizer qual é a década da música que estamos ouvindo. Nós estamos ouvindo agora Boa Sorte, Vanessa da Mata. Primeiro ouvinte que acertou aqui, mandou a mensagem, foi o ouvinte Marcos, do bairro Rubem Berta, Vanessa da Mata, anos 2000.

0: ouvintes participando na nossa interatividade, o Gilmar Crestani, de Sapucaia, na escuta do Madrugada Gaúcha, também aqui participando o ouvinte Nilson, mandando o seu recado, também participando o ouvinte Otávio, direto da Inglaterra, sempre ligado na Madrugada da Gaúcha. Bom dia, pessoal, sou o José, moro em Santa Catarina, sempre ligadinho na Gaúcha. Também aqui a ouvinte Rita, ligada direto de Bagé, também mandando o seu recado, participando da nossa interatividade. Vamos com informação chegando com Vitor Neto, pesquisa de professor gaúcho sobre impactos das chuvas no Rio Grande do Sul, ganha espaço em livro de uma das principais editoras científicas do mundo. O estudo de Roberto Ebel analisa como os eventos climáticos provocaram deslocamentos da população. Vitor Neto.
1: Oi, Fred, bom dia a ti e a todos os ouvintes. A Spring Nature, uma das maiores e mais importantes editoras acadêmicas e científicas do mundo, publicou nesta semana o livro Crise Climática e Mudanças na Dinâmica Populacional. A obra reúne pesquisas e estudos de caso de especialistas sobre fatores ambientais, econômicos e sociais que impulsionam a migração induzida pelo clima. Entre eles está o artigo do pesquisador gaúcho Roberto Ebel. O Ebel, que é professor de Relações Internacionais da SPM São Paulo, escreveu o artigo Eventos Climáticos Extremos, Deslocamentos e Fronteiras, a Anatomia das Inundações de 2024 no Rio Grande do Sul. O trabalho aborda como eventos climáticos extremos estão gerando deslocamentos em larga escala e expondo lacunas nas estruturas de proteção e governança existentes, tendo o Rio Grande do Sul como estudo de caso. No artigo, o professor mostra que as enchentes mudaram a rotina da população e a forma como o Estado atua, criando um cenário de grande desigualdade sobre quem consegue se mover ou até mesmo migrar, quem fica excluído e quem consegue se reconstruir. Segundo o estudo, a resposta dos governos foi insuficiente, lenta e desconcentrada entre as esferas municipal, estadual e federal. Ainda aponta que, enquanto políticos discutiam de quem era a culpa, a solidariedade da própria população ajudou a cobrir as falhas do Estado, que também contou com o papel da imprensa. A pesquisa, por fim, defende que é preciso criar normas legais e estruturas oficiais para proteger as crianças que são forçadas a sair de casa por causa das mudanças climáticas, com um plano de ação conjunto e inclusivo. O estudo conclui que a justiça social e o apoio à população vulnerável devem ser prioridade em todas as etapas, antes, durante e depois dos eventos climáticos extremos, para evitar que a exclusão das pessoas vire algo normal após esses desastres climáticos. A pesquisa também apresenta recomendações efetivas para formuladores de políticas públicas. Mais informações o ouvinte pode conferir na coluna de Rodrigo Lopes em GZH.

0: 4:12. Os ouvintes participando da nossa interatividade. Primeiro que acertou aqui a década da música que estamos ouvindo foi o André Sardi, década de 70, música que foi gravada na voz inconfundível de Belchior, apenas um rapaz latino-americano, um dos grandes sucessos de Belchior, a nossa trilha musical, que convida os ouvintes a participarem do desafio de qual a década da canção, qual a década da música. Estamos ouvindo apenas músicas brasileiras, né? Músicas gravadas no Brasil. Temperatura em Porto Alegre na marca dos 16 graus. Tempo instável em algumas regiões do estado. 13 graus em Caxias do Sul. 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Vamos com a previsão do tempo, chegando aqui no Madrugada Gaúcha com a Maria Freire.
1: O final de semana será marcado por chuvas no Rio Grande do Sul. O Instituto Nacional de Meteorologia segue com 2 alertas de tempestades válidos durante o sábado. O aviso laranja, mais grave, é para metade norte e noroeste do estado, pegando até a região metropolitana da capital. Para o restante do estado, o alerta é amarelo, mas ainda é importante ter atenção com essas chuvas. Na região central, há risco muito alto de elevação do rio Jacuí, na cidade de Dona Francisca. Temporais isolados atingem quase todas as regiões. A Climatempo indica a possibilidade desses temporais virem acompanhados de risco de granizo de grande porte e rajadas de vento de até 80 km por hora. No norte, nas Missões, no centro e na serra, as mínimas giram em torno de 15 graus e as máximas de 25. O mesmo acontece na região metropolitana de Porto Alegre e no litoral norte. No noroeste, além da chuva, a expectativa também é de calor, principalmente no domingo, quando a máxima pode chegar a 30 graus.
0: 4:14, nós vamos até agora a redação de GZH conversar com a Stephanie Soares, que traz os destaques desta madrugada. Stephanie, como é que está a nossa madrugada? Movimentada, parada? Como é que estão em relação às ocorrências, seja no trânsito, na segurança, neste sábado, neste início de manhã de sábado?
2: Bom dia, Fred. Então, um dos principais acontecimentos dessa noite e dessa madrugada, na verdade, ela é bem longe daqui do Rio Grande do Sul, mas é uma informação para a gente ficar de olho, porque estamos atualizando a cada minuto. Um forte terremoto de magnitude 7,7 atingiu o leste da Indonésia e deixou ao menos 20 mortos nessa sexta-feira. Então, quando a gente chegou aqui na redação, o número era de 2 mortos. E a gente vai, então, atualizando ele e, no momento, são 20 pessoas mortas confirmadas pelas autoridades. As equipes de resgate também encontraram 6 feridos e 2 pessoas presas sob os escombros. Segundo o Serviço Geológico dos Estados Unidos, o terremoto ocorreu por volta das 5:58 do horário local, a uma profundidade de 10 quilômetros. Ao menos 3 tremores secundários foram registrados depois, sendo um de magnitude 6,1, que também é bem alto e pode causar bastante estragos na região. Agora, Fred, a sexta-feira marcou o último dia de circulação das linhas de lotação Jardim Vila Nova e Menino Deus em Porto Alegre. A operação deixa de ocorrer a partir deste sábado. De acordo com a EPTC e a Secretaria de Mobilidade Urbana de Porto Alegre, foi alegado falta de passageiros e inviabilidade financeira. O custeio da operação depende exclusivamente do pagamento da tarifa pelos passageiros, diferente do que ocorre com os ônibus, por exemplo. Dados da Prefeitura indicam que a média de passageiros transportados em dias úteis na linha Menino Deus é de 500 por dia, já na Jardim Vila Nova de 600 por dia, e na avaliação deles era insuficiente para manter então essas duas linhas. Fred, então, uma notícia enfim, não muito boa, mas um dado importante para a gente analisar aqui: o Rio Grande do Sul teve 82 vítimas de crimes violentos letais intencionais em julho de 2026. O número representa queda de 31% em comparação com o mesmo mês do ano passado, quando 119 pessoas foram mortas. Os dados foram publicados pela Secretaria de Segurança Pública nesta sexta-feira. O indicador inclui homicídios, feminicídios, latrocínios e lesões seguidas de morte. Então, ainda é um número bem expressivo, mas indica uma queda, então, relacionado, né, com o ano passado, Fred.
0: Tá certo, obrigado, Stephanie Soares, trazendo então os destaques desta madrugada. Agora são 4:17, vamos com informação. A crise no varejo levou uma gigante do setor a fechar lojas e demitir funcionários no Rio Grande do Sul. Casas Bahia e Ponto estão entre as marcas afetadas, enquanto o mercado já cogita um pedido de recuperação judicial. A Isadora Terra traz os detalhes aqui no Madrugada Gaúcha.
3: É uma onda de fechamentos do grupo Casas Bahia que atinge lojas das bandeiras Casas Bahia e Ponto, da antiga Ponto Frio. É um enxugamento que está sendo feito nacionalmente e atinge quase 300 operações físicas no país. Claro, o encerramento dessas operações também provoca uma forte leva de demissões. Segundo o presidente do Sindicato dos Empregados no Comércio, Newton Neco, foram fechadas 3 lojas em Porto Alegre e cerca de 40 trabalhadores foram demitidos. Além das unidades da capital, foram fechadas lojas em Viamão, Caxias do Sul, Cachoeira do Sul, Santa Maria, Canoas, Gravataí, Cruz Alta, Vacaria, Canela e Ijuí, que somam mais dezenas de demissões também. O diretor da Relação do Trabalho da Federação dos Empregados no Comércio do Estado, advogado Paulo Ferreira, diz que a entidade tentará uma audiência de mediação com a empresa. E nós entramos em contato com o grupo Casas Bahia pela coluna Acerto de Contas, mas ainda não tivemos retorno. Recordando que a Casas Bahia entrou com uma recuperação extrajudicial em 2024, com uma dívida de 4 bilhões de reais. Na época, chegou a fazer acordo com os bancos que estava devendo. A empresa tem ações negociadas na Bolsa de Valores e divulgaria os resultados do segundo trimestre nessa semana, mas adiou a apresentação.

0: 4:21, na nossa trilha musical do Madrugada Gaúcha, estamos ouvindo por você, Barão Vermelho. Vocês estão participando aqui, chutando as décadas, mas olha, tivemos vários palpites, né? Mas apenas um acertador. E eu acho que foi a única até agora que houve muitos, muitos erros. E o André Sardi acertou. Barão Vermelho, década de 90. Música que foi gravada nos anos 90 pelo Barão Vermelho. Quatro horas 22 minutos, Porto Alegre perdeu mais duas linhas das tradicionais lotações. A repórter Isadora Garcia esteve nas ruas para conversar com os passageiros dos bairros que ficaram sem o transporte. Isadora Garcia, bom dia.
1: Bom dia, Fred e ouvintes. A sexta-feira marcou o último dia de circulação das linhas de lotação Jardim Vila Nova e Menino Deus em Porto Alegre. A operação deixa de ocorrer a partir deste sábado. De acordo com a EPTC e a Secretaria de Mobilidade Urbana de Porto Alegre, os permissionários informaram falta de passageiros e inviabilidade financeira. O custeio da operação depende exclusivamente do pagamento da tarifa pelos passageiros, diferente do que ocorre com os ônibus, por exemplo. Dados da Prefeitura indicam que a média de passageiros transportados em dias úteis na linha Menino Deus estava em 500 por dia. Já na Jardim Vila Nova era 600 por dia. Na avaliação da EPTC e da Secretaria, a demanda das duas linhas tem capacidade de ser absorvida pela oferta de ônibus atual. O município indica as seguintes linhas de ônibus como alternativas: 149.3 Icaraí Menino Deus, 195 TV, 262 Jardim Vila Nova e R1 Rápida Jardim Vila Nova. Na tarde desta sexta, a entrada e a saída de usuários das lotações no terminal da Avenida Senador Salgado Filho, no Centro Histórico, era acompanhada de agradecimentos. Quem cumprimentava os passageiros era o fiscal das linhas, Eugênio da Silva Feijó, de 60 anos.
2: Para mim tá sendo triste, porque é uma vida da gente aqui, né? Faz 40 anos que eu tô de fiscal aqui, desde os 22 anos. E a gente faz amizade com todo mundo, os passageiros são nossos amigos.
1: Do lado de fora, a jornalista e professora Laura Maria Gluer, de 52 anos, fotografava a lotação do Menino Deus saindo, com um conhecido dela dentro.
3: Olha, no mínimo há uns 10 anos eu uso a lotação Menino Deus. Lamento muito, acho que a mobilidade da cidade perde, né, com o fim dessa linha da Vila Nova.
1: Ela também explicou os motivos para optar por lotação.
3: Pelo conforto, pelo valor que se assemelhava ao do ônibus e era mais em conta do que o do aplicativo, pela praticidade de parar em qualquer lugar, né, eu pegava na esquina da minha casa, por exemplo, então isso tudo eram vantagens, né.
1: Com a perda da Menino Deus e da Jardim Vila Nova, Porto Alegre seguirá com 15 linhas ativas na cidade.
0: Obrigado, Isadora Garcia. Nós vamos às ruas aqui de Porto Alegre. O Raí Quadros, da RBS TV, já está conectado conosco. Raí, muito bom dia, bom sábado.
4: Oi, Fred, bom dia para você, bom dia a todos, um ótimo começo de fim de semana para todo mundo ligado na Gaúcha. Pois é, mais um fim de semana chegando com frio, mas sem chuva, viu? Frio muito por causa do vento que tá aqui em Porto Alegre, na região metropolitana. Tem um vento desde a noite, avançou pela madrugada e continua batendo, viu? Um ventinho que deixa a sensação térmica um pouco mais gelada. A gente tem 14 graus neste momento nos termômetros de rua da capital. Então, uma temperatura ali no termômetro que não tá tão baixa em relação aí aos últimos dias. Claro, é frio, né? 14 graus, mas que com esse vento acaba ficando tudo um pouco pouco mais gelado. Em relação à nossa ronda, Fred, temos uma madrugada bastante tranquila, sem ocorrências mais relevantes, ocorrências mais graves registradas até o momento, tanto na segurança pública quanto no trânsito. No momento não tem nenhum acidente em atendimento pela EPTC aqui em Porto Alegre, a gente conversou também com a Polícia Rodoviária Federal e também com o Comando de Polícia Rodoviária da Brigada Militar, e nenhuma ocorrência, nenhum atendimento foi feito com maior gravidade, ao menos nessa madrugada. A gente segue de olho aí em tudo que acontece, junto com a Stephanie Soares, aí em GZH, claro, segue atualizando aqui na Rádio Gaúcha e logo mais também na RBS TV.
0: Aí, em relação ao tempo, como é que tu enxerga este sábado? Chegou a pegar chuva, Raim?
4: Esse é o lado bom, Fred. O lado bom é que a chuva parou, viu? A gente não passou em nenhum momento por chuva aqui em várias regiões da capital por onde a gente circulou durante essa madrugada. Então, quem tá saindo de casa hoje, ao menos nesse momento, não vai encontrar chuva, tá? A gente sabe que é sábado, às vezes o pessoal deixa, né, pra levantar mais tarde. Quem aí não tem os seus compromissos, trabalha mais cedo, né? Ou quem tá acordado agora, madrugou e vai sair do trabalho, vai encontrar o tempo mais seco. Assim, tem esse ventinho, casaquinho hoje, pelo menos nas primeiras horas do dia, ele vai ser necessário, tá? Porque temperatura ainda tá um pouco mais baixa, 14 graus, hoje não devemos ir muito além disso aqui em Porto Alegre, então um casaquinho indispensável, mas a chuva felizmente deu uma trégua por aqui, Fred.
0: Tá certo. Raí Quadros, obrigado pela participação, bom dia para ti, bom trabalho.
4: Valeu, Fred, um abraço, bom fim de semana.
0: Raí Quadros, da RBS TV, participando conosco aqui no Madrugada Gaúcha. Nós vamos agora com as dicas de cinema do Ticiano Osório, chegando no Madrugada Gaúcha.

hoje a minha dica é sobre Amor Tóxico, um documentário de true crime da Netflix que fez meu queixo cair mais de uma vez. Amor Tóxico é o tipo de documentário que reforça uma máxima cunhada pelo escritor Mark Twain. A verdade é mais estranha do que a ficção, porque não precisa se ater às possibilidades, não precisa fazer sentido. A vida real pode ser mais improvável e até inverossímil. Dito isso, pode ficar sossegado. Este comentário não tem spoilers da história real contada em Amor Tóxico, porque eu quero que tu fique espantado como aconteceu comigo. O documentário reconstitui a investigação de um crime cibernético. A coleta de rastros digitais e a revisão minuciosa dos arquivos de áudio da polícia e das imagens captadas pelas câmeras corporais expõem jogos psicológicos, mentiras complexas e reviravoltas chocantes. Os personagens principais de Amor Tóxico são Ian Dias, um agente federal de justiça, sua esposa, a Ângela, e a ex-noiva dele, a Michelle. A Ângela tinha se mudado para o apartamento do Ian após um romance relâmpago. Grávida de gêmeos, ela passou a ser alvo de e-mails cada vez mais ameaçadores. Você roubou a minha vida. Boa sorte ao voltar para o condomínio, dizia uma das primeiras mensagens. Vamos levar seu filho e assistir à morte dele, afirmava outra. Esses e-mails eram muitas vezes acompanhados por imagens de fetos abortados ou de corpos decapitados. A suspeita logo recai sobre Michelle. Daqui em diante, eu paro com os detalhes, porque a partir daí, Amor Tóxico começa a desvendar o que um entrevistado chama de caso monstruoso. O tratamento sóbrio do documentário torna tudo ainda mais horripilante. Assistimos incrédulos a uma sucessão de atos abjetos. É sempre impressionante constatar do que o ser humano é capaz. Também é sempre impressionante observar como nossas percepções são contaminadas, como narrativas podem manipular, como preconceitos e estereótipos estão enraizados na sociedade. Confira em Amor Tóxico, documentário de True Crime da Netflix.

43 minutos na nossa trilha musical. Estamos ouvindo Amor, I Love You, Marisa Monte, música da década dos anos 2000. E a primeira pessoa a acertar foi o ouvinte André Sardi, foi o primeiro a acertar. Anos 2000, Marisa Monte, obrigado. E essa música que tem aí também a participação do Arnaldo Antunes.

0: 4:33, vamos com a informação. Bancos de sangue de Porto Alegre seguem em estado de atenção. Estoques do tipo O negativo atingem nível crítico. A Flávia Simões traz os detalhes aqui no Madrugada Gaúcha.
1: Os estoques dos principais bancos de sangue em Porto Alegre ainda estão em estado de atenção nesta sexta-feira. As maiores dificuldades de abastecimento são os do tipo sanguíneo com fator RH negativo, mas os estoques de O, tanto positivo quanto negativo, também estão em estado crítico. Os principais hospitais de Porto Alegre alegaram uma redução nas doações nos últimos 2 meses, mas ao menos por hora não há risco de cancelamento ou adiamento de procedimentos por falta de sangue. Apesar disso, na Santa Casa, durante essa semana, foram canceladas transfusões para pacientes que iriam realizar tratamentos ambulatoriais e cirurgias eletivas pelo baixo estoque. Campanhas de arrecadação estão sendo realizadas para aumentar as doações. Neste sábado, por exemplo, o Hospital de Pronto Socorro de Porto Alegre, o HPS, terá atendimento especial a partir das 8 horas da manhã. Todos os tipos de sangue são desejados e a doação deverá ser feita por meio de agendamento prévio no WhatsApp. No Hemocentro do Estado, as doações podem ser feitas de segunda a sexta, das 8 às 4 da tarde. Também por meio de agendamento no site. O Hemocentro fica localizado na Avenida Bento Gonçalves, número 3722. No Banco de Sangue da Santa Casa, as doações acontecem também de segunda a sexta-feira, das 8 às 5:30 da tarde. Nos sábados, das 8 ao meio-dia. É necessário agendamento pelo site. Vale lembrar que para doar sangue no Brasil é preciso ter entre 16 e 69 anos, pesar no mínimo 50 quilos e estar bem de saúde.
0: Obrigado, Flávia. E o Rio Grande do Sul registrou uma queda de 31% no número de vítimas de crimes violentos em julho. Foram 119 vítimas no mês contra 172 no mesmo período do ano passado, segundo dados da Segurança Pública. E a Gabriela Plentes traz os detalhes aqui no Madrugada Gaúcha.
2: Pois é, o Rio Grande do Sul teve 82 vítimas de crimes violentos letais intencionais em julho de 2026. O número representa uma queda de 31% em comparação com o mesmo mês do ano passado, quando 119 pessoas foram mortas. Os dados foram publicados pela Secretaria da Segurança Pública nesta sexta-feira. O indicador inclui homicídios, feminicídios, latrocínios e lesões seguidas de morte. No acumulado dos 7 primeiros meses do ano, a queda é mais moderada, de 16%. Indo de 842 em 2025 para 706 vítimas até o momento neste ano. Quando considerados apenas os feminicídios do mês, os números apontam para uma redução de 50%, com 5 mulheres mortas no mês passado contra 10 em julho de 2025. No acumulado de janeiro a julho, entretanto, o mesmo número se repetiu nos 2 anos. Foram registrados 46 feminicídios, tanto em 2025, entre janeiro e julho, quanto agora em 2026 até o momento neste ano, né, contando aí os dados consolidados até o mês passado. O número de vítimas de homicídio doloso, que quando é, tem intenção de matar, né, também recuou 33% em julho na comparação com o mesmo mês de 2025. A gente tem ali outros recuos, por exemplo, no número de roubos, no número de roubos de veículos e também no número de estelionato.
0: Obrigado, Gabriela Plentes. Além do luto, órfãos de feminicídio enfrentam também impactos que podem se prolongar por toda a vida no Rio Grande do Sul. E um projeto da Defensoria Pública busca reduzir a vulnerabilidade social e os traumas de crianças e adolescentes que perdem as mães para a violência. A Adriana Irion conta esse projeto.
3: Bom dia, Frederico. Este ano, o Rio Grande do Sul já teve 48 feminicídios, crimes que deixaram ao menos 76 órfãos, sendo 36 crianças ou adolescentes. Com foco em dar atendimento prioritário a essas vítimas indiretas da violência, a Defensoria Pública do Estado tem, desde o ano passado, o projeto Vidas que Ficam. O trabalho funciona para amparar na busca de benefícios e direitos as famílias que assumem os cuidados com os órfãos menores de 18 anos. Com os atendimentos, a Defensoria notou a urgência de os envolvidos receberem apoio psicológico, já que as situações vividas são de extrema violência e exposição de crianças e adolescentes, que muitas vezes assistem a mãe ser morta. Foi firmado convênio com o Instituto Contemporâneo para esses tratamentos. Ainda no ano passado, o foco inicial foi uma parceria com a Defensoria. Dependentes de vítimas de feminicídio que sejam menores de idade. A pensão foi criada por lei em 2023, mas só agora os pedidos começam a ser analisados pelo INSS. Outra etapa do projeto é a busca imediata por essas vítimas. Com o apoio da Secretaria da Segurança Pública, a Defensoria é avisada sempre que é registrado um caso de feminicídio. Desta forma, já começa o acompanhamento para verificar as necessidades daquele núcleo familiar, como questões de legalização de guarda, atendimentos de saúde e vagas em escolas ou creches. Para a defensora pública Paula Simões Dutra de Oliveira, que dirige o Núcleo de Defesa da Criança e do Adolescente e coordena o projeto, o objetivo é interferir o quanto antes nessas realidades, a fim de reduzir a possibilidade de continuação do ciclo de violência nessas famílias. Já estão em atendimento pelo projeto 19 famílias com 27 crianças ou adolescentes sob acompanhamento.
0: São 4 horas 40 minutos. O Madrugada Gaúcha faz agora um rápido intervalo. Já voltamos com mais.
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4:44, madrugada gaúcha de volta neste sábado. Temperatura agora em Porto Alegre, na marca dos 15 graus, tempo seco na capital. Madrugada gaúcha que hoje na sua trilha musical traz a música brasileira e com um desafio para os ouvintes acertarem a década que a música foi gravada. Muitos ouvintes participando, mas nessa música da Marina Lima, Fugaz, música que foi gravada nos anos 80, música que foi gravada nos anos 80, quem acertou foi a ouvinte Paula de Santana do Livramento, na audiência do Madrugada Gaúcha. Obrigado pela mensagem, participando, muitos ouvintes participando através da nossa interatividade no 5199-699-5218.

0: Vamos com informação lá do sul do estado. O presidente da Câmara de Pelotas se manifesta após a operação do Ministério Público no Legislativo Municipal. Igor Eslabão traz os detalhes.
1: Michel Promove, do Progressista, se manifestou na tarde de hoje após execução de mandados de busca

0: e apreensão durante a Operação Expurgo, deflagrada pelo Ministério Público. Em vídeo publicado nas redes sociais, o parlamentar afirmou que a ação buscou recolher documentos e que a casa permanece à disposição das autoridades para prestar esclarecimentos, mantendo as atividades normalmente. Promove, no entanto, não abordou no pronunciamento as suspeitas de rachadinha e possível infiltração de organizações criminosas no Poder Legislativo. Outro alvo da ação, o vereador Cauê Firossolto, do Podemos, também usou as redes sociais para declarar que foi pego de surpresa, mas disse estar tranquilo. O parlamentar nega qualquer envolvimento com práticas de rachadinha, repasse de salários ou ligação com facções. O vereador César Brizolara, do PSB, também foi alvo da ação. Ele foi procurado pela reportagem, mas até o momento não se pronunciou sobre a investigação. A Operação Expurgo cumpriu ao todo 33 mandados de busca e apreensão contra 20 alvos em Pelotas e Capão do Leão. Durante as diligências, os agentes apreenderam R$ 96 mil em dinheiro vivo, com dois vereadores e um assessor, além de documentos e mídias eletrônicas que vão passar agora por perícia.
1: Muito obrigado, Igor Slabão. Vamos até a redação. Por lá está a Stephanie Soares, que traz agora os destaques da capa do site GZH. Fala, Stephanie.
2: Bom dia, Fred. Bom dia aos ouvintes. Vamos para os destaques da capa de GZH, então. Alertas para temporais e calor de 30 graus. Veja como fica o tempo no RS neste fim de semana. Terremoto de magnitude 7,7 atinge a Indonésia. Bolsonaro pede ao STF autorização para sair da prisão domiciliar e ir à dentista, esposa de Flávio Bolsonaro. Abre aspas, é uma tristeza ter que estar se despedindo, fecha aspas. Duas linhas da lotação deixam de operar em Porto Alegre. Abre aspas, cola no gringo, fecha aspas. Ex-Grêmio revela conselho que deu a destaque do grupo tricolor. Atacante é liberado para acertar com o Inter e fica de fora da lista de inscritos na Liga dos Campeões. Petrobras anuncia descoberta de petróleo ou gás na Foz do Amazonas. Esses são os destaques agora, então, da capa de GZH. Fred.
1: Obrigado, Stephanie. Olha, obrigado pela parceria nessa semana, viu? Volte sempre às madrugadas aqui da Rádio Gaúcho, será sempre muito bem-vinda, viu?
2: Obrigada, Fred, foi um prazer. Já estou ansiosa pela próxima temporada na madrugada.
1: Tá certo, querida Stephanie Soares. Agora são 4 horas 48 minutos. Temperatura em Porto Alegre na marca dos 15 graus, tempo seco aqui na capital. E vamos com informação. Novos desvios e detonação de rochas afetarão trânsito na BR-386 em Soledade. Bruna Schaefer.
3: A BR-386 em Soledade, no norte do estado, terá novos desvios a partir de segunda-feira devido às obras de duplicação da rodovia. A mudança será realizada entre os quilômetros 245 e 246, na região do Trevo da Bandeira. O fluxo de veículos será transferido para as vias marginais implantadas no trecho. No sentido sul, de Porto Alegre para o interior, os motoristas deverão utilizar integralmente a marginal sul. Já no sentido norte, do interior em direção à capital, o tráfego será direcionado para a marginal norte. De acordo com a Via Sul, a alteração é necessária para a execução de serviços relacionados à construção de um novo dispositivo, em formato de diamante, que está previsto para o local. Conforme a concessionária, os desvios devem seguir até o mês de dezembro, período estimado para a conclusão das intervenções no local. A Via Sul também informa que serão realizadas alterações temporárias nos pontos de retorno utilizados para o acesso e saída da área central de Soledade. A orientação é para que os motoristas observem atentamente a sinalização na região e sigam as orientações operacionais, além de respeitar os limites de velocidade e redobrar a atenção ao circular pelo trecho em obras. A concessionária também anunciou mais uma etapa de detonação de rochas na BR-386 para a próxima terça-feira. As atividades serão realizadas no quilômetro 239, em Soledade, a partir das 14 horas. A rodovia será totalmente bloqueada por até uma hora nas proximidades do local. Após a operação, equipes realizarão a limpeza da pista antes de liberar o tráfego. Conforme a ViaSul, o cronograma está sujeito às condições climáticas e pode sofrer alterações. De Passo Fundo, Bruna Scheifler.
1: Tá bem, obrigado, Bruna. Trazendo então as informações direto de Passo Fundo. Homem é preso por suspeita de importunação sexual contra 4 mulheres em Porto Alegre. A Isadora Garcia tem os detalhes.
4: Um dos casos foi relatado nas redes sociais por uma jovem de 23 anos, abordada na rua Botafogo, entre os bairros Menino Deus e Azenha. Em outro caso, segundo a Polícia Civil, o homem de 41 anos puxou a vítima pelo braço para tentar dar um beijo, apesar da recusa. As abordagens aconteciam em via pública e a investigação aponta que as condutas apresentavam um padrão de comportamento. O homem se aproximava e não respeitava a recusa, insistindo na abordagem e, em alguns casos, utilizando contato físico ou comportamento intimidatório. Além das 4 vítimas, outra mulher procurou a delegacia para relatar violência doméstica e familiar. Ela chegou a manter um breve relacionamento com o investigado, mas o relato indica que, quando decidiu encerrar a relação, começou a ser perseguida por ele. A prisão do homem aconteceu nesta sexta-feira no bairro Vila Nova. A Polícia Civil reforça a importância de que mulheres sempre denunciem casos de importunação sexual, perseguição ou qualquer forma de violência.
1: 4:52, vamos agora com a nossa agenda cultural. Jax Machado, a Denise Cruz, na edição do Vicente Lolasco, trazendo as principais atrações culturais da semana.
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8: Alô, ouvintes da Rádio Gaúcha, aqui é o Matheus Carriere e eu quero fazer um convite para vocês. Eu faço parte do elenco do espetáculo Vendedor de Sonhos, que é baseado no best-seller do Augusto Cury. E agora, no final de agosto, a gente vai estar em turnê pelo Rio Grande do Sul. No dia 27 de agosto, uma quinta-feira, a gente vai estar em Pelotas, no Teatro 7 de Abril. 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
0: Com edição de Vicente Nolasco, falamos eu, Denise Cruz e Jax Machado.

0: 4:57.
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6: 5:05, sábado. Sábado, 15 de agosto, estamos chegando. Marcas do Sul, roncando a gaita, bom dia. Bom dia, bom dia! Cadê a andiada buena do rancho que não chegaram com a gaita, hein? Tava ali até agora, ali fora. Olha, esperando ali fora, cara. Que coisa estranha, hein? Deixa eu ver quanto é que tá a temperatura. 16.

Buenas, buenas, buenas. Na minha edição, Gustavo. Tranquilo, Gustavo? De boa, né? Minha cuia do mate tá prontinha aqui. O Gustavo não toma mate, toma cafezinho, né? Um abraço pra quem tá ligadinho na Rural. João, alô, João Varela de Canhada Funda. Bom dia. Alô, Amarildo Cavacini. Bom dia. Alô, Mário Giacomelli. Bom dia. Plínio Poleto. Bom dia. Ademir de Castro, bom dia. Meu amigo Varelinha acordou cedo, não achava o rádio, agora achou. Varelinha, bom dia. Alô, seu Rafael, bom dia. Vergão Mazoco, da Chapada dos Guimarães. Pra quem tá ligadinho na Rural, um ótimo final de semana.

bem, viu? Esse pessoal que manda, que eu falei o nome aqui, todo mundo me manda zap no meu zap particular, tá? É, tem gente que acorda cedo, tá ouvindo a Rural e não escreve nada, deixa quietinho, fica tomando mate. Quem é esse aqui? Bom dia, Zandoná. Tô chimarrão, tô, como é que é? Já tô no chimarrão. Ô Zandoná, eu também tô no chimarrão aqui, viu? Meu ficou bom, hein, cara? Zandoná de Planalto, bom dia. Vamos puxando a primeira. Quem vem? Grupo Cordiona. O remédio é dançar. É uma boa, hein? É marca do Sul lá. Vamos!

0: buenas, buenas. Não adianta chorar, viu? O remédio é dançar. 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
0: 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Bloco de comercial, eu volto no instante. É pra já.
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2: 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Eu tenho um recado de quem é aqui, Mário Mangold, na escuta, Jardim Ângela, na gruta. Alô, seu Mário, bom dia, bom chimarrão pro senhor, hein? 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
2: 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Deixa eu mandar um abraço aqui, eu acho que não adianta porque tá dormindo. Diz que acorda cedo, mas não acredito. Reginato! Tá dormindo ou tá acordado, hein? Vamos puxar mais uma? Quem vem agora? Vizinho de Porta, é o Grupo Carqueja, 5:14. Temperatura.

0: 5:17, temperatura 16.2. 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
0: Tá bom, tá legal. Falou, tá falado, né? Recado de quem é esse aqui? Quem é esse cristão aqui? É o Rux? Acordou cedo o Rux, né? Deixa eu ver. Olha o recado do Rux.
2: Bom dia, seu Cabiaco.
0: Opa!
2: Luca, minha paraíso. Pois é, eu tava olhando agora aqui na área, estamos no Chima aí. No paraíso aqui tá estrelado.
0: Olha!
2: Os redores aí tá lampeando. Estrelar cada dia. Vamos tentar ir pro agro hoje, fazer uma coisinha aí. Mas um abraço pra sua pessoa aí. Tudo de bom. Pode ser a próxima música aí. Toma a escuta aí.
0: Tá bom.
2: Valeu, Gabiato.
0: Tá tudo bom. De bom. Um abraço, seu Rux aí. Tá meio em dúvida. Diz que tem um pouco de estrela de um lado, do outro relampeando, vai saber. Mas tem que ir na roça, tem que ir, não adianta, né? 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Bloco de comercial, eu volto no instante. Pronto.
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0: 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O Fardinho me abandonou, hein? Que coisa, hein? 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
0: 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Deixa eu ver aqui o recado de quem é esse aqui, ó. Bom dia, Gabiati. Sou Jorge Perim, de Catanduvas, mas vim daí de Pinhal, 40 anos. Moro aqui e levanto cedo para curtir o teu programa. Aqui a temperatura está 20 graus, mas vem mais chuva. Roda uma música, Lourenço Lorival, a minha esposa Simone, abraço. A Simone já acordou, Jorge? É que hoje, sábado de manhã, é só gaúcha, hein? E o Jorge? Hoje de manhã é só gaúcha. Deixa eu ver de quem é esse áudio aqui, ó.
8: Bom dia, Gabiati. Aqui é o Darcy de Palmas, aqui de Barra Bonita.
0: Darcy?
8: Gostaria de ver contigo aí, se eu tô conseguindo anunciar aí. Tô procurando quem tem algum sítio pra cuidar, chácara pra cuidar ali. Eu tô procurando na região de Concórdia, na região de Itá, por aí. Beleza? Você me entrega em pessoa. E eu sou aposentado, daí tô procurando pra cuidar, que se tiver alguém interessado aí, me chama no WhatsApp aí, que é meu número do meu WhatsApp, beleza?
0: Então, se alguém tem um sítio pra quem tá procurando alguém pra cuidar, esse rapaz aqui são em três pessoas. Deve ser o casal e o filho, o Darcy. Liga pro Darcy no 9-9925-2397. 9-9925-2397. Eu vou encher a cuia do mato. Eu chamo a próxima. Desvaziar, essa é boa, hein? Puxa, pode puxar o botão.

5:30, temperatura 16 graus. Deixa eu ver quem me mandou o zap pra mim aqui rapidinho. Aqui, ó. Alfredo Scheffler, tá me ouvindo? Bom dia. Gabiati, hoje é só música gaúcha? Então roda aí. Pedido de pai pra filho da família Perim, de Catanduvas. Ah, acho que essa aqui também é gaúcha. É, também, ó. Não sei, eu acho que essa aí também é sertaneja, hein? Não, não é. Acho que não é, não. Eu tenho um convite pra fazer aqui. Meu amigo Gustavo, deixa eu ver quem tá me escrevendo aqui. Bom dia, Gabiati, grande amigo. Estou te ouvindo, tomando chimarão. Se você puder rodar a música Bagual, Corcoviador, é o Vilmo Resmini. Ah, lá de linha Guajuvira, né? Tá bom, tá bom. Deixa eu ver o que mais que eu tenho aqui. Eu tenho mais recado, hein? Tenho mais recado. Tá aqui, ó. No dia 22, sábado que vem, dia 22 de agosto, sábado que vem, no Estádio Municipal, às 14:30, valendo aí, ó, é as quartas de final do Estadual Amador. Estadual Amador, quartas de final, União de Pinhal versus Vila Nova de Isara. Então, dia 22, sábado que vem, às 14:30, no Estádio Municipal, é o União de Pinhal contra Vila Nova de Isara, valendo aí a vaga para as quartas de final. É um convite da Loja Lang.

Sanga Martins está agradecendo o povo que teve no jantar sábado passado, encheu de gente lá, viu? Jantar do Clube de Mães em Sanga Martins, sábado passado, agradece a todo mundo que teve lá. Deixa eu ver o que mais que nós temos aqui. O meu amigo Burilli, o Burilli acorda cedo, deve estar me ouvindo já essa hora aqui. O Burilli mora ali naquele trevinho que vai pra Barra Bonita, ali à direita, tem uns pés de figo ali. O Burilli, ele vende coelho, inclusive tem 4 coelhos abatidos. Quem quiser comprar coelho hoje, se ninguém vai lá comprar os coelhos do Burilli, eu vou lá buscar. Vou comprar os 4. 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Deixa eu ver qual é mais que o recado que nós temos aqui, ó. 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Hoje, de meio-dia, tem o almoço do Clube de Idosos do Centro. É hoje, hein? Hoje, ao meio-dia, o sócio não paga, mas pode almoçar também quem não é sócio. Se quiser levar embora também, pode levar para casa para almoçar em casa. Hoje, então, acontece o almoço do Clube de Idosos do Centro, matinê à tarde, com Lago Azul. Lago Azul animando o matinê hoje no almoço no Clube de Idosos do Centro. Presidente de Jocola, bom dia. Olha, no dia 29 e no dia 30 de agosto, em São Lourenço Jaburá, acontece a festa em honra ao padroeiro São Lourenço, dia 29 e 30 de agosto. No sábado, dia 29, tem a pré-festa, com espeto curido, carne de gado, ovelha, suíno, 60 pila. Tá baratinho, hein? Levar talheres. Animação no, na pré-festa, os irmãos Peter. E no domingo, dia 30, em São Lourenço Jaburá, acontece a festa. A festa de São Lourenço, dia 30, lá em São Lourenço Jaburá. 10h30 tem a missa, ao meio-dia tem churrasco, carne de gado e suíno, e à tarde, matinê, com Silversão, dia 29 e 30, grande festa de São Lourenço, em Jaburá.

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1: buenas, tão... buenas, buenas. 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

37, temperatura 16 graus, na mesa de som, Gustavo me ajudando hoje aí, eu tenho um recadinho pra falar sobre madeira. 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Deixa eu ver quem é esse zap aqui que veio pra mim aqui, ó. Bom dia, Gabiati. É o Dilvo da Silva, bairro Imperial, tomando chimarão, escutando o teu programa. Dilvo da Silva é de Lindóia do Sul. Tá bom, parceiro. 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Alô, seu Mário Giacomelli, tá na fazenda? Um dos filhos teu acordou, mandou a foto da cuia. Ô, seu Júlio, hein? Júlio Giacomelli faz uma cuia do mate aí que tá louco, cara. Eu não sei, não. Acho que ele bate a foto e manda sempre a mesma, cara. Não, não é de duvidar, hein? Porque a cuia dele é caprichada, cara. Tem até uns cavacos aí de canela em cima. Tem umas florzinhas. Matou a pau esse chimarão, hein? No capricho. Júlio Giacomelli, um abraço, viu? Vamos chamar a próxima. Quem vem agora? Filho do Pampa. Show. Essa aí, né? É essa mesmo. 5:40.

0: 4, temperatura 16 graus. Deixa eu mandar um abraço pro João Varela que tá me ouvindo, me deu uma ligada agora aí. O João Varela, força aí, tá? Força aí que vai dar tudo certo, né? Vagarinho as coisas se ajeitam. 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
0: 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Olha quem tá me ouvindo, me mandou um bom dia aqui, deixa eu ver, o Darcis Segalim, meu amigo, meu parceiro. O nosso motorista aí do Clube da Colina, né? O Balim do Ano. Ô, Narciso Segalim, bom dia. Ademir de Castro, bom dia. Varelinha, bom dia. Quem mais, deixa eu ver? Pra quem tá ligadinho na Rural, bom final de semana, 5:48, temperatura 16 graus.

0: Mas, Buenas, eu vou lembrando que hoje acontece o almoço do sócio no clube de idosos do centro, hein? Já falei antes aí, hoje o sócio não paga o almoço, né? Não paga o almoço, pode almoçar também quem não é sócio. Se alguém quiser levar pra casa, leva pra casa a marmitinha prontinha, né? E à tarde aí no clube de idosos do centro, depois do almoço, tem um matinê com Lago Azul. Daqui a pouco eu toco um trechinho do Lago Azul, viu? 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Tá bom? Dado o recado, 5:50, temperatura 16 graus.
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0: 5h52, o meu amigo Varelinha me mandou uma foto aqui, ó. Fazendo polenta. Fazendo polenta essa hora, cara, hein? Varelinha é o cara da cedo, Varelinha. Fazendo polenta. Depois aí do lado tem uma panela com revirado dentro. Revirado não é fácil fazer, viu? Mas ele sabe fazer revirado. E tem, tem em cima da chapa do fogão aí tapado de pinhão. Pinhão e batata doce. Varelinha, bom dia. Quem mais? Deixa eu ver, Ademir de Castro. Mandou uma mensagem, já vou dar uma olhada. Já vou dar uma olhada na mensagem do Ademir de Castro. O Hertel Reginato mandou um vídeo aqui pra mim. O Hertel também fez polenta agora? Ah, por isso que ele não tava me ouvindo quando eu mandei pra ele o bom dia. Mandei o bom dia às 5 horas. Deixa eu ver aqui. Olha. Mandou um vídeo. Polenta feita, fez a polenta agora, também o Reginato, hein? E polenta, cara, salame com mofo em roda é bom, viu? Queijo, e mais o que aqui tem mais? E Reginato, velho, hein? Bom dia, Gabiati! Deixa eu ver quem é esse cristão aqui, eu acho que lá de Tiradentes, né? Deixa eu ver, tem que olhar o nome aqui em cima. O Edson, deve ser o Edson Favareto, é isso, né? Lá de Tiradentes. Ah, o Mário Giacomelli, o teu outro filho também acordou, mas não fez o chimarrão ainda. O Júlio já fez o chimarrão. O Josiel acordou agora. Bom dia, meu querido amigo Gabiati. Tá bom. Josiel, quando o mate tá pronto, tu bate a foto, tá? Depois eu vou te mandar a foto da cuia do mate do teu irmão Júlio aí. Deus que me livre, hein? O Bernardi, aquele que vende os pendrive, quem quiser comprar pendrive... Pode ser de bandinha, pode ser música gaúcha, pode ser sertaneja. Quem quiser comprar pendrive bem gravado e coisa boa, vai ali no bar do Cumerlato. No bar do Cumerlato, ao lado da prefeitura, tá ali os pendrive do Bernardi. Ô, Bernardi, velho, hein? Eita, Bernardi. Deixa eu ver o que tem mais aqui. Só um pouquinho, deixa eu ver aqui. Vem aqui, mano. Passar pra cá e passar pra cá. Vamos ver quem é. Ah, o Plínio Poleto. O Plínio Poleto. Vamos ver o recado do Plínio. Fala aí, Plínio.
1: Bom dia, Gabiati. Bom dia a todos os teus ouvintes indo pra Feira Orgânica. Opa. No estado municipal. Manda um alô pros teus fãs aí que gostam de ouvir o teu programa. O seu Mafaldo Pazinato e a dona Luísa Pazinato, que é a esposa dele. O seu Moacir Pazinato e a esposa dele, a Saleta, que são irmãos, ali de Saracura. E o seu Frigo, o nono Frigo, conversei com ele ontem, ele disse, pro Gabiato que tô ouvindo o programa dele, manda uma música boa pra nós aí. Uhum. Tá bom? Feliz e abençoado sábado a todos.
0: Tá bom, Plínio Poleto. Esse aqui eu acho que é o D8 de Planalto, se não me engano, hein?
2: Opa, bom dia, Gabiato. Estamos na escuta também do programa. Mandou um abraço lá pro Cudi Kikov. Ele tá lá na escuta, né? Porque ele escuta todo dia, todos os programas.
0: Ele tá dormindo, ele tá dormindo.
2: Abraço lá pro Varelinha também. Abraço, bom dia.
0: Tá bom, D8 lá de Planalto que tá me ouvindo. Veio mais um zap aqui, deixa eu ver de quem é. Rapidinho. Aqui, ó.
3: Bom dia, Gabiati.
0: Opa.
3: Vou tomando um mate aqui, escutando um amigo aí.
0: Olha.
3: Feliz. Abençoado final de semana é pra ti. Um abraço, Gabiati.
0: Mas falou, mas não disse o nome. E agora, como é que eu faço? Tem que olhar aqui em cima? Deixa que eu olho aqui em cima. Aí botou a foto da cuia do mato. Bonito, hein? Deixa eu ver se olha. Leacir Correia. Ah, o Leacir Correia. Tá bom, seu Correia. Tá aqui, ó. Aqui, ó.
3: Leacir Correia, teu amigo.
0: Alta Correia, velho, hein? Falar em Correia, vamos tocar mais uma? Erva mate ancestral. É boa, hein? 5h56, temperatura 16 graus.

0: horas, um minuto, dona Amélia Burnier. Tava falando com ela aqui no meu zap, né? Tá tomando café com o filho, dona Amélia Burnier, que mora lá no meu prédio. Um abraço pra você e um abraço pro filho também, né? 6 horas, 1 minuto, temperatura 16 graus. 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Deixa eu ver quem me mandou o zap aqui. Tem uns quantos, hein? Deixa eu ver o primeiro aqui. Quem é esse aqui? O Didio Cola? Mandou dois recados aqui. O presidente do clube de idosos aqui. Por que dois, Didio? Ah, o primeiro não tem nada. Só o de baixo. Olha o de baixo, esse aqui.
1: Bom dia, seu Gabiardo.
0: Opa!
1: E tomando chimarrão, escutando do seu programa. E se preparando para hoje o almoço do sócio. Então, o bicho vai pegar.
0: Isso.
1: Temos que dançar. E almoço, o senhor vai almoçar também ou vai ficar por aí mesmo? Eu convidando o pessoal aí, quem é sócio, quem não é sócio, pro o almoço hoje, meio-dia, minha tarde, matinê, com o Lago Azul. Um abraço pro senhor, tudo de bom.
0: Tá bom, Didio Cola, que é o presidente do Clube de Idosos do Centro aí, fazendo um belo trabalho. Hoje, portanto, almoço dos sócios, o sócio não paga, pode almoçar também quem não é sócio. E pode levar pra casa também na marmita, né? E à tarde, o matinê com o Lago Azul. Deixa eu ver quem mais aqui, o Plínio Poleto bateu palma, dona Amélia Burnier já falei, o D8 já falei, o Colinha tá me ouvindo, hein? Quem escreveu, será que foi o Colinha ou a Magda? Bom dia, meu amigo Gabiati, estamos ouvindo seu programa, ótimo final de semana, abraço do Colinha e da minha esposa, minha querida esposa Magda, é o pessoal da Fruteira Paraty. Ontem fui lá comprar um salame, comprei salame, comprei o que mais? Deixa eu ver. Ah, comprei o que mais? Não lembro mais. Como é que esqueci? Eu ando meio esquecido, viu? Eu tenho um recado de quem agora? De quem que eu ia falar? 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
5: Nota de falecimento: o esposo Mário Hoffmann, filho Antenor Luiz Hoffmann e demais familiares de linha Beira Rio Arabutã comunicam com pesar o falecimento da esposa, mãe, sogra e avó Vera Hoffmann, ocorrido ontem, dia 14. Aos 72 anos de idade, no Hospital São Francisco. 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Sepultamento será hoje, dia 15, às 9:30, logo após seguirá para o cemitério de linha Rio Engano Itá, 6:10.
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0: Buenas, buenas, buenas. 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Deixa eu ver quem é esses recados por aqui. Tem dois, três recados. Quem é esse aqui? Deixa eu ver.
1: Certo, Neco, com o Timarão, em teu programa.
0: Opa, Neco.
1: De tarde vão se bandear a bola do Bela Vista também. Vai ter uma grande festa lá. Vai ser mesmo um pedacinho de carne lá pra.
0: Olha.
1: Um pedaço de osso para o E, porque em casa tá feio, né? Valeu, bom sábado.
0: Neco, velho, né, Bernardo? Vai arrumar um pedaço de osso pra roer lá, Alto Bela Vista. Muito bom dia, Gabiati. Hernani Rejane Miller, de Peritiba, bom dia. Aqui mandou uma mensagem, mas não tá abrindo isso aqui, não sei. Bom dia, Gabiati. Senhor, me chamou de senhor Gabiati, hein? Olha só. Bom dia, senhor Gabiati. Aqui é o vigilante JC. Aquele que mantém a ordem e a paz no local público, sob sua guarda. Abraços, os vigilantes. Admiro essa profissão aí, viu? Admiro essa profissão. A todos os vigilantes, um abraço, tá bom, JC? Um abraço pra ti. Vamos chamar a música? Chega de conversa. Pode puxar o botãozinho ali, ó. É a 6, né? É boa, 6:15.

19, temperatura 16 graus. 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

0: 6h21, deixa eu ver de quem é esse recado aqui. Bom dia, meu amigo Gabiati. É o Cudi, na escuta. Motorista de aplicativo, KKK. Manda um forte abraço para toda a família Kiekoff, que está na escuta do programa. O Cudi, o cara lá de Planalto, te mandou um abraço e você não ouviu, hein? Tava dormindo, né? Que coisa, hein? Eita! 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Bloco de comercial, eu volto no instante.
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0: 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Deixa eu ver quem me mandou o zap aqui, será, hein? O meu amigo Volmir Valcarengue, tá me ouvindo, seu Volmir? Bom dia.
5: Bom dia, amigo Gabiati, bom dia a todos os ouvintes do seu programa, seu Gabiati.
0: Opa!
5: Gostaria de aproveitar a oportunidade da tua grande audiência, mandar um abraço todo especial hoje para os amigos do CTG Fronteira da Querência, que estão lá no Rio Pardo, no Rio Grande do Sul, na busca da chama crioula. Fernando Rossato, que tá por lá, coordenador da artista da Invernada Campeira, o Zé Caridim, nosso coordenador geral do Clube da Colina, e estão ouvindo o seu programa, Gabiati. Já me mandaram mensagem.
0: Olha,
5: Gabiati, também gostaria que o senhor colocasse aí na oração da irmã Alice a esposa aí um dos nossos amigos do Clube da Colina, que vai ter que fazer uma pequena cirurgia. Então pedir oração para ela, que dê tudo certo, que tenha uma boa recuperação e que logo logo esteja de volta em Concórdia. Ela vai fazer em Chapecó. Valeu, Gabiati. Um abraço a todos e um ótimo e abençoado sábado.
0: Legal. Parabenizar aqui o Zé Caridim, que tá lá na chama, lá com a equipe dos cavaleiros, né? Representando aí o Clube da Colina. Coisa boa, hein? O CTG Fronteira da Querência. Bom dia, Gabiati. Tudo bem? Eu gostaria de agradecer a todos que tiveram no jantar do Clube de Mães sábado passado. Meu amigo Marim, faz uma meia hora que eu já fiz o recado aqui, viu, Marim? Eu já agradeci aqui, mas vou agradecer de novo. O pessoal de Sanga Martins, a diretoria do Clube de Mães, está agradecendo a todos que tiveram no grande jantar que encheu de gente sábado passado, jantar do Clube de Mães em Sanga Martins. Um abraço pro meu amigo Pedro Marim, que tá me ouvindo, toda a família Marim, o Rei do Gado, alô Valcarengue, Danilo Valcarengue, Rei do Gado, bom dia. Meu amigo Wilson Pedreiro, isso de moral, tá fazendo mondongo, mandou a foto aqui, o vídeo, uma panelada de mondongo, hein? Cara, isso aí, sim, poderia até me convidar pra almoçar aí, né? Mas tudo bem. Deixa eu ver, né, que nós estamos aqui com os recados. Tem mais recado aqui? Tem. Deixa eu ver quem é. Vamos ver. Rápido, Gabiati, vai.
6: Gabiati, roda uma do São do Sul aí pra nós escutar aí. E oferece pra meu mano que mora lá em Tiradentes, Leonir Correia, e pra minha família Correia. Tá bom?
0: Tá bom.
6: E pra todos os teus grandes amigos aí.
0: Tá bom.
6: Uma música do São do Sul.
0: Aham.
6: Que fala aqui o teu amigo Leacir Correia. Tá bom, Gabiati? Tamo mateando aqui, escutando o amigo aí.
0: Leacir Correia, um abraço, viu? De quem que é esse aqui, esse recado? Mandou que foto aqui, deixa eu ver. A foto da... Tá fazendo o que esse cristão aqui? Ah, um caminhoneiro, cara, aqui, ó.
7: Bom dia, Gabiati, tudo certo? Pereira. Temos aqui em Rio Grande do Sul aí, mano. Mandei uma foto aí do vivente que perdeu o celular, já achou, tá tudo dominado, viu?
0: Ah, tinha perdido o celular. E quem foi aquele que levou um tombo do cavalo ontem lá, que mandaram um zap? Não sei quem foi, cara. Levou um tombo do cavalo, rapaz. Mandaram mais uma aqui, deixa eu ver. Deixa eu ver aqui rapidinho.
8: Vem mais chuva, ainda mais ainda.
0: Chuva? Buenas, Gabiati. É o canhoto. Atrasei hoje. Gabiati, mas já tô na lida. Um abraço, bom trabalho, tchê. Canhoto de Catanduvas. Eu chamo música, quem vem agora? Ah, eu gosto de ouvir essa música aí, viu? Olha, os hermanos Guedes.

0: temperatura 16 graus, eu tenho um recadinho de quem? 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
0: 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Agora onde é que eu tô com os recados? De novo perdido, Gabiati? Mas não é possível. Cara do céu, hein? Mas já me achei, hein? Tá aqui o recado, quer ver, ó? 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Eu tenho o recado do meu amigo Ciega, aquele que conserta as motosserras. Quem não conhece o Ciega, né? Ô, Ciega, parceiro. 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
0: Legal, dado o recado da Auto Show, eu vou lembrando que tem dois, três lembretes aqui, ó. Tem dois, três. Meu amigo Gustavo, põe um fundo musical ali só pra mim me encontrar aqui, que eu tenho que achar aqui os recados. O meu amigo Antônio Estofador tá me ouvindo, já vou dar uma olhada aqui no recado. O meu amigo lá de Tamanduá, do Coração Verde e Amarelo. Alô, meu amigo Edson Somense, bom dia, parceiro, um abraço.

e Sara. É sábado que vem, no estádio municipal, às 14h30, é a Estadual de Amadores, quartas de final, União de Pinhal contra Vila Nova de Içara. Tá bom? Dado o recado, eu vou lembrando o que mais aqui, hein? Sanga Martins agradecendo o pessoal que teve na janta do Clube de Mãe sábado passado. Eu tenho o recado aqui, o meu amigo Burilli. O Burilli é aquele que mora ali no Trevo, que vai a Barra Bonita, ali no, na BR-153. Ele tem para venda coelhos. Inclusive, ele tem 4 coelhos abatidos. Quem quiser comprar os 4 coelhos hoje de manhã, liga para ele antes de eu, porque senão eu vou comprar os 4. Eu vou passar o telefone aqui, ó. Ele vende coelhos abatidos, coelho grande. E compra ovelhas. 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Tenho mais recado que aqui. Meu amigo Wilson Nemoral está alugando 2 vagas de garagem. Vaga de garagem, aluguel mensal. 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Hoje tem almoço do Clube de Idosos do Centro. À tarde, matinê com Lago Azul. No dia 29 e no dia 30 de agosto, em São Lourenço Jaborá, acontece a festa do padroeiro São Lourenço. Sendo que no dia 29, no sábado, dia 29, vai ter a pré-festa: espeto corrido, carne de gado, ovelha e suíno, 60 pila, tem que levar talheres, animação dos irmãos Peter. E no domingo, dia 30, a grande festa de São Lourenço, lá em Jaborá, 10h30 missa, ao meio-dia churrasco, carne de gado e suíno, à tarde e matinê, com Silversão.

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1: 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Tem mais recado aqui, depois eu vou ver. Eu chamo quem agora? Assim no osso do peito? Os Chacreiros, 6:48.

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0: Legal. 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

0: 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Neri, bom dia, parceiro, vai falando.
1: Bom dia, Nereu Gabiati, a todos os ouvintes que estão em sintonia. Resumo das loterias neste final de semana. Dia de sorte, prêmio estimado em R$400 mil. Loteca, Loteria Esportiva Zebrinha, prêmio de R$800 mil. Time Mania, acumulado, 8.300.000 é a previsão. Mais milionária, previsão é de 83 milhões. Quina, está acumulado, previsão é de 6.600.000. Loto Fácil, prêmio estimado de 2 milhões. Mega Sena, valor acumulado de 38 milhões. Não esquecendo que está acontecendo as apostas da Loto Fácil da Independência. Sorteio dia 15 de setembro e previsão de valores é de 300 milhões. Para segunda-feira também temos a Loto Mania, que está acumulado, previsão é de 13 milhões. Também a Super 7, prêmio estimado em 5 milhões e 600. É isso aí, Gabiati. Bom final de semana, um abraço a todos.
0: Legal, obrigado, Neri Menegatti, das Lotéricas Menegatti. 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Não, ele trabalha cedo, viu? 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Vem chegando a dica de saúde. Meu amigo Dr. Marcos de Paula. Falando sobre... Bom dia, doutor.
2: Oi, Gabiati. Bom dia a todos vocês. Tem algo que eu sempre quis falar, alguma coisa nessas nossas dicas aí. E quero trazer para vocês hoje um assunto que é um pouco complexo, mas ao mesmo tempo muito interessante. Você sabe que o nosso organismo, as nossas glândulas, elas produzem substâncias chamadas de hormônios. E essas substâncias, elas são responsáveis pelo controle e pelo equilíbrio das funções do nosso corpo. Entre essas substâncias, entre esses hormônios, está um chamado de cortisol, que ele é produzido por duas glândulas que ficam situadas logo acima dos rins, que são chamadas, portanto, de glândulas suprarrenais. E ele é chamado de hormônio do estresse, porque ele controla e ajuda o organismo a responder a situações de tensão, controla o uso de energia e mantém os níveis de açúcar do sangue. Então é um hormônio extremamente importante no nosso dia a dia, principalmente quando estamos sujeitos a situação de estresse. Certamente nós vamos continuar em outros programas falando de alguns hormônios importantes no controle das funções do nosso organismo. Bom final de semana a todos.
0: Legal. Um belo assunto, né? Um belo assunto aí. 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Eu chamo Marco Aurélio Vasconcelos e os posteiros. 7:01.

0: 7:04, temperatura 16 graus, é 15 de agosto, é Marcas do Sul. Recebi um recadinho lá de Floripa do meu amigo Nico. Fala aí, Nico.
1: Olá, bom dia, meu estimado Gabiati. Bom dia a todos. É Nico aqui de Floripa. Estamos nos encaminhando para Porto Alegre buscar o trator que foi arrematado do Internacional de Porto Alegre. Abraços, amigos e colorados aí.
0: As barbaridades. Ô, Nico de Floripa, em 7:05, temperatura 16 graus.

0: 7:07, chegando a hora do momento especial do programa, né? Momento da oração, momento que a gente volta o pensamento a Deus, especialmente para fazer uma corrente de energia positiva para quem tá ligadinho na rural, todo mundo junto, pensando positivamente, orando para alguém que tá precisando de uma oração, famílias que estão passando por alguma dificuldade de doenças, alguma pessoa acamada, para alguém que tá no hospital, para quem que tá precisando de uma força aí também. Eu quero agora, nesta oração da irmã Alice, mandar um abraço e pedir uma oração especial para a esposa do meu amigo João Varela, de Canhada Funda, dona Adelina. Força aí, dona Adelina, que vai dar tudo certo. Esposa do João Varela, tá passando por um momento difícil. Meu amigo Marinho Barreto, força aí que vai dar tudo certo. A esposa do nosso amigo Darcy Ângelo Segalim, que estão me ouvindo. Tenho certeza que estão lá de mãos dadas agora aí, e rezando e pedindo a Deus que dê tudo certo nesse procedimento que vão ter que fazer aí. Dona Eli, a senhora é uma pessoa do bem, pensamento positivo. Vocês são pessoas de família, pessoas de Deus. E tenho certeza que vai dar tudo certo. Então, oração também para a esposa do nosso amigo Darcy Segalinha, dona Eli. Tenho certeza que vai dar tudo certo. Irmã Alice, chegando com a oração de hoje, qual é a mensagem para hoje? Bom dia, irmã Alice.
1: Bom dia, seu Nereu Gabiati. Bom dia, os ouvintes do programa Marcas do Sul. Mês de agosto, mês vocacional. No primeiro domingo, celebramos o Dia do Padre. Segundo domingo, Dia dos Pais. E amanhã, terceiro domingo, dia 16, celebramos o Dia do Religioso e da Religiosa. Lembro também que neste domingo celebramos o Dia da Assunção da Bem-aventurada Virgem Maria. Quero hoje homenagear a todos os religiosos e religiosas, pedindo a Deus a sua bênção e que a sua missão seja uma missão muito sucessiva, muito eficácia, e que Deus sempre os acompanhe. E por isso, neste momento, eu quero rezar por você, religioso, por você, religiosa, que estão consagrados ao serviço e à missão de evangelização junto ao povo de Deus. Rezo pela saúde dos doentes, por seus familiares, pelos falecidos e por todos os cristãos. Pai nosso que estais no céu, santificado seja o vosso nome. Venha a nós o vosso reino, seja feita a vossa vontade, assim na terra como no céu. O pão nosso de cada dia nos dai hoje. Perdoai as nossas ofensas, assim como nós perdoamos a quem nos tem ofendido. Não nos deixeis cair em tentação, mas livrai-nos do mal. Amém. Que Maria, nossa mãe, a mãe de Jesus, cuide de todos nós. Ave Maria, cheia de graça, o Senhor é convosco. Bendita sois vós entre as mulheres, e bendito é o fruto do vosso ventre, Jesus. Santa Maria, Mãe de Deus, rogai por nós, pecadores, agora e na hora de nossa morte. Amém. Glória ao Pai, ao Filho e ao Espírito Santo, como era no princípio, agora e sempre. Amém. Que tenhamos todos um fim de semana ótimo e que Deus nos abençoe hoje e sempre. Em nome do Pai, do Filho, do Espírito Santo. Amém. Obrigada, Sr. Nereu Gabiati, por essa oportunidade. E mais uma vez, quero felicitar todos os religiosos e religiosas. Muita saúde, muita paz, muita prosperidade para todos. E quero dizer que no próximo sábado que vem nós vamos comemorar o dia do catequista, os leigos e leigas catequistas. E vamos nos unir a eles, que a sua missão seja também muito sucessiva. Senhor Nereu Gabbiati, muito obrigada por essa oportunidade. Obrigada por tudo quanto você sempre ajuda por nós. Até. Tchau.
0: Obrigado, irmã Alice. Fique bem. 7:12.

7h14, recebi um bom dia aqui da dona Ilésia. Dona Ilésia Lorandi está tomando chimarrão com o marido. 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Ali na Leônidas Fávero. Conhece lá? Betânia. Ficou bacana, cara, hein? Betânia, quem quiser tomar um café gostoso, legal, ambiente bacana. O seu Testa do Clube de Idosos está me ouvindo. Alô, Testa, bom dia. Quem mais aqui? Deixa eu ver. Bom dia, Gabiati. Leonice Graffi. Legal, tá ouvindo o programa com o marido, beleza, um abraço, família Graf, deixa eu ver quem mais aqui, o Ramon Borges. Ô Ramon, bom dia Gabiati, buenos dias meu amigo Gabiati, manda uma música pro Vergão Mazoco, aquele abraço. O Ramon, Ramonzito Borges, tá me ouvindo também, João Gugel tá me ouvindo, Eva Varela tá me ouvindo, o Hilário Decker tá me ouvindo. Vão tocar hoje à tarde o grupo Lago Azul aí no Clube de Idosos do Centro. Eu chamo música. Rio Grande, 7h15.

0: 7h19, temperatura 16 graus. 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
0: 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Bloco de comercial, eu já volto.
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2: 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Dona Dirley, a mãe do Davizinho, o Mauri, o pai do Davizinho, o Davizinho tá me ouvindo, o Cristãozinho também, a Mana Carol, o Zeca Olme, o Josué tá me ouvindo, quem mais? Sérgio Poleto de Lindóia do Sul, o simpático me mandou um bom dia aqui, deixa eu ver. Aqui no zap.
3: Oi, bom dia, Gabiati, tudo bem? Eu e a dona Iraci estamos aqui tomando um chimarrão, comendo uns grústoles. Tudo de bom, bom final de semana pra ti, Gabriel.
2: Um abraço. Bom, obrigado, um abraço aí pro meu amigo Bedinho, tá me ouvindo também. Vamos chamar a música, Miguel Bica, Madrugando, outra vez, 7:27.

0: 7h32, temperatura 16 graus. 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Meu amigo, sabe quem tá me ouvindo? Doutor Celso Munareto. Olha aqui, ó.
1: Buenos dias, meu amigo Gabiati.
0: Olha.
1: Os posteiros e agora os Anguelas que tá tocando, se não for os Anguelas, é um dos participantes dos Anguelas. Hoje o teu foi bem, cara. Melhor do que sempre.
0: Que legal. Obrigado, doutor Celso, aí admirador da música gaúcha e conhece muito da música gaúcha. 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
0: 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Eu tenho um recado, deixa eu mandar um abraço pro seu Hilário Costa, de Lajado dos Pinheiros, Lindóia do Sul, que tá me ouvindo. Meu amigo Pida do Clube da Colina, um abraço. 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Bloquinho de comercial? Eu volto no instante.
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0: Nota de falecimento, o esposo Mário Hoffmann, filho Antenor Luiz Hoffmann, e demais familiares de linha Beira Rio, Arabutã, comunicam com pesar o falecimento da esposa, mãe, sogra, avó, Vera Hoffman, ocorrido ontem, dia 14, aos 72 anos de idade, no Hospital São Francisco. Seu corpo está sendo velado no Centro Comunitário Felten, de Nova Estrela. Sepultamento será hoje, dia 15, às 9:30 horas, e logo após aí seguirá para o cemitério de linha Rio Engano Itá. 7:37.
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0: 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Deixa eu ver quem mais está me ouvindo aqui, ó. Olha, o Pida está me ouvindo, o Gilberto Lima está me ouvindo, hein? Vem aí a 42ª semana Farroupilha, depois eu vejo. Vamos tocar aí também pra indiada do CTG Fronteira da Querência, né? Quem vem agora? Por estas chuvas de julho com

0: 7h45, temperatura 16 graus, recadinho da equipe da Martinello, que já abriu, hein? 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
1: 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Depois da música, eu falo da farmácia do Camilote, eu falo de Doces Rosito. Vem chegando Saudade da Infância, 7:47.

0: 7h51, a saudade da infância. Arrepia o braço, pelo do braço, essa música, hein? 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
0: Certo, legal. Recadinho de Doces Rosita. 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Vamos pra última do dia. Vem chegando a milonga que faz o gaúcho. Será que é verdade? Oh!

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1: Finalzinho do programa, tá na hora de juntar o pingo na espora, né? Que agora vem os bondão de viola aí até meio-dia, vem César Luiz.

de baile, é fim de baile. Eu agradeço o Gustavo, obrigado, viu? O Gustavo me ajudou a fazer mesa hoje aí. Vai continuar com o César Luiz até meio-dia? Ah, tá bom. Mas o César vai até meio-dia, né? Agradeço a você, ouvinte da Rural, que acompanhou o Gabiati desde as 5 da manhã. Um bom final de semana a todos.

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0: 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Minha gente boa, 8 horas, estamos chegando aí de novo, depois do programão aí do Gabiati, aí o Marcas do Sul, de Marca e Sinal.

tamo aí, meu povo, tamo aí de novo, meu povo, de novo pra mais uma manhã, pra mais um sabadão, pra mais um sertanejão. E como é que tá aí a vida, tudo bem? É, tá com saudade do sol, meu amigo, minha amiga. Você vai ver o sol esse final de semana. É, domingo, segunda, terça. Vamos ter o solzinho de volta, coisa boa, né? Final de semana de sol, dá pra ir lá almoçar lá no Pesque Pague do Zanella amanhã. Abraço aí, pessoal do Pesque Pague aí do Zanella, Alto Suruvi. Abraço também, agora 8:06, pessoal do Pesque Pague aí da família Rogelim. Um abraço aí, família Rogelim. Obrigado pela companhia de vocês aí também. 8:06. Mandar um abraço também aí o pessoal que está me ouvindo, acompanhando o programa então aí no Santo Antônio. Turma aí tá feliz da vida, que vai ser tempo bom pra cavalgada de amanhã. Tradicional cavalgada em Santo Antônio amanhã. 8:06. Agora 8:06.

0: Olha, 8:09 agora, 8:09, 8:09, minha gente, a hora certa. Alô aí pra Neuzinha Corezola, bom dia Neuza, tudo bem aí, tudo certinho? Um alôzão aí pra ti, um abraço também para a Gi, que tá me acompanhando aí, né Gi? Obrigado pela companhia aí, pela audiência, né? A Gisela da Silva, tudo certinho aí, Gisela Santo Antônio, abraço pra vocês aí, amanhã Cavalgada Santo Antônio, obrigado pela audiência. 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Dona Ivete Fernandes, tudo bem, Dona Ivete, tá me ouvindo aí, querida? Certinho? Bom dia, Dona Ivete Fernandes, bom dia, o pessoal também da loja Que Barato, na esquina da Cersadia. 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Várias hoje aí, viu? Aí atrás do Caetá, porque os próximos 3 meses é chuva, né, gente? César Luiz, estamos na audiência. 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Tchê, tchê, tchê, tchê. 8:12.
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8h15, que música bonita, hein, meu amigo Vanderlei? Como é que tá aí a Casa das Cucas aí? Qual é o roteiro aí, Vanderlei? Bom dia, Vanderlei. 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Alô, Vanderlei. Alô, Zanetim. 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Daqui a pouco o recadinho aí do Melchior Siqueira. 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

0: Olha, 8h23, agora 8h23, 8h23. O meu amigo Leandro de Souza, lá da Gruta, tem um recado, porque tem a final do campeonato na Gruta amanhã. Amanhã tem Porco a Paraguaia na Gruta. O Leandro vai dar o recado aí, Leandro.
1: César, bom dia, bom dia.
0: Bom dia.
1: Conforme você anunciou ontem na tua programação, então, na data de amanhã, no domingo, nós teremos a final do regional de bocha, aí na Gruta, né, onde estão participando aí as melhores equipes aí do oeste de Santa Catarina.
0: Certo.
1: Ontem você, eu anunciei que teria ficha no local aí com o Bruneto, o popular bode.
0: O bode?
1: O pessoal tava na dúvida aí como que iriam conversar com o bode, né? Então ontem à noite a gente teve ali, eu expliquei umas palavras aí, o bode tá entendendo todo mundo aí, tá?
0: Vamos ver se ele já tá falando bem, então. Não dá pra entender ainda, hein? Ainda não dá pra entender. É, fichas com o bode, então, bom, vocês se entendam aí, né? Lá na Gruta aí, falar com o bode, quem quiser as fichas, agora 8h25, não tô entendendo, bode. 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

0: Ah, beleza, beleza. Agora eu entendi, então, né? Agora tá entendido, meu amigo Leandro, né? O Leandro falou agora há pouquinho aí, né, sobre as fichas para amanhã lá na gruta, viu? Na gruta, né, Leandro? Aqui o Leandro, aqui, ó.
1: É. É, ontem você, não sei, que teve a ficha no local aí com o Bruneto, o popular Bode.
0: Com o Bode,
1: então,
0: né?
1: O pessoal tava na dúvida aí como que iriam conversar com o Bode, né? Então ontem à noite a gente teve ali, eu expliquei umas palavras aí, o Bode tá entendendo todo mundo aí.
0: Tá? Ele já tá entendendo tudo ali, o Bode vai estar no atendimento, na venda das fichas. Por exemplo, né? Bode, quanto vai custar a ficha? Ah, 45, beleza, né? R$45. Eu tô entendendo, né? Já entendi a linguagem aí do Bode, né? É, beleza, então. Olha aí, R$45. É, deixa eu ver aqui. É 45 pila, então, a ficha. Vai ser servido no local, é? Ah, beleza, no local. Então tá bom. Tá bom, o pessoal pode almoçar no local lá, segundo o Bode também. É na gruta amanhã, gente, é final do campeonato. É, deixa eu ver aqui. É, porco a Paraguaia, Bode, é isso? É, beleza, porco a Paraguaia na gruta então amanhã. Fichas com o Bode no bar da comunidade, vai lá, R$45, ele confirmou. E ainda tem fichas à venda ainda, né? Tem fichas à venda também. Amanhã na gruta. É, reservas aí com o Bode. Um abraço aí pro Leandro de Souza também, todo o povo da gruta, agora 8:31.
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Gente, o alô pra Vanilsa Porciúncola. Tudo bem, Vanilsa? Bom dia. Zélia Rodrigues, bom dia. Elisete Cesário, bom dia. Nelci Sendestica, bom dia. Meu amigo Danilo Boa Esperança no sítio, ouvindo aí o nosso programa. E o seu Valdecir Gross, completando mais um ano de vida, hein? Ô, seu Valdecir. É, que a dona Lely hoje tá pagando um café pro seu Valdecir aí, tá dando um cafezão aí pra ele, patrocinado. Mas aí que é bonito, né? É, mais um aninho de vida hoje. Um abraço aí pro seu Valdecir Gross, que é o marido da dona Lely Gross, né? A menina Lely, comunicadora aqui do programa, que daqui a pouco traz ofertas aí dos supermercados. Agora 8 horas 33 minutos.

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7: É, o meu amigo Tonico tá homenageando o sogrão Jacinto do Prado. Diz que hoje ele vai pegar o Jacinto no trucão aí, né? Vai ser trucada de 6, 9 e 12, só nem de 3 ele não vai trucar. É, um abraço então aí, separe os pila aí, seu Jacinto. Jacinto tá recebendo homenagem, hoje tá de aniversário, mas dá uma segurada então hoje no aniversário do homem aí, pelo menos o Tonico, vai devagar hoje, o homem tá de aniversário, não estrague a festa, hein? Não estrague o dia do homem, tá bom? Um abraço aí pro seu Jacinto do Prado. Agora 8:36 em 8:36 aqui no programa. 8:36, vamos agradecendo o pessoal que tá ligado com a gente também na Mamãe Coruja. Como é que tá aí, Mamãe Coruja, aí no bairro Santa Cruz? Um abraço também ao meu amigo Xandão da Rede Nico de Postos. Daqui a pouco tem novidade aí do Xandão. Xandão vai falar, minha gente, daqui a pouquinho, aí da Rede Nico de Postos. Raiol Vidros, bom dia, bom dia. Você que tá se preparando aí também, olha, hoje é dia de frango na Casa da Melancia. Dona Lely, tudo bem aí, tudo certinho? Vamos aguardando aí as informações aí, né, Dona Lely? Vamos aguardando aí. Casa das Cucas, Vanderlei, como é que tá, Vanderlei? Tudo certo, Vanderlei? Vamos ver aqui, ó, Vanderlei mandando um recado pra nós hoje, 30 anos de história do Esporte Clube Ipiranga. Tarde tem amistosos, à noite delicioso jantar, 55 pila. Hoje festa de idosos, bairro Industriário, Limação, São e Alma. Hoje jantar dançante na linha Guarani. Hoje, linha Guarani, hoje jantar dançante, é? Linha Guarani, Concórdia, aí, meu amigo Vanderlei. Amanhã festa comunidade de Suruvi, Concórdia, com a presença da melhor cuca. Amanhã festa em honra São Bernardo, comunidade da linha Três Barras. Olha aí, festa em Três Barras também, ó. Um abraço pessoal da Casa das Cucas. Amanhã festa em honra São Roque, Jaborá. Amanhã espeto corrido em Kennedy. Espeto corrido amanhã, meu Deus do céu, também vai ter cuca da Casa das Cucas. Amanhã festa do padroeiro São Roque, Alto Cascalho, Irani. Amanhã não, dia 23. Dia 23, César Luiz, não é amanhã. Dia 29 de agosto, festa de idoso, bairro Petrópolis, animação Vale Azul. Dia 30 de agosto, festa em honra, padroeiro São Roque, linha São Paulo. Meu Deus do céu! Encomenda a cuca da Casa das Cucas. Tem o seu evento divulgado aqui no programa 991386442.

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1: Agora 8h39, 8 horas e 39 minutinhos. Wilson Del Moral tá na companhia do programa aí, o meu amigo Del Moral. Um abraço, pessoal de Tamanduá, abração pra vocês aí, Tamanduá. 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

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Rael Vidros, alô Júnior, alô pessoal da Raiol. Alô Moreto, bairro Petrópolis. Hoje preparativos e amanhã uma baita macarronada no Petrópolis, hein, povo? Abraço, povo do Petrópolis, 8:40.

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3: Tchê, tchê, tchê. Honra demais cantar com o trio Parada Dura, né?
4: Que prazer.

bonita essa música demais. Agora 8h50, minha gente. A hora certinha, 8h50. 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Alô, meus amigos aí da Chelsea Tecidos, um abraço aí pro timão aí da Chelsea Tecidos, obrigado pela companhia. 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Alô, meu amigo Toco aí na Erva Mate Tertúlia, mandar um abraço para o meu amigo, também aí acompanhando sempre a gente, né? Ouvindo o nosso programa aí em Santo Antônio. 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Vai um alusão aí também o pessoal daqui, Bailaço Academia. Abraço aí para a família Somariva, que Bailaço Academia. 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Agora 8h51, hein? 8h51.

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0: 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Dona Marlise, tudo bem, dona Marlise? Tem alguma nota aí de utilidade pública?
3: Temos uma nota. É um falecimento. Esposo Delfino Mores, juntamente com filhos Rosângela, Marcos, Débora e Daniela e demais familiares, com profundo pesar comunicam o falecimento da esposa, mãe, sogra e avó, Iracema Zanella Mores, falecida aos 83 anos. A família convida parentes e amigos para assistirem aos atos de encomendações hoje, às 15 horas, na capela do cemitério Parque, onde o seu corpo está sendo velado, seguindo após para o cemitério Parque Concórdia. Noticiamos o falecimento de Iracema Zanella Mores. Serviços fúnebres prestados pela assistência funeral Nossa Senhora do Rosário.
0: Olha aí. Agora 8:55, depois da utilidade pública aí, da prestação de serviço da Marlise, nós vamos seguindo e vamos trazendo aqui o meu amigo Xandão da Rede Nico de Postos. Fala, Alexandre.
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0: Valeu, meu amigo, Xandão, então, tudo certinho, então, aí, Xandão, Rede Nico de Postos, né? Obrigado pela companhia e pela audiência. Vamos ver quem mais tá com a gente, quem mais tá comigo aqui no programa também. Vamos mandar um alô aí pra Esther, acompanhando o nosso programa. Obrigado pela audiência também aí, pela companhia. Pessoal aí da oficina de motos Avenida aí do Keller, obrigado pela audiência aí, pela companhia. 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Bom dia, meu amigo Seco, pessoal aí das construções, da Seco Construções, estão batalhando, aproveitando o tempo, é isso aí, né? 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É isso aí, equipe aí, o Giovanni, o Éder, Gilmar, o Delmir. Seco tá mandando um abraço, entre capiazada aí, são trabalhadora por mais da conta, minha gente. 8:58, agora 8:58. Eu, Caplante, alô Zanluque, tá me ouvindo aí, tio Zanluque, bom dia. SGA Pré-Moldados Ganzerla do tio Ita, lá no Irani, Rodrigo, Itacir, bom dia. Agora 8:58.

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Agora 9h03, 9h03. Alô, São Lourenço, Jaborá. Abraço pra vocês aí também. Tá chegando a hora, né? Tá chegando a hora, meus amigos. Tá chegando a hora. Lá no São Lourenço, Jaborá. Lá no São Lourenço, dia 29. Pré-festa, espeto corrido, gado, suíno, ovelha. Gado, suíno, ovelha e acompanhamentos, né? Levar talheres, daí no domingo a grande festa, então, no domingo, lá no São Lourenço, Jaborá, minha gente. Um abraço aí, ó, domingo, grande festa, no sábado, dia 29, agora de agosto, a pré-festa, 9h04.

0: 8 minutos, agora 9:08, gente. 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
0: Valeu, meu amigo Melchior. Quero mandar um abraço para o meu amigo Cláudio Pedro Butki. 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Olha, 9:10, agora 9:10 aqui no programa. Ontem à noite estivemos lá na Barra Bonita. Alô, povo da Barra Bonita, que festa ontem! Mas serviram pra arrebentar ontem à noite lá, ovelha, né? Na Barra Bonita. Daqui a pouco vamos mandar um abraço pra aquele povo da Barra Bonita. Tivemos durante a semana também aí com os veteranos do bairro Santa Cruz. Um abraço, bairro Santa Cruz. Amanhã, festa Suruvi, vamos ver se passamos por lá. Amanhã, macarronada no Petrópolis aí. Um abraço também, bairro Petrópolis. Amanhã, vamos ver se tomamos um chimarrão aí. Amanhã tem cavalgada em Santo Antônio. Vamos dar uma tropeada por lá também, eu acho, Nardi. Vamos fazer uma via sacra amanhã aí, viu? 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Agora 9:12, 9:12. Vai um alôzão aí também, o pessoal que está nos ouvindo, acompanhando o programa então aí na Agrolu Agropecuária, aberta até o meio-dia. Até o meio-dia, tchê, 9:12. Alô, menino Calai! Ô, menino Calai! Um abraço aí, estiver nos ouvindo, o menino Calai! Um menino que tem muito calor nos braços.

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2: E aí, meu amigo Dionísio, e essa valsinha aí, meu amigo Dionísio, presidente aí do bairro Nações aí, vai.

0: que será que o Sidão misturou nesse chimarrão aí, ó? Põe no ar aí, Nath, põe no ar aí, vamos ver.
1: Bom dia, bom dia.
0: Bom dia, César, bom dia.
1: Aqui é o Sidão.
0: Sidão?
1: De Lindói do Sul.
0: Ah.
1: Tô aqui na casa do seu Carlos.
0: Ah.
1: Carlos Ribeiro, né?
0: É.
1: Aqui. Ah. Curtindo uma música aí, do seu programa, hein? Roda uma música pra nós, né? Com Sidãozinho e Chororó. Toma um chimarrão aqui, de
0: gostada. Será que esse chimarrão aí não tá com a égua, com a água errada, meu amigo? Vocês não erraram a garrafa, hein?
2: Bom dia, César Luiz. Ofereceu o programa pro Lair Dias Lerias, funcionário da Zanda Vale Pneus, de aniversário hoje, dia 15 de agosto. Pedro Machado oferece o programa para ele.
0: Valeu, Pedrão. Pedrão Machado oferece o programa para eles. Vai um alô aí também, o pessoal de Serra Alta e Pumirim na escuta do programa. Abração aí, família Veires, pessoal do Fubá da Serra. Alô, Fubá da Serra. Um abraço, minha turma aí do Fubá da Serra. Valeu. Vamos que vamos, minha gente. 9:20, agora 9:20 aqui no programa. 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Marlene Dalbello na companhia aí do programa também, obrigado pela audiência. Fala, meu amigo Alexandre, tudo certinho? Daqui a pouco mais um recado, o meu amigo Almir Anzolim lá no bairro Santa Cruz. Alô, Anzolim, aí no Santa Cruz. Abraço pra ti aí. 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Deixa eu ver o recado aqui da menina Lélia aí, Nardi, põe no ar pra nós.
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0: Valeu, valeu, valeu, dona Lely. 9 horas 24 minutos, agora 9 horas 20.

0: Uma das melhores aí que eu vou rodar pro meu amigo Graf daqui a pouquinho, que tá me ouvindo lá no Cedebro. Essa semana o meu amigo Graf me deu um ademão grande ali, me encheu o carro de lenha, de madeira, né? De madeira, não lenha, de madeira. Agora 927, alô Eloy, alô pessoal da RCM Equipamentos, bom dia, bom dia. 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Bom dia!
1: Bom dia, seu César!
0: Bom
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0: Tudo bem?
1: Tudo! 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
0: Valeu, doutor Osmar. Um alô pra Eva Salete Quirino. Um alô aí pra Eva Salete Quirino. César Luiz, bom dia, bom dia, bom dia, dona Nelci Lazarotto. Quero uma homenagem hoje pro Darcy Lazzarotto, que está de aniversário. Ô, meu amigo Darcy, abraço aí, seu Darcy Lazzarotto, Deus te abençoe, muitos anos de vida aí pro amigo, tudo de

0: Grafe. Daqui a pouco vai a tua, Grafe. É, daqui a pouquinho, meu amigo Sonequinha. Abraço aí pro amigo Sonequinha, né? Ô, Sonequinha, um abraço, Sonequinha. 9:33, agora 9:33. Mandar um alô aí pro meu amigo Ari Luiz Petri. Ari Luiz Petri, morou muito tempo aí na Barra Bonita. Tava ontem à noite lá na Festa da Ovelha, lá o meu amigo Ari, conhece todo mundo lá na região. Agora 9:33, vamos lá pra Peritiba, que tem evento em Peritiba, tá lá o Adriano Bedim.
1: Ouvintes da Rádio Rural FM, bom dia César Luiz, bom dia Erasmo Carlos. Olha só, estamos aqui em Ipira, 63 anos de Ipira. E olha o que tá acontecendo aqui, nós estamos no Parque de Exposições Caminho da Integração. E interessante que aqui tem várias barraquinhas, cada barraquinha com o nome da rua ou da localidade, ó, tem linha Putinga, linha Filadélfia, tem linha Capelinha, tem rua São João 3, loteamento Zilioto, enfim, são várias ruas e linhas que se encontraram e montaram suas barracas aqui no parque de exposições, como se fosse a festa do vizinho aí em Concórdia, bem legal. Então, pessoal, se reúne, daqui a pouquinho sai, começa a assar a sua carne, seu churrasco, à tarde tem algumas programações, shows por aqui, então um evento bem legal aqui no Parque de Exposições. Daqui a pouco César Luiz, daqui a pouco Erasmo Carlos, eu já volto com mais informações aqui direto de Ipira, 63 anos.

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1: 9h38, 9h38, matava boa demais a janta ontem, hein, meu amigo Ari Petri. O homem encontrou muita gente na Barra Bonita ontem, Ari.
2: Oi, César. Eu tô escutando o teu programa aí, sim.
1: Bom.
2: Ficou até rouco de ontem da noite. A festa foi grande. Foi grande demais.
1: Foi grande, foi grande.
2: Terra Natal
1: aí. É. Terra Natal sua, é.
2: Vai sempre, participa ali, né? Sou sócio da igreja, tudo aí, né? Na comunidade, né? Meu pai foi sócio fundador aí dessa comunidade.
1: Olha aí, ó.
2: E fiquei muito feliz ontem encontrar os amigos aí.
1: Tá aí, ó, meu amigo Ari Luiz Petri, ontem à noite encontrou muitos amigos, tava lá o Mike, filho dele, né? O Maico, que é o garoto aí, comunicador, vendedor, gerente, da Fischer. Cadê o Maico? Maico, fala comigo, Maico. Maico tava lá ontem lá, né, Maico? Dá um recado aí, Maicon.
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1: 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Vamos que vamos, gente boa. Os amigos e amigas ligados com a gente também aqui na manhã. Um alô pra família Campagnolo, que tá organizando a festa também do São Lourenço no próximo final de mês, agora dias 29 e 30.

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10: 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Alô, meu amigo Pedro Machado, um abraço pra vocês aí, obrigado pela companhia aí, dona Lúcia, tudo bem, dona Lúcia? É, me mostraram uma foto que nós batemos aí uns 10 anos atrás, né? Tá lá no Pedro Machado aí, meu amigo Pedro Machado, um abraço, Pedrão. A Mercedes Maria Scheffler também acompanhando o nosso programa. Mercedes Scheffler, né? Mercedes é Scheffler. Um abraço pra Mercedes, obrigado pela audiência aí, pela companhia também. 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
2: Um excelente dia a todos.
1: Oi, tudo bem? Tudo bem, dona Tatiana aí da Proteger? Bom,
2: oi, César,
1: dia, bom,
2: bom
1: dia, bom dia, bom dia.
2: Um excelente dia a
1: boa
2: todos.
1: Boa manhã, né?
2: Sou a Tatiana
1: tem
2: da
1: aí,
2: Proteger,
1: muito sol. Nesse
2: César,
1: final de semana.
2: Fui fazer uma vistoria ali no bairro Cinquentenário.
1: Ah.
2: E chamava a cliente, chamava. Ela não escutava, sabe
1: escutar.
2: Por quê?
1: Ah.
2: Rádio dela a mil escutando o César Luiz.
1: Mas que maravilha.
2: Manda um abraço pra esse pessoal aí que tá escutando, que tá na sua audiência, César.
1: Valeu.
2: Um abraço de toda a equipe da Proteger Proteção Veicular. 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

9h53, tá chegando a hora, minha gente. 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

0: mês, hein? Final do mês. Fala, pequeno. Bom. Que houve, gurizão?
1: Bom dia, tudo certo?
0: Dia.
1: Bom dia, bom fim de semana aí pra ti. Teus ouvintes aí, gurizada da rodagem. Tudo de bom.
0: É só sair um solzinho que ficam todos uriçados, né? Eles não sabem pra que lado correr, né, Nardi? Sai um solzinho.
2: São capazes de engatar ré pensando que estão em primeiro.
0: É, são capazes de vir de ré de Curitiba a Concórdia, né, no caminhão aí. Dá um solzinho, ficam tudo meio louco. Um abraço aí pro amigo pequeno, um abraço pro Paia, também abraço o Paia, o meu amigo Teixeirinha, tudo bem, Teixeirinha? Abração aí pro Teixeirinha. Quero mandar uma, deve estar em Buenos Aires ainda, o Teixeirinha, sempre nos ouvindo. 9:56, agora 9:56. 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Mandar uma alusão aí, 9:56. 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Itela, GG, Camila, bom dia. 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
1: Fala, fala, Cidão. Diga, Cidão.
2: No bar?
1: Que bar que tu tá de boa aí, Cidão? Que bar?
2: Vai rodar a minha música que eu pedi? Roda uma música do Teodócio, pai. Dormindo no tapete.
1: Dormindo no tapete? Continue amanhecendo no bar que tu vai dormir no tapete, mas não da sala. Tapete da casinha do cachorro, né? Amanhecendo no bar. Tá feia a cor do homem. Agora 10:07, 10:07. Só conselho bom.

0: sala se tu caprichar ainda, viu, meu amigo Sidão?
1: Alô, César Lima. Show de bola, o musical. Escutei.
0: É.
1: De boa.
0: Positivo.
1: Se puder, pode rodar outra música aqui.
0: Mais um.
1: Com o Sidão.
0: Sidão. Sidão.
1: De Lindóia do Sul.
0: Sidão.
1: Um abraço.
0: Tá fácil.
1: Dócil, pai.
0: Tá fácil.
1: Dormindo no tapete.
0: Agora 10 horas.
1: Obrigado,
0: Sidão. Valeu, Sidão.
1: Show de bola.
0: Calme, Sidão. Já calme, Sidão, que é 10 da manhã ainda, o ônibus só passa às 11, Sidão. 10 horas e 11 minutos, vamos lá pra Peritiba, vamos lá pra Peritiba. Quem é que vai falar de Peritiba? É o Adriano Bedim.
2: Olá, ouvintes da Rádio 96 e Rádio Rural, estamos de volta aqui em Ipira. Aqui ao meu lado, o prefeito Marcelo, movimentando toda a cidade, porque são 63 anos. Bom dia, prefeito.
3: Muito bom dia, uma ocasião muito especial, o aniversário do nosso município. O dia começou muito bonito, com sol. Estamos aqui no Parque de Exposições Caminhos da Integração, em Linha Capelinha, onde que está iniciando uma festa muito bonita, uma festa tradicional, onde que o pessoal reserva a sua barra aqui ao seu espaço, e nós organizamos para o pessoal vir para cá, organiza, traz a churrasqueira, a bebida, a carne, organiza seu almoço, e logo mais o ato cívico às 13 horas e à tarde, Tia Garotos e PF no bailão, trazendo muita música bonita, muita alegria, muita energia nesse momento especial que vive o nosso município de Ipira.
2: Prefeito, eu estava observando, parece que é uma festa no vizinho, né? Todo mundo se reúne, bastante barraquinhas, o nome das comunidades, o nome das ruas, e o pessoal já tá, tem gente já assando carne, né, prefeito?
3: Com certeza, tem pessoas que já chegaram bem cedinho pela manhã, já colocaram o costelão no fogo, estão organizando. É uma festa muito tradicional aqui no nosso município. Esse ano, devido ao número que aumentou muito em relação ao ano passado, nós locamos algumas tendas, mas a ideia é manter a casinha típica, a barraquinha, para manter essa cultura tradicional dessa festa do dia do município.
2: Ok, prefeito, parabéns aí. Fica aí o convite para o pessoal que queira participar.
3: Com certeza, a festa é para o nosso município ipirense e também para os nossos amigos, visitantes, serão muito bem-vindos. Lembrando que não tem cobrança de ingresso, o pessoal pode trazer a bebida, o estacionamento é bem amplo, bem bacana aqui do pessoal chegar, que com certeza vai ser um dia muito bonito, uma festa muito bacana. Venha para Ipira, seja muito bem-vindo aqui no nosso município.
2: Ok, prefeito, muito obrigado. Pessoal da 96 Rádio Rural, é com vocês.
0: Olha, 10 horas e 13 minutos, meu amigo Celso Rosa, que é caminhoneiro raiz. Celso sabe do que eu tô falando aqui, já fez muito Mercosul, né, Celso? É, o homem ficou mais de 30 dias, não o Celso, né? O amigo nosso que nós entrevistamos aí conseguiu sair da nevasca, Celso, lá no Chile.
4: Bom dia, César Luiz.
0: Bom dia. Olha aí, ó.
4: Aqui é o Décio, motorista da Transporte Cílio.
0: Aham.
4: Depois de mais de 30 dias no caminho para chegar no Chile, tô passando agora pinachado. Tô conseguindo ingressar no Chile agora. Temperatura
0: dias.
4: Por aqui 0 grau, não mais, tudo certo. Hein?
0: 0 grau.
4: Depois de muito sofrimento, graças a Deus, conseguimos ingressar no Chile hoje. Aqui por pinachado. Tá pinachado. Bom, um abraço aí.
0: Tá feliz o homem, gente, eu entrevistei ele. Ele estava 24 dias esperando passar a nevasca dentro da cabine do caminhão. Comendo bolachinha, tomando um suquinho, uma coquinha, bolachinha, porque é tanto vento que não tem, o Celso sabe disso, né? É tanto vento que não tem nem como cozinhar lá naquelas caixinhas do caminhão que fica do lado de fora, né, Celso? Complicado, viu, meu amigo? Complicado. Celso disse que já ficou 45 dias parado lá, viu, Nath?
5: Bom dia, Celso Rosa. Hoje é complicado, aqui na Montana, né? Mateando com a patroa, eu vim você, hein?
0: É.
5: Nem vou pedir música, todas são boas. Baita programa. Um abraço, bom fim de semana pra nós.
0: Valeu, meu irmão. Abraço, Celso. Celso já ficou 45 dias esperando passar a neve. Já pensou, Nath? 45 dias no caminhão, dentro do caminhão?
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0: Mas eu saio, mas Deus o livre.
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0: Eu abandono a carreta e tudo.
6: 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Saio de a pé.
0: Saio de a pé.
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0: Ninguém mais me acha.
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0: 10 horas e 15 minutos, 10 e 15.
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0: Aí vai o caminhão, mas nem sei de caminhão. Chego em casa e não quero mais nem saber.

0: gente. Vambora, vambora, vambora, minha gente. Vamos se programando, vamos se programando. Amanhã, grande macarronada. Meu amigo Moreto, tem ingresso ainda, Moreto? E a turma amanhã vão sair de casa, viu? Amanhã vai ser um dia bonito. Amanhã vai ser um dia bonito, meu amigo. É, e o pessoal vai sair de casa. Te organiza aí com os galeto aí, meu amigo Moreto, te organiza com os galeto aí que o bicho vai pegar amanhã, hein? Ainda tem? Ah, beleza, ainda tem então, ingressos aí pra macarronada com galeto amanhã à tarde. O trio do Antônio Germano vai estar se apresentando lá, o Rasto da Maneira, lá no Petrópolis. A entrada vai ser gratuita. Dona Maria Panisson e família aí, obrigado aí, minha amiga Maria Panisson e família. Obrigado pela audiência. O grande tradicionalista Juvelino Menezes está nesse momento carneando uma ovelha. Meu amigo Menezes, coisa boa, né? Abraço aí pro Menezes, então, obrigado pela companhia aí também. Abraço aí, meu amigo Menezes, obrigado pela companhia. Fala, Rafão.
1: Alô, Marco Leandro, lá em Brasília, que tá ligado o bote lá e Corádio.
0: Quem, Rafão? Quem é que tá ouvindo?
1: Bote lá e Corádio.
0: Quem, Rafão, que é? O Rafão tá falando aqui.
1: Bom dia, César Luiz. Manda um alô lá pro Leandro, da Nova Brasília, que tá limpando o lote lá e Corádio ligado.
0: No teu... Leandro, um abraço aí, Leandro, aí no bairro Nova Brasília. Abração aí, Leandro. Tudo de bom pro amigo Leandro, bairro Nova Brasília. Vai um alô aí, um alôzão aí também à família Berno. Um abraço aí pra família Berno. É, o meu amigo Berno, presidente aí do clube da Barra Bonita, fez uma festa espetacular ontem. Vai um abraço ao Fernando Deon, também aí encontramos ele também na Barra Bonita ontem aí, Fernando Deon, abração pra ti. 10:20, agora 10:20.

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1: Vambora, minha gente. Vambora, minha gente. Vamos acionar aí, ó, o frango, minha gente. Ó, o frango da Casa da Melancia, Nardi. 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
1: 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A menina Lelis tem a informação pra nós, da onde, Lelis?
2: Fala, Sérgio. Ah,
1: diga, guria.
2: Pessoal,
1: que... ah, ah, da onde mesmo? Deixa pra nós, que nós já verificamos então aqui. Tá bom, pode ser. Vamos falar dos mercados então aí da região, né? Vamos falar dos mercados. Fala, todos, Sérgio. Aí, o pessoal que tá nos ouvindo, acompanhando o programa, ligado pra Rádio Rural. Oi, diga, vai pra onde então?
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1: 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Vamos ligar pra casa da melancia, dona Lely.
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1: Alô, Vanderlei, quanto trabalho, seu Vanderlei, pro final de semana, hein, seu Vanderlei? Quanto trabalho. Agora 10:27.

0: Fabiano Berno, presidente lá do Medeiros. Dona Gladys, tudo bem aí? É, grande costureira. Vai um alô também aí pro Lajado Medeiros. Um alô especial lá para Daniela Riffel Miller e para a família aí em Lajado Medeiros. Obrigado pela companhia. Vai um alôzão aí também pro Jaziel. Vamos ver quem mais aqui. A Rose, obrigado pela companhia. A Thaís Riffel, Lajado Medeiros. Mandar um alô também para Juliana Miller, seu pai, sua mãe. Alô, pessoal aí do agro, Juliana Miller, pai, mãe, família, Lajado Medeiros, obrigado pela companhia aí de vocês. 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
0: Valeu, turma aí da Safra Boa. 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Pessoal aí, minha gente do bairro Santa Cruz, estão reclamando aí, estão dizendo que estão sem energia desde as 8 da manhã e que a Celesc não avisou que tinha troca de poste. Será que pode aí, pessoal da Celesc? Vocês não avisaram, não comunicaram que haveria troca de poste? Tem empresas aí precisando trabalhar e não tem energia no Santa Cruz, hein? Sem energia no bairro Santa Cruz num sábado de manhã, um troca de poste, aí é pra... Aí é pra acabar, né? Diz o meu amigo Nádia, é pra acabar.
2: É pra acabar.
0: É pra acabar. 10h30, 10h30. Vamos ver aqui, meu amigo Amaral. Diga aí, meu amigo Amaral.
3: Bom dia, bom
0: vai
3: dia.
0: Vai pra cavalgada, César. Amaral. Hã?
3: É. Muito obrigado por ter me convidado lá.
0: É, não conseguiu ir, Amaral? Mas tu tá meio atrasado, Amaral.
3: Tá muito bom lá.
0: É. Já tamo, ó.
3: Queria pedir uma música ali, a primeira música que você tocar ali.
0: Qual? Uma gaúcha?
3: Faz gaúcha. Qual música se tiver, pode largar ali.
0: Uma dos mirins?
3: Tá acabando com esse programa já, né?
0: Não, estamos só começando, aí. É 10h30.
3: Tá, vou dar um banho nos cavalos ali, vou carregar pra cavalgada lá em Santo Antônio, né?
0: É, vamos ver se achamos lá, de repente.
3: E aí, uns 6 cavalos hoje é uma hora e o meu, um outro cavalo, que é o meu que eu ando, vai só amanhã às 6 horas.
0: É.
3: Espero que amanhã...
0: E você não dorme fora de casa, né? Só dorme em casa e vai amanhã. Então vai 5 hoje, um que não dorme fora de casa vai amanhã. Agora 10h32, os mirins vem aí no bairro Salete, final do mês agora. 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
1: Turma que quer comer a macarronada no Petrópolis amanhã, vão se organizando, ingressos limitados, que tá quase terminando, né, Moreto? Abraço aí, bairro Petrópolis. Marlu, tudo bem aí? Tudo certo? Bom dia, bom dia. Deixa eu ver aqui, parte de baixo do bairro César Santa Cruz aí que tá sem luz, parte de baixo do bairro. Valeu, valeu Amaral. Tudo certo, Amaral. Vai banhando as éguas aí, Amaral, que a grande cavalgada promete amanhã em Santo Antônio. Mandar um abração aí também, o pessoal que tá ligado comigo, acompanhando o programa. Aí no Lazarim Gás, Lazarim Gás e Água, fala com o David aí, com a turma aí do Lazarim, Lazarim Gás e Água. Aquele abraço aí, povo aí do Lazarim, Rei do Jeans, com a gente também no programa. 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Um abração aí, 10:36, agora 10:36. 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
7: Melchior Siqueira, esse é o cara, então, aí, da máquina agrícola. Fala, Melchior.
8: Bom dia, César Luiz. Bom dia aos ouvintes da Rádio Rural. 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
7: Valeu, Melchior. Alô, Anderson Kleman, aí, o homem da jardinagem, o homem aí da linha Schiavini, Santa Catarina, aí, o homem da jardinagem, mora no interior, faz jardinagem pelo interior todo, pela cidade também, o Anderson Kleman, tá assando, queimando um osso ali, né? Ah, pensa no capricho aí do homem, tá fazendo um costelão aí, de marca e sinal, viu, meu amigo Nardi? Um costelão no fogo de chão e tal. Anderson, um abraço pra ti, teus vizinhos, teus parentes aí. Engraçado, mandam foto e tal. É, não convido, não informo nada, né, Nardi?
9: É, César, aí, tu, né, podia dar uma forcinha?
7: Hã?
9: Pra dar uma forcinha, nós estamos aí, né? Agora, pra comer uma carne e nem pensar, né?
7: É verdade, né? Pra andar em cima da patrola tem 10, mas pra puxar o arado duvido que apareça um. Agora 10h42, SGA pré-moldado Sganzerla, vai fazer o barracão, fale com o Sganzerla no Irari. Tá mexendo os olhos na visão aí, ó. 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
0: 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Long Neck 7,99. 10:48, agora 10:48, gente, a hora certa. 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
1: 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O segundo pendrive, o número 2, sertanejão bom demais. Na linha do sertanejão do César Luiz aqui, o segundo pendrive na linha do nosso programa é feito pelo Bernardi. Já chegou hoje pela manhã no Bar do Comerlato, em frente à Câmara de Vereadores, hein? Ali no Bar do Comerlato, em frente à Câmara de Vereadores, o segundo pendrive, número 2 do sertanejão bom.

0: Quem não vá, conhece, meu amigo Nardi, devolva a passagem. É, bonita, hein? Tem com Leandro e Leonardo aí também, tem com outros cantores. 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Eu tenho um recadinho aqui antes de eu tocar essa música aí, meu amigo Nardi. Tem um recadinho, né? Onde é que tá o recadinho dos meus amigos da Safra Boa?
1: Bom dia, meu amigo César.
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0: 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Um abraço aí pro meu amigo Tito e a dona Inês do Mercado Planalto, sempre com o radião ligado aí, né, Tito? Sempre aí com o radião ligado. Valeu. O meu amigo Tonico tá no sogro. O sogro tá de aniversário, fez um churrascão raiz, viu, meu amigo Nardi? É, um churrascão raiz, churrasqueira de pedra, churrasqueira toda de pedra. Estão assando um coraçãozinho, uma linguicinha, uma tripa grossa, uma asinha. Vai ter lá umas 40 pessoas pelo jeito aí da churrasqueira, né? Tá forrada de carne a churrasqueira. 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Meu amigo Vardir da Silva aí na Ferdicel também vai ver a Chelsea Tecidos, então, na Femix, com grande variedade em tecidos na Femix. Agora 10:55.

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0: 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Ah, tem uma lá em Planalto, viu, dona Lely? Dona Lely, diga aí, menina Lely, qual é o recado?
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0: 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Mandar um alô aí pra minha amiga também, a Odilane. Alô, Odilane, Odilane, aí na Casa das Cucas. Abraço aí pra Odilane, abraço pro Vanderlei. 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
3: Falecimento. Pais Ivanete Schuch e Luiz Antônio Sulenta, namorada Érica Cristina Zerbielli, juntamente com demais familiares, cumprem o doloroso dever de comunicar o falecimento de Eduardo Gabriel Ribeiro, hoje falecido aos 21 anos. A família convida para assistirem aos atos de encomendações e sepultamento hoje, às 16h15, na igreja de Presidente Kennedy, onde o corpo está sendo velado, seguindo logo após para o cemitério de Santo Antônio. Noticiamos o falecimento de Eduardo Gabriel Ribeiro. Serviços fúnebres prestados pela assistência funeral Nossa Senhora do Rosário. Falecimento. Esposo Delfino Mores, juntamente com filhos Rosângela, Marcos, Débora e Daniela e demais familiares, com profundo pesar comunicam o falecimento da esposa, mãe, sogra, avó, Iracema Zanella Mores, falecida aos 83 anos. A família convida para assistirem aos atos de encomendações e sepultamento hoje, às 15 horas, na capela velatória do cemitério Parque, onde o seu corpo está sendo velado, seguindo logo após para o cemitério Parque. Noticiamos o falecimento de Iracema Zanella Mores. Serviços fúnebres prestados pela assistência funeral Nossa Senhora do Rosário. Convite para a missa de um ano de falecimento. Esposo Gilmar Balsan, filhos Karen, Aline e Christian, Alex Balsan, genro Carlos Thiago da Silva, nora Cleusa Lischeski, ainda consternados e a lembrança de quem amamos nunca morrem e a saudade aumenta a cada dia, vem expressar sentimentos de gratidão e saudades pelo primeiro aniversário de falecimento da esposa, mãe, sogra e avó, Marli Terezinha Balsan. A família convida para a missa de um ano que será celebrada hoje, às 19 horas, na paróquia Nossa Senhora do Rosário. Um ano se passou desde a sua partida. A saudade aumenta, mas os seus exemplos e legados de amor continuam vivos em nossos corações. Te amamos eternamente.
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0: 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Né? 11 horas e 9 minutos, agora 11 horas e 9 minutos aqui no programa. 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
0: 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As novidades, aí. Sabino. Tá ouvindo? Um abraço aí, Sabino. Obrigado pela companhia, meu amigo Sabino. Um alô pra Dirley na Odierna. Odierna, o pessoal da Odierna aí, obrigado pela audiência, pela companhia. Obrigadão pela companhia de vocês aí, pela audiência. Vão em frente que atrai vem gente, meu amigo Porto aí na Mega Mecânica e Auto Center. Meu amigo Anderson Kleman, fazendo aquele costelão hoje aí também. 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
0: com
2: nem
0: alho.
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0: É, não sobra nada. É. 11:12, a hora certinha, 11:12. Tu não consegue pra nós aí, tem uma música que eu gosto, que é a Escolta de Vagalumes, também aí com o Sérgio Reis, tá? Se puder com o Sérgio Reis. 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Vai um alô aí pra Luciana e o meu amigo Longo, aí na linha São Paulo, sábado maravilhoso, César. Nós estava esperando esse solzinho aí, né, minha gente? Cavalgada com sol amanhã em Santo Antônio. Meu amigo Yuri Albert. Alô, Yuri! O Yuri tá faceiro, né, Yuri? Beleza, Yuri? Amanhã, grande macarronada no bairro Petrópolis, fichas aí com a diretoria. Vai ser bom demais também no bairro Petrópolis. 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Abraço, gente aí que tá comigo, da Eletromotores dela, especial aí pro Johnny e o Nelson, né? O idealizador aí, minha gente. O patriarca da empresa. 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
4: 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Agora são 11:23, quem tá fazendo, terminando aí, encaminhando o almoço, quem já fez o bolo para hoje à tarde, aquele bolo de laranja, aquele bolo com cobertura de nega maluca, é, aquele bolo caprichado aí para hoje à tarde, aquela sobremesa de torta de bolacha, essa eu gosto, viu, Nath?
6: Aquele sagu com creme.
4: Um saguzinho com creme, né? Barbaridade.
6: Torta,
4: viu?
6: De bolacha.
4: Hã?
6: Torta de bolacha.
4: Torta de bolacha. Coisa boa, rapaz, hein? Coisa boa. Vamos mandar um alô aí então pro pessoal que tá comigo aí acompanhando o programa pela grande região, em especial pelo nosso querido interior. Alô, meus amigos, alô, família Vendruscolo, também aí no São Luís, obrigado aí pela companhia de vocês, né? Pela audiência. Família Pessini aí no Tresilhas, obrigado aí pela companhia, estão me ouvindo aí, família Pessini, um abraço aí para vocês também, vai um abraço grande. Um alôzão aí pro Sabenhago, homem da Choperia Colônia, o meu amigo Venâncio, bar do Venâncio, bairro Salete, e aqui só vai, né, gente, aqui só vai, mandando um alôzão aí também a turma da Agrolua, bota de borracha na Agrolua Agropecuária, vai um alô também o pessoal que tá comigo, Hospital de Olhos Concorde, então a família Furlaneto estiverem nos ouvindo, Ademir Zanella, compra e venda de gado, um abraço aí pro Ademir Zanella, compra e venda de gado. É, o Zanluque diz que torta de bolacha é uma beleza, né, Zanluque? O Zanluque que apresentou a palestra O Pulo do Gato essa semana em Planalto, né? Essa semana teve palestra O Pulo do Gato com o Zanluque, viu, Zanella? Lá em Planalto, é, O Pulo do Gato. 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Vai dar esse solzinho aí, 3 dias, depois volta a chover na quarta-feira. É uma maravilha, né? Pra plantar erva mate, então agora o eucalipto vai pegar, que é uma beleza. E o Zanluque não trabalha na sexta, palestrou na quinta, ontem não trabalhou, mas hoje e amanhã ele trabalha, viu? 984029202 984029202 ou

0: teve na palestra o pulo do gato, né, Tito?
1: Hã? Não sei de onde que veio isso.
0: É, o homem caprichou.
1: Se realmente ele faz o que ele falou, é o pulo do gato mesmo.
0: É o pulo do gato, rapaz, né? Só o gato não pode pular pra trás, né?
1: Mas aquela foto que ele mostrou de Chapecó, eu acho que ali
0: gato pulando
1: pulo do gato pra trás.
0: É o gato subindo pra parede de ré, né, Tito? Agora 11:28, 11:28 aqui no programa. 11:28 no programa, meu amigo Juvelino Galvão. Como é que tá aí, Galvão? Tudo certo ali? É, iremos trazer a palestra O Pulo do Gato para Pinhal, diz aqui o meu amigo Galvão. Ah, Bedim, falando de pira, Adriano Bedim.
2: Fala, ouvintes da Rádio 96, Rádio Rural. Voltamos aqui diretamente de Pira, onde está acontecendo a festa, o aniversário de 63 anos da cidade de Pira. Estamos aqui no Parque de Exposições, muitas pessoas já por aqui, né? É, já um cheiro bom de churrasco, tem as cabanas, as casinhas montadas assim, por ruas ou também por linhas, que são as regiões, os interiores aqui da região de Ipira, né? Então, como se fosse uma festa no vizinho, muito bacana por aqui, muita gente já circulando. A uma hora tem o ato cívico, né? E ainda fica aí o convite, porque à tarde vai ter show, vai ter apresentações por aqui, bem legal. Movimentação intensa agora, próximo ao almoço, aqui no Parque de Exposições, na cidade de Ipira. Logo mais eu volto com mais informações direto daqui. Valeu, 96, Rádio Rural.
0: Fala, Nardi. Tudo bom, Nardi?
3: Eu tô bom.
0: Tu escutou, teus ouvidos tão bom, Nardi?
3: Mas tá aqui é uma codorninha.
0: Tu escutou algum anúncio da CB Calha hoje ou não?
3: Deixa eu ver um. Três antes das nove.
0: Antes das nove saiu três.
3: Antes das nove, tu fez três vezes. Eu até disse aqui, entendeu? O César tá repetindo tudo a mesma coisa,
0: depois saiu só uma mesmo. Então são quatro. Tô devendo dois anúncios, então, aqui. Vou ter que caprichar ainda até o meio-dia. 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
3: Fechou.
0: Daqui a pouco falo mais uma vamos fechar a conta, tá?
3: Vamos dar mais uma.
0: 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Amanhã é dia de trabalho, aproveita amanhã, segunda, terça, e depois de terça-feira pode voltar a chover, viu, pessoal? Pode voltar a chover de novo. Agora são 11:31, 11:31. Então vamos repetir o telefone do homem, 988-737355.

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0: 11:35, agora 11 horas, 35 minutos. Quem é que tá ouvindo nós aí, Mari?
1: Oferece pra minha tia, Juraci Matheus Potra, que mora lá em Nova Estrela. Ela está de aniversário hoje.
0: Ô, Mari Matheus.
1: Muito ela e desejo um feliz aniversário. Mandando, tudo então, de bom na vida dela, porque ela merece.
0: Feliz aniversário pra tia em Nova Estrela, agora 11:35, 11:35. 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

11h40, que 8h40, César Luiz? 11h40, 11h40. 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Alô, Vanderlei.

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tá recheada de cucas aí, deliciosas, delícias e deliciosas cucas, né? E muitas delícias também aí pro final de semana. 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Ontem, gente, ontem, dia 14, uma empresa que está estabelecida aí há 42 anos, hein? 11:46, Rayol Vidros, alô Júnior, alô pessoal da Rayol. Dona Leda Raimondi, quero ver essa semana eu desço aí tomar um chimarrão aí com a dona Leda Raimondi. 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

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Amanhã, aquele almoço, faça reserva, e amanhã é dia de futebol, de jogos.

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Abraço pro Itacir. 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
8: Olha, 11:53. 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Tá bom? 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

Porteira, minha gente. Depois de 4 horas só de sucesso sertanejo, de música boa, aqui na Rural, a maior alegria do seu final de semana, nós vamos encerrando, deixando o nosso muito obrigado pela sua atenção até aqui. E se Deus quiser, voltamos na segunda-feira, a partir das 8 horas da manhã.

Marcos, um resumo aí do plantão das últimas horas em Concorde e Itapem na região. Olha, um acidente de trânsito foi registrado na entrada de Peritiba, Castelo Branco, no início da tarde de ontem, sexta-feira. Um Peugeot 208 com placas padrão Mercosul saiu da pista e atingiu dois postes. Segundo informações repassadas à Rádio Castelo, o motorista teria perdido o controle do veículo ao fazer uma curva. Na sequência, o automóvel saiu da pista, atingiu inicialmente um poste da rede elétrica da Celesc. Depois, colidiu contra um poste padrão de energia e uma residência. O veículo era conduzido por um morador de Presidente Castelo Branco, identificado pelas iniciais NW. Apesar do impacto e dos danos registrados, as informações iniciais indicam que o motorista não sofreu ferimentos. Olha, um júri que estava marcado por um homicídio aqui em Concórdia foi transferido para setembro, tá? Ele estava marcado para sexta-feira ontem, dia 14, mas foi transferido e remarcado então para o próximo dia 9 de setembro. Na ocasião, será julgado um homem acusado de tentativa de homicídio registrada na noite de 16 de maio de 2022. Conforme a denúncia apresentada pelo Ministério Público, o acusado teria ido até a residência da vítima durante a noite, quando o homem deixou o imóvel. Teria sido atingido na cabeça por golpes de madeira, que segundo a acusação, ou as acusações, foram desferidas pelo réu. A vítima ficou ferida em decorrência das agressões e o caso foi encaminhado à justiça como tentativa de homicídio. Olha, tem um caso que chamou atenção em Pomerim. Uma testemunha é presa durante audiência de processo por tráfico de drogas em Pomerim. Matéria que também está no nosso portal de notícias, hein? Uma testemunha foi presa nessa última quinta-feira, né? Durante uma audiência de instrução de um processo criminal no fórum da comarca de Ipumirim. A prisão ocorreu após a testemunha, segundo o que foi apurado no andamento da audiência, aparentemente faltar com a verdade em seu depoimento. Após a determinação da prisão, o homem foi conduzido à delegacia de polícia, onde foram realizados os procedimentos necessários. Na sequência, ele foi encaminhado ao presídio de Concórdia. A audiência fazia parte de um processo de investigação de um caso de tráfico de drogas. A prisão da testemunha, no entanto, gente, está relacionada ao teor do depoimento prestado durante a instrução do processo e não à acusação de tráfico de drogas, que é o objeto da ação penal. O caso segue sobre a análise da justiça. Gente, um outro caso que chamou a atenção foi lá em Irani. Um motociclista ficou ferido após colisão entre moto e carro no interior de Irani. O sinistro de trânsito envolveu uma motocicleta e um automóvel. Foi registrado na saída para a comunidade de Alto Engano, no interior de Irani, na sexta-feira, dia 14. O Corpo de Bombeiros Voluntários de Irani foi acionado para atender a ocorrência. O motociclista de 21 anos foi encontrado pelos socorristas e encaminhado ao pronto atendimento de Irani para avaliação médica. Uma criança que estava no automóvel também se envolveu na ocorrência. Segundo as informações apuradas pela equipe do Corpo de Bombeiros Voluntários de Irani, ela foi retirada do local pelo próprio pai, que buscou auxílio com moradores das proximidades após a colisão. Circunstâncias e a dinâmica do sinistro não foram informadas. Olha, motorista tem o carro roubado por quatro homens durante a madrugada de hoje. Um veículo foi roubado durante a madrugada desse sábado, dia 15, em Concórdia. A ocorrência foi atendida pela Polícia Militar por meio do 20º Batalhão da Polícia Militar após a vítima ser abordada por quatro homens. Segundo o relato repassado à PM, a vítima havia deixado um evento e aguardava um amigo em uma área de estacionamento quando foi surpreendida pelo grupo. Um dos envolvidos teria exibido uma arma de fogo e, diante da ameaça, a vítima entregou o veículo aos criminosos. Após ser acionada, a Polícia Militar iniciou um cerco na região com apoio de guarnições de municípios próximos. As equipes realizaram buscas, patrulhamentos em pontos estratégicos e verificações em possíveis rotas de fuga na tentativa de localizar os suspeitos e recuperar o veículo. Até o momento,
Conforme as informações repassadas pela PM, não houve confirmação da localização do veículo. Bom, até agora ninguém sabe aonde foi parar esse veículo. Aliás, a PM também não passou para a imprensa que carro teria sido levado nesse assalto, nesse roubo ocorrido aqui no município de Concórdia. No nosso site notícias tem lá: Peritiba comemora 63 anos de emancipação com programação especial hoje para parte da manhã, boletins de Peritiba, boletins também de Ipira, feitas aí pela equipe da Rádio Rural e também da 96 FM. Gatos resgatados em apartamentos, primeiros animais serão encaminhados para a adoção. Também tem o comentário do Grígolo, né? Do que está falando sobre até quando, pois é, apesar de amanhã há de ser outro dia. Enfim, informações para vocês que estão em nosso portal de notícias, além de um pedido da SIC que cobra avanço no credenciamento da oncologia pelo SUS em Concórdia. Tudo isso estão em nossos portais de notícias da Rádio Rural com informações para vocês. Com informações são destaques do plantão, repórter Serginho Prima.

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2: Alô, amigos gaúchos e catarinenses, eu sou René Roberto e essas são as principais manchetes da semana. Mais duas emissoras de rádio passam a integrar a rede de comunicação cooperativista da FECOAGRO. Filme da vida do fundador da Aurora será o primeiro do Brasil, quase todo feito com IA. A ESC reforça a importância de antecipar a declaração do Imposto Territorial Rural. Safra 26-27 do arroz tem expectativa positiva para Santa Catarina. E ainda teremos o Boletim do Agro, direto de Brasília, com Catherine Heights, e o comentário da semana com Ivan Ramos. Estas e outras notícias logo após a nossa mensagem cooperativista.
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2: A partir desse final de semana, mais duas emissoras de rádio de Santa Catarina passam a integrar a rede de comunicação cooperativista mantida pela FECOAGRO. Trata-se das rádios São José FM de Mafra, Santa Catarina, que transmite na frequência 96.9, e a rádio Planalto FM, do município de Major Vieira, a frequência 95.5. Ambas, o Planalto Norte Catarinense, reforçam a rede de 85 emissoras de Santa Catarina e do Rio Grande do Sul, que diariamente transmite as informações do agro. O negócio do cooperativismo, com notícias e reportagens de interesse do homem do campo e da cidade. Na Rádio São José de Mafra, o programa Agronegócio Hoje vai ao ar de segunda a sexta-feira, das 7:30 da manhã às 7:40, e o informativo agropecuário mais analítico, aos sábados, das 7:30 às 8 horas da manhã. Na Rádio Planalto de Major Vieira, o Agronegócio Hoje será apresentado de segunda a sexta-feira, às 6:50, 10 para as 7 da manhã. Já o informativo agropecuário semanal, sábados, às 6:30 da manhã até às 7. O Planalto Norte Catarinense está em franco desenvolvimento no setor agrícola, especialmente na área de grãos. Estão presentes na região com unidade de recebimento de produção e distribuição de insumos, inclusive na região sul do Paraná, que faz divisa com Santa Catarina, a Cooper Alfa e a Copérdia. O município de Mafra, Santa Catarina, e Rio Negro, no Paraná, são importantes polos de produção agropecuária e industrial de madeira da região. É o quarto maior município em extensão de Santa Catarina, com 1.404.085 quilômetros quadrados. Mafra tem cerca de 60 mil habitantes e Rio Negro cerca de 35 mil. São cidades gêmeas, uma no Paraná e outra em Santa Catarina, divididas apenas pelo Rio Negro, que corta as duas cidades. Já o município de Major Vieira, na mesma região do Planalto Norte, fica a 20 quilômetros de Canoinhas, cidade polo regional. O município de Major Vieira tem pouco mais de 8 mil habitantes, com forte ligação com Canoinhas, que tem aproximadamente 58 mil habitantes. Município essencialmente agrícola, Major Vieira, com áreas planas e de alta produtividade. Está na 47ª posição em área em Santa Catarina. Catarina, com 520 mil metros quadrados. O setor agrícola da região tem se desenvolvido rapidamente. Lá estão instaladas a Cooperalfa e a Copérdia para atendimento aos agricultores de toda a região, incluindo Papanduva, Monte Castelo e Itaiópolis. As nossas boas-vindas, então, à nossa rede de comunicação cooperativista, a Rádio São José de Mafra e a Rádio Planalto de Major Vieira. A partir de agora, então, os agricultores do Planalto Norte Catarinense e o Sul Paranaense terão mais informações de seus interesses através do sistema de comunicação da Federação das Cooperativas Agropecuárias de Santa Catarina, FECOAGRO, que há 51 anos vem promovendo a integração e a intercooperação em Santa Catarina. A história do pioneiro do cooperativismo em Santa Catarina, Aurí Luiz Budanese, será contada em um filme que está sendo produzido pelo produtor cinematográfico gaúcho Osney de Lima. É um projeto especial sonhado há duas décadas pelo jornalista catarinense Jumir Secon, roteirista do longa-metragem. Também é um projeto da família do empreendedor, a viúva Zelinda Santa Catarina Budanese e os quatro filhos do casal, Bernadette, Beatriz, Berenice e Bruno. O lançamento está previsto para o primeiro semestre do ano que vem. A decisão de fazer um longo de época com o uso intensivo de inteligência artificial, IA, tem chamado a atenção não só do Brasil, mas também no mundo. Somente 8% será com filmagens reais. De acordo com o diretor Osney de Lima, a escolha foi para reduzir custos, porque o filme foi orçado em cerca de 6 milhões de reais. Nós vamos gastar aproximadamente 1,5 milhão, o que é cerca de 25% do valor estimado. Para o elenco, nós temos dois atores nacionais que foram clonados, Nicola Siri e Isadora Ribeiro. As cenas deles estão inclusive prontas. São os pais de Aurí Luiz Budanese, informou o diretor do filme, Osney de Lima. Ele ainda explicou que para fazer um filme com inteligência artificial, existe uma norma que é preciso ter o registro do clone do ator verdadeiro. A parte jurídica é complexa. Para este filme, o registro foi feito com base na lei de clonagem dos Estados Unidos, que no Brasil será válida a partir de 2028 ou 2029. Os demais personagens do filme serão pessoas que realmente viveram. Desde o Aurí Budanese, quando era criança, as imagens dele quando criança são próprias. Detalhe o diretor. O filme Antes do Nascer do Sol está sendo produzido em Florianópolis por profissionais ligados a uma associação de produtores de filme com inteligência artificial que tem sede na Tailândia e nos Estados Unidos. Essa associação detém a tecnologia mais avançada hoje no mundo para esse tipo de produção, afirmou Osney de Lima. A decisão de contar a trajetória de Aurí Luiz Budanese em filme visa mostrar o grande legado dele no cooperativismo e no desenvolvimento do Oeste de Santa Catarina. Aurí Luiz Budanese nasceu em 1934 no Rio Grande do Sul e faleceu em Chapecó em 2003. Começou a atuar como líder cooperativista em 1967 com a fundação da Cooper Alfa e em 1969 fundou a Cooper Central Aurora Alimentos, Aurora Coop, ambas com sede em Chapecó. A Aurora congrega hoje 90 mil associados em Santa Catarina, Rio Grande do Sul, Paraná e Mato Grosso do Sul. Faturou 26,9 bilhões de reais em 2025 e exporta carne de frango e suíno para mais de 80 países. A cooperativa agroindustrial Alfa, atualmente a maior cooperativa do setor em Santa Catarina, faturou 10,1 bilhões de reais em 2025. Além disso, o empreendedor Aurí Luiz Budanese foi um dos cofundadores da Maxi Crédito e também foi fundador da Federação das Cooperativas Agropecuárias de Santa Catarina, FECOAGRO, organização que se destaca atualmente na produção de fertilizantes e outras atividades para produtores associados do setor e faturou diretamente mais de 1 bilhão de reais em 2025, além de realizar compras conjuntas para as cooperativas associadas em mais de 11,8 bilhões de reais. O roteirista do longa, Jumir Secon, diz que será um filme baseado na vida de Aurí Budanese, que começou a trabalhar aos 12 anos. Aos 15, era motorista de caminhão e aos 22 anos, mudou para Chapecó. Nós estamos fazendo um filme baseado na biografia de Aurí Budanese. Será um filme biográfico. Será do jeito que ele era, um líder firme, honesto e sério, que praticamente não sorria. Era um cara família e seletivo na escolha dos amigos. Adianta Jumir Secon, que trabalhou com o líder cooperativista. O principal patrocinador é o Sicoob, por meio do Sicoob Maxi Crédito, que resultou de cooperativa de crédito fundada por Aurí Budanese na Alfa, e o Sicoob Santa Catarina, Rio Grande do Sul. O segundo maior patrocínio veio da cooperativa Serasá, que tem sede no município de Saudades, no oeste de Santa Catarina. Essa matéria foi publicada pela jornalista Estela Benetti no site do jornal Diário Catarinense. Próximo dia 31 de agosto, inicia em Chapecó, oeste de Santa Catarina, o Congresso Brasileiro de Milho e Sorgo. A programação vai até o próximo dia 3 de setembro. O evento é da Associação Brasileira de Milho e Sorgo, com parceria da EPAGRI. Domar Frison, repórter da FECOAGRO, traz agora uma reportagem exclusiva sobre esse congresso.
5: Quem é do campo sabe que o milho sempre foi o mocinho da história. ganhou cuidados especiais, novos conceitos, genética de alto padrão. Enfim, ele tem sido o protagonista. Já o sorgo, bom, esse, apesar de ser da mesma família, foi meio que esquecido, abandonado. Mas, para equilibrar as coisas, vai acontecer em Chapecó, de 31 de agosto a 3 de setembro, o Congresso Brasileiro de Milho e Sorgo. O evento é da Associação Brasileira de Milho e Sorgo e da IPAGRE, numa grande parceria, onde essas cadeias serão discutidas nesse grande seminário. Durante 4 dias, vão ser realizados 8 painéis e 25 palestras, com a perspectiva de reunir aí perto de 700 pessoas, de acadêmicos a profissionais já habilitados. O coordenador regional do Congresso, pesquisador da IPAGRE, Felipe Bermudes, está conosco para falar sobre o evento.
6: A ideia é trazer grandes nomes para discutir todos os problemas da cadeia produtiva de milho e sorgo, tanto nacional quanto regional. Então nós vamos discutir mercado, logística, parte de doenças, milho de alta tecnologia, toda a questão de bioinsumos, também de cadeia de proteína animal. O nosso grande foco é a dependência da cadeia produtiva de proteína animal por milho e sorgo, né? Principalmente o milho.
5: Ah, Domar, eu quero me inscrever, participar do Congresso, como é que eu faço? Tudo bem, o Felipe explica.
6: O interessado, ele pode entrar no site do Congresso e buscar pelas inscrições, fazer sua inscrição lá no site, ele vai ter acesso a todo o conteúdo presencial, obviamente, e toda a pasta com os materiais também, contato com os palestrantes, contato com os demais conferencistas, acesso aos trabalhos científicos também que vão ser expostos durante o Congresso. Ele vai ter acesso a toda essa gama de conhecimento e contato com as empresas privadas que patrocinam já o Congresso.
5: No site www.abms.org.br/CNMS2026, você terá todos os detalhes desse grande evento. Com o Congresso Brasileiro de Milho e Sorgo, para o Sistema de Comunicação Cooperativista, repórter Fecoagro, Domar Frison.
2: E a seguir, depois da nossa mensagem cooperativista, as notícias da semana do Senar. Aguardem.
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2: Federação da Agricultura e Pecuária do Estado de Santa Catarina, FAESC, está alertando os produtores rurais para o prazo de entrega da declaração do Imposto sobre Propriedade Territorial Rural, DTR, 2026. O prazo para o envio do documento teve início no dia 10 e segue até o dia 30 de setembro. As regras para a apresentação da declaração do Imposto sobre a Propriedade Territorial Rural foram publicadas pela Receita Federal na Instrução Normativa RFB número 2330, de 22 de junho deste ano. A declaração é obrigatória para pessoas físicas e jurídicas que sejam proprietárias titulares de domínio útil ou possuidoras do imóvel rural, exceto nos casos de imunidade ou isenção previstos na legislação. Após o vencimento do prazo, o contribuinte fica sujeito à multa de 1% ao mês calendário ou fração do mês atraso, calculada sobre o valor total do imposto devido. Neste ano, a declaração poderá ser preenchida e transmitida pelo serviço digital Minhas Declarações do ITR, disponível na área de imóveis do Portal de Serviços da Receita Federal. A plataforma permite ainda o envio da declaração pela internet sem necessidade de instalação de programa e pode ser acessada tanto por computador quanto por dispositivos móveis. O acesso ao serviço é feito por meio da conta gov.br nos níveis prata ou ouro. Já as pessoas físicas proprietárias do imóvel rural com área de até 100 hectares também poderão elaborar a declaração por meio do programa ITR 2026. Nesse caso, a transmissão poderá ser realizada pelo próprio programa ou pelo Receita Net. O imposto apurado poderá ser pago em até 4 quotas iguais, mensais e sucessivas, desde que nenhuma seja inferior a R$50. Valores inferiores a R$100 deverão ser quitados em cota única. A cota única ou a primeira parcela vence no dia 30 de setembro deste ano. 4 pratos à base de peixe foram destaques em um treinamento realizado recentemente no Instituto Estadual de Educação de Santa Catarina, em Florianópolis. Promovida pelo sistema FAESC Senar Sindicato, a capacitação reuniu profissionais de alimentação escolar para apresentar técnicas de preparo do pescado e contribuir para a oferta de refeições mais nutritivas, saborosas e atrativas aos estudantes. A atividade integra as ações do projeto Peixe na Escola, iniciativa idealizada pelo catarinense Cristiano Bordignon, de São Lourenço do Oeste, durante sua participação no programa CNA Jovem em 2025. Além de fortalecer a piscicultura, a proposta busca tornar as refeições mais saudáveis e estimular desde a infância o consumo de um alimento reconhecido pelo seu elevado valor nutricional. Com foco na culinária à base de peixe nas escolas rurais, o treinamento combinou conteúdos teóricos e atividades práticas. As participantes conheceram diferentes formas de preparar receitas com pescado, conservar corretamente a matéria-prima e adotar procedimentos que assegurem a qualidade e a segurança dos alimentos servidos nas unidades de ensino. Durante a etapa prática, foram preparadas diferentes receitas para demonstrar como o peixe pode ser incorporado ao cardápio escolar de maneira diversificada. Por meio de capacitações voltadas aos profissionais responsáveis pela alimentação escolar, o projeto Peixe na Escola busca ampliar o conhecimento sobre o preparo do pescado, estimular sua presença nos cardápios e fortalecer a piscicultura catarinense.
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7: Olá, agroamigos, seu Chimarrão 360, para a gente falar da política de Brasília que reflete no agronegócio. E na primeira semana aí de esforço concentrado, depois desse recesso parlamentar, algumas pautas que estavam há meses esperando uma decisão finalmente avançaram. E olha, não são projetos pequenos. A gente está falando principalmente de fertilizante, alimentação animal, combustíveis e etanol. São todos que têm um impacto muito direto no custo de produção e também na competitividade do produtor. Então vamos começar pelos fertilizantes. O Senado aprovou o Profert, que é o Programa de Desenvolvimento da Indústria de Fertilizantes e que agora segue para a sanção aí do presidente Lula. O programa prevê até 10 bilhões em créditos fiscais ao longo de 5 anos para estimular novas fábricas, modernizar plantas existentes e ampliar aí a produção brasileira de fertilizantes, além de matérias-primas como bioinsumos, biofertilizantes e remineralizados. E por que isso importa? Porque o Brasil é uma potência na produção de alimentos, mas ainda importa mais de 80% dos seus fertilizantes que são utilizados no país. Ou seja, toda essa crise internacional de guerra, problema logístico, vira um risco muito alto e além de ser aí um custo muito alto também para a próxima safra. Produzir mais fertilizantes aqui dentro é sim reduzir muito essa vulnerabilidade. Outra vitória importante para a alimentação animal também veio do Senado, que aprovou aí a ampliação do programa de venda em balcão na Conab. Até agora, esse programa era muito concentrado no milho. Com a mudança, poderão entrar também sorgo, farelo de soja, farelo de milho, caroço de algodão e também alguns outros produtos que são destinados à alimentação dos animais. Isso é especialmente importante, principalmente para pequenos produtores de suínos, de aves, de leite e também de outras cadeias que sentem muito rapidamente, quando tem aí uma disparada no preço da ração, principalmente. E é claro, uma ferramenta a mais para enfrentar esse momento de escassez e também de volatilidade. Mas a gente sabe também que a lista de Brasília ainda está bem longe de terminar. A gente ainda tem na pauta seguro rural, que é uma das mais urgentes para quem produz, que continua esperando aí uma nova votação, além do julgamento da Lei Geral do Licenciamento Ambiental, que também estava previsto para essa quarta, só que lá no Supremo, no STF. Acabou sendo adiado, então o saldo aí foi positivo da semana, mas a pressão precisa continuar, porque a gente sabe que fertilizante mais acessível, segurança no abastecimento de ração, combustível competitivo e valorização dos biocombustíveis não são benefícios apenas para o produtor, são principalmente questões de competitividade para todo o sistema agro-brasileiro. Eu fico por aqui, até a próxima semana.
2: E a seguir, depois da nossa mensagem cooperativista, o mercado agrícola da semana. Aguardem. 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
2: Os agricultores e as indústrias de arroz de Santa Catarina iniciam preparação para a safra 26-27 em um cenário de boa expectativa, mas marcado por incertezas. Com a configuração do El Niño e a previsão de chuvas acima da média para os próximos meses, o Sindicato das Indústrias de Arroz de Santa Catarina, Sindiarroz, acompanha os possíveis reflexos do clima nas lavouras, especialmente em relação ao manejo da água, a criação de fungos e a qualidade dos grãos que chegarão às indústrias. Na avaliação do presidente do Sindiarroz, Valmir Rampinelli, a safra poderá ser considerada positiva e com perspectiva de melhora em relação à safra 25-26. No entanto, o presidente indica que o novo ciclo deve ficar dentro de um patamar considerado normal, sem repetir o desempenho excepcional registrado na última safra. Ainda há muita incerteza sobre como o El Niño vai se comportar, afirmou Valmir Rampinelli. Em relação aos preços do arroz, o mercado já mostra sinais de recuperação. Na época da crise, na safra 25-26, o saco era negociado entre R$ 48 e R$ 50. Nas últimas semanas, valores já alcançaram R$ 70. Nesse sentido, Valmir Rampinelli observa que, caso o El Niño provoque redução da safra, preços podem registrar novas altas. No guia El Niño 2026-27 para a agricultura de Santa Catarina, a empresa Epagri-Siram recomenda medidas preventivas aos produtores, como a limpeza de calhas de escoamento, o reforço de taipas no arroz irrigado, a manutenção de canais de drenagem e o monitoramento mais intenso de pragas e doenças. E a seguir, o

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1: A OCB, a Organização das Cooperativas Brasileiras, divulgou recentemente o Anuário do Cooperativismo Brasileiro, edição de 2026. Segundo a publicação, o país conta com 4.400 cooperativas e 29 milhões de cooperados, registrando crescimento de 86,8% no número de cooperados em comparação com 2019. O setor gera 613 mil empregos diretos, movimenta 848 bilhões de reais em ingressos e acumula 1,6 trilhão de ativos. As cooperativas agropecuárias estão presentes em todos os elos da cadeia produtiva e reúnem produtores rurais espalhados por todo o país, contribuindo de forma decisiva para o fortalecimento do setor. Essa atuação garante uma ampla rede de cooperação com acesso a insumos, tecnologias inovadoras, assistência técnica, estruturas de armazenagem, agregação de valor à produção e apoio à comercialização. Essas cooperativas são importantes impulsionadoras do progresso socioeconômico, promovendo o desenvolvimento regional e contribuindo para a prosperidade nacional por meio da geração de renda e empregos. Representam, assim, um dos pilares da economia brasileira. O cooperativismo também é sinônimo de eficiência, entrega e resultados concretos, qualidade demonstradas pelos indicadores sociais e econômicos desses negócios coletivos, presentes em todas as regiões do país. Somente as cooperativas agropecuárias brasileiras, sem considerar os demais ramos, movimenta quase um trilhão de reais, alcançando 487,3 bilhões. O segmento registrou crescimento de dois dígitos, com alta de 11,2% no último ciclo anual. Os embarques internacionais somaram 17,4 bilhões de dólares, o equivalente a mais de 10% das exportações do agronegócio brasileiro. As cooperativas também concentram mais de metade da safra de grãos do país e cerca de um quarto da capacidade nacional de armazenagem estática. Em Santa Catarina, o cooperativismo agropecuário é um dos pilares da economia estadual e uma referência nacional. O setor movimenta em reais bilhões anualmente, impulsionando a produção de grãos, suínos, aves e leite, além de responder por uma parcela expressiva das exportações catarinenses de alimentos para diferentes mercados. As cooperativas catarinenses atuam de ponta a ponta, desde assistência técnica ao produtor rural até a industrialização, agregação de valor e comercialização nos mercados nacional e internacional. O sucesso do modelo catarinense também está baseado na união estratégica entre cooperativas singulares, centrais e federações. A FECOAGRO, por exemplo, atua desde 1975, integrando negócios, reduzindo custos e fortalecendo o suporte aos produtores e às cooperativas filiadas. Santa Catarina é considerada uma das grandes referências nacionais do cooperativismo, com parcela expressiva de sua população associada a algum tipo de cooperativa. Somos referência em integração e intercooperação, não apenas entre as próprias cooperativas, mas também na relação com as entidades que integram o sistema agropecuário estadual. Os números do agro e do cooperativismo são expressivos. Entretanto, essa importância econômica e social também precisa estar acompanhada de participação e diálogo permanente na política com os poderes executivo e legislativo. Em ano eleitoral, o momento também serve para refletir sobre a importância da participação democrática. Agricultores, cooperados e toda a sociedade devem ter oportunidades de conhecer as propostas apresentadas pelos candidatos e avaliar a atuação daqueles que já exercem funções públicas. As entidades representativas do setor também têm papel importante na apresentação das demandas do agro e do cooperativismo, contribuindo para que os eleitores tenham informações e possam fazer suas próprias escolhas de maneira consciente. A política influencia diretamente o nosso dia a dia e as decisões que afetam a produção o crédito, a infraestrutura, a tributação e tantas outras áreas. Por isso, participar do processo democrático nas eleições, acompanhar propostas e cobrar compromissos dos representantes públicos é fundamental. Informe-se sobre isso. Essa é a minha opinião. Pense nisso.
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1: Olha, boa tarde para você ligado com a gente, hein? Obrigado a você que mais uma vez está sintonizado aqui com a Rádio Rural neste sábado. 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
2: Olá, seja bem-vindo. Está começando mais uma edição do Papo Sicoob, o programa que conecta você às novidades do Sicoob Credial que. Aqui você fica por dentro das ações que fortalecem o cooperativismo e transformam nossa comunidade. Vem com a gente conferir o destaque de hoje.
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2: Conheça os seguros oferecidos pelo Sicoob Credialc.
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2: Que bom ter sua companhia. Eu sou Samaris Garbosa e estarei junto com você no Papo Sicoob, que toda semana traz informação e conhecimento aos nossos cooperados e à comunidade. A previsão de fenômenos climáticos mais intensos é um dos assuntos mais comentados atualmente. Por isso, é essencial estar atento e saber como se proteger. Quem explica quais são os principais cuidados que a população deve adotar para garantir segurança e tranquilidade é a analista de negócios do Sicoob Credialc, Daniela Piquetti. Bem-vinda ao Papo Sicoob.
5: Olá, Samara. É um prazer estar novamente neste programa. Aproveito para estender os cumprimentos a todos os ouvintes e aos nossos cooperados Sicoob. Em primeiro lugar, então, e o mais importante, é nós estarmos atentos aos alertas da Defesa Civil e às orientações das autoridades. A prevenção, ela começa antes do evento acontecer. Por isso, então, é importante, né, verificarmos as condições das residências, dos telhados, as calhas, as instalações elétricas e também evitar, né, de deixar objetos que possam ser levados pelo vento nas áreas externas aí das residências, propriedades. Mas além, né, de todos esses cuidados, é importante pensar na proteção financeira também. Situações como vendavais, granizo, alagamentos e outros eventos climáticos, eles podem causar, né, prejuízos significativos. E estar preparado, então, pode fazer toda a diferença para enfrentar o momento inesperado com mais tranquilidade.
2: Daniela ainda ressalta em como as diversas opções de seguros oferecidos pelo Sicoob Credialc podem apoiar os cooperados em situações inesperadas.
5: O seguro, ele é justamente uma forma de preparar para o imprevisto, né? Então, no Sicoob Credialc, hoje nós contamos com a parceria de diversas companhias seguradoras, o que nos permite oferecer diferentes opções, né, de produtos e coberturas para atender a necessidade de cada um dos nossos associados. Temos a possibilidade de proteção para veículos, residências, empresas, seguro de vida, seguro patrimonial, entre outras opções também. E o mais importante é entender que não existe uma solução igual para todo mundo. Por isso, fizemos uma análise, né, entendendo a necessidade de cada um dos nossos associados para buscar uma cobertura que realmente faça sentido para ele. Então, Samara, fica o convite, né, a todos os nossos cooperados e quem não é cooperado Sicoob também, para que não espere, então, o imprevisto acontecer, né? 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
2: O Papo Sicoob é uma iniciativa do Sicoob Credial, que toda semana leva informação e novidades da cooperativa mais próxima dos nossos cooperados e da comunidade. Obrigada pela sua companhia e até a próxima edição do nosso Papo Sicoob.
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1: Olha, 12h41. Bom sábado para você. 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
6: 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Uma boa semana.
1: Um abraço, boa semana. 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Olha só, agora 12h43. Vamos trazer agora o Gabriel da Gaffer Chocolateria.
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1: Muito bem, com a gente, Gaffer Show.

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1: 12h47 na sua tarde, 12h47, um bom sábado para você ligado com a gente. Agora a Silvia, que representa a Secretaria de Assistência Social de Arabutã, vai participar com a gente. É com você, Silvia.
2: Boa tarde, Paulo. Estou aí como representante da Secretaria de Assistência Social, sou funcionária na gestão aí, sou agente de serviço social, sou Silvia. Estou diretamente trabalhando com grupos de terceira idade, com grupos de mulheres, e estou num cargo de efetivo também no município. Hoje, então, falando um pouco dos trabalhos que vem acontecendo no setor, estamos no mês de agosto fazendo um trabalho com os grupos da terceira idade relacionado ao Dia dos Pais, onde a gente oferece o almoço a eles e também o lanche da tarde com um grupo que também anima as tardes deles lá. Então, nós trabalhamos com 5 grupos de terceira idade, onde a gente está fazendo esses encontros, então, agora no mês de agosto. Também relacionado aos grupos de terceira idade e a todos os idosos do município, estamos na organização dos Jogos da Terceira Idade, que é o GIDOS Municipal, onde o social está organizando este evento e fazendo as inscrições, que inclusive a gente quer convidar as pessoas aí que ainda querem fazer sua inscrição até na terça-feira, dia 18. A gente ainda aceita as inscrições para os jogos, onde nós vamos ter na modalidade bisca, a bocha, o bolão, canastra, dominó, peteca, sinuca, 3-7 e o truco. Então, essas são as modalidades que a gente vai ter, que estão abertas as inscrições, e na quarta-feira, dia 19, então, nós vamos estar fazendo essa eliminatória, uma competição entre eles, onde vai estar fazendo eliminatória de alguém que vai representar, que os primeiros colocados aí, que vão estar representando o município nos jogos, nos GIDOS da AMALC, que vão acontecer no dia 4 de setembro lá em Peritiba. Então, todos esses atletas da terceira idade que vão estar na integração na quarta, dia 19, em cada modalidade.

0: E os primeiros vão ser os nossos representantes, então, nos Jogos em setembro no município de Peritiba. E na quarta, então, a gente terá uma abertura lá a partir das 7h30, onde a gente vai estar oferecendo o café da manhã para eles, né, no Centro dos Idosos, aqui na sede. E 8h30 a gente terá a abertura com autoridades e demais convidados e também a todas as atletas que vão estar aí. 9h, então, a gente vai estar dando início aos Jogos da terceira idade aqui do município de Arabutã. Quem pode estar participando desses Jogos? Todos os idosos que tiveram de 60 acima podem estar se inscrevendo, que sejam moradores do município, ou se alguém que está participando e inscrito em grupo da terceira idade até no mês de julho, nos grupos do município. Então, todas essas pessoas que têm uma ligação com algum grupo que vai também poder estar fazendo a sua inscrição, que seja de municípios vizinhos. E todos os idosos do município que têm interesse podem estar participando em alguma dessas modalidades. As inscrições ainda estão abertas, então a gente ainda faz o convite aí, quem ainda não fez a sua inscrição, que terá tempo ainda até na terça-feira, dia 18. Isso seria os Jogos da terceira idade que a gente vai estar realizando. Também fizemos um trabalho voltado aos grupos de mulheres do município. A gente participa mensalmente em alguns grupos a gente participa a cada 2 meses, folga um mês, vai para o outro, né? E a gente faz um trabalho voltado a dinâmicas, momentos de reflexão, e estamos desenvolvendo uma dinâmica sobre sentimentos, aonde cada pessoa pode estar colocando o que está no momento sentindo, como está se sentindo e o que se afeta no momento que a gente está reunido. E também fazendo um trabalho manual em vidro com as mulheres do município, que atingimos 10 grupos, em torno de 150, 160 mulheres. Então, esse é o trabalho que a gente vem desenvolvendo no momento, além de outras coisas também que é do setor da gerência e da secretaria. A gente faz todos os atendimentos ligados também juntamente ao CRAS. Agradecemos a atenção de todos. Sinto-me honrada em poder estar participando deste momento e quero estender então o convite a todos para também quem quiser prestigiar os nossos jogos, né? Não terá impedimento que se alguém quisesse estar prestigiando também na quarta-feira, né? Estão convidados também outras pessoas se quiserem estar prestigiando os jogos, onde a gente ao meio-dia também vai estar fazendo o almoço para os atletas que vão estar jogando. E à tarde, então, a gente tem a entrega da premiação lá nos Jogos, que é a premiação para os atletas vencedores. Convido todos também, quem quiser estar prestigiando, estão convidados. Um abraço e no coração de cada munícipe desse município.
1: 12h53, Que Pão Panificadora com a gente. 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Doutor Sidney Cancelli conosco hoje. Doutor, boa tarde, muito obrigado sempre pela sua presença aqui.
2: Boa tarde, Paulo. Boa tarde, ouvintes. É um prazer. Não pude estar aqui nos últimos finais de semana. Uhum. Peço perdão aí por quem estava me aguardando, você até pelo convite, e agradecer, né, Paulo? Mas é que, como a gente estava conversando aqui fora do ar, né? A clínica está num crescimento bem grande de atendimentos, de fechamentos de contratos, de pacientes fechando os tratamentos. A sedação odontológica trouxe muito paciente, porque a sedação endovenosa, né, que nós aplicamos no paciente, faz com que ele relaxe e durma durante o procedimento. Então, tira muito o medo das pessoas. Elas procuram muito isso. E aí é o reflexo do nosso trabalho. E às vezes, como já aconteceu, de eu combinar contigo de vir aqui e chegar nesse horário, uhum, perto da uma, claro. Paulo, estou na clínica ainda, não consigo. Né? Uhum. Mas é isso aí. Estamos aí para, né, falar um pouquinho sobre odontologia também.
1: Doutor, como é que está sendo esse mês agora de agosto? A gente sabe que a clínica sempre traz novidades, todo mês tem alguma novidade, né? Como é que está sendo esse mês de agosto agora, com essa grande novidade, né? Que é essa aplicação, né? Intravenosa.
2: Isso.
1: Que realmente tem sido, né, um trabalho bastante procurado e será cada vez mais procurado.
2: Sim, com certeza. Então, Paulo, mês de julho foi o melhor mês do ano, né? Para a Uramunic. E esse mês de agosto está sendo melhor ainda do que foi o julho, né? Justamente por causa disso, da sedação, que nada mais é do que um sedativo, né? Uma medicação que a gente aplica diretamente na veia do paciente e faz com que ele relaxe, que passe o medo. Na grande maioria, praticamente todos os casos, o paciente chega ao ponto de dormir, né? Durante o seu procedimento cirúrgico. Então, é um procedimento seguro, porque nós utilizamos a via endovenosa, né? A via venosa, como chama também, ou intravenosa, como o pessoal costuma chamar também, são três termos que representam a mesma coisa, que significa aplicação diretamente na veia. É a única forma de você sedar um paciente, que é a forma mais segura, digamos assim, porque você consegue titular, você consegue aplicar as dosagens conforme a necessidade. As outras duas formas que nós temos é a inalatória, que é através da respiração, então a gente coloca o óxido nitroso, que é o vulgo cheirinho, que o pessoal costuma chamar, né? E aí vai uma máscara no nariz, o paciente fica respirando aquele óxido nitroso, e aí ele seda, mas não é num nível mais superficial, uma coisa mais leve, uma coisa mais simples. Outro caminho que existe para a sedação é a via oral, através de comprimidos, que eu já venho utilizando há 5 anos lá na minha clínica, e que daí nós temos a grande dificuldade de que, como nós vamos entregar uma dose fechada de um comprimido ao paciente, a gente não consegue dosar e nem saber quando que ela vai atingir 100% no organismo. Então, ela, no meu ver, é a via que sim que dá mais medo de trabalhar, digamos assim. E a venosa, que é o que nós fazemos agora, é a via que a gente vai aplicando de pouquinho em pouquinho, de 1 ml, de cada 3, 4 minutos na veia do paciente, até que ele entre na sedação leve, que é aquela sedação onde o paciente fica mais tranquilo somente, ele ainda está acordado, né, para procedimentos mais simples, pode ser a leve, a moderada, onde ele responde um pouco menos, mas ele ainda entende um pouquinho do que está ali e ele já não tem mais memória de quando ele acordar, ele já não lembra mais do que ele fez, e a profunda, que a gente nem sempre atinge, né? Certo, na minha clínica ali eu não atingi nenhuma vez ainda a profunda, onde o paciente realmente está totalmente relaxado, totalmente parado, ele praticamente não interage com você. E ele tá lá, depois ele tem a amnésia total, né, do ato cirúrgico quando ele acordar. Então, nós sempre trabalhamos na sedação leve e moderada. A gente não busca profunda, porque não há necessidade. Então, a gente para na moderada, o que é extremamente seguro. E você ir aplicando e ir titulando, né, essa dose de medicação aos poucos no paciente para que ele entre nessa sedação leve e moderada gradualmente e com calma. Para que a gente depois só mantenha ele assim durante o procedimento. O procedimento é rápido, muitas vezes uma hora e meia a gente já tem a cirurgia pronta.
1: Correto.
2: Então o paciente fica muito pouco tempo sedado, tá? Ele vai ficar ali 40, 50, 60 minutos no máximo sedado. Ao final da cirurgia a gente já não aplica mais, ele já vai começando a recordar a consciência, para que quando eu terminar o procedimento, que fecha aquela uma hora e meia, ele já esteja bem acordado, para que ele possa passar para o pós-operatório e aí ficar em observação até o momento que ele atinge então o período de alta dele, né? Que ele tem todos os sinais dele normalizados, que está bem responsível e tudo, né? Então a gente tem todo um protocolo bem certificado, um protocolo bem cuidadoso, para que tudo aconteça da forma adequada.
1: Procedimento seguro.
2: Claro, todo procedimento em si tem risco, né? Vai fazer uma anestesia para extração de um siso, você tem um risco daquele anestésico. Fazer alguma coisa, você tem uma alergia, que o que é raríssimo acontecer, mas existe. Uma medicação que você dá via oral, uma medicação que se aplica aí no venosa, então tudo existe, claro. Mas nós fazemos sempre os exames de sangue, passa por uma avaliação cardiológica, né, com cardiologista. E nós temos também a anamnese pré-anestésica, a consulta pré-anestésica, que o paciente retorna com os exames, faz as verificações. Então, verificação das medicações, ele traz tudo anotado, nos medicamentos que ele toma, para a gente verificar as interações. Então não é nada assim, ah, senta aqui, eu vou te aplicar e...
1: Claro.
2: Não, é tudo programado, tudo com calma, com no mínimo 15 dias de antecedência, tá? Cada sedação ela ocorre com no mínimo 15 dias entre a definição de uma sedação até o dia,
1: certo,
2: que ela aconteça.
1: Claro.
2: Para que o paciente passe por todo esse processo aí. Então a sedação, ela é uma coisa que está trazendo uma vantagem muito grande aos pacientes, porque ela permite que o paciente relaxe, né, durante o seu procedimento cirúrgico. Então, esse ano aí nós trouxemos mais esta novidade, nós trazíamos aí pelo menos uma novidade ao ano, né? Mas esse ano a gente trouxe também a sedação, agregando ao tomógrafo e a outras coisas que já aconteceram na clínica esse ano, para que tenha melhor qualidade, maior conforto, maior entrega, tudo para que o paciente tenha mais qualidade no seu tratamento.
1: Interessante também, doutor, a gente destacar aqui que as pessoas podem procurar a clínica e outra situação. A clínica tem, sim, toda a estrutura necessária para isso também.
2: A clínica tem de tudo, né, que precisa, já desde a sua época de inauguração, desde fevereiro de 2020, já é o que a gente chama no modelo all-in-one, que é concentrado tudo em um local só, né? Então nós fazemos desde restaurações simples, desde limpezas até cirurgias mais complexas, como um implante zigomático, por exemplo, sedado, que seria a parte mais complexa que a clínica faz. Então lá você vai encontrar de tudo também, para crianças, para idosos, para adolescentes, para adultos, né? 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Você vai encontrar atendimento lá na Ouraúni, como sempre foi e sempre vai ser, né?
1: 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Está sendo boa adesão já desse novo modelo, sim, né? Desse novo, desse novo capítulo na história, sim, da Ouraúni.
2: Sim, sim, com certeza. É um capítulo muito importante. Como eu falei, eu já faço sedação por via oral aí há 4, 5 anos nos meus pacientes, né? Através de um comprimido ali que a gente dá para o paciente na hora da cirurgia, para que ele possa estar mais relaxado. Então agora a gente só evoluiu a técnica, né? Só vem fazendo agora as técnicas um pouco melhores, um pouco mais confortáveis, tanto para o paciente quanto para o dentista, e uma forma que a gente consiga dosar isso e ter todo o tratamento qualificado e presente, né, no momento ali que precisa. Então, se acaso precisar fazer uma reversão, a gente tem condições de reverter. E aí, para isso, nós trabalhamos com um bloco cirúrgico. A clínica sempre teve um bloco cirúrgico. O bloco cirúrgico foi melhorado ainda mais com o que precisava de equipamentos necessários. Então, nós temos uma estrutura muito completa lá e muito magnífica. E, Paula, talvez, a partir de setembro, tenha mais uma novidade também para apresentar para o pessoal aqui de Concórdia e região, a região meio-oeste aí também. Então, vamos aguardar aí como vão se desenrolar as coisas, mas teremos, sim, mais novidades da Ouraúni e Concórdia aí, ampliando os seus serviços.
1: E lembrando que a clínica atende toda a região do Alto Uruguai e outras regiões também.
2: Isso mesmo, isso mesmo. Eu tenho pessoas que vêm de Vargem Bonita, tenho pessoas que vêm de... Já atendi pacientes de Chancherie,
1: certo,
2: que vieram pra cá, que quiseram, tem familiares na cidade, e aí conhecem a Ouraúni pelo Dr. Sidney, e aí vêm pra cá pra ser atendidos aqui. Tem pessoas que já vieram de Joaçaba, já pessoas que vêm muito do Irani, que é uma cidade muito forte nossa aqui. Seara também, Itá. Arabutã também tem muito paciente, e Alto Bela Vista, que eu trabalhei lá muitos anos também. A população lá tem uma certa confiança também no meu trabalho, vem muita gente de Alto Bela Vista, de Peritiba. Então a gente atende cidades assim, desde a Lindóia e Pumirim, desde Seara, Arabutã, Itá, Alto Bela Vista, Peritiba, Capinzal, também vem bastante gente. Então nós temos uma clientela muito grande, muito bem formada.
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2: 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Eu vinha com uma média aí de 120, 130 implantes mês. E eu já estourei essa média esse ano. Então isso mostra a qualidade do trabalho, o comprometimento.
1: A confiança.
2: E o quanto o pessoal confia no trabalho da Ouraúni.
1: É fantástico. O trabalho da Ouraúni é fantástico, né? Desde o princípio, sempre com essa ética, com esse profissionalismo. E uma clínica que não cansa de inovar, de trazer novidades, de ter um conceito de um atendimento amplo, de vários atendimentos num só lugar, que é o que as pessoas querem nos dias de hoje. E, claro, aquele complemento que é tão fundamental, que é o atendimento humanizado, né?
2: Isso, isso mesmo, atendimento humanizado. Porque a gente sempre recebe o paciente de braços abertos, entendendo qual é a dor dele, qual é a necessidade que ele tem para resolver a sua condição bucal.
1: Doutor, obrigado mais uma vez, bom final de semana.
2: Eu que agradeço, um ótimo final de semana a você, toda a sua família, todos os ouvintes aqui. E a cada um que está esperando o seu contato para transformar o seu sorriso.
1: Pedrinho, quer falar alguma coisa, Pedrinho? Boa tarde.
2: Tô com meu ajudante aqui hoje, né, Pedrinho?
1: Pedrinho tá grande, né?
2: Tá grande, tá boa tarde.
3: Boa tarde, tudo certo?
1: E aí, Pedro?
2: Pedroca aí que vai seguir os planos do pai, vai tocar a empresa do pai?
1: Olha
2: só. Você sabe, né? É muito cedo ainda, né? Só tem 13 anos ainda, né?
1: Já pensa na sucessão, quem sabe,
2: né? Ah, tem que ter, né? Vai fazer 14 agora em dezembro, né? A gente tem que preparar e deixar a criança, claro, fazer o que ela quer. A gente tá falando aqui fora do ar, né? Sobre os estudos, né? Mas é isso aí, eu sempre trago meu secretário junto aí pra ver se ele anota direitinho o que eu falo, né? Né, secretário?
1: É isso aí, não, ele fica atento aqui, né?
2: Ele fica atento.
1: Ok, doutor Cid, muito obrigado.
2: Valeu, eu que agradeço, também, muito obrigado. Um ótimo final de semana a todos.
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1: De volta com você, ótima tarde. 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
1: Participação do Ivan da Farmácia São Rafael com a gente aqui neste sábado. 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Vamos lá, vamos trazer mais conteúdos para você neste sábado. Agora quem vai participar com a gente é o André da Casa do Malte.
3: Bom dia, meu amigo Paulo Gonçalves e todos os ouvintes. aí da rádio, aqui André da Casa do Malte. Tem um convite especial para todos, seus ouvintes, todo mundo que está acompanhando seu programa. É hoje, então, mais uma edição do Sunset Beer Fest, a sexta edição, edição de inverno, a partir das 16 horas aqui na Casa do Malte. A gente está no último lote de ingressos, mas qualquer coisa vocês podem me chamar aqui no WhatsApp do 991-828936. Ou também no link da bio da Casa do Malte, do Instagram da Casa do Malte ou do Sunset Brew Fest. É um evento muito bacana, com quatro atrações musicais, multi rock and roll, vários estilos de música, country rock, vai ter um blues rock. Vai ser um evento muito legal, com cinco cervejarias, vários estilos de chopp para você degustar. Chopp em dobro, das 16 às 18 horas, um chopp de cada cervejaria para você chegar cedo, pode vir com a família, pode aproveitar, que é um evento para todos. Tá? Então, todo mundo no convite, temos alguns ingressos ainda, o evento vai dar muito bom. A gente está à disposição. Um abraço, tudo bom.
1: 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Agora a participação do Ezequiel da Arabutã Pré-Moldados.
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1: Agora 1h15 com você, 24 graus aqui na Rural, hein? É hora da participação do presidente da Câmara de Vereadores de Concórdia, Closmar Zagonel.
5: Bom dia, Paulo Gonçalves, bom dia, ouvintes do lado Concórdia, nossa região. Exatamente, no dia de hoje, encerra a pré-campanha como deputado federal. E eu estou muito feliz, quero agradecer a toda a população de Concórdia, da cidade, dos bairros, do interior, o povo dos municípios vizinhos que eu visitei, que todos me receberam com amor, com carinho, com respeito, de braços abertos. E eu sinto que cada aperto de mão, cada sorriso, nós estamos no caminho certo. E a população está consciente, determinada a apoiar quem é nosso e quem é daqui, para que Concórdia e região voltem a ter um deputado federal em Brasília para defender nossos interesses, trazer investimentos em obras de infraestrutura, na saúde, na educação, na cultura, milhões e milhões de reais, emendas parlamentares para distribuir para o município Concórdia e os municípios da Malque. Chegou o momento de Concórdia e a região da Malque mostrarem a sua força e reconquistar o nosso espaço lá em Brasília. Eu, como candidato, pré-candidato a deputado federal, e amanhã, como candidato a deputado federal, tem esse compromisso de defender e atender o povo de Concórdia e da região da Malque durante os 4 anos e trazer obras, investimentos e recursos. Por isso, eu acredito, eu confio na população de Concórdia e da nossa região. Vamos juntos construir um caminho que quem vai ganhar com isso é o povo. Um forte abraço do candidato a deputado federal, Closmar Zagonel.
1: É isso aí, 1h17. Boa tarde pra você, hein? 24 graus, 2 décimos a temperatura. 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
1: Boa tarde para você, 1h20, com a gente, Carbone Iveco Canesso, CDL, vem aí a Femix em setembro, e ao Travesseiros, UNC, Fabete, Colorato, Cicobi Credial, que Sindicato dos Produtores, Oral Unique, 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Bom final de semana.
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0: 13 horas com 30 minutos. Sábado é 15 de agosto.
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0: Muito prazer, eu sou Lucas Lazarinha. A partir de agora eu te faço companhia aqui na Gigante do Rádio. É música, é informação, alto astral e alegria. A sua participação tem agenda cultural, agenda de eventos. 13 horas 30 minutos, eu tô chegando pra mais um programa. 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Ô, vovó Clementina, tá comendo uma marmita lá do restaurante Priscila, é, vovó Clementina? Obrigado pela tua audiência, vovó Tina.
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3: Boa tarde, Luquinhas. Luquinhas, adoro o sábado, por causa que o sábado eu fico, passo a tarde quase toda com você, Luquinhas. Luquinhas, e hoje eu tô realizando todos os meus sonhos, uma marmita da Casa Priscila, da lanchonete do Priscila. E eles trouxeram aqui em casa, a minha neta pediu pra nós, que nós estávamos em mais gente, mas daí nós achamos melhor pedir, porque nós estamos esperando a visita.
0: Uhum.
3: Daí ela pediu, eles trouxeram. Opa. Ai, parabéns. Agradeço o Thiago lá por mim.
0: Legal.
3: Que comida gostosa, meu Deus. Pegamos refrigerante, mandaram maionese pra nós. Oh, que delícia. Valeu, Lucas. Agradeço o Thiago lá. Fala que a Votina tá agradecendo. Foi a Júlia que pediu marmita.
0: A Júlia?
3: Valeu. A Júlia pediu marmita pra todo mundo aqui em casa.
0: Valeu, vovó. Obrigado. Bom sábado pra quem tá almoçando, pra quem já tá aí nas faxinas, pra quem tá no descanso, curtindo o nosso programa. O André Luiz Portelis também, Andrezão. Obrigado pela tua audiência, obrigado pela companhia.
4: Ô, mulher, liga o rádio pra mim.
0: Ah.
4: Tá na hora do programa do Lucas Azarim.
0: Eita, começou então. Começou.

0: 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Recado também do Hospital de Olhos de Concórdia. 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Então já eu retorno com a agenda de atendimento do Hospital de Olhos de Concórdia. 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
2: 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Vamos trazer mais música aqui na programação da 93.7, a Rádio Rural de Concórdia, Santa Catarina.
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0: Ô, Polaquinho, coraçãozinho chonado, né, Polaquinho? Vamos de modão, vamos, Polaquinho. Monetário e financeiro é a picanha na churrasqueira. Tchê, tchê, tchê. Bom sábado. Tô.

0: Planetário Financeiro, 13:46.
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0: 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Alô, amigos da diretoria, a turma do bem aí de Barra do Luciano, vamos informando que no último domingo do mês, no dia 30, estaremos juntos aí na grande festa com matinê, pela manhã missa, ao meio-dia churrasco e à tarde PF no bailão e destaque nacional. Ingresso livre em Barra do Luciano, estaremos juntos em mais uma grande festa, em mais um grande evento aí em Peritiba, na comunidade de Barra do Luciano.
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2: Vamos lá então, com chuva comendo amendoim. 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
0: Ô, seu José, Cascatinha em Ana.

0: 13:52, Cascatinha Inhana, mantenha seu cadastro atualizado, recado de Prefeitura de Concórdia. A Secretaria Municipal de Saúde de Concórdia faz uma campanha permanente de atualização de cadastro dos pacientes. Compareça à unidade de saúde com documento pessoal, comprovante de residência, cartão SUS e informe seus dados. Manter o cadastro atualizado faz toda a diferença. Com o telefone e o endereço em dia, que a equipe de saúde avisa você sobre consultas e exames, informou Prefeitura de Concórdia. 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
1: Música boa pra você, música boa pra mim. Tamo na audiência do programa do Lucas Lazarim. Massa, galo velho.

0: Paulo e Aladim, Amor em Segredo. Também teve Irmãs Freitas, Me Leva.
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0: 25,3 graus a temperatura, pontualmente 14 horas. Pastor Cláudio, boa tarde.
2: Boa tarde, Lucas, e uma boa tarde abençoada também a todos os ouvintes da Rádio Rural. Nesse sábado à tarde, no programa da Hora Luterana, destacamos como tema para nossa mensagem: a paz de Deus nos guardará. Em Cristo Jesus, estimados amigos e amigas ouvintes, conheço um homem aposentado que vive dizendo que o salário que ganha é pequeno, que não dá para nada, que se continuar assim terá que vender o carro dele e terá que andar a pé, e assim por diante. E conheço também um outro homem aposentado que ganha bem menos que aquele, que também reconhece que a situação não está fácil, mas que confessou: apesar de tudo, nada me falta. Deus tem sido bondoso comigo. Tenho o suficiente para comer, beber e vestir. Por que não deveria estar contente? Qual a diferença entre esses dois comportamentos? Eu creio que seja essa. O segundo aposentado, unido a seu Salvador Jesus Cristo em verdadeira fé, confia na providência divina, acredita em seu amor e foi envolto pela paz de Deus que está além da compreensão humana. Paz que o cerca de cuidados, que lhe garante o bem-estar e que o faz confessar, a exemplo do apóstolo Paulo: aprendi a estar satisfeito com o que tenho. Sei o que é estar necessitado e sei também o que é ter mais do que o necessário. Aprendi esse segredo e, portanto, sempre em todo lugar e em qualquer situação, eu me sinto contente. Esteja alimentado ou com fome, tenha muito ou tenha pouco, posso enfrentar qualquer coisa com a força que Cristo me dá. Filipenses 4, versículo 11 ao versículo 13. Estimado amigo e amigo ouvinte, eu gostaria de lhe deixar esta palavra de fé e de esperança ao final desta mensagem. Deus é bom. A sua misericórdia é sem limites. Enquanto você se mantiver unido com Cristo Jesus, o único Salvador, a paz dele haverá de guardá-lo. Se as outras pessoas não puderem entender como isso é possível, não se preocupe. O que interessa é que você saiba que a paz de Deus, que está além da compreensão humana, haverá de guardar o seu coração e a sua mente. Amém.

0: Seguem os avisos e recados da Igreja Luterana Paróquia de Concórdia do Interior. Hoje, às 14h30 horas, temos culto em linha Araraquara. E às 19 horas, culto em Tamanduá. E esse culto é em memória de Willy Nilo Miller. Amanhã, domingo, 9 horas da manhã, culto em Lajado Paulino. E culto com confirmação das jovens Eduarda Wesenick-Haupt e Sara Cristina Carniel. Que Deus abençoe esse momento especial para estas jovens que vão confirmar a sua fé diante do altar de Deus. Na terça-feira, às 14 horas, reunião das servas em linha Araraquara. E na quinta-feira, às 14 horas, reunião das servas em Alto Bela Vista. Lembramos que nessas reuniões das servas estará presente a diretoria também do nosso distrito. Na próxima sexta-feira, dia 21, às 19h30 horas, culto em Lauro Miller. E no próximo sábado, dia 22, 14h30 horas, culto em Alto Bela Vista e em linha Comercindo. E às 19 horas, culto em Peritiba e Boa Esperança. E no próximo domingo temos dois compromissos especiais. Às 10 horas, culto festivo dos 76 anos de linha Araraquara, que convida a todos para o culto e também para o almoço ao meio-dia. E temos também o Congresso dos Leigos aqui em Concórdia, na comunidade da Paz, onde o pastor Rodinei vai fazer a sua palestra sobre síndrome de um ninho vazio, enfocando assim a família. Que Deus também abençoe este momento sumamente importante em nosso meio. Desejamos as mais ricas bênçãos de Deus a todos e agradecemos de forma especial à comunidade evangélica luterana Cristo de linha Araraquara pelo patrocínio da Hora Luterana para este mês de agosto. Que Deus abençoe a todos com as mais ricas bênçãos de Deus e até o próximo sábado às 14 horas aqui na Rádio Rural.
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2: Pastor Cláudio, obrigado pela mensagem de fé. Alô, Simonei Sávi tá na audiência. Boa tarde, Simonei. Boa tarde pro Gesiel Lorenzetti, nosso amigo policial Gesi. Alô, Zamp,

14h11. Alô, amigos de Barra do Luciano. Informações, reservas aí de churrasco, mesas para grande festa dia 30 de agosto. É no 49999640488. Chegando a grande festa na comunidade de Barra do Luciano, Peritiba. 10 horas missa, meio-dia churrasco. E à tarde tem banda Destaque Nacional, DJ Schneider e PF no bailão. Ingresso livre. Venha ver o cor de prata. 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Alô, amigos de Erva Mate, Simeone, Zade, toda a turma. 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

0: André Portelis. Ô, Andrezão, tudo bem? Bairro dos Estados tá pedindo o João Boiadeiro. João Boiadeiro é modão que a gente toca aqui na programação da Rádio Rural de Concórdia.
1: Aquele outro aí não toca que era mais rústica, não. Aquele trem é um antigo que pega assim.
0: Estica! João Mineiro e Marciano, daqui a pouquinho, porque agora é a vez de Moreno e Moreninho. Alô, Gesiel Lorenzetti.
1: Nova, não sabe o que é isso, não. Acho que é capoeira. Luta capoeira, né? Não, é modão.
0: É, Gesiel, essa também tá indo pra...

14h17, Moreno e Moreninho, João Boiadeiro e tá chegando, João Mineiro e Marciano, as paredes azuis. Alô, amigos da comunidade de Barra Bonita, ontem.

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8: 14 horas com 24 minutos. Está acontecendo hoje, né? A festa tradicional aí no município de Ipira e também Peritiba. Ambas as cidades hoje estão de aniversário e as duas também, gente, comemoram a mesma idade. Olha que bacana. 63 anos. E a informação chegando da equipe da Rádio Rural, Rafael Biesek, Adriano Bedim, Lucas Williger, os amigos que estão agora em Peritiba. Pela manhã, eu, Lucas Lazarim, também estive junto com a equipe em Ipira e agora o pessoal já está em Peritiba e tem entrevista com o prefeito Adriano Bedim. Boa tarde.
9: Ouvintes da Rádio Rural e Rádio 96, estamos aqui em Peritiba. Vai acontecer daqui a pouquinho aqui na rua Coberta Gincana dos Tratores. E ao meu lado, o prefeito Paulo. Boa tarde, prefeito. Parabéns pela organização.
10: Boa tarde, Adriano. Boa tarde, toda a equipe da 96 da Rural. Muito bom receber vocês novamente aqui em Peritiba. E nesse momento tão especial, que é o aniversário de Peritiba. Hoje completamos 63 anos de emancipação política e administrativa. Num momento muito especial para Peritiba, com muitas obras. Um momento muito bom da nossa cidade. E hoje iniciamos a comemoração com uma feira aqui de equipamentos de empresas aqui do município. Agora vamos ter a primeira gincana nesse terceiro tratoraço, com provas de habilidade com essa ferramenta tão usada pelo nosso homem do campo, que é o trator, né? E à noite seguimos hoje com a banda do Gabrielzão, depois o grande show nacional, o Anthony Gabriel, encerramos com o DJ, lembrando, né, Adriano, que a entrada é franca, então todos que queiram vir a Peritiba, além dos peritibenses, todos da região que queiram vir, vão ser muito bem recebidos e continuamos amanhã com a festividade.
9: É isso aí, prefeito, amanhã, falando amanhã é o tratoraço, né, durante o dia, né?
10: Isso mesmo, amanhã às 8:30 da manhã a gente tem uma missa de bens. Isso da ação de graças ao aniversário, das 8h30, depois das 9h30 o tratoraço, com o desfile e com a bênção dos tratores, seguido de um delicioso almoço aqui no Salão Paroquial, em parceria com o Sindicato dos Trabalhadores Rurais. E à tarde temos o seu pause e banda às 2h, 3h o corte do bolo, e depois encerramos com a banda G10. Aí estamos, todo mundo preparou esse evento com muito carinho, toda a equipe da administração, do sindicato, para festejar esse momento especial de Peritiba. Então, todos vêm a Peritiba, vamos estar aqui para receber muito bem todo mundo.
11: Maravilha, prefeito, muito obrigado e parabéns mais uma vez. E fica aí o convite, né?
10: Obrigado, Adriano, obrigado a toda a equipe da 96 da Rural.
11: Valeu, prefeito, Rádio 96, Rádio Rural, é com vocês diretamente aqui de Peritiba, com a feira, ou a feira não, agora à tarde é a gincana do trator, né? E à noite tem o show nacional com Antônio e Gabriel aqui em Peritiba. E amanhã continuam as festividades aqui, comemoração dos 63 anos de Peritiba, é com você.
8: Legal, valeu, valeu, parabéns aos amigos de Peritiba e também Ipira, 63 anos, ambas as cidades. Rodam um Tonico e Tinoco? Claro que eu rodo. Serra Alta e Pomerim curtindo o programa. Marcelo, obrigado pela audiência. E também Cleonir e o cunhado Valmor de Erechim, na casa, na casa de sítio aí na barragem em Aratiba, no Rio Grande. Vamos curtir juntos Tonico e Tinoco, Luar do Sertão.

0: Ô, meu amigo Celso Zanella, servindo aquele peixinho hoje aí no Pesque Pague em Suruvi. Valeu, Zanella. Lembrando que amanhã tem partidas de futebol femininas à tarde. Olha que maravilha. O almoço tradicional amanhã também, né, Zanella? Pesque Pague do Zanella aí em Suruvi, ouvindo a gente. Ô, meu amigo Elio Paulo, a esposa baixinha curtindo a gente, é, ouvindo o programa em Barra do Luciano, tem o convite pra festa aqui, Paulo.
1: Boa noite, Lucas, tudo bem? Tudo jóia, como é que está? Tudo tranquilo?
0: Tudo bem.
1: Viu, Lucas, vamos reforçar o convite aí pro povo em geral aí, pra nossa grande festa, do dia 30 de agosto, tá jóia? E vamos ter aí às 10 horas a missa, meio-dia um delicioso churrasco e de tarde um mate baile, né? Um show matinê aí com destaque nacional e PF do bailão. Fica todo mundo no convite, tá joia? Valeu, Lu.
0: Valeu, Paulo. Estaremos juntos neste grande evento no domingo 30 de agosto.
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0: 25,6 graus a temperatura em Concórdia.
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2: Rádio Rural. 14:35, ainda no programa de hoje tem as 10 mais 10 músicas sem intervalo comercial. 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Alô, Piá! A galera aí da rodagem curtindo a gente, os amigos da STTI Cargas estão pedindo aqui o couro de boi. Vamos fazer diferente hoje, além de eu trazer o couro de boi, a música original de Tião Carreiro e Pardinho também. Ela é muito pedida aqui na nossa programação, a resposta do couro de boi. Então a gente traz as duas na sequência para você curtir o desfile da música sertaneja. Para você que nunca acompanhou Relíquias do Sertão, ele é um programa com quase 8 anos no ar, todos os sábados à tarde aqui na Rádio Rural, e ele toca exclusivamente a música sertaneja raiz dos anos 50, 60, 70, 80 e 90. Só toca a música que é do fundo do baú, que é aquela pra gente matar a saudade da verdadeira música sertaneja.

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0: 14h45. Almeida e Biá, resposta do couro de boi. E couro de boi, a original de Tião Carreiro e Pardinho.
1: Opa, boa tarde, meu amigo Lucas Lazarim.
0: Ô, seu Luiz.
1: Tudo bem, meu amigo?
0: Tudo ótimo.
1: Manda uma música hoje pra todos os Boxópolis, lá de Linha Aparecida, que ontem à noite tivemos lá uma grande festa. Jogo de bocha, jantar. Foi uma beleza. Agradecemos lá, nós de Lajeado Paulino, pela recepção. Grande abraço, meu amigo.
0: Opa! Teve janta aí na Linha Aparecida. Teve janta também da Ovelha em Barra Bonita. Mais de 400 jantas aí na comunidade Barra Bonita. Teve Manas Black animando a festa. Neste final de semana tem. Aliás, neste momento tá rolando a festa aí com PF no Bailão e Tia Garotos em Ipira. Logo mais em Peritiba tem Anthony e Gabriel. Agenda cheia de eventos aí na região. Vamos falando dos nossos patrocinadores aqui na programação da Rádio Gurgel.

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2: Boa tarde, Lucas. É a Saleta aqui de Quintino. Roda uma música com as irmãs Freitas hoje pra nós. Tô aqui te ouvindo e trabalhando. Nossa, tô secando tanta roupa, Jesus querido. Ô, coisa boa, sol abençoado, né? Graças a Deus que parou um pouco de chover.
3: É, vovó, veio em boa hora, não aguentava mais de chuva, vovó, e nem eu, né? Nem a nossa audiência. Eita, chuvaranda nas últimas horas, nos últimos dias. Alô, alô, família Resmini, tá tudo bem aí?

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2: Alô, Jorge, em Erechim, mandou o WhatsApp pra gente pedindo música. É claro que a gente vai atender, Jorge. Tá trabalhando, Lucas. Estou trabalhando em Erechim. Estamos no trabalho e te ouvindo. Toca Berrante da Saudade. Eu, claro que eu toco sim. Edivan e Gisele. Berrante da Saudade. Alô, Jorge, alô, amigos no Erechim. Tá tudo bem aí?

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1: 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O Amélio tá curtindo a gente, Jacomelli tá trabalhando aí, tá trabalhando e curtindo o programa, seu Amélio. Quem também tá trabalhando é o Jorge lá no Erechim, e o Amélio.
2: Boa tarde, senhor Lucas Lazarim. Amélio já começa trabalhando um pouquinho. Isso é pra quem ficha mal. Quem ficha bem não precisa trabalhar, sabe? Tá? Nós estamos trabalhando. Beleza, gurizinho, um abraço.
1: Ô, seu Amélio. Eu fichei bem e tô trabalhando aqui há mais de 8 anos, todos os sábados aqui na Rádio Rural, seu Amélio. O Davizinho, a mana Carol, pai Mauri, a mãe Dirley, família Zotes Urbanski, toda a programação também pra vocês. Tem mais me ouvindo aqui? Ao Raso, vizinho aí do Davizinho, família Raz, obrigado pela sintonia. Lucas, voltou o sol, graças a Deus. Roda pra nós uma de Lourenço e Lorival. É, já, aguardando as 10 mais, a Vânia e o Emerson lá em Machadinho, no Rio Grande. Obrigado pela companhia. Opa! Ô, Renatão! Como que tá aí? Tudo certo, Renato Soster? É o netinho aí? É, brincando e ouvindo a Rádio Rural.
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1: Vamos trazer, atender pedidos pros amigos de Machadinho, Lourenço e Lorival. Daqui a pouquinho tem as 10 mais, 10 músicas sem intervalo.

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1: Alô, Vânia e o Emerson, curtiram Lourenço e Lorival, Renato?
2: Tamo aí na escuta, Lucas. Um abraço aí, tá bonito demais o programa hoje.
1: Ô, Renatão, família Soster, já já tem Adriano Bedim e os amigos direto aí de Peritiba com mais informações.
3: Ô, amigo Lucas, explica porque você rodou essa música do Lourenço e Lorival pra nós, meu marido quer saber porque você rodou essa música pra nós. Me explica, não me deixe mal, Lucas.
1: Tu quer que eu te explico? Porque é uma música animada, não é uma música chorocotô, daquelas... É uma música pra cima, é uma música pra cima, de alto astral e alegria. Por isso, menina, por isso.
4: 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Eu também tô...
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1: É o Emerson lavando o carro e a dona Vânia tá no chimarrão. Dona Vânia, obrigado pela companhia de vocês aí em Machadinho.
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1: Adriano Bedin, direto de Peritiba com informações.
11: Fala galera da Rádio 96 e da Rádio Rural FM, estamos aqui de volta em Peritiba, onde que está acontecendo aí a gincana do Tratoraço aqui na rua coberta, muita gente por aqui, bastante gente por aqui, lembrando que hoje à noite também vai ter o show nacional com Anthony Gabriel, aberto ao público, e amanhã tem o famoso Tratoraço aqui em Peritiba, ainda dá tempo, né? Para você vir para cá e aproveitar essa grande festa. Ainda não começou a gincana aqui na rua coberta. Daqui a pouquinho estão nos preparativos para logo, logo começarem a gincana dos tratores aqui na rua coberta. E logo após segue com as programações e à noite o grande show nacional com Anthony e Gabriel. Daqui a pouquinho eu volto com mais informações direto aqui de Peritiba. É com vocês, Rádio 96 e Rádio Rural.
1: Valeu, valeu, Adriano Bedin, direto então de Peritiba. Hoje pela manhã estivemos juntos aí na comemoração do aniversário também de Ipira. Tanto Ipira quanto Peritiba, 63 anos. Vou atender mais pedidos aqui na programação da Rádio Rural no 3030-9370.
3: Boa tarde, Lucas. Tudo bem?
1: Tudo.
3: Neuza Antônio do bairro de Salete.
1: Ô, Neuza.
3: Eu queria ver aquela música dos irmãos Machado. Mamãe, mamãe, mamãe. Oferecer lá pro bar do Zico Machado. Pra todos os amigos do Zico Machado.
1: Eu toco, é claro que eu toco. Alô, bar do Zico. A Vânia tá fazendo pão, trocou chimarrão por uma Antártica. Valeu, Vânia.
12: Lucas, tudo certo, Vilmar? Você veio escutar uma música do Alan e Aladim. Somos dois passarinhos. Voltando de Joaçaba. Agradeço por sua rodada.
1: Grande Vilmar, no trânsito curtindo o programa.
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1: Irmãos Machado e na sequência, Alan e Aladim. Alô, José no Rio Grande. Tudo bem aí, José? Augusto 7 é a rua aí do bar do meu amigo Zico, bairro Industriários.

0: Machado aqui na programação da Rádio Rural. Mamãe, mamãe, mamãe, linda canção. Vamos falar aqui dos nossos patrocinadores. Já já a gente fala também de esporte. 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Já já tem as 10 mais, daqui a pouquinho as 10 mais, 10 músicas sem intervalo. 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Será que hoje rola uma piscininha? 27 graus amanhã, máximas de 32 graus em Concórdia.
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0: Pra você que gosta de esporte, prato cheio hoje e amanhã. Brasileirão Série A, Fluminense e Palmeiras, daqui a pouquinho, 16h30. Às 18h30, Atlético Paranaense e Bragantino. E às 21 horas, São Paulo e Coritiba, Brasileirão Série A. Amanhã, jogo de amanhã, domingo, 16 de agosto, 11 da manhã, Chapecoense e Bahia. 16 horas, Vasco e Santos e Atlético Mineiro e Grêmio, às 16 horas. Vasco e Santos e Atlético Mineiro e Grêmio, ambos os jogos amanhã, domingo, às 16 horas. É Brasileirão Série A.
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5: Horas com 22 minutos, 15 com 22. Lucas, me chamo Jean, manda uma música pra nós aqui no sítio do Rodolfo. Estamos aqui depois de um costelão só na escuta, em Zorteia, Santa Catarina. Ô, turma de Zorteia, alô, Jean. Alô, Rodolfo, dona Laide, um abraço pra vocês. Tá chegando dois passarinhos, Alan e Aladim, modão, modão, modão chegando. E depois do modão de Alan e Aladim vai ter Lourenço e Lorival, Menina da Aldeia. Daiane do Prado do Industriários pediu a música Menina da Aldeia. Lucas, lembro de mim quando eu vendi algodão doce. Olha só que bacana, Daiane. Boas recordações, então, Menina da Aldeia, daqui a pouquinho Lourenço e Lorival.
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0: 15 horas com 30 minutos, Lourenço e Lorival. Menina da aldeia, já tem a pedido do José no Rio Grande. Alô, José. Alô, amigos em Zorteia. Bora curtir mais um.

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3: 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Vamos atendendo mais recados, mais participações.
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3: Ô, seu José no Rio Grande. Ô, seu José.
4: Muito boa tarde, Lucas Lazarinho. José aqui do Rio Grande. Obrigado pela música, Lucas. Vai de Tonico e Tinoco para todos que estão na escuta. A carta, Lucas.
3: Valeu, José. Vamos trazer.
5: Lucas, manda uma moda para nós aí no Capão dos Ligeiros aqui, mano. Fazendo o Rodolfo aqui da família Souza. Manda a velha porteira aí do Lourenço Lorival pra
3: Opa,
5: nós.
3: Opa, já eu toco velha porteira.

0: Tonico e Tinoco aqui na programação da Rádio Rural. Atendendo pedidos, já já vai ter, né? Velha porteira também atendendo mais recados. 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Já já o Adriano Bedin retorna do aniversário de 63 anos com informações direto de Peritiba.
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6: É isso aí, galera da 96, galera da Rural. Encerramos por aqui a nossa participação diretamente de Peritiba, que tá acontecendo aí a gincana do trator. É muito legal, hein? Bastante participações, bastante brincadeiras. Agora eles estão puxando um trator, cabo de força, seis pessoas.

0: Emancipação, com programação especial neste fim de semana. 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
0: 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Daqui a pouquinho, na sequência, tem as 10 mais 10 músicas sem intervalo. É Lourenço e Lorival.

0: É o Lourenço e Lorival. Quem que tá curtindo aí? Ah.
1: Lucas, faz favor de mandar a musiquinha Põe a Cabecinha no Meu Ombro e Chora, oferecendo pro seu Rodolfo Bussaco, aqui no Capão dos Ligeiros, Orteia, Santa Catarina.
0: Turma do bem, que gritaria é essa? Osli Brandão tá pedindo Nuvem de Lágrimas.
2: Boa tarde, boa tarde. É o Adecer Wagner aqui de Iguaçu falando. Queria pedir Estrela de Ouro, se pudesse tocar nas mais 10. Tá bom? Oferecer pra minha família aí, em Concórdia. Camila Wagner e a de Jederson Wagner.
0: Valeu!
2: Tá bom?
0: Amigão.
2: Tudo de bom pra vocês aí.
0: Obrigado, querido. Valeu. Alô, Brandão. Ouvindo a Rádio Rural, Brandão. Toca Joaquim Manuel, Resto de Mulher. O Ângelo de Machadinho no Rio Grande. Valeu, Ângelo. Justino Pegoraro em Vargem Bonita. Assim que eu te amo, Chitão e Chororó tá pedindo aqui, Justino. Obrigado pela companhia.

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É Joaquim e Manuel chegando no programa. 26 graus é a temperatura. Alô, Brandão, curtiu música?

0: Ao vivo te fazendo companhia, faltando um minuto para as 16 horas. Vou usar de fundo musical aqui a banda Destaque Nacional, a atração confirmada juntamente com Destaque Nacional. Destaque Nacional, aliás, e PF no Bailão, né? As duas bandas que estarão dia 30, estaremos juntos aí na comunidade. É, na comunidade de Barra do Luciano Peritiba. Alô, Paulo!
1: Tranquilo? Viu, Lucas? Vamos reforçar o convite aí pro o povo geral aí, pra nossa grande festa do dia 30 de agosto, tá joia? E vamos ter aí 10 horas a missa, meio-dia um delicioso churrasco e de tarde um mate baile, né? Um show matinê aí com Destaque Nacional e PF do Bailão. Fica todo mundo no convite, tá joia? Valeu, Lucas!
0: Valeu, inclusive PF no Bailão é a banda que neste momento está no palco em Ipira juntamente com Tchê Garotos. Falando ainda da festa de Barra do Luciano, PF no Bailão e Destaque Nacional, DJ Schneider, ingresso livre a partir das 14h, ao meio-dia churrasco e às 10h, Santa Missa. Informações e reservas 49999640484 49999640488 Barra do Luciano Peritiba fazendo convite. E o meu amigo Nardi. Ô Nardi, tá lembrando aqui, ó, que dia 12 de outubro tem a festa de Nossa Senhora Aparecida em linha Tiradentes, Marcelino Ramos. 10h30 missa, meio-dia almoço e às 14 horas tem Paixão Musical, todos no convite. Valeu, Nardi. 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Mais um convite aqui da agenda cultural, né? Dos nossos eventos. Dia 30, em Canhada Funda. Festa da comunidade de Canhada Funda. Lembrando agora, tudo asfaltado aí na comunidade. Até chegar aí no pátio da comunidade é tudo asfaltado. Quem vem aí pela Carbone, da BR-153 até Canhada Funda, tudo asfaltado. A festa chegando dia 30 de agosto. Pela manhã, Santa Missa. Ao meio-dia, churrasco. Pode fazer a reserva aí com a diretoria, com o conselho. E a partir das 14h, banda Radar, ingresso livre, né? Um convite, então, em nome de toda a diretoria da comunidade de Canhada Funda, banda Radar, ingresso livre, dia 30 de agosto. Intervalo é rápido, na sequência tem as 10 mais.
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0: Lucas. Oi. Manda alô. Claro que eu mando alô pros netos. Estão aqui em casa pedindo pra você mandar um alô. Arthur e Antony. Arthur e Antony, os netos do Osli Brandão. Vamos lá pras 10 mais. Eu vou pras 10 mais, toco 10 músicas e volto, né? Próximo das 16h40 pra encerrar a programação de hoje. Ao vivo, Lucas Lazarinho e você, 16h05. Excelente, maravilhoso sábado. Tá chegando Zilizalo, Roberto e Meirinho, Irmãs Galvão, Praião e Praim e muito mais. São 10 músicas sem intervalo comercial. Bom sábado, é a sequência do Relíquias.

0: então, as 10 mais, que maravilha, muito modão sertanejo, é o que eu sempre digo, gosto de falar, anos 50, anos 70, anos 60, anos 90, anos 80, tem de tudo que você gosta, moda de viola, tem o pagode sertanejo, tem, pra matar a saudade. É, Lucas, mas não tem intervalo? Não tem, viu? Só que bom, 10 músicas, dá pra rodar, você amigo do Estradão, dá pra rodar tranquilo aí por 40 minutos só ouvindo música. Tá na faxina? 10 musicona. Tá aí curtindo a gente, tomando chimarrão, de bem com a vida na piscina. Tá no churrasquinho, já começou, que bom, né? É assim, gente, 10 músicas sem intervalo. Este foi o quadro de hoje, deste sábado, Relíquias é 10.
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3: Pra você que tá curtindo a tarde do seu sábado aqui na 93.7, é a gigante do seu rádio. E aqui, claro, é o desfile da música sertaneja. E aqui, assim, a música não para.

0: adora.
1: É, gente, muita música, informação, participação, atendemos muitos pedidos e eu quero agradecer você, amigo ouvinte, que esteve comigo em mais um programa, tá, gente? Muito obrigado pelo seu carinho, se Deus quiser, ele há de permitir, sábado que vem a gente retorna com mais um Relíquias do Sertão e, claro, a nossa programação segue por aqui, tem Lucas Lazarim quase todos os dias aqui na Rural também. Beijo no seu coração, hoje, sabadão, tô ficando por aqui te desejando um excelente e maravilhoso sábado. Abraço! Relíquias do Sertão, encerrando por hoje. Tchau, tchau.

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1: Boa tarde. Começando mais um episódio do Microfone Aberto Podcast. Estamos aqui mais um sábado. Boa tarde, Lucas Lazarim.
2: Boa tarde, Rafael. Boa tarde, Lucas, a toda a nossa audiência. Depois de mais um programa sertanejo, cá estamos em mais um podcast no estúdio novo, né?
1: Isso aí, terceiro episódio já nesse estúdio, que ainda vai passar por algumas mudanças, né? Mas, como a gente falou anteriormente, como é que teu bebê nasceu?
2: Nasceu sem roupa.
1: Pelado. Então, aqui o estúdio tá pelado então, também. Vai ter uma decoraçãozinha, vai começar a colocar um negócio e tal, mas primeiro ele nasceu pelado, né?
3: Ela nasceu pequenininha.
1: Lembra que o Vitor falou de tu não falar tão perto desse microfone?
2: Mas essas belezas continuam.
1: O quê?
2: Essas belezas.
1: Ah, sim. Essas continuam sempre.
2: Por enquanto.
1: Uhum. Um pouquinho
2: até
1: mais.
2: Até que não substitui.
1: É, agora que já inauguraram o estúdio, pode descartar, né?
2: Não, não é descartável, né?
1: Não?
2: Não.
1: Tá bom. Boa tarde, Rafael Biesek.
4: Boa tarde.
1: Boa tarde. Hoje, boa tarde. Um episódio especial.
2: Com certeza.
1: Já estivemos muitas vezes nesse município que a gente vai falar hoje.
2: Eu adoro.
1: Já fizemos uma expo direto de lá, né?
2: Eu tenho
1: um
2: histórias...
1: programa direto de
4: eu
1: lá.
4: Eu pago IPTU lá em Curitiba.
1: Tu paga IPTU em Curitiba, então.
2: Eu tenho histórias boas pra contar. Então você...
1: Eu?
2: É.
1: O quê?
2: A gente foi no Oktober lá.
1: Verdade.
2: E rendeu boas lembranças.
1: É. A gente vai bastante Peritiba falando, né?
2: É.
1: Quem a gente entrevistou de lá foi a dupla sertaneja lá?
2: Maicon e Rafael.
1: Foi um bom episódio ali naquela oportunidade. Faz tempo, né, já.
2: Ah, quantas vezes que eu fui pra lá tomar sorvete, hein?
1: Algumas vezes.
2: Na Space House.
1: Bom sorvete de lá.
2: Muito bom.
1: Lucas, citar rapidamente aqui nossos patrocinadores e apoiadores.
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1: De segunda a sexta. E no sábado? Ah, não posso dia de semana, pode. Rafael. Tu vai onde? Vai quando?
2: Vai de sábado.
1: Vai sábado, da 8 a meio-dia. É. Não tem desculpa pra não cuidar do seu órgão, né? Porque dente
2: é um órgão. Um sábado é um órgão. Maravilhoso que nem hoje. Então, dá uma passadinha pela manhã. Só, claro, agende, né? De preferência, agenda lá. Ou na emergência também tem um atendimento. De segunda a sexta, das 8 da manhã até as 20 horas.
1: Exatamente. 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
1: Ele tá animado,
2: né? Estúdio novo, né?
1: Hã?
2: Quê?
4: Tô com voz rouca.
2: Não, tá, não tem problema. Rouca? Animação...
1: 100%.
2: É.
1: Vamos apresentar nosso
2: agradeceu
1: convidado.
2: Agradeceu o churrasco da semana retrasada lá na casa dele, né?
1: Ah, é, tá.
2: Aliás, na casa dele não
1: mês.
2: Sai nada, né?
1: Não.
2: Na casa dele não sai nada.
1: É, do Itaci, né? Sempre fazendo um ótimo churrasco, já que o Rafael... É. De novo, né? Mais de...
4: Tem alguém que faz, né?
1: É.
4: Eu vou sujar minhas churrasqueiras.
2: Cara, que ridículo.
1: Ele já ligou a churrasqueira dele?
4: Já, várias vezes. Trinquei a churrasqueira já, pra vocês terem uma ideia.
2: Sim, foi queimar lixo. Vai!
1: Nosso convidado de hoje é agricultor. Ele é natural de Peritiba, Santa Catarina, há mais de 40 anos, né? Já na bovinocultura de leite e também no gado de corte. Já participou nas duas edições do Tratoraço, já tradicional, em Peritiba, que já está na sua terceira edição amanhã. Senhoras e senhores, microfone aberto para Fernando Luiz Reines. Seja bem-vindo, Fernando.
2: Seja bem-vindo, Fernando.
6: Opa, boa tarde, Lucas e Lucas Lazarim.
2: Isso.
6: Só
5: não sei quem que é o Lazarinho ali. Não,
2: Lazarinho.
1: Pode falar, Lucas, que tá tudo certo, né? Não. Tem, cara, eu até aproveitando esse gancho, né, Fernando? Desculpa te cortar. De novo, né, lá estava na paróquia, ali na igreja. Nossa, a ministra, ele veio me abraçar. Lucas, não sei
2: o que. É a mesma que mandou mensagem pra
1: pode
2: mim.
1: Pode ser. É ela, eu gosto muito do teu programa. Eu só desligo o rádio quando tu para de falar.
2: Daí tu falou
1: todo
2: que sim,
1: dia.
2: Né?
1: Eu falei, muito obrigado.
2: E é eu, né?
1: Era ele.
2: Tá. Não, mas não tem problema.
1: Quando
2: que é crítica, tu assume também.
1: Sim, falo, não. Quando assume. É crítica, e se for minha crítica, eu falo, não, aquele é o outro Lucas. Mas seja bem-vindo,
2: vou
1: Fernando.
2: Fazer isso também.
1: Pode fazer, eu te dou liberdade pra isso. Lá de Peritiba, direto pra Concórdia, que hoje começa uma série de programações. Tudo bem, Rafael? Série de programações no município, né? Mas antes disso tudo, vamos comentar um pouco sobre sua história, né? A gente estava lendo aqui que tu praticamente está a vida inteira na agricultura, né? Deve ter crescido também no interior de Peritiba. Como é que foi essa tua infância, primeiramente, né?
5: A gente tem origem na agricultura e o pai e a mãe e sempre estava no interior e sempre sempre na bovinocultura de leite. Uhum. E a gente cresceu comendo sucrilho nas escolas do interior, depois foi para a cidade, reprovemos duas vezes.
1: Faz parte.
5: Hoje estamos ali e tudo de bom. Hoje é o que eu gosto de fazer na agricultura, e daí temos também terneiro de engorda.
1: Ah, sim, gado de corte.
5: É o que movimenta lá nosso município.
2: Qual que é a comunidade?
5: Lajeado Mirim.
2: Lajeado Mirim, a terra do Kerp lá, né?
5: Aí tem o salão de madeira lá.
2: Maravilhoso, já foi lá não, né?
1: Não, esse
2: eu vou
1: não.
2: Te levar lá.
1: A gente foi naquele só principal ali da,
2: não,
1: do centro.
2: Não, lá é no centro, é.
1: É diferente?
2: É diferente, muito diferente. Salão todo em madeira, Lucas.
1: Tá.
2: A construção toda em madeira.
1: Toda em madeira. Grande o salão?
2: Gigante, né? Muito grande lá, né?
5: É grande.
1: Isso aí existe desde que tu era pequeno.
5: Sim.
2: Antes ainda.
1: Bem antes. E como é
2: muito
1: que,
2: antigo.
1: A gente tá falando um pouco tudo da escola, tu reprovou, tal, não sei o quê, mas pouco importa, mas como é que era a vida?
2: Não, mas assim, não, porque... importa, já foi.
1: Não, não, mas é que a gente fala assim, não, aquele pessoal, sabe aquele pessoal, teus colegas de escola que não te dava cola na hora? Ali da prova, queria não, cobre braço. Será que eles estão ricos hoje?
2: Não estão, né?
1: Será?
4: Eu acho até que não, né?
2: Não posso deixar mensagem pra ninguém, né?
1: Não, tá. Não pode. Sem citar nomes. Então, reprovar não quer dizer nada, isso que eu quis dizer, né?
4: Então, quer dizer que o fulano de tal...
2: Dá pra cortar o microfone dele?
1: Não, não, pior que não. Ele... isso. Ele corta. Voltando ao assunto, né? Porque tem muita gente que até mesmo aqui em Concórdia cresceu sempre na cidade e não sabe como é a vida no interior, ainda mais antigamente, né? Tu pode contar um pouco pra gente o que tu fazia, o que tu gostava de fazer, se já ia nos bailes desde cedo, né? No salão de madeira, né? Então eu queria que tu explicasse um pouquinho como é que era a vida, a tua vida ali em linha...
5: Lajeado Mirim.
1: Lajeado Mirim.
5: Ah, não, a gente é simples, uma família simples, né? Então, a gente estudou e quando sobrava uns pila, a gente ia jogar um futebol, ia nos torneios. Antigamente tinha os torneios de futebol, era nos sábados, nos domingos. E depois a gente, quando tinha uma certa idade ali, dos 13, 14 anos, começou a ir nos bailes, dançar. E a gente trabalhava bastante por dia em volta e sempre, às vezes... trazia as informações de fora que a gente trabalhava para modernizar em casa, né? Uhum. E a gente foi batalhando e com às vezes pouco recurso e aos poucos, e hoje estamos bem estruturado hoje no negócio do leite.
1: E né? Teu pai e tua mãe sempre foram ligados à bovinocultura de leite?
5: Sempre.
1: Então desde sempre já teve contato, trabalhava junto com eles na propriedade?
5: Isso aí.
1: Quantos anos começou a trabalhar?
5: Olha, eu com 7, 8 anos, na época eu já tinha que fazer uma cirurgia de hérnia, eu acho que eu tava limpando a estrebaria, já entrou a pá na barriga, mas aquela vez era costume, né? Mas sempre tranquilo, né? Estudava e mas reprovei 2 anos.
1: É porque tinha que tirar leite cedo, né? Estudar é difícil, né?
2: E concluiu, tu fez a cirurgia, né? Com 30, né?
1: Com 30.
2: Então tu não trabalhou tanto assim,
5: né? Não precisei fazer com 8, né? E depois a gente casou com a minha esposa Jaqueline, E também ela é de origem da agricultura e deu certo. Hoje tenho dois filhos.
1: Conheceu ela no baile lá no...
5: Conhecemos no baile lá do Lajado Mirim, de
2: Campos. É mesmo?
5: Sim.
2: Olha só.
5: E estamos juntos hoje e temos uma menina de 11 anos e um piá de 5 anos.
1: Eles já tiram leite também?
5: Já tiram leite, já ajuda um pouco, já para ter sucessão, né?
1: Exato, é isso que a gente vai falar sobre também no programa, né? De sucessão familiar, que é um certo problema no interior, nas propriedades rurais. Os jovens talvez não estão ficando no campo e às vezes tem algo bem legal para herdar, para dar continuidade, né? E eles estão saindo. Na tua visão, Fernando, o que que isso pode estar ligado? Por que que o jovem hoje ele não quer ficar no campo, não quer ficar no meio rural?
5: Eu acho que tu tem que dar condições pro jovem de ter o lazer, ter acesso aos meios sociais, né? Tanto que essa semana nós botamos uma Starlink lá para também muito já bem. Pensar legal. Nisso, né? E modernizar a parte de ordenha, né? Que nem na parte de ter trator, na propriedade ajuda um monte, né? A parte de ordenha tem muito hoje formas de para tu melhorar, né? Para ser menos braçal, né? Antigamente era mais braçal, hoje...
1: Hoje tu consegue fazer muitos serviços que antigamente uma pessoa só não conseguia.
5: Sim.
1: Então isso é também por causa da automatização do campo, né? Hoje tu tem quantas vacas de leite?
5: Estamos com 48 vacas.
1: 40? Elas dão trabalho?
5: Ah, dão trabalho.
1: Mas o teu sistema hoje é automatizado?
5: É, nós estamos, até agora essa semana estamos terminando para fazer. Mas não é fechado, é a pasto, né?
1: Ah, é a pasto.
5: É a pasto. Uhum.
1: Mas a parte da ordenha?
5: A parte da ordenha vai ser com parte de extração automática, né?
1: Uhum.
5: Já é um pouco...
1: Isso já é um pouco diferente do teu tempo lá atrás.
5: Eu comecei era tirar leite na mão ainda.
1: Na mão.
5: Eu já sou desse tempo.
1: Quanto tempo demorava para ordenhar as vacas na mão?
5: Ah, aquela vez tinha poucas vacas, mas contando vaca por vaca, né? Não dá para nem comparar. Era muito tempo, mas...
1: Então, essa modernização do sistema de produção pode ser um atrativo para o jovem continuar no campo?
5: Eu acho que sim, com certeza, né? Tem que os órgãos públicos ajudando também, hoje tem que dar acesso, né? Acesso para condições, né? E hoje tem bastante curso e coisa, né? O pessoal pode estudar de casa, fazer faculdade, depois está voltando, tem muitos projetos. Tem conhecimento e quem está bem estruturado e os que ainda não estão, tem como fazer e é para quem gosta, mas dá uma remuneração boa,
1: é isso que eu penso, né? Porque às vezes a produção ali, ela é rentável, mas mesmo sendo rentável, a pessoa tem uma qualidade de vida boa, ela ainda assim escolhe ir para a cidade, né?
2: Daí ela volta depois.
1: Daí ela volta, né? Podia ter ficado, né? Falando assim. Mas, o que eu tava falando também? Incerteza de mercado, eu acho que eles pensam um pouco nisso também, né? Porque a gente sabe que principalmente o mercado do leite, você deve saber sobre isso mais do que ninguém. O custo de produção às vezes está alto, às vezes o preço pago ao produtor é baixo, incerteza de mercado, você não sabe o dia de amanhã. Muitas pessoas eu acho que já pensaram ou até já deixaram a atividade leiteira por conta disso. Isso também é um ponto negativo dessa instabilidade do mercado, principalmente do leite?
5: Com certeza, né? Tu sempre tem que saber que tem altos e baixos, né? Sempre não, nunca fazer... Eu já penso assim, nunca fazer o passo maior que a perna, né? Mas, com certeza, eu recomendo, porque eu também estava perto de sair.
1: Você já pensou em abandonar?
5: Sim, eu já pensei, quando eu tinha ali, quando acabei o colégio ali, e daí meu tio falou, bota uma vaca a mais e fica em casa. E daí eu pensei naquilo, e outro dia eu ia fazer ficha, para ir trabalhar, para fazer carteira de trabalho. E daí de noite eu pensei bem, fiquei em casa e graças...
1: Comprou mais uma vaca?
2: Algumas a mais.
5: Mas é tudo de bom.
1: Tu não se arrepende dessa decisão?
5: Não, não me arrependo.
1: Se vê fazendo outra coisa hoje?
5: Não.
1: Mas a atividade da bovinocultura de corte também, ela tá estável hoje? Ela tá boa de se trabalhar?
5: Olha, tá bom.
1: Melhor do que o leite.
5: Tá bom, hoje bastante gente tem os terneiros confinados, né?
1: Sim.
5: Não é a campo, né?
2: Mais tem... estável, né?
5: É.
1: Não, você tem a campo ou confinado?
5: É, confinado.
1: Confinado.
5: Confinado.
1: Quantos?
5: Ah, deve ter uns 24 agora.
1: Uhum. Nelore?
5: Ah, tem.
1: Tem de tudo?
5: Tem de tudo.
1: Uhum. É, mas tu prefere trabalhar mais com leite ou com bovino cultura de corte? Ou tem
5: os,
1: que ser...
5: Os dois andam junto, né? Uhum. Mas mais é com leite, né?
1: Uhum. Mais com leite.
5: É, mais é com leite.
1: Mas a questão de quê? De tu gostar de trabalhar ou de rentabilidade mesmo?
5: Eu gosto de trabalhar dos dois, mas o leite é aquele todo dia 15 vem o cheque do leite, né? Não falha, né? É o que hoje tu pegar os municípios ali da região é o caro chefe, acho que é a bacia de leite ali é grande, né?
1: Uhum. É, a gente tá aqui em Concórdia, né? Que eu acho que é a maior bacia leiteira do estado, mas a região da Amalco também produz bastante leite, né? É uma das principais atividades de Peritiba também. A gente tá com
2: meus
1: o vice-prefeito
2: pais
1: aqui.
2: São produtores de leite.
1: Seus
2: leite.
1: Pais? É, teus pais têm vaca de leite? Não sabia?
2: Claro, Lucas Willing.
1: É que eu não sei, né?
2: Desde que eu nasci.
1: Ninguém nunca me mostrou.
2: Nunca viu a estrebaria?
1: Não.
2: Muito bem.
1: Seus pais, não. Quantas vacas tem?
2: 13 ou 14.
1: 13 ou 14? Ah, mas é bom número,
2: qual
1: né?
2: Que é a quantidade de vaca que vocês têm?
5: Tem 42.
2: É, um pouquinho mais.
5: Não, tem 52.
1: 52. Tu ajudava teus pais também, antigamente? Ordenhava lá?
2: Tá. Tava com o vice-prefeito?
1: Não, contigo.
2: Ah, não, eu não.
1: Não? Uhum. Mas fez até colégio agrícola, cara.
2: Depois, né? Pra ver se eu criava gosto, né?
1: E não criou?
2: Não. Diferente dele.
1: Ah, isso é um exemplo também que uma pessoa que saiu do campo, né? Foi até pra rádio, né?
2: É, pro rádio.
1: Mas tu nunca pensou em ficar?
2: Não.
1: Não?
2: Não.
1: Nunca?
2: Eu fui fazer o IEF, né? O colégio agrícola. Inclusive, me formei, né? Me formei, muito importante falar isso. E aí eu fui fazer...
1: Sem reprovar ou reprovar?
2: Eu não reprovei.
1: Não, mais um ensino fundamental, médio.
2: É, não, daí é outra coisa, né? E aí eu fui fazer o meu estágio com plantas. E eu odiei o meu estágio com plantas. E aí eu decidi mudar de ramo. E aí eu fui fazer marketing e ingressei na rádio. Um ano antes eu já tinha, mas era só um hobby, né, o rádio. E aí eu vi que era um interessante pra mim.
1: Tu preferiu o rádio do
2: preferi
1: que...
2: Preferi ficar no rádio.
1: Porque as plantas não falavam contigo.
2: Né? Exatamente.
1: Ah, mas as vacas conversam com vocês, não dá?
2: As vacas sim, né? Conversa. Só que hoje eu moro no interior, daí eu voltei pro interior, né? Resido no interior e trabalho na cidade. Desde abril eu voltei pro interior e tô muito feliz morando no interior.
1: É?
2: É bom demais, né? Inclusive tem um dado, Lucas, não sei se tu tá acompanhando, mas pela primeira vez na história, no Brasil tem mais jovens retornando ao interior do que saindo do interior.
1: É?
2: Mas tem um pouco do que o nosso convidado tava falando, né? Muitos saem para estudar e retornam, né? Não necessariamente esse dado mostra que todos estão trabalhando, mas sim, vivendo no interior, né?
1: Ah, morando só.
2: Morando, uhum. Estão retornando para o interior, né? Mas eu acho que junto com esse retorno, a exemplo de mim, a gente vai buscar alguma atividade voltada ao interior. Talvez não uma atividade principal, mas eu acho que vai ter uma correlação futura aí de algo, né, voltado em empreendedorismo, que nem a gente, eu, Rafael, que a gente tá fazendo as cabanas no interior, eu acho que alguma coisa dessa galera que tá retornando...
1: Não necessariamente na agricultura.
2: Não necessariamente, mas o turismo rural, uma produção de peixes, uma produção em menor escala, exemplo de morangos, alguma coisa nesse sentido, porque os números já mostram, pela primeira vez na história tem mais jovens voltando do que saindo.
1: Isso é ótimo. E se eu não me engano, até o vice-prefeito que tá ali nos bastidores pode me afirmar, Peritiba ganhou sucessivas vezes de uma cidade melhor qualidade de vida, principalmente para a terceira idade, né? Então, esse número é bem impressionante ali sobre Peritiba, né? Talvez nem precise morar no interior em Peritiba, tu morando no centro já, tu já tem uma qualidade de vida boa. Acho que o Fernando pode falar sobre isso, né? Como é que é morar em Peritiba?
5: Ah, Peritiba é bom.
1: É bom?
5: É bom, bom. Tanto que eu já comprei uma casa, tô pagando taxa Selic.
1: Oh. Ai, ai, ai. 12%, 13%.
5: Mas já comprei, já meus pais estão lá, porque se acabaram no interior, daí eles estão lá meio período lá, meio período cá, fazendo. Uhum. Mas já comprei pensando futuramente para estar morando na cidade de Peritiba.
2: Mas não quer sair de Peritiba?
5: Não, jamais, jamais. Tanto que eu tenho um irmão meu que tá fora, né? Ele é pároco ali em Água Doce.
1: Teu irmão é padre?
5: É, e ele tá no bando Brasil inteiro, já foi mundo afora e sempre disse que nós estamos num lugar abençoado aí, que é a cidade de Peritiba.
1: É, então, que maravilha. Então, a fama é correta, né? É uma cidade com uma qualidade de vida Muito, muito boa. E tem kerp bom, né?
5: Tem kerp bom. Tem tanto kerp. Na cidade quanto lá no Lajeado Mirim.
1: Qual que é melhor, da cidade ou Lajeado?
5: Ah, mas também.
1: Mas, os dois ali.
5: Mas cada domingo tem praticamente todas as comunidades, tem promoção, não tem agenda cheia, né?
2: Eu frequento muito as festas de Peritiba.
1: Eu gosto de Peritiba.
2: Adoro muito. Mirim. A região aí do Barra do Luciano, inclusive esse mês, né? Também dia 30 tem festa lá, vamos estar presente lá também.
1: Mas tu sabe todas as festas?
2: Luciano, sim, eles divulgam comigo.
1: Ah, então tem que saber.
2: Muito bem, né?
1: Uhum. E falando de festa, né? Esse final de semana, por isso que o senhor está aqui, e a gente vai estar em Peritiba, senão a gente já está lá daqui a pouco, né? Ou você está ouvindo a gente está em Peritiba também, pode isso acontecer, mas não estranhe. O aniversário da cidade. Né? E tem toda uma programação especial que a gente já vai falar sobre.
2: Tratoraço.
1: Tratoraço. É. Quem está assistindo, quem é de fora, fala tratoraço, talvez não. Não, o que é um tratoraço,
2: o que
1: Rafael?
2: É um tratoraço?
1: Liga seu microfone.
4: Tá ligado?
1: É um pouco para trás?
4: Não, tá certinho.
1: Então tá, vai, certinho.
2: Tá certinho. O que é um tratoraço?
4: Um tratoraço.
1: Explica pra nossa audiência. Tu pode até botar tua câmera, né?
4: Ah, mas eu.
2: Agora não, vai só falar.
4: Viu? Um tratoraço é um evento de trator.
2: Sim, muito
1: sim. O que acontece nesse evento de trator?
4: Nesse evento de trator, pega os trator, leva pra desfilar, leva pra.
2: Ó, muito bem.
4: Ou leva pro vizinho olhar o trator, e ou tu olhar o trator do vizinho.
2: É uma oportunidade de vender também, né?
4: Também negociar
2: de
4: trator. Comprar,
1: fazer brique de trator.
4: Ah, mas o meu tava com problema na bomba de óleo. Não, mas o meu eu resolvi com isso. Entendeu?
2: É quase uma exposição de tratores.
4: É quase uma exposição de trator.
1: Tu que já vendeu muito carro, já vendeu trator, não?
4: Nunca vendi trator.
1: Não?
4: Não.
1: Tu acha que você daria bem nesse ramo?
4: Eu acho que não. Teria que entender bastante de trator.
1: Então vamos entender de trator hoje?
4: Pode ser.
1: Tá bom. Então, Fernando, tu tem o trator.
5: Eu tenho o trator.
1: É fácil lidar com o trator, Fernando? Tem muita gente leiga aqui. Eu, principalmente, não.
2: Tu não dirige um trator?
1: Não, dirijo um trator ainda.
2: Nunca?
1: Nunca dirigi um.
4: Agora eu vou fazer a pergunta pra vocês.
1: É.
4: O que é um trator?
1: Vai, responde, Lucas. Tu que é formado
4: IFC. Perguntei pra você.
1: Ah, pra mim?
4: É, que é lá do Rio de Janeiro que...
1: O trator é uma máquina, né? Uma máquina grande que ajuda a fazer os trabalhos no campo, né?
2: É um automóvel ou uma máquina agrícola?
1: É uma máquina agrícola.
2: Tem certeza?
1: Sim. Sim, né? Não tem que emplacar o trator, tem? Não tem que emplacar.
2: Não tem que emplacar um trator?
1: Acho que não.
2: Tem certeza?
1: Não. Não é possível que tenha que emplacar o trator.
2: Ainda não, né?
1: Ainda não, né, Bruce?
2: Ainda não. Tomara que não mude, né?
1: Tá, deixa ele falar que ele entende de trator.
5: É, bem lembrado, que nem ele falou ali, já começa a energia do tratoraço e já na própria comunidade, o pessoal nos grupos de comunidade do WhatsApp já se reúnem, ó, a linha, você achar todo mundo na vila e vamos todo mundo junto. E assim é todas as comunidades.
1: Aí os tratores vão tudo junto.
5: É, já vão tudo junto, mas lá é tudo misturado lá, não, né, na hora do desfile, né? Mas já vão junto, né? Já é uma energia, né? Entre vizinho, comunidade e hoje...
2: É um evento, né?
5: Nos grupos do WhatsApp, né? Aí que nem o senhor falou, ali é feito até brique de trator. Mas é show de bola.
2: Sabe quando eu conheci o tratoraço, Lucas Williger?
1: É.
2: Quando meu pai comprou um trator em Peritiba, 2000 e... Que ano surgiu? 2023?
5: É, já é a terceira 24. Edição.
2: 2022. 2022. Então não teve uma por ano, não? A cada 2 anos. E aí, quando ele comprou o trator, chegou o trator nosso adesivado. Eu acho que era o primeiro ou segunda edição, provavelmente a segunda. E aí veio de Peritiba e assim que eu conheci, o tratoraço. E aí depois, no outro ano, eu ouvi falar também. Então já é a terceira edição e acontece cada 2 anos. É isso?
5: Isso.
4: Eu tenho uma pergunta para vocês. Qual?
1: Não pode ser para ele, não?
4: Não, vou falar para vocês, depois ele fala.
1: É.
4: Marca de trator.
1: Cara, tem a...
2: Ele tá olhando aqui.
4: Ah, né? Ele tá olhando.
1: Claro. Olha só os trator bonitão, ó.
4: Olha só.
1: Então,
4: mas fala. Sul. Uma que tu conhece, assim. Não vai me falar BYD, né? Que BYD não tem trator.
2: Ainda.
4: É.
1: Daqui a pouco já deu... Ah, esse trator não faz barulho, olha que legal.
2: Não polui.
1: Não. Acho que não. Trator elétrico vai ser difícil ter. Mas aqui, eu não sei marca de trator. Qual é a marca do seu trator?
5: John Deere.
1: Essa é a mais famosa.
4: Essa, né? Aí, o cara que tem um John Deere na garagem, bicho.
2: Tem um, dois.
5: Um. Um trator. E um tratorito.
2: Ah, o tratorito.
5: O que é um tratorito?
2: Um pequeno, né?
5: O tratorito serve para carpir lote, fazer horta, puxar uma caretinha pequenininha.
2: Uhum. É. Mexer uma terra, mexer um adubo. O pessoal usa muito também aviários, né?
5: É, para mexer. E para limpar os compostos, uhum. os freestyle, né?
2: Também.
5: Hoje é bastante a vaca fechada, né? Usa bastante.
1: Ó, o ChatGPT falou aqui, ó, que existe seis grandes grupos de tratores. Que
2: então vai.
1: Trator agrícola de pneus, que deve ser o seu.
2: Uhum.
1: Trator de esteiras, esse que tu falou que não tem aqui. Trator estreito, o fruteiro ou vinheiro, né, que ele também é chamado. Microtrator, que deve ser o tratorito. Trator de pequeno porte. Você?
2: Não necessariamente.
4: Eu acho que não.
1: Não?
4: Microtrator.
1: O que, que é um micro?
2: Uma atividade mais específica, colheita, alguma coisa.
1: É que ele está falando que é indicado para pequenas propriedades, hortas e agricultura familiar. Geralmente possui potência entre 10 e 30 CV. Então, não sei.
2: Mas não é um tratorito.
1: Não, tá, continua. É. Trator florestal e o trator industrial que a gente vê nas obras, né? Então são os seis principais grupos de tratores. Os pequenos têm até 50 CV.
2: Vamos ver se o Lucas está bom aí.
1: É.
2: Um pneu de trator se enche com água ou com ar?
1: Com ar, né? Vai ser com água.
2: O teu é com água ou com ar?
5: Com água.
1: Com água?
2: Por quê?
1: Pra não furar, né?
2: Se não, furar água, não
1: é igual, velho. É por causa da pressão, será?
5: Ah, por causa do peso.
1: Do peso. É. A água aguenta mais peso.
5: Aí, nossa.
2: Não, ele pesa mais, Lucas.
1: Não, então, a água aguenta mais o peso do trator.
2: E ele pesa mais também pra máquina, né? Porque um trator leve, ele vai...
1: Ah.
4: Quanto CV tem o teu trator?
5: 75.
4: 75? Quanto CV tem um cara 1.0? Lucas.
2: Lucas.
1: Não, porque pergunta pra ele também. Pergunta
4: 75 CV tem um cara 1.0. Qual que é o mais. Por que, que o trator é mais forte do que o cara 1.0?
1: Porque as especificações do trator é diferente, né? Eles trabalham.
2: Ele é mais
1: com...
2: pesado.
1: Não necessariamente.
4: Vamos lá. É ou não é? Por que o trator tem mais força do que o cara 1.0?
5: Aí não sei, porque meu cara 1.0 tá na oficina.
2: Boa resposta.
4: Boa resposta.
1: Então o trator tem mais potência, mais confiável.
4: O conjunto mecânico dele é específico para transportar, puxar coisa pesada.
1: Ele não é feito para...
4: Autotorque.
1: Por isso que o carro ele anda muito mais rápido que um trator.
4: Exatamente.
2: Isso,
1: claro. O trator, ele tá na força, né?
4: É.
1: E nesse tratoraço, tem premiação? Tem, como é que é o negócio? Ah, olha que trator legal e tal. Como é que é o pessoal olhar assim?
5: Ali, não, é só participação, né? Tem uma camiseta, né? Que ganha a camiseta, né? Mas depois tem o almoço, né? Uhum. Depois do desfile. Mas não tem premiação.
1: É só pra desfilar mesmo.
5: É só pra desfilar.
1: Qual foi o trator mais legal que tu viu no último tratoraço?
5: Olha, o meu tem uma toalha do Grêmio, né?
1: Boa.
5: O meu tem uma toalha do Grêmio no trator, né? Tá, já, desde o primeiro tratoraço tá lá. Eu nem lavo, mas depois desses últimos dias ali... Né?
1: Acho melhor lavar.
5: É. Mas tem.
2: Tem trator antigo que participa também?
5: Tem. Muito antigo. Tem trator.
2: Que não tá mais no trabalho, mas o pessoal tem como relíquia, é isso?
5: É. Participa desde os mais novos e os bem antigos.
2: Lá tu vai ver trator com ar-condicionado e trator...
1: É cabinado, né?
2: Sem cabina também.
1: É.
2: É, né? Sim. Quantos que participam na última edição? Quantas participações?
5: Olha, passa de 100 tratores.
2: Nossa.
5: Passa de 100 tratores.
2: E... Só de Peritiba, o pessoal de Concórdia, por exemplo, pode participar?
5: Esse ano pode participar de fora também.
1: Ah, é a primeira vez que pode participar de fora.
2: Olha só, cara.
1: Vai levar o teu trator lá?
2: É, bastante longe, né?
1: É.
2: O pessoal costuma ir rodando, né? Não carrega, né?
5: É, se é na BR, quem sabe tem que carregar.
1: Tem a legislação caminhão, específica.
2: Né? Existe uma legislação, exato. Não precisa emplacar ainda, mas existem algumas regras, né? BRs, rodovias.
1: É que é um pouco perigoso também, às vezes, né? Tu andar com um trator ali na.
2: E com implementos também, né?
1: Hã?
2: E com maquinário junto,
1: sim,
2: né?
1: Sim,
2: implementos,
1: sim. Né? Mas teu pai tem trator?
2: Eu acabei de falar que eu conheci.
1: Ah, é verdade, sim. O que tu ia falar?
5: Não, ali só vai o trator, não vai o implemento.
2: Sim, sim, só o trator, claro.
1: No desfile, né? Sim. Rafael, tu que entende muito de trator, que tá fazendo muita pergunta. Qual é o preço médio de um trator hoje no mercado?
2: Depende. Tratorista?
1: É um trator de entrada, vai lá. O quid dos tratores. Tu compra um trator? Pô, mas não é tão caro então, né? Mas.
5: Olha, eu acho que.
1: O Nestor tá falando. Tem uns 2 anos atrás, o cara faria 150 mil. Mas usado daí.
5: Tem trator acima de 500 mil.
2: Ah, sim.
6: Esse teu aqui,
2: procurei.
6: John Deere é uma marca.
5: Mas eu, como comprei o usado, né, do meu irmão, né, ele não me tirou o couro, né, ele já era bem usado, né, mas funciona, né, eu paguei na época 100 mil, mas hoje eu quero 130, né.
1: Se tiver vendendo,
2: tá impecável o trator.
5: Tá bom, tá mas bom.
6: Sempre que tem a bandeira do
2: Grêmio. Pode ser.
1: Tá, mas com certeza é bem mais. Se tu comprar zero,
2: sim.
1: É um valor bem mais alto, né? Rafael, pesquisa aí pra gente o preço de um trator de entrada aí. Pra gente ver quanto que
2: é. John Deere, pode ser?
1: John Deere.
2: O mais barato da John Deere.
1: John Deere. Mas é, o John Deere é uma marca muito boa, né?
2: É uma das melhores ou a melhor, né?
5: Eu acho que é uma das que hoje tem outras marcas também, mas assim, eu vejo bastante, né?
2: Com certeza tá no top 3 ali das melhores, né?
5: Eu acho que sim.
1: É, no mercado hoje. Uhum. Tá, e além do desfile ali, você falou que o pessoal vai pro almoço depois, é isso, né?
5: Sim.
1: É, almoço é aberto à comunidade ali, quem vai participar?
5: É aberto.
1: É?
5: Aham.
1: No domingo, depois a gente pode até
2: fazer um almoço lá?
1: No sábado. Sábado a gente almoça em Ipira ainda. Depois a gente vai para Peritiba de tarde.
2: Muito bem.
1: São 2 aniversários no mesmo final de semana, né? Então,
2: é verdade.
1: A gente vai dar um pulinho em Ipira de manhã, depois de tarde a gente vai para Peritiba, fica até de noite que tem show também, né? A gente vai falar sobre isso. Programação do domingo ali, que é o dia do tratoraço, como é que tá? Vamos trazer já ali, Rafael, já prepara ele ali, coloca o microfone nele também para trazer para cá. Enquanto isso, Lucas,
2: vamos fazer... Dá pra gente falar da programação completa, né?
1: Isso, fala da programação completa com ele também. Enquanto isso, vamos fazer rapidinho aqui um bloco comercial,
2: claro.
1: Falar dos patrocinadores aqui, dar um alô pro pessoal também.
2: Fala mais uma vez aqui da clínica da doutora Thaís e Sordicep também, né? E tu tanto me cobrou e eu tô aqui, né, com o meu aparelho.
1: Vamos fazer sorrir pra câmera. Qual câmera tá a gente tá, Rafael? Então cuidado para não passar na frente.
2: Continua sorrindo?
1: Continua sorrindo. Tá. Sorria para a câmera ali que tu tem que mostrar o aparelho. Como é que está sendo a experiência
2: você
1: ali?
2: Você está sendo filmado. Então a doutora Thaís me falou o seguinte, Lucas. Se você não se adaptar, a gente troca. A gente tira. E eu me adaptei tão bem, Lucas. Me adaptei tão bem com o aparelho. Gente, muito tranquilo, tá?
1: Não
2: você
1: dói.
2: Que tem... Não, não dói. Às vezes tu bate alguma coisa, né?
1: Só não bater.
2: Mas nesse um mês eu bati uma única vez que eu tive que usar. Ela dá um produto, né? Inclusive que tu coloca em cima ali pra evitar sair sangue e tudo mais. Mas é uma média boa, né? Uma vez no mês, né?
1: Ah, sim.
2: Que a galera que tem aparelho, né? e joga bola, por exemplo, sofre muito, né?
1: Ah, sim.
2: Aí bate, pratica
1: esporte,
2: tudo,
1: né?
2: Mais, né? Então,
1: mas assim, é só o tempo de acostumar. Até tu acostumar também, tu até tem um cuidado melhor e tu não vai...
2: Às vezes eu passo horas e horas sem lembrar que eu tô de aparelho.
1: É?
2: E depois eu lembro que eu tô...
1: Tu sabia que quando eu tirei o aparelho, cara, eu usei por 2 anos o aparelho.
2: Te fez falta?
1: Não, eu não queria voltar a usar. Mas quando eu fui escovar o dente a primeira vez, parecia que eu não tinha dente.
2: É.
1: Parecia que tava faltando alguma coisa.
2: Sim, porque...
1: Assim. Mas tu não colocou embaixo ainda?
2: Ainda não, vou colocar em breve.
1: Esse mês?
2: Esse mês ainda.
1: Que legal. Então...
2: Colocar em cima e embaixo,
1: doutora,
2: né?
1: Thaís Sordicep tem muito mais, tem harmonização facial, né? Ela,
2: claro,
1: faz diversos outros serviços ali.
2: Há 18 anos em Concórdia, né, Lucas?
1: Aí eu arrisco a dizer que é a melhor dentista da cidade.
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1: 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Era isso?
2: É isso. Depois a gente volta falando mais.
1: Vamos trazer o Nestor pra cá? Nestor, pode trazer tua cadeira ali, botar ali do lado do Rafael vai abrir a câmera ali. Tu leva tua cadeira ali pro lado do Fernando e a gente fala da programação completa da festa, tá? O microfone dele tá ligado, Rafael?
6: Vou testar, né?
1: Vamos testar já?
2: Vamos testar ao vivo.
1: Boa tarde, vice-prefeito Nestor, lá de Peritiba, aqui com a gente.
7: Boa tarde, Lucas Lazarém, Lucas Williger, Rafael e também o Fernando, nosso produtor, que nos acompanha hoje.
1: Isso aí. Nestor, vamos falar da programação desse aniversário de Peritiba, né? Hoje, por exemplo, sábado, o que tem ainda para a galera?
7: Já tivemos agora às 13 horas, hoje à tarde, abertura da feira de máquinas e equipamentos agropecuários das empresas de Peritiba. Já começou a xincana, vai ter uma xincana de tratores entre produtores ou comunidade.
1: Como é que funciona essa xincana, né? Hein?
7: São provas simples que não correm risco, né? Bem simples. Você já deve ter assistindo, né? Mas bem tranquilo. E logo à noite vamos ter show com Gabriel San. Às 22h30 temos um show nacional com Antônio Gabriel, né?
1: Esse a gente vai estar, eu sim. E o Bezek. Não sei se tu vai.
7: Hoje à noite, né?
1: Tem neném pequeno.
7: Promete muito, né? Logo em seguida, DJ, né? César Maciel. Isso hoje, né? Dia 15.
1: Tá? Dia 15.
7: Ele vai completando 63 anos de emancipação.
1: Mas não para por hoje. Tem amanhã também.
7: Amanhã, 8h30, tem uma missa, né? É agradecimento, né? De tudo que nós conquistamos já nesses 63 anos, né? Lembrando dos nossos antepassados, logo às 9h30 começa o desfile do tratoraço, né?
1: Tanto falado, ele vai participar. Né?
7: Onde o Fernando também
1: participa. O senhor tem trator também? Tem trator também? Vai desfilar?
7: Meus filhos vão desfilar sim.
1: Vão desfilar sim.
7: Sou produtor também, né?
1: Produtor de quê, Nestor?
7: Leite também.
1: Leite também?
7: De leite, suíno.
1: Mas todo mundo produz leite lá em Peritiba?
7: Nem todo mundo, mas bastante. É forte para ser leiteiro em Peritiba. É
2: produz legal. Grão também? Produz lavoura também?
7: Um pouquinho, sim. Uma parte, né?
2: Perfeito.
7: Logo começa às 9h30 o desfile, né? Okay. Então, a bênção dos tratores, né? Hoje a gente vê, acontece muito acidente, a gente tem que saber.
1: Verdade.
7: Também, né? Temos desfile dos tratores, passa toda a cidade, né? Meio-dia tem um almoço, feito pelo sindicato, também a Copa Fapa, né? Tem o churrasco subsidiado, antecipado por... Já, e o encerramento da quarta-feira, quem comprou antecipado pagou 30 pila para suíno, 2 quilos, quem cada 2.575 também para amanhã pode reservar também.
1: Ainda dá tempo.
7: Comprar preço cheio para todo mundo, né? Quem pra quiser amanhã. Participar, né?
1: Ok.
7: 12 horas, logo às 14 horas volta, o almoço é dentro do centro de formação. E às 14 horas tem uma animação do Viseu Paus e Panda, né? Na rua coberta. E às 15 horas, corte do polo, em comemoração ao 63º aniversário, né? Política administrativa. E às 16 horas, animação Panda Chetes. Isso amanhã, né?
1: Amanhã. Pô, então tem muita coisa legal ainda pro pessoal curtir, né? Eu acho que dá para estender esse convite, né, Nestor, para toda a região, não só para Peritiba, né? O pessoal de Concórdia quer passar um final de semana diferente. Pô, vai pra Peritiba, né?
2: Sem cobrança de ingresso, né?
1: É tudo gratuito?
7: É tudo gratuito.
1: Claro, sim, né? Seu almoço e tal.
7: Sim. Almoço, mas não tem ingresso, né?
2: Uhum. O matinê, né?
7: Não, o Tratoraço nasceu em 2022, a primeira edição, agora é a terceira edição. Isso mostra a força da nossa agricultura, né? O município é um município pequeno, né? Mas praticamente 78% do movimento econômico provém da agricultura, né? Com esse Tratoraço, tu mostra a força da nossa agricultura, né? Indo a agricultura, indo bem, os demais, setor, indústria, comércio, mas também vão bem, né?
1: Hoje é o que é o motor da economia de Peritiba é a agricultura.
7: É a agricultura, sim, mas sem desmerecer indústria e comércio.
1: Claro,
7: é forte. E se a agricultura vai bem, né? E tudo o município também é muito parceiro sempre também.
1: E o balanço aí que a gente falou muito de Peritiba, né, vice-prefeito? Comentei também ali sobre Peritiba estar sempre ali no top 3 ali das cidades com mais qualidade de vida. Qual é o segredo de Peritiba ser tão atrativa assim, até mesmo no cenário nacional?
7: Eu sou muito suspeito em falar. Eu só posso dizer que nem o Fernando, meu colega ali, colocou. É um lugar bom de se viver, né? Como toda a nossa região, né? Trabalhar certo, trabalhar para todos, ser humilde, né? Mas é um lugar mesmo bom para trabalhar. E também quero aqui enfatizar o Tratoraço, ele, como foi colocado antes pelo Fernando, isso motiva a sucessão na propriedade.
1: Isso,
7: porque perfeito. Ninguém é eterno de nós, né? Isso, o jovem tem, desde novo, a criança tem que criar custo por isso. E hoje nós temos qualidade de vida. no interior, uma vez não tinha, né? A gente é lá.
1: É sofrido.
7: Lá atrás era tudo com boi lavrado, essas coisas, tudo sumiu. Hoje tem qualidade, tem tecnologia, né? Tudo é mais fácil. Por isso, como o Lucas colocou, hoje muitos jovens voltam, eles vão estudar, mas eles voltam e criam custo. E tem que gostar aquilo que tu faz. E o município é parceiro, né? Ajuda na terraplanagem, acesso.
1: Fora as máquinas, né?
7: Muito importante. Isso. Por isso é um lugar bom de ver, mas o município é parceiro, né? Porque o nosso povo é muito parceiro também. Né?
1: Hoje, quantos habitantes tem Peritiba?
7: Deve operar perto dos 3.500
1: habitantes. 3.500
7: habitantes,
1: né? Então, uma cidade pequena com uma... O Lucas falou, vai tomar sorvete toda hora lá, né?
2: Sim.
1: A praça da cidade, a rua coberta ali de Peritiba, ela é bonita, né? Teve uma... Acho que nos últimos anos teve uma reforma ali, né?
2: Não, inclusive, eu quero aproveitar esse gancho para a gente falar do turismo, né?
1: Isso.
2: Porque a gente está no lado de Piratuba, uma das principais cidades do Brasil que mais recebe turista.
1: Águas termais.
2: É, anualmente, né? Referência no país inteiro, inclusive internacionalmente, né? Muita gente de fora vem conhecer. E Peritiba tem aproveitado esse pessoal que vem para Piratuba, que vem para Ipira também, porque eu percebo o seguinte, Ipira é bem coladinho, aí eles acabam pegando o turista também e mostrando as belezas da cidade. Peritiba também está conseguindo fazer isso?
7: Sim, até semana passada nós tivemos uma visita da secretária de turismo do estado, né? Centro Veronhão, muitas visitas, temos muitos pontos. Nós moramos no, estamos no corredor do turismo.
2: Exatamente.
7: Tem um monte, tem muitos empreendimentos a sair, ainda não vou falar porque ainda não está tão bom, mas tem muita coisa boa vindo por aí, para ser ainda um lugar melhor para viver. Sempre digo Peritiba é um lugar pequeno, mas tem um coração grande, sempre cabe mais um.
2: É, e Peritiba já é conhecido também como a capital do Kerb Fest,
7: sim,
2: né?
7: Sim.
2: Então vocês aproveitam muito isso também, durante a programação, né? Para trazer o público, né, de outras cidades para curtir também o Kerb, né?
7: Sim, tem essa tradição, né? A gente sempre tem que valorizar que os antigos trouxeram já era 103 edição do Kerb, não lembro, mas já passou de 100 anos, né? Culinária muito boa, nosso restaurante, temos sorveteria top, né? Isso tudo ajuda, tá no corretor, o povo para muita gente que tá ali no meio, sempre nota isso. E temos muito a crescer, muita coisa tá por vir, o município sim tá interessado, né? Tá saindo um centro multiuso, né? Tá em obras já. Muita coisa tá vindo.
2: Tem um museu melhorar também.
7: Mais a qualidade de vida aí.
2: Um museu que é muito bacana, já fui conhecer também o museu, junto à Rua Coberta, ali ao ladinho, né?
1: Não fui lá.
2: É bem bacana, fica a dica aí, Lucas. É, o museu é, se não me engano, no antigo hospital, né?
7: Sim, era, antigamente era hospital.
1: Olha só.
2: E muitas coisas tem ainda do hospital, né?
1: Mas o que é legal também, eu estive há pouco tempo atrás lá em Arabutã, que eles estavam lançando a rota turística, né?
2: Isso.
1: E isso é muito legal, né, Nestor? É, igual o Lucas está falando, de valorizar o turismo nessas cidades, inclusive até posso falar Concórdia, por causa da cultura alemã e italiana, isso, como é nosso caso aqui, presente, né? Porque tem muita gente que vem de fora exatamente para conhecer essa cultura, né? Ah, o pessoal não pode, talvez tenha condições para ir para a Alemanha ver isso, né? Mas aqui no sul do Brasil, você pode comer uma comida tradicional típica, né? Alemã, italiana, você pode ver um Kerb Fest, um Oktober, como tem também em Peritiba. O que foi, Rafael?
2: E uma vantagem
1: do Filó também que tem aqui.
2: Lucas.
1: Só deixa eu complementar aqui da cultura ali, que a minha mãe esteve aqui faz pouco tempo. E teve um evento aqui na Rua Coberta de Concórdia dos 202 anos da imigração alemã. E ela adorou. Ela é carioca ali no Rio de Janeiro, que está numa cidade que tem muito entretenimento. Mas é uma coisa muito diferente. E isso atrai pessoas, né? E foi muito. Pô, a festa ali, parabenizar o Paulo e o Gilson Heinemann, né? Que uma organização.
2: Tomaram frente, né?
1: Muito legal. Um evento gratuito. E isso atrai muita gente, né?
7: É, o Rafa, que também praticamente peritipense, né? Sabe como é que é, né?
2: IPTU lá, né?
4: IPTU, tem um
7: sempre tá lá, presente, né? Mas é legal, sim.
2: E eu gostei muito também dos últimos anos de vocês ter feito o Réveillon, né? De ter contratado banda aberta ao público, porque a gente tem Piratuba, que faz grandes shows também, gratuito, e não é por isso que Peritiba deixou também de trazer uma atração, né? Uhum. Concórdia, com quase 100 mil habitantes, não tem uma programação, não tem essa tradição de Réveillon, e Peritiba nos últimos anos conseguiu implantar isso, né?
7: Sim, é o Réveillon da família, onde vem toda a família, né? Do município, é bem legal também, na rua do perto.
2: É o terceiro ano este ano? Terceiro ou quarto ano, né?
7: É, o terceiro ou quarto ano. Acho que é o quarto ano, vai ser esse ano já.
2: E esse ano está confirmado já.
7: Sim. Já tá.
2: Que bacana.
7: Vai ser.
2: Com a banda, tudo já lá, a programação.
7: Só não lembro o nome da banda, 100%. Uhum. Não vou buscar, não lembro agora.
1: E
7: hora,
1: teve,
7: né?
1: Teve um resultado legal os primeiros anos, o Réveillon?
7: Ele não é uma confraternização, ele não visa resultado, né?
1: Não, resultado é de o público não, abraçar isso.
7: Surpreendente. É? Olha muito que legal. Boa participação.
1: Uhum. Isso aí, que legal. É porque talvez o pessoal ali, uma cidade de 4 mil habitantes, então, pra que fazer revel? Não, é importante esses momentos. Nossa, né?
7: Vem muito visitante também.
1: De fora ali.
2: É porque, Lucas, a Piratuba, que é a referência no Réveillon regional, é muita galera, né? É muita gente. E assim, Piratuba, tu consegue realmente voltar para as famílias, né? Com uma atenção muito maior, né? De confraternização, exatamente.
1: É, talvez não uma festa tão, digamos
2: tumultuada,
1: que...
2: Tumultuada, né?
1: Tumultuada, isso, né? Uma pessoa que pode levar a família, criança ali e tal, que vai estar seguro, que vai curtir legal, né?
7: Sim, isso não é tirar dos outros, tem espaço para todos,
2: com
7: né?
2: Só nasce
7: para todos, bem tranquilo, né?
1: Uhum. O senhor foi no Réveillon lá ou não?
5: Sim.
1: É?
5: Sempre
1: é bom?
5: Sempre participa, muito bom. Até a família inteira aí.
2: A família olha inteira. Que bacana. Dá pra levar as crianças, tudo, né? Bem. Isso é bem importante.
1: É, isso é legal. E bem que tu falou, né, Lucas? Talvez Concórdia esteja faltando um evento desse, né?
2: Talvez muito se pergunta, será que a galera ficaria?
1: Acho que sim.
2: Mas aí tem que ter a coragem que Peritiba teve, né?
1: Fazer, testar.
2: Fazer, né?
1: Se tu não testar, né? Não vai saber o resultado.
2: Eu
1: né?
2: entendi a ideia deles. Se tu contemplar 1, 5 ou 100 famílias, tá tudo bem. Porque não tem uma questão de lucro, é uma questão de contemplação, né? Sim. Contemplar as famílias que estariam em casa e podem confraternizar juntas, né? Porque é uma família Peritiba, do 3 mil, 4 mil habitantes, então é bacana trazer todo mundo você conhece, né, Lucas?
1: É, o Paulo Deus falou exatamente isso, né, uma vez, não, quando vem visitante lá, o pessoal abre a casa ali pra visitar, pra dormir lá, eu falei que não é possível, que é isso?
2: A gente foi, inclusive, almoçar na casa do prefeito.
1: É verdade, né?
7: Todos os eventos que fizemos no final do ano, diz que pode continuar fazendo. O público respondeu, disse que pode fazer, né?
2: Que legal.
7: Já tem a...
1: Uhum. E tem mais planos assim de eventos diferentes que Peritiba está pensando de, igual o Lucas falou, talvez incentivar mesmo o turismo ali, aproveitar o braço ali de Piratuba, né?
7: Com certeza mais, vamos ver, eu cuido mais, eu respondo também pela agricultura, isso seria mais o pessoal da cultura,
1: do turismo,
7: né? Quero agradecer todas as secretarias também, obras, cultura, turismo, educação, saúde. Todos são parceiros nesse evento, não posso deixar de agradecer também, né? Que se envolve, vocês estão notando que todo mundo está envolvido, sim, porque a festa acontece. Isso é muito importante. Um é um. É o nosso povo é parceiro, ele ajuda, porque se fosse sozinho, só a administração, nossa, toda a equipe, todos os nossos servidores, como o nosso povo no município é parceiro.
1: Então...
7: E sempre lembrando dos nossos visitantes, né? Também.
1: Sim. Agora tu falou também que está à frente da agricultura, né? Ali em Peritiba. A gente sabe que a gente estava conversando com o Fernando sobre os desafios.

0: Ou aves, tem uns investimentos sendo feito no momento, vamos fazer interplanagens, né? Então, temos horas, cada 2 anos, cada produtor pode tirar 4 horas, ter graça, qualquer maquinária, né? Entre outros subsídios que nós temos, né? Transporte da areia, preta, às vezes precisa, né?
1: Sim,
0: cascalhar
1: sim.
0: Também, né?
1: Outra preocupação, né? As estradas do interior, a prefeitura cuidar também para o produtor poder fazer o seu trabalho, poder transitar ali, né?
0: Com certeza, né? Estão várias ruas, estão projetadas para achar, já foi começado uma delas, já também a Parque Luciano, asfaltamento, já estão fazendo a limpeza, outras comunidades vão ser contempladas.
2: Vai ter uma ligação entre essas duas comunidades?
0: Começa no Rajado Mirim, é uma sequência, no Luciano tem uma parte, depois continua até no Parado São Pedro, Chicante, e sobe até no Corrente, no calçamento.
1: Isso vai ser tudo asfalto?
0: Tudo asfalto. Fora que já...
2: Essa proposta já está aprovada?
0: Já está em obras. Né?
1: Já está em execução?
0: Já começou.
2: Ali na subida de Maria Coretti também?
0: Sim, até no calçamento.
2: Olha, que bacana, né? Que bacana.
1: E tem mais...
2: com Concorde isso, tá, Lucas?
1: Ah, é?
2: Sim.
1: E tem mais previsão de asfalto rural?
0: Sim, vir? Tem mais vir? Comunidades. Para quem mais cuida, preferência aí que Vila Nova tem, Gravacho vai ter um pouco, Aroito Meio mais um pouco, né? Pra já dormirem mais uns trechinhos, né?
1: Olha só.
0: Já tá sendo tudo.
1: E isso tudo é um conjunto, como a gente falou, né? Para tornar a vida do produtor mais agradável e todo mundo querer ficar, né? Porque o Lucas mesmo falou, ó, saiu da cidade e foi pro campo, né?
2: E
1: foi
2: a questão também dos eventos, né, Lucas? Então, as comunidades também se esforçam, a exemplo de Barra do Luciano, com duas grandes bandas, e a questão do asfalto, isso aproxima tudo, né?
0: Com certeza, né? Tipo, pega um dia de chuva, né? Você não pode sair com o teu carro cada vez melhor,
2: sim,
0: né? Para tudo é um facilitador, e principalmente para o transporte da nossa economia. E qualidade de vida, né?
2: Sim.
0: Como falei antes, se não tem qualidade de vida no
1: ninguém
0: interior,
1: fica.
0: Nem um jovem volta ou
1: não.
0: Fica, né? Não volta. Não. Isso tem que ter isso, tem que estar ciente com
1: isso. Isso é muito importante mesmo, né? Então, a gente já falou de asfalto, já falou de agricultura, já falou muito de trator, né? E agora eu queria que tu deixasse um convite, né, para toda a nossa audiência aqui, quem está escutando a Rádio Rural agora e talvez não sabe o que vai fazer ainda nesse sábado à noite, né? Nesse sábado fim de tarde também, ir para Peritiba, né? Acho que é interessante.
0: Com certeza, né? Venha para Peritiba mais uma vez, como eu falei antes, Peritiba é pequeno, mas tem um coração grande, estamos preparados para receber todo mundo, bem, nosso sindicato e a Copafap, que estão fazendo a comida, né, as bebidas, tudo tão organizados, que venham de onde vai estar show, né, tem espaço para todos, né, e também quem não puder vir ou quer voltar amanhã, também todo mundo convida, todo mundo no convite, né, mas com certeza vão ser grandes eventos.
1: O corte do bolo é?
0: Vai ser amanhã às 3 horas da tarde, no intervalo das pandas.
1: Vai ter bolo para todo mundo?
0: É para ter para todo mundo.
1: É para ter, não, beleza, então.
2: Eu não comi bolo em Peritiba ainda, só comi a tripa grossa, né?
1: Peritiba... Mas que é Arabutã, tripa grossa,
2: Calma, deixa eu...
0: Peritiba faz, tipo, esse ano tem o tratoraço, um ano sim, um ano não. Ano passado e ano que vem vai ter a Expo. Na Expo tem a cuca e a linguiça, né?
1: É igual a Arabutã faz.
0: Né? E esse ano tá aí pro tratoraço, ficou melhor fazer.
2: Inclusive, eu quero parabenizar a organização desses eventos, da entrega, né? Do bolo... da cuca, muito bem organizado, né? Muito bem pensado, e o pessoal respeita muito, né?
0: Isso também percebi, o pessoal muito educado, também lembro ano passado, nossa equipe se organizou bem, e o povo que veio também, olha, 10, tem que dar
2: nota 10. Parabéns. E parabenizar também a escolha, né, das atrações. Eu lembro um ano que teve a Bruna Viola, muitos shows, né, nacionais. E na questão das bandas também, né? Uma das principais bandas do Sul, né? Viu o seu Pause, que canta Perigosa e Linda, né? Junto com Corpo e Alma. Por muitos anos liderou o Corpo e Alma também, né? E Antony Gabriel, né? Hoje à noite, sim, então, também gratuito, né? Uma grande oportunidade, Lucas, para quem gosta da música sertaneja.
0: Ele promete muito.
2: O pessoal vem de outras cidades, sim, outras regiões também para curtir, né?
0: O prefeito sempre, o prefeito Paulo, né? Ele não mete esforço.
1: Ele que escolhe as músicas ali que vai?
0: Ele não sossega, né? É com a equipe trabalhar.
1: Isso é bacana.
0: Muito feliz.
1: Parabéns.
0: Estou junto com o prefeito, ele não mete esforço mesmo.
1: Expectativa para o show de hoje à noite, Rafael? Sertanejo, tu gosta de um show de sertanejo, né?
3: Eu gosto de ir em show.
1: Tu gosta de ir em show?
3: Eu gosto
1: de
2: ir em show. Não, segundo a mãe dele que me mandou um áudio, disse que ele não gosta disso aí, que ele é caseiro.
1: Rafael caseiro.
2: Eu não quis duvidar da tua mãe, né? Tem marca tua mãe, mas foi o que ela me mandou. O Rafael gosta de

0: ficar em casa, Lucas.
1: Eu acho que o último lugar de procurar o Rafael é na casa dele.
0: É, ele não vai ter em casa. É, não tem.
2: Achar que ele é meio peritipense, ele vem.
0: Vai montar a barraca no terreno dele lá.
1: Podemos fazer um camping, né? Por que não faz um camping ali no teu terreno?
3: Vou fazer.
1: O pessoal levar o motorhome pra lá, tem muita gente. Rafael.
3: Pode ser também.
1: Como é que é?
3: Uma atração de rapel, pode ser.
0: Porque é assim o terreno dele.
1: Ah, claro, tirolesa, botar uma tirolesa.
3: Pode ser.
1: Tem que convencer ele a construir lá,
0: né? É verdade, já falei pra ele. É um
2: lugar bonito, né?
0: Bastante árvore lá.
1: Isso aí, Rafael, vamos contribuir pra cidade, né?
0: Precisa de sócio?
3: Pode ser, quer investir em Peritiba também? Mas podemos fazer.
1: Eu conheço alguém que tem um trator que pode ajudar ali, né? Terraplanagem tem, horas máquina, né? Disponível, então...
3: Oh, aí, ó. Fechou.
2: É parceiro,
1: hein? Gente, nosso programa aqui já tá chegando no fim, né? Uma hora passou meio rápido ali. Agradecer também o Fernando por compartilhar um pouco da sua história, Fernando. Queremos ver teu trator amanhã ali no desfile, né? Leva a gente a andar, passear?
4: Com certeza. Agradecer e convidar a todos então para a programação e já vamos para casa para tratar as vacas, para deixar o trator tudo pronto para amanhã o bicho pega, né?
1: Lavou o trator?
4: Sim, mas tem que dar uma banhadinha assim, né? Mas tá tudo certo.
1: E na toalha também do Grêmio.
4: Ah, é. Mas vai ser show, todos no convite.
1: Lavar um trator dá mais trabalho lavar um carro, né?
4: Dá trabalho.
1: Um pouquinho mais.
4: Mais trabalho que lavar uma bicicleta.
0: É maior, né?
1: É, com certeza. Gente, vice-prefeito também, muito obrigado, vice-prefeito Nestor aqui com a gente. O Paulo Deito esteve aqui com a gente no começo do programa, né? Acho que foi no primeiro ou segundo ano, em uma entrevista, né?
2: Falando do CERP, né?
1: Falando do CERP. Não, falando da Expo.
0: Falando da Expo, mas falando do
1: CERP. Do CERP, sim, falando, mas é para divulgar a Expo, né? Que a gente fez a cobertura lá. Eu lembro, né? Parabenizar toda a administração pública, eu nunca vou esquecer disso. Choveu naquela oportunidade da Expo, né? Tava ali muita lama, tudo, né? E o prefeito lá, todo mundo correndo para deixar tudo, no mínimo ali, aceitável para receber o pessoal. Eu lembro que faltava meia hora para o protocolo começar. Eu vi o pessoal ali trabalhando, né? Tinha um cara deitado assim, quase na lama, botando, pregando a cerca ali e tal. Eu falei, caraca, os caras se botando, né? Aí eu olho, era o Paulo Deito ali. Deitando no chão, cara, arrumando a escada ali. Ô, Lucas, sobe ali pra ver se tá firme. Eu subi ali, eu falei, prefeito, vai começar o protocolo? Não, vou tomar um banho já, vou pra casa. Todo mundo bota a mão na massa, né, cara?
2: Último ano tivemos muita sorte, foi. São Pedro foi parceiro, não choveu nem um dia. Mas tivemos outras duas atrás. De manhã a gente se sentou lá. Será que vai sair Expo? No dia até perto de tanta chuva.
0: É verdade.
2: Mas sempre deu certo. O povo
1: sempre deu certo.
0: Eu estive nas últimas duas.
2: Não temos nada a lamentar.
0: Eu era o Batman. Se o senhor viu o Batman lá, era eu que estava pelo Sicoob Credial, que nas últimas duas Expos em Peritiba.
1: Tu? Foi Batman lá?
0: O Hugo, o gerente lá do Sicoob, deixou um abraço. Agora não tá mais, mas deixou um abraço. Tá em...
2: Tapejara,
0: inclusive, encontrei lá na Expo. Gente boa demais. Ele é a esposa.
1: Mas tu ainda tá no shape de ser Batman?
0: Mas cara, é lógico que não.
1: Gente, muito obrigado, tá?
0: Agradecer aqui antes da mensagem do vice-prefeito, do convidado. Agradecer também, a gente falou aqui dos patrocinadores. Vamos enfatizar também...
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0: Bonito.
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1: É a Gaffer sempre com a gente, né?
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1: Perfeito.
0: E patrocinadores.
1: Gente, muito obrigado de novo pelo tempo de vocês aqui, para também divulgar esse evento tão legal aí na nossa região. E Rafael, o encerramento é contigo.
3: É isso aí, nada melhor do que... dá para mudar a câmera?
1: Dá para mudar, muda ali, Rafael, olha pro público, olha ali, cara. Não precisa mais sair do lugar. Vai lá, ele tá aprendendo ainda, gente. Então, vai demorar um pouquinho, talvez.
0: É que ele ensaia pouco, né? Só uma horinha por semana, né?
1: É, mas tudo bem. Isso aqui foi, tá três edições aí, né?
0: Olha. Não, mas é só uma hora por semana, né?
1: É.
3: Olha só, quer ver? Ó, vai. Ó lá, nada melhor do que compartilhar.
1: Olha pra câmera daí.
3: É, tá bom. Nada melhor do que compartilhar experiências e um aprender com o outro. Abra sua mente com o microfone aberto.
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0: Buenas, meus amigos e minhas amigas da Rádio Rural 93.7. Neste sábado, 15 de agosto, a chuva e o tempo instável seguem deixando nossa terra molhada, em muitos lugares até encharcada. E a natureza fazendo sua parte, lembrando ao homem do campo que cada tempo tem o seu tempo. E o mesmo com o chão molhado, a gente se reúne para mais um encontro de música, tradição e prosa boa. Ajeita o mate, aproxega o banco e vem com a gente, porque o entardecer campeiro deste sábado está no ar.
1: Ao reponte do sol que descamba, o dia se aproxega pro arremate. Pelos campos e nos matos da querência, o revoar da bicharada voltando aos ninhos. É hora de recolhimento. No rancho que há no interior de mim mesmo, eu, gaúcho de fé, me arrincono e medito. Despindo o poncho da vaidade no orgulho, tiro o chapéu, apago o pito e me achego para uma prosa com o patrão maior. Na sua presença, meu sangue quente de farrapo se faz manso caudal. Entrego-lhe minha alma afoita de alcançar lonjuras e abrir cancha em busca do destino. Renuncio minha chucra rebeldia e me faço doce de boca e macio de tranco para dizer: graças, patrão, por tudo que me deste. Por esta querência, senhor, que meus ancestrais regaram com seu sangue e que aprendi a amar desde piá. Pelos meus parceiros desta ronda da vida, sempre de prontidão para me amadrinharem na camperiada mais custosa ou para matearem comigo na hora do sossego. Reparte com eles, patrão, esta fé que me deste e este orgulho pela minha querência. Ajuda, patrão, a manter acesa esta chama. Concede sempre ao gaúcho a força no braço e o tino para saber o que é correto. Dá-nos consciência para preservar a nossa cultura livre da invasão dos modismos. Conserva a essência e a beleza da nossa tradição. E agora, com licença, patrão, que vou aproveitar a olada para um dedo de prosa com Nossa Senhora.

0: prenda do céu. Contigo está o Senhor da estância grande. Tu és bendita entre todas as prendas, e bendito é o piá que trouxeste ao mundo, Jesus. Maria, Mãe de Deus e Mãe de todos nós, roga pela querência e pelos gaudérios que aqui moram, nesta hora e no instante da última cavalgada. Amém.
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Bueno, de mate cevado de pura folha, a gente vai abrindo as porteiras deste sábado aqui na Rádio Rural, o Entardecer Campeiro, som do campo ao cair da tarde, 15 de agosto de 2026. Nossa, já estamos na nossa 18ª edição do programa. E claro, agradecendo aos nossos patrocinadores e parceiros que permitem que esse programa vá ao ar todos os sábados aqui na Rádio Rural, das 6 às 9 da noite, com o melhor da música gaúcha, nativista e tradicionalista. 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E a Margarete Poleto da Lacosta está na escuta, já me mandou aqui um recado pelo WhatsApp, diz que está indo pro Filó, lá em Lajeado dos Pintos, e dando carona pra gente. Obrigado, Margarete, pela audiência e também bom Filó pra você e pra toda a sua família e amigo. E chove, né? Agora há pouco estava chovendo na capital do trabalho, parou, enfim, o tempo continua instável, a terra muito molhada, muita chuva nos últimos dias. Muito cuidado a você na estrada, você que está no campo, onde você estiver. Obrigado pela audiência também, pela sua participação. 3030 WhatsApp para você participar aqui no programa. A terra continua molhada, não é isso mesmo, gaúcho da fronteira?

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1: Seis e onze, temperatura 21 graus, abrindo os trabalhos dessa 18ª edição do programa Entardecer Campeiro, som do Campo Cair da Tarde, deste sábado, 15 de agosto de 2026, com Gaúcho da Fronteira, terra molhada. E tá tudo molhado, né? Tudo encharcado, umidade no piso, dentro de casa, enfim, nada melhor agora do que uma boa lareira ou um fogão a lenha do tipo, né? E também aquele mate bem cevado, obrigado a você que está me ouvindo neste momento, você que tem o costume, gosta da boa música gaúcha, tradicionalista, nativista, o som autêntico do Rio Grande é aqui no Entardecer Campeiro. Buena Grandão, já tô na escuta, o canhoto, manda uma pra minha filha Gabi, está aqui na fazenda comigo. Um abraço, tia, parabéns pelo programa, muito bom. Geraldo Vieira, o canhoto lá de Catanduvas, na estância, na companhia da filha. Grande abraço, canhoto. 6:12 e vem aí a 42ª Semana Farroupilha de Concórdia. De 12 a 20 de setembro, o CTG Fronteira da Querência será palco de muita tradição, cultura e música gaúcha nessa data, de 12 a 20 de setembro. A programação começa com a chegada da Chama Crioula, apresentações artísticas e shows. Tem Festival do Costelão, Missa Crioula, Roda de Chimarrão, Jantar Dançante e muito mais. 42ª Semana Farroupilha de Concórdia, de 12 a 20 de setembro, no CTG Fronteira da Querência. Tradição que nos une. E esse ano, a chama está sendo gerada lá no município de Rio Pardo. Evento hoje e amanhã. Lá os cavaleiros aqui do CTG Fronteira da Querência de Concórdia, os cavalarianos, estão lá representando o CTG, a 17ª região tradicionalista. O Sesco, o Calvi, o Rossato, o Pereira e mais uma tropa aí. Se eu me esquecer de alguém, me desculpe, mas se alguém souber, pode me mandar a lista completa que eu falo aqui no ar. Mas todo o time aqui da 17ª região tradicionalista representando o CTG Fronteira da Querência lá em Rio Pardo, no Rio Grande do Sul, representando a nossa entidade. Parabéns a todos. 18:14.

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Bueno, 18 horas mais 22 minutos. Passou por aqui então o Rui Carlos Ávila aos olhos da porteira e também o Guto Gonzalez no Dente dos Oveleiros. O Canhoto me mandou uma foto agora aqui, as duas filhas aqui montadas nos pingos, montadas nos crioulos lá na estância dele lá de Catanduvas, com o gado preto ao redor. Mas que coisa linda, né? Me parece que tem um cusco também do lado aí. Imagem bonita, Canhoto. Vai, isso aí, quem tem um lugar desse é um luxo hoje. Barbaridade. Já é rico, né, tia? Um baita lugar desse, um mato cevado e ouvindo o programa aí, né, Entardecer Campeiro. Mas que coisa buena, meu amigo. Obrigado aí pelo registro. Um abraço também ao patrão Ivanir Batista da Silva, o nosso amigo Ivanir, lá patrão do CTG. Me deu um costado hoje à tarde. Esqueci do meu aparelho lá dentro do CTG. Ele foi lá, recebeu os galetos para macarronada de manhã. E fui lá conseguir recuperar o meu celular. Grande abraço aí pro patrão, também pra patroa do patrão, né? Que as patroas mandam, né, patrão? Tu sabe disso, né? Tu manda no CTG, mas em casa eu acho que manda teu patroa. Brincadeiras à parte, forte abraço, obrigado aí pela parceria de sempre. 18h23, meu amigo André também, o gaúcho, tá ouvindo a gente, tá pedindo aí a Contraponto do Cristiano Quevedo. Tá bom então, André? Já tá na agulha aqui pra ti esta baita música. Nossa 10ª edição do programa Entardecer Campeiro, som do Campo Cair da Tarde, também tem oferecimento do meu amigo César Tasca, lá da Tasca Escapamentos. 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Daí, André, o teu filho também. Forte abraço, meu amigo.

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1: Bueno, 18:33, temperatura 20 graus aqui em Concórdia, nos estúdios da Rádio Rural 93.7. Você está ouvindo o melhor da música gaúcha nativista e tradicionalista do Rio Grande, aqui nas ondas da Rádio Rural. Sempre repito aqui, já estamos na nossa 18ª edição do programa. Nosso muito obrigado a todos pelo apoio, pela audiência e pelo carinho. O Canhoto disse que já tá tomando uma agora. Ó, Canhoto, eu tô no mate. Eu tô no mate pura folha aqui, tá, Canhoto? Tu já tá na gelada, deve ter ficado na lida hoje à tarde, né? E aí, agora tá se refrescando. Tá bom. Salete de Quintino também tá na audiência. Boa noite, Salete.
2: Boa noite, Rafael.
1: Tudo certo?
2: É a Salete aqui de Quintino?
1: Opa.
2: Rafa, né? Não é Rafael?
1: É, Rafael, Rafa. Grandão, bota como quiser.
2: Uma bem gostosa aí pra nós dançar.
1: Tá bom?
2: Que estamos aqui escutando o teu programa.
1: Uhum.
2: A minha filha tá de aniversário.
1: Parabéns a ela.
2: Uhum. Amanhã é o aniversário dela, né? Já estamos fazendo churrasquinho.
1: Opa!
2: E toca uma bem boa pra nós aí, pra nós até rodear o pé.
1: Tá,
2: pensa
1: bom.
2: Numa umidade, né? Mas arrodeamos o pé é a mesma coisa. Se não cai, tá bom, né?
1: Tá bom. Aquele abraço, Salete. Parabéns pra tua filha aí. Boa confraternização pra ti também, pra tua família. O Ico Pazini também na audiência. Boa noite, Ico. Jandir Bigaton diz que o baita de um programa. Forte abraço. Sempre ouve a gente, né, Biga? Aquele abraço aí. E também o Wilson Ângelo, pai do nosso colega Gustavo. Boa noite, Wilson.
3: Boa noite, meu amigo Rafão.
1: Tudo certo?
3: Tudo certo, irmão. Uma audiência aí no bairro dos Estados.
1: Opa.
3: Sabadão, curtindo, amigo.
1: Que
3: manda
1: bom.
3: Uma moda aí pra nós. Manda uma moda aí. Saudade amarga aí, meu irmão, do Grupo Costume Campeiro aí.
1: Uhum.
3: Uma audiência, irmão.
1: Tá bom, então. Obrigado aí pela audiência. Todos os sábados, o Wilson Ângelo do Costume Campeiro. 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

0: Bueno, bonita letra do Ângelo Franco, Romance do Penacho, falando do homem e do cavalo. Pra quem gosta de cavalo, uma baita de uma letra, né? Fica a dica aí, então, Ângelo Franco, Romance do Penacho. Do Penacho, 18h41, já tem muitas participações, agradeço os ouvintes que estão mandando aqui no 3030-9370 do WhatsApp da Rádio Rural, já vou registrar mais participações. Agora vai uma bem buena aí para quem pediu. Fique ligado.
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0: Meu amigo Wilson Ângeli, aí no bairro dos Estados, pediu tua banda, Costume Campeiro. E essa milonga buena aí pra Salete de Quintino dançar lá na festa da filha de aniversário.

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7: Bueno, então, 18h52, faltando 8 minutos para as 7 horas. Já estamos aí quase encerrando a nossa primeira hora do programa Entardecer Campeiro deste sábado, 15 de agosto de 2026. Muitas participações hoje, agradecendo os nossos ouvintes aqui pela interatividade. O Inácio lá no Freilense, ouvindo a gente, um grande abraço, Inácio. Também o Adão Pereto,

Obrigado, mãe, pelo incentivo aí, pelas palavras e pela audiência de todos os sábados. Também, boa noite, Rafão. Estamos na escuta, na audiência, o Davi, a Carol e a família toda do Davizinho. A Dirley também na audiência. Obrigado aí, Davizinho. Carol, a Mana, seu marido e a Dirley pela audiência. 18h49, alô, transportador e frotista. 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Meu amigo Isaac.

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1: Bueno, então, 18:58, faltando 2 minutos para 7 da noite. 20 graus é a temperatura, passou por aqui então Elton Saldanha, Chama Crioula. Estamos na época, né? No período lá em Rio Pardo, evento de acendimento da 77ª Chama Crioula. Já são 77 anos de tradição. Todo mês, mês de agosto, aproximando aí de setembro, mês do gaúcho, né? O acendimento da centelha da Chama Crioula. A chama virá para Concórdia, chegada prevista aqui no dia 12 de setembro pelos cavalarianos de Concórdia, aqui da 17ª região tradicionalista do CTG Fronteira da Querência de Concórdia. Um grande abraço aqui pro meu amigo Chico Comaceto na audiência, o professor Chico, professor de português, né? Obrigado aí, satisfação contar com a tua audiência. Ele pediu o Rosílio do Maneco, Paulo Costa e Madruga. Ah, o Madruga dos Serranos, né? O Madruga tá nos Serranos hoje e gravou essa música aqui com o Paulo Costa, Rosílio do Maneco. Já já vamos rodar ela aqui no programa, Chico. Ele gostou também da música do Ângelo Franco, foi rodada antes, Romance do Penacho. Obrigado aí pelo incentivo aí, Chico. Aqui é só letra, a gente agradece muito, né? A gente procura só rodar letras de fundamento, né? Que tragam sentido para a nossa vida e também para os nossos gaúchos, ouvintes aí. É a chama que nunca se apaga aqui no Entardecer Campeiro, o som autêntico do Rio Grande. Pontualmente 19 horas, um grande abraço pro Celso Rosa, do Catarina Fontana, ele e a esposa, a dona Neuza, meu pai, Atalíbio, meu filho, Charles, e minha nora, Sara. Toca amor de vovó, João Chagas Leite. Temo mateando, mas que beleza, seu Celso Rosa. Eu também tô mateando aqui com a erva mate, pura folha. Gosto amargo, gosto bueno. Para quem gosta do mate bem cevado, bem amargo, eu indico o chimarrão pura folha. 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Newton Ferreira e o peão Farroupilha.

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1: Bueno, 19 horas mais 9 minutos. Passou por aqui o José Cláudio Machado, Ronda de Tropa, e também Newton Ferreira, peão Farroupilha. 20 graus é a temperatura. Boa noite, que programa de letras de fundamento. Eu, a Sandra, na escuta. Toca uma do João Chagas Leite. Obrigado, então, Sandra e Luiz, na audiência. Darcy Zanella também na audiência. Boa noite pra ti e pra tua família, Darcy. Obrigado. 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E essa canção fala de Piratini, a primeira capital da República Rio-Grandense, 20 de setembro de 1835. Abre o peito aí, Cristiano Quevedo.

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1: Sete e dezenove. Por aqui então, Rosílio do Maneco, Paulo Costa e Madruga, pedido do meu amigo Chico Comaceto. Baita moda, Chico. Sabia que o Madruga tinha gravado com o Paulo Costa? Ficou boa essa música, tinha uma mesito bom demais. 30309370, acho que o meu amigo Cauã mandou um recado aqui pra gente, né, Cauã? Abre o teu peito e fala aqui no Entardecer Campeiro.
2: Boa noite, meu amigo. Tudo bem?
1: Tudo
2: aqui o Cauã do bairro Primavera.
1: Oi, Cauã.
2: Quero pedir uma música aí.
1: Diga, meu amigo.
2: Cancioneiro das Coxilhas.
1: Opa.
2: Dos irmãos Bertucci. Tá bom?
1: Tá bom.
2: Beleza, meu amigo? Um abraço. Tenha um ótimo sábado.
1: Pra ti também, meu amigo Cauã. Tudo bom pra ti, pra tua família aí, pra tua mãe Roseli. Obrigado pela audiência de sempre aqui todos os sábados. O Walter Pesucci. Na audiência comigo, a esposa Fernanda, a filha Júlia, a Maria, próximo ao Gadério aí pra nós. Na verdade, eu gostaria de ouvir Mãe Campeira. Ah, essa música é bonita, sim. Já já vamos separar aqui e pôr na agulha, meu amigo Walter Pesucci, lá do Erechim. E hoje tá no Bairro das Nações, né? Aqui em Concorde. E ouve a gente todos os sábados. E às 9, o melhor da música gaúcha nativista e tradicionalista no seu rádio, no Rádio Rural 93.7. 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
1: Bueno, 19:30. Passou por aqui então o Grupo Querência com a mãe Campeira e também João Chagas Leite, o velho Angico. 20 graus é a temperatura. 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Jandir Kuskoski está na audiência lá de Pinhal, mandou um recado. Boa noite, Jandir.
2: Boa noite, Rafa, tudo bem?
1: Tudo bem contigo?
2: Kuskoski de Pinhal.
1: Fala, e eu, Rafa.
2: Toca qualquer um dos Valdir e Carlos Magrão. Temos aqui, vamos tomar um brodo agora de galinha.
1: Opa!
2: E quero oferecer para todo mundo que está ouvindo, e para os gaúchos do Rio Grande, de Mariano Moro, e o tio Clemente Kuskoski.
1: Ô, tio Clemente Kuskoski, lá em Mariano Moro, sempre ouve a gente também, né? Aquele abraço aí, seu Clemente Kuskoski. Algumas informações do final de semana, plantão de jornalismo no radiorural.com.br, alguns destaques que chamaram a atenção nesse final de semana. Peritiba comemora 63 anos de emancipação com programação especial neste final de semana. A programação reúne feira agropecuária, gincana e desfile de tratores e shows musicais. Motorista tem carro roubado por 4 homens durante a madrugada em Concórdia. Motociclista fica ferido após colisão entre moto e carro no interior de Irani. Gatos resgatados em apartamento aqui no município. Primeiros animais serão encaminhados para adoção. Feira de adoção ocorreu então neste sábado no bairro Cristal. Mais destaques: a SIC convida Edilson Massoco para jantar com empresários e lideranças de Concórdia. Testemunha é presa durante audiência de processo por tráfico de drogas em Ipumirim. Também tem a coluna de opinião do meu amigo Laércio Grigolo. Até quando? Pois é, apesar de amanhã, há de ser outro dia. É o assunto da coluna deste final de semana. 19:34. 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Aí, meu amigo Cauã, uma bem de galpão pra ti, ao vivo, com Adelar e Gilney Bertucci, o cancioneiro da...

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1: Tá bueno então, 19:41, 20 graus é a temperatura na noite deste sábado, 15 de agosto de 2026, nossa 18ª edição do programa Entardecer Campeiro. Passou por aqui o Luciano Maia, Descendência, letra aí do grandioso, muito competente, né, poeta Gujo Teixeira, que escreve as letras para ele cantar. Também muitas músicas ele escreveu também para o Luiz Marenco. Gujo Teixeira é um baita escritor e compositor, né? Precisamos reverenciar isso aqui no programa. Também antes, atendemos o pedido do Cauã, o cancioneiro das coxilhas com Adelar e Gilney Bertucci. Um abraço pro meu amigo Geiso Rod, lá em Boa Esperança, na audiência, tá ouvindo a gente e na companhia da piazada, né? Dos afilhados. Tá lá com o ouvido no rádio e olho na gurizada. É isso aí, meu amigo Geiso. Meu amigo, entende muito de cultura, já concedeu entrevista aqui no programa, falamos sobre a cultura gaúcha, o cavalo crioulo. Ele que é criador aqui no município de cavalo crioulo, domador. Baita pessoa. Quem quiser conhecer, eu apresento. Sou empresário dele. Brincadeiras à parte, um abraço, meu amigo, pela audiência e pelo apoio de sempre. 19:43, alô transportador e frotista. 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

0: 19h52, faltando 8 minutos aí para as 8 horas da noite. Nosso programa Entardecer Campeiro, 18ª edição. Passou por aqui o Roberto Lussardo, Cruzada, e também Fabiano Bacchieri, no Rincão da Corticeira. Quero mandar um abraço aqui pro Badico, que tá na audiência. Boa noite, Badico. Tudo certo? Tá pedindo aqui Tropa de Osso com Luiz Carlos Borges. Tá bom, Badico? Forte abraço. Boa pedida. Boa letra. Saudoso Luiz Carlos Borges. Contribuiu muito com suas letras e sua musicalidade aqui para nossa cultura gaúcha. E olha quem tá na audiência, o tio Elmo, Elmo Richard, apresentador do Roda de Chimarrão. Mandou um áudio aqui, vamos ouvir o tio Elmo aqui. Certamente também tá convidado, né, tio Elmo? Para vir aqui no programa, pra gente falar aí sobre a programação na Semana Farroupilha, os festejos. Também sobre o programa Roda de Chimarrão, que vai completar, já tem mais de 72 anos no ar. Muitas informações, ele mandou um áudio, vamos ouvir o tio Elmo aqui. Boa noite, tio Elmo, tudo certo?
1: Grande Rafael, como é que tá? Tudo bem? Passando para te mandar um abraço aí.
0: Opa!
1: Dizer que estamos na audiência da programação, né? Parabéns pelo programa aí e também pelo seu envolvimento aí com a Semana Farroupilha, né? Então, roda uma daquelas bem especiais pra gente aí, né? Tu sabe quais são, né?
0: Sim.
1: E sucesso sempre. Tá, meu

0: Grande abraço.
1: Um abraço, tio Elmo. Obrigado pelas palavras aí. Eu só tento agradecer também pela companhia aí, pelo incentivo e por ser parceiro também da gente lá no CTG Fronteira da Querência. Terá uma programação especial agora em setembro, né, tio Elmo? Vamos aí ter a roda de chimarrão lá, especial. E tu estás mais do que convidado para vir aqui no programa para a gente falar dessa programação, beleza, meu amigo? Valeu, tio Elmo. Minha madrinha na audiência, olha só. Que prazer, satisfação contar com o teu recado aqui, com a tua audiência, madrinha. Estar orgulhosa da pessoa que você se tornou, tá bom? Menos madrinha, menos madrinha. Lembrança? Porca Velha, uma música que tu gosta. Ah, sim, a valsa, né? Obrigado pelas palavras aí, madrinha. E muito feliz aí pela tua audiência. Obrigado pelas palavras. 19h55, até as 9 a gente leva o melhor da música gaúcha nativista tradicionalista aqui nas ondas da Rádio Rural 93.7. 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Uma bem especial para ti, tio Elmo, que pediu aí o Adriano Gomes, Cavalo.

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8: Oito horas mais quatro minutos. Até às nove, o melhor da música gaúcha, nativista e tradicionalista. Todos os sábados aqui na Rádio Rural 93.7, nossa 18ª edição, hoje, 15 de agosto de 2026. Vamos lá, boa noite. Primeiramente, gostaria de parabenizar pela programação de fundamento. Estamos aqui no Erechim, Rio Grande do Sul, lhe escutando. Parabéns. Se der, toca João Cadela e Grupo Canil das Antigas. Um abraço dos Maciel. Os Maciel estão lá no Erechim ouvindo a gente, mas que coisa boa receber uma mensagem dessas. Os Maciel. Mas forte abraço então, meus amigos. E sempre que possível, ouça a gente aqui todos os sábados e mande recado pra gente. Também o Valdecir está na audiência. Boa noite, meu amigo. Aqui na escuta, eu e minha esposa Adriana fazendo pastel. Mas que coisa boa, hein? Pastelzito de sábado, então. Mas tô com fome, só tô no chimarrão e na água aqui, meu amigo Valdecir. Tu me deu uma ideia. Obrigado. Jairo Lambari Fernandes, no Rastro da Gadaria. Tchê, eu toquei essa música no começo do programa, cara. Toquei ela antes. Mas boa pedida. Eu sempre rodo músicas do Jairo Lambari Fernandes, porque tem muita música de fundamento. Mas vou anotar teu nome aqui e tu me manda um recado sábado que vem, que tá ouvindo, e vou rodar uma outra bem especial pra ti. Tá bom, Valdecir? Obrigado aí. Bom pastel pra ti e pra tua esposa. 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Atendendo pedidos, tá aí, então, madrinha, no coração do Rio Grande.

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1: Bueno, 8:16. Passou por aqui então Luiz Carlos Borges, Tropa de Osso, e também o Porca Véia no coração do Rio Grande. Até às 9 é nesse ritmo, o melhor da música gaúcha nativista e tradicionalista no seu rádio. Alô Célio, lá em Viadutos, no Rio Grande do Sul, tá pedindo dia de chuva. Bah, tem muita música que falamos de chuva hoje aqui no programa. E já vamos achar uma na agulha aí pra ti. Aí do pessoal de Viadutos, um grande abraço aí pra todo o Rio Grande amado que ouve a gente aqui em Barão de Cotegipe, Erechim, Gaurama, Coronel Teixeira, Três Arroios, Viadutos, Centenário, toda a região de abrangência aqui na Rádio Rural. Depois que a Rádio Rural foi para 93.7, a abrangência aumentou ainda mais, e os nossos irmãos aí do Rio Grande também nos dão o prazer da audiência e participam com a gente aqui no WhatsApp 3030-9370. Grande abraço aí, Célio. 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
1: Bueno, 8 horas mais 26 minutos. Pra quem não renovou o mate, tá na hora de renovar, né? Porque desde as 6 da tarde eu já consumi uma térmica aqui, minha erva tá lavada. E ainda temos mais 34 minutos de programa até as 9, o melhor da música gaúcha, nativista e tradicionalista no seu rádio. Chico Trem, em Peritiba, tá pedindo aí Chucra, Devoção de Jorge Camargo. Essa música é antiga pra caramba, é uma raridade. Não sei se algum outro programa aqui rodaram essa música, mas é uma letra muito interessante. Já já vamos, como diz o ditado, pôr na agulha aqui e rodar para os amigos lá de Peritiba a questão na audiência do Entardecer Campeiro. 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
1: Oito e trinta e quatro, passou por aqui então Luzimar, Luzimar Machado, para dar boia ao sentimento. E também o Jorge Camargo com Chucra Devoção, atendendo o pedido aí dos amigos de Peritiba, que estão na audiência. E até as nove a gente vai nesse ritmo do melhor da música nativista no seu rádio, nas ondas da 93.7 Rádio Rural. 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E a abertura da programação da 67ª geração da Chama Crioula em Rio Pardo recebeu comitivas de diferentes regiões do Rio Grande do Sul e também aqui da nossa região de Santa Catarina. O CTG Fronteira da Querência representou a 17ª região tradicionalista. Nosso amigo Laucesco, Galvi, o Rossato, o Pereira, enfim, quem mais estiver lá pode mandar um recado aqui no 3030-9370 e se manifeste. Olha, foi um evento muito bonito, fotos estão nas redes sociais da Rádio Rural, também do CTG Fronteira da Querência. É só acessar. Vamos rodar então agora a música temática deste ano, da geração da Chama Crioula de 2026. Repito, ele estará aqui em Concórdia, no CTG Fronteira da Querência, dia 12 de setembro, na chegada da Chama Crioula. Newton Ferreira, acende a chama. E o par.

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7: Bueno, 8h42, faltando 18 minutos para as 9 horas da noite deste sábado, de tempo instável aqui na região, em Concórdia também. Recebi informação antes que por volta das 19 horas tivemos chuva de pedra ali no município de Piratuba, uns baita pedrão. Recebi umas fotos aqui dos colegas de imprensa, olha, realmente, hein, chamou atenção o tamanho das pedras de granizo que caíram no município de Piratuba. A Defesa Civil emitiu um alerta de tempestade severa ali para a região. Então, Concórdia, não tivemos nada, mas tivemos muita chuva hoje, ontem, nos últimos dias, e o solo permanece muito encharcado, muita umidade dentro de casa, nos banheiros, enfim, a inimiga das donas de casa, enfim, é muita umidade, é muita chuva. É a previsão do El Niño que vem se confirmando, esperamos que seja só chuva e que nenhum transtorno ocorra aqui na nossa região. 8h43, alô transportador e frotista, Carbone preparou uma promoção imperdível em homenagem ao amigo da estrada. 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
1: Bueno, 8:52. Temperatura 19 graus. Estamos quase fechando as porteiras aqui do programa, mas ainda tem umas marcas buenas por demais até as 9.

Barbaridade, me deu um ataque de rinite agora aqui, mas vamos levando. O Ico Pazini tá dizendo que o programa tá bom, né, Ico? Tá bom então, obrigado pela audiência. Forte abraço pra ti, pra tua família, pra tua esposa aí, que sempre ouve a gente todos os sábados e manda teu recado aqui, sempre no 3030-9370. 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
1: Muito bem, 8h57. Passando agora para agradecer a todos pela audiência, pelo carinho, pela participação. Neste sábado, 15 de agosto de 2026, nossa 18ª edição do programa Entardecer Campeiro, Som do Campo ao Cair da Tarde, aqui na Rádio Rural, todos os sábados das 6 às 9 da noite. 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Um bom resto de sábado para todos e um excelente domingo e também desejando uma boa semana. Espero vocês no próximo sábado, a partir das 18 horas, aqui nas ondas da 93.7 FM Rádio Rural, Rádio de Concórdia. A todos um grande abraço, um excelente final de semana e nos encontramos no próximo programa, se o patrão assim permitir. Fechando as porteiras de hoje com Paulo Dias Garcia, das Missões.